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5: 9h28.
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4: 9h55.
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0: Muito bem, ouvinte, com os acordes do Hino Galileu, começa mais uma edição do programa A Voz da Libertação. Este Galileu veio evangelizar. Programa esse, órgão oficial das igrejas Pentecostal Deus e Amor.
1: Ele veio dar visão para os cegos e para os cativos a libertar.
0: A supervisão geral está a cargo da nossa irmã Irene Miranda. A fundação é do saudoso missionário Davi Miranda. Sede Mundial, Avenida do Estado, número 4568, Liberdade, São Paulo, capital.
1: Foi o Redentor, Santo Galileu.
0: E aqui na cidade de Cascavel, a nossa sede estadual está localizada na Rua Paraguai 1302, a duas quadras do terminal rodoviário. Estaria na responsabilidade do homem de Deus, pastor Paulo César.

0: Hoje, domingo, dia 28 de junho do ano de 2026. Fique conosco de agora até a zero hora. Muitos louvores, testemunhos de milagre e também a palavra de Deus. Aqui quem cumprimenta todos é o vosso irmão em Cristo, Pastor Francisco. Eu sou o atual responsável pela nossa Igreja Pentecostal Deus e Amor do bairro São Francisco. Recebam todos a gloriosa paz do nosso Senhor e Salvador Jesus Cristo.
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0: Muito bem, amados ouvintes, a minha Bíblia está aberta no livro de Mateus, capítulo 11, no versículo 28 da Palavra de Deus. A Palavra de Deus, ela vem nos dizendo nessa noite, desta maneira Deus fala conosco: Vinde a mim todos os que estáis cansados e oprimidos, e eu vos aliviarei. Tomai sobre vós o meu jugo e aprendei de mim, que sou manso e humilde de coração. E encontrareis descanso para as vossas almas, porque o meu jugo é suave e o meu fardo é leve. Então está aí, amados ouvintes, a palavra de Deus falando conosco nessa noite, né? Aqui no livro de Mateus, capítulo 11, 28, Jesus dizendo: vinde a mim todos os que estáis cansados e oprimidos, vós que estáis cansados e oprimidos, que eu vos aliviarei. E aprendei-vos de mim, que sou manso e humilde de coração, e encontrarás descanso para vossas almas, porque o meu jugo é suave e o meu fardo é leve. Então está aí, amados ouvintes, você que se encontra aí, né, neste momento triste, abatido, talvez carregando um fardo pesado, e Jesus, ele quer trocar contigo nessa noite. Faça essa troca com o Senhor, deixa ele, né, te dar um fardo leve, um fardo que você possa, né, carregar tranquilo, sossegado, porque é só ele que pode nos dar a bênção e a vitória nas nossas vidas, em o nome de Jesus. Neste momento, eu quero orar em favor de todos os ouvintes do programa A Voz da Libertação.
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0: Glorioso Deus, amado e eterno Pai, em nome de Jesus Cristo, teu Filho amado, estou aqui diante da tua presença neste momento, Senhor. Meu Deus, quero agradecer a ti, Pai amado, por mais essa oportunidade, meu Deus, que o Senhor nos concede, Pai querido, para junto estarmos aqui na tua presença, Senhor. Meu Deus, venha abençoar nessa noite, Pai querido, o teu povo. Abençoa, Pai querido, aqueles que nos ouvem, aqueles que nos acompanham nessa noite, Pai querido, através da live do Facebook, através do rádio receptor, aqueles que nos acompanham, Pai querido, também, através do YouTube. Meu Deus, vai abençoando, vai dando a vitória, Pai querido, em nome de Jesus, na vida de cada um agora. Estende as tuas mãos de poder, Pai querido, para abençoar o teu povo nessa noite. Vai estendendo as tuas mãos, ó Pai amado, para repreender todo mal, toda enfermidade, toda doença incurável pela medicina. Meu Deus, vai operando agora, Pai, em nome de Jesus Cristo de Nazaré, meu Pai. Estende as tuas mãos, meu Deus, para confirmar a tua grande bênção, a tua grande vitória no lar, na família de cada um nessa noite, Pai querido. Abençoa, meu Deus, o pastor Paulo César, aqui da cidade de Cascavel, o qual está aqui, meu Deus querido, diante, meu Deus, da obra do Senhor. Meu Deus, abençoa o teu servo, dando a força, dando vitória, abençoa o seu lar, sua família, o seu ministério. Ó Pai Santo, Pai querido, Pai amado, vai fortalecendo o teu povo na tua presença, meu Deus, porque a tua palavra diz que a alegria do Senhor é a nossa força, e nós precisamos de ti, Pai querido, a cada dia que passa, Senhor, porque somos necessitados mais e mais de ti, meu Deus. Faz uma grande obra, Pai querido, nessa noite, meu Deus. Abençoa também, Pai querido, o nosso colega de trabalho, Jefferson, que está conosco na técnica de som nessa noite. Abençoa ele, o seu trabalho, meu Deus, o seu lar, a sua família. Vai confirmando mesmo a tua graça, a tua grande vitória, Pai, eu te peço, em o nome de Jesus.

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1: Muito bem, amados ouvintes, 22 horas 16 minutos na cidade de Cascavel, que Deus abençoe a todos. Vocês que nos acompanham aí, o programa Voz da Libertação, vocês que estão aí no teu lar, junto com a tua família, nesse domingo aí, nessa noite chuvosa, né? Que Deus abençoe a todos de uma forma poderosa, de uma forma maravilhosa, em nome de Jesus. Vocês que nos acompanham através do rádio receptor, vocês que nos acompanham também pelas plataformas digitais, pelo YouTube e também pelo Facebook, que Deus abençoe grandemente em nome de Jesus. Ouvinte, eu quero lembrar que a nossa sede estadual aqui da cidade de Cascavel, ela está localizada na Rua Paraguai 1302, a duas quadras do terminal rodoviário. Estaria na responsabilidade do homem de Deus, pastor Paulo César. Temos culto ali todos os dias, né? Quarta e sexta-feira em três horários, no horário das 9, 14 e também às 19 horas, os demais dias, né, em dois horários. Amanhã, portanto, culto de ensinamento da palavra de Deus com o pastor Paulo César, né? Você que é membro, obreiro e obreira da obra de Deus, compareça ali para receber de Deus a bênção e a vitória do Senhor para a tua vida, né? Todas as segundas-feiras aí nos cultos de ensinamento da palavra de Deus. Toda terça-feira também tem ali, né, os cultos, né, no horário ali das 14 horas, culto da Fundação Reviver, né? Então você que tem feito propósito, voto com Deus, recebido do Senhor a graça de Deus para a tua vida, não deixe de estar ali toda terça-feira também, nos cultos.

0: a Fundação Reviver, né? Deus estará te abençoando, te dando força e vitória em nome de Jesus. Temos também a nossa Igreja Pentecostal Deus de Amor no bairro São Francisco, na Rua Ipanema. Então você que é aí da região norte, atenção, é bairro Brasília, Brasília 1, Brasília 2, Periolo, né? A nossa igreja está ali na Rua Ipanema, número 955, no bairro São Francisco, né? Temos ali todos culto também todos os dias, no horário das 19 horas, todos os domingos, culto aí voltado à família. Então você que ama a tua família, que quer o que há de melhor para o teu familiar, venha cultuar a Deus juntamente conosco ali, né? No bairro São Francisco, aos domingos, nos cultos da família, né? Muitas das vezes você está na presença de Deus, buscando a Deus, mas tem pessoa da tua família que se encontra afastada dos caminhos do Senhor. E através de você fazer voto, propósito com Deus, Deus ele guarda, Deus ele livra, ele sempre está com as mãos estendidas para dar a vitória em nome de Jesus. Então vale a pena, ouvinte, estar sempre na presença desse Deus vivo, desse Deus todo-poderoso, né, que sempre está nos protegendo e nos livrando e guardando em nome de Jesus. Vamos aí para um testemunho de milagre, já retornamos em seguida.
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2: Meu nome é Celiano Samuel de Lima, né? Eu vim do estado de Pernambuco, de Timbaúba, Pernambuco, interior de Recife, né, irmão? Eu tinha sopro no coração, né? Tinha válvula entupida. A gente tem quatro válvulas no coração, né, irmão? E uma das minhas válvulas, duas válvulas, não estava bombeando sangue. Quase a mesma coisa assim, meus irmãos, glória a Deus, aleluia, de drobar uma mangueira e ela não saía água. E ali, glória a Deus, aleluia, eu trabalhava numa empresa, né, irmão? E ali eu desmaiei e ali fui parar no hospital e fiz os exames e acostou, comprovou dentro do exame que ali eu estava com... O meu coração estava inchado, né? O médico pensava que era os barbeiros, o bicho barbeiro lá do norte, mas não era. Era as válvulas entupidas, né? E ali, irmão, fui levado, glória a Deus, aleluia, às pressas ali para aquele hospital de Jundiaí, Paulo Sacramento. Ali eu tive uma grande cirurgia, irmão, de 7 horas da manhã. Abriram o meu peito ali, meu coração ficou no lado de fora. Aleluia, numa bandeja e os médicos trabalhando lá. Eu passei, irmão, das 7 da manhã às 2 da tarde, ali morto sobre, aleluia, os aparelhos do hospital, né, irmão? Mas mesmo assim, a minha esposa, que já era convertida da Deus é Amor, ficou no lado de fora daquele hospital, cramando, chorando e pedindo a misericórdia de Deus, aleluia. E ali, glória a Deus, aleluia, eu saí daquela sala de cirurgia, muito topado, anestesiado de anestesia, glória a Deus, aleluia. Quando deu 4 horas da tarde, irmão, eu me acordei, já estava amarrado, já o peito aberto, glória a Deus, aleluia, o que me debater, aleluia, eu, aleluia, estava com aquelas bombas dentro da minha boca, glória a Deus, aleluia, das 7 da manhã às 2 da tarde, ali morto, e ali, glória a Deus, aleluia, minha família do outro lado, glória a Deus, aleluia, perguntando aonde queria meus irmãos me enterrar, se era no Pernambuco, se era aqui em São Paulo, mas o trabalhar do Senhor era tremendo na minha vida, né? E ali eles se combinando aonde queria enterrar o meu cadáver, né? O meu corpo, aonde ia mandar, para que estado, lá onde eu nasci, no Pernambuco. Mas só, irmão, que Deus trabalhou de uma forma muito linda. 4 horas da tarde, na sexta-feira, eu me acordei e ali eu fui assim com a mão, tirar aquela bomba, aleluia, da minha boca, irmão. E ali eu que me debater, aí tirar aquela bomba, eu comecei a respirar e era só para eu acordar no outro dia com anestesia, meu irmão. E eu acordei à tarde, meus irmãos, glória a Deus, aleluia. Aí quando foi no sábado, a minha irmã entrou, a minha esposa entrou na UTI, chegou lá, eu tava me torcendo de dor. Era tanta dor, meus irmãos, que eu tomava morfina. Para quem não sabe, a morfina é para câncer. Ali eu chutava aquela marca, aleluia, com o pé para cima e para baixo. E ali eu falava, Senhor, aleluia, me desmaia, ou o Senhor me recolha desse hospital, só cuprando do Senhor, meu irmão, era outro de aleluia, de me tirar dali com vida, meus irmãos. E ali, glória a Deus, aleluia, o Senhor fez um mover tão grande, irmão. Aleluia, daquele sofrimento, aquela dor foi passando ali, glória a Deus, aleluia, e quando foi no domingo, aleluia, retiraram os aparelhos de mijar, e a família pensando que eu já estava morto naquele hospital, e quando foi na segunda-feira, eu já estava deitado na cama, aleluia, através da fé, através das orações. Eu ligava aqui para a rádio da Deus é Amor, pedi oração para os nossos irmãos da rádio, eu pedi oração para as PDA de Osasco, lá onde eu moro também, meus irmãos, e ali o Senhor, aleluia, me tirou daquela UTI. Lá naquela UTI, minha esposa botou um voto, o livramento, atrás da marca, irmão. Era tanta dor ali dentro daquela UTI, mas a oração, irmão, ela vence, ela atravessa a fronteira, meu irmão. Era oração de Itapevi, de Osasco, de tudo que é lugar por mim, e a voz da libertação ligada de noite com oração, de meia-noite, de 6 horas. E ali, irmão, através da corrente de oração, o Senhor me tirou daquela UTI viva, irmão. E aqui operou eu e mais 4. Aleluia, glória a Deus, aleluia. Só saiu vivo, irmão. Não sei que mistério foi aquele, não. Só eu saí vivo daquele hospital ali, irmão. E hoje eu estou aqui, aleluia, com saúde, recuperado da cirurgia e agradecendo ao Senhor, né? Eu quero falar para meu irmão que sofre do coração, para minha irmã, se tiver de curar, Deus cura, irmão, que nosso Deus é o Deus ontem, hoje e presente. Mas se a gente tiver de passar, o Senhor está com a gente também nos vales, irmão, no vale da morte. O Senhor está com a gente nas dificuldades, irmão. E a gente tem que se pegar com Deus, irmão, viu? Eu agradeço, meus irmãos, esse lindo testemunho que eu estou falando de fé, para aumentar a fé dos ouvintes, dos irmãos, né? Que está escutando através desse lindo testemunho, que confie no Senhor, entrega a sua vida ao Senhor e tudo Ele pode fazer por nós, né? E aqui eu agradeço, dando, aleluia, meu nome é Celiano Samuel de Lima, e eu moro em Osasco, Jardim Veloso. Que Deus abençoe a todos.
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0: 22 horas, 25 minutos, você ouviu esse belíssimo testemunho de milagre, né, para o nosso elevo espiritual. E você, né, ouvinte, que precisa aí de um milagre de Deus para a tua vida, creia que Deus, ele pode operar grandemente aí na tua vida também, assim como ele tem operado aí na vida dessas pessoas. Ele também quer operar na tua vida nessa noite. Talvez você está aí com um problema de saúde, né, já passou pela medicina e ainda nada resolveu. Procure então uma das nossas igrejas Pentecostal Deus e Amor, faça ali um propósito com Deus, para que Deus venha entrar com providência, né, na tua vida, né? Eu tenho certeza que Deus vai te dar a vitória em nome de Jesus, porque Deus, ele é um Deus de propósito, né? O nosso Deus que nós servimos, né, ele trabalha através da fé. Então, quando você tem fé que Deus, ele pode agir, pode te dar, né, a vitória, com certeza Deus, ele vai entrar com providência na tua vida, no teu lar, na tua família, e as bênçãos de Deus vai ser grande em nome de Jesus. Ouvinte, eu quero lembrar a todos que a nossa sede estadual aqui da cidade de Cascavel, ela está localizada na rua Paraguai 1302, a 2 quadras do terminal rodoviário. Está ali na responsabilidade ali do pastor Paulo César. Temos também ali, né, ouvinte, todas as quinta-feiras, o culto ali voltado ao projeto PEMU, né? Então você que faz parte aí desse projeto de evangelização, né, não deixe de estar ali nos cultos de quinta-feira para receber a bênção e a vitória do Senhor para a tua vida também, em nome de Jesus. E as campanhas, né, ouvinte, de quarta-feira, campanha aí de sexta-feira, que estão também em prosseguimento aí na nossa sede estadual, aonde você tem comparecido e recebido de Deus a bênção e a vitória para a tua vida, em nome de Jesus. Temos também, né, ouvinte, as nossas igrejas, né, aqui na cidade de Cascavel, em quase todos os bairros, né, da cidade lá, aqui, melhor, na cidade de Cascavel, você vai encontrar as nossas igrejas com as portas abertas, sempre no horário aí das 19 horas. Está ali um homem, uma mulher de Deus para te dar uma palavra de Deus para a tua vida. E Deus operando grandemente em nome de Jesus. Então não perca aí os cultos, né, diariamente. Temos também a nossa igreja no bairro São Francisco, né, na rua Ipanema, 955, né, culto todos os dias também. Você que é aí da região norte aqui da cidade de Cascavel. Que Deus abençoe a amada audiência que nos acompanha aí no bairro Clarito, Floresta, no bairro Interlagos, Tarumã, Brás Madeira, né? Que Deus abençoe também. E também aqui na área central aqui de Cascavel também tem pessoas que nos acompanham. Que Deus abençoe grandemente em nome de Jesus. Vamos ouvir um belíssimo louvor e já retornamos em seguida.

0: Muito bem, amados ouvintes, são 22h31 na cidade de Cascavel. Esse é o programa Voz da Libertação. Programa esse, órgão oficial das Igrejas Pentecostal Deus e Amor, que vai ao ar todos os dias aqui pela Estúdio 92.3 FM, Rádio Cidade de Cascavel, sempre no horário das 22 até às 0 hora. Lembrando que nós vamos junto até às 23 horas. A partir das 23 horas, você fica aí com o pastor Lorival de Almeida e o culto no seu lar. É bênção de Deus também para a tua vida e você não pode perder as bênçãos do Senhor. Quero lembrar a todos que a nossa sede estadual aqui da cidade de Cascavel, ela está localizada na rua Paraguai 1302, a duas quadras do terminal rodoviário. Está ali na responsabilidade ali do pastor Paulo César, né, comparece ali para receber as bênçãos do Senhor para a tua vida. Quero lembrar que todos os segundos sábados de cada mês, né, ouvinte, todos os segundos sábados de cada mês, temos ali o culto aí de confraternização, né, com todas as nossas igrejas aqui da cidade de Cascavel, apoiando ali, né, a nossa sede estadual, juntamente ali com o pastor Paulo César. Então, todos os segundos sábados do mês, culto de confraternização, onde Deus vem te abençoar e te dar a vitória em nome de Jesus. E você, né, ouvinte, talvez eu estou falando com você que ligou o teu rádio agora, né, acabou de ligar o rádio agora, você está precisando aí de uma bênção, de uma vitória para a tua vida, né, talvez as coisas não estão indo bem, né, está difícil. Venha para a nossa igreja Pentecostal Deus e Amor, né, procure uma das nossas igrejas aqui na cidade de Cascavel. Temos várias igrejas aqui na cidade de Cascavel, né, então procure uma das nossas igrejas, né, e faça aí um propósito com Deus, para que Deus venha te abençoar, talvez a tua vida financeira, na tua vida espiritual, né? E Deus, ele vai te dar a grande vitória em nome de Jesus, porque o Deus que nós servimos, ele é um Deus que não dorme, né? Ele não tosqueneja, como diz a palavra de Deus, ele está sempre nos ouvindo, ele está sempre nos dando a vitória. Então, quando nós clamamos a ele, sempre nos ouve. A palavra de Deus, ela diz lá no livro de Jeremias 33:3: clama a mim e eu responder-te-ei, anunciar-te-eis coisas grandes e firmes que ainda não sabe. Então veja aí, né, ouvinte, Deus, ele mandando nós clamar a ele: clama a mim e eu responder-te-ei, e anunciar-te-eis coisas grandes e firmes que ainda não sabe. Que maravilha, né? A palavra do Senhor falando, né, conosco, Deus aí nos chamando, né, para que nós venha clamar a ele, buscar a ele em oração, né, nos momentos difíceis, nos momentos também de alegria, né? Sempre, em todos os momentos da nossa vida, temos que estar buscando ao Senhor para que ele venha nos alegrar, né, venha nos dar força para vencer os dias maus, como diz a palavra de Deus. E ele está sempre nos fortalecendo e nos dando a vitória, em nome de Jesus. Vamos aí para mais um testemunho de milagre, já retornamos em seguida.
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0: Maria Fernanda da Silva, eu moro no Americanópolis. Em 2015, eu comecei a sentir muita febre, vômito, dor de cabeça, dor no corpo inteiro. E aí, a gente pensava que era uma simples rinite. Só que aí, eu fui pro médico, pro Hospital Saboia, e aí foi constatado que eu tava com uma pneumonia. Depois foi constatado que eu tava com uma leucemia. E eu fui encaminhada pro Hospital Infantil das Vargas. E ali, comecei a sangrar pelo corpo todo. Eu comecei a tomar quimioterapia. E na quimioterapia piorou tudo. Eu comecei a sangrar, comecei a ter diarreia, vômito constantemente. Comecei a ter dores. Eu fui pra UTI. E ali na UTI, eu fui entubada 2 vezes. A primeira vez, eu tava com os 2 pulmões comprometidos por causa da pneumonia. Comprometidos mesmo, porque tinha muita dificuldade para respirar, fiquei no balão de oxigênio. E ali, quando eu fui entubada, eu fiquei com uma sonda e ali tomava dieta ali, entubada, usava sonda para fazer xixi também. Depois que eu saí do tubo, né, a médica pensou que eu poderia até morrer naquele tubo. Ela falou até pro meu pai. Ela teve a coragem de falar pro meu pai. Depois eu saí do tubo e fiquei até melhor. Mas ainda não tinha me recuperado totalmente. E ali fizeram outro exame das costas que eles fazem para definir se a doença foi embora ou se continua. E tinha dado já negativo. Mas eu tinha que continuar com as quimioterapias. E chegou um tempo que eu comecei a tomar 13 tipos de remédios. 5 antibióticos. Porque a quimioterapia, ela afeta tudo. Ataca as células boas e as ruins também. Então as que estavam tentando defender meu corpo também foram atacadas. E aí eu tive que tomar um remédio para combater tudo isso. E aí fiquei usando uma sonda, porque eu fiquei sem comer nada. Fiquei com infecção no fígado e no baço. E ali eles queriam me fazer cirurgia de qualquer jeito. Eu já tinha saído da UTI. E eu também fiquei alimentando pela veia, porque tudo que colocava na sonda eu vomitava. E ali não parava nada. Eu vomitava, diarreia. Fiquei sem falar também. Tomando banho na cama, na UTI. Aí depois, quando eu saí de lá, eles queriam me fazer cirurgia, porque eu tava com infecção no fígado e no baço e não podia comer. De repente, né, eu não pedia nem água, nem comida. Comecei a ficar muito esquecida e muito confusa, porque eu fiquei sem dormir. E aí os médicos pensavam que eu tava com problema mental, mas era porque eu tava sem comer, tava sem dormir, tomando muitos remédios. O meu pai, ele fez um voto com Deus, porque a gente tinha muita fé que eu ia ser curada. E quando eu recebi a notícia que eu tava com a leucemia, eu nem fiquei tão preocupada, porque eu tava em Cristo, qualquer coisa que acontecesse comigo, né? Depois que eles fizeram os exames, aí eles constataram que eu já podia comer, que eu não tava mais com aquela infecção. Aí eu voltei a comer comida bem mole, aí depois eu comecei a comer comida normal. Eu tava com 41 quilos. Eu entrei no hospital com 56 quilos. Eu fui melhorando e agora eu já tô melhor. Eu só volto no hospital só pra fazer controle de hemograma, porque esse quadro que eu tive foi muito terrível, porque a leucemia do nível 4, que é uma das piores. Eu fiz também um propósito que se Deus estabelecesse totalmente o meu sangue, quando eu crescesse eu ia doar sangue. Eu moro na Americanópolis, Rua Las Palmas, 396. Eu fui curada.
1: Só quero completar que eu sou o pai da Ana Vitória, que a Ana já fez 4 exames que prova que está tudo negativo. A Ana está boa. Como ela falou, ela volta lá só para controle de hemograma, mas para a glória de Deus que a Ana está curada. E foi após eu fazer esse voto e também de contar o testemunho.

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1: Vinte e duas horas, 41 minutos na cidade de Cascavel, horário é oficial de Brasília. Que Deus abençoe a todos nessa noite, vocês que nos acompanham aí, o programa A Voz da Libertação. A nossa irmã Regina Gonçalves, ela está aí nos acompanhando, o programa A Voz da Libertação, também a Noeli, né, está aí nos acompanhando. Deus abençoe a todos vocês que nos acompanham, uma ótima noite aí na vida de todos, né. Nessa noite aí de domingo, né? Hoje está um pouco agradável, não está muito frio, né? Mas bastante chuva também, mas Deus tem nos abençoado e dado a vitória em nome de Jesus. Quero lembrar a todos que a nossa sede estadual aqui da cidade de Cascavel, ela está localizada na rua Paraguai 1302, a duas quadras do terminal rodoviário. Está ali na responsabilidade ali do pastor Paulo César, qual temos culto ali todos os dias também, ouvinte. É quarta e sexta-feira em três horários, no horário das 9, 14 e também às 19 horas, e os demais dias em dois horários. Todas as terça-feira também o culto ali é voltado à Fundação Reviver, né? Você que tem feito propósito, voto com Deus, para que Deus venha aí te abençoar também, né? Então compareça ali para receber as bênçãos e as vitórias do Senhor, em nome de Jesus, né? Temos também ali o culto todas as quinta-feiras ali do Projeto PEMU também, né? Esse projeto de evangelização, né? Está ali na responsabilidade do nosso irmão cooperador Edemir Leal, né? Então compareça ali também para receber a tua bênção e a tua vitória todas as quinta-feiras, em nome de Jesus. E todas as segundas-feiras, né, assim como a gente tem anunciado, é o culto ali de ensinamento da palavra de Deus, também com o pastor Paulo César, né? Você comparece ali e recebe do Senhor as bênçãos de Deus para a tua vida, em nome de Jesus. São 22 horas com 43 minutos.

0: Maravilha, você ouviu aí o som de Débora Miranda, né, nessa noite. Que Deus abençoe a todos, 22h47, na cidade de Cascavel, horária oficial de Brasília. Quero lembrar a todos que a nossa sede estadual aqui da cidade de Cascavel, ela está localizada na rua Paraguai, 1302, a 2 quadras do terminal rodoviário, na responsabilidade ali do pastor Paulo César. Que Deus abençoe vocês que nos acompanham aí também nas cidades vizinhas, ouvinte, vocês que nos acompanham aí em Toledo, Corbélia, né? Vocês que nos acompanham aí na cidade de Catanduvas também, aí temos a nossa igreja pentecostal Deus e Amor, aí na cidade de Catanduva, Guaraniaçu, Três Barras do Paraná, né? Que Deus abençoe grandemente a todos nessa noite, em nome de Jesus. Vocês que nos acompanham aí pelo rádio receptor, pelo Facebook e também pelo YouTube, né? Estamos aí também pelo YouTube, né? Que Deus abençoe também grandemente a vida de todos, em nome de Jesus. Quero lembrar que esse programa é o programa Voz da Libertação. Hoje aqui na comunicação com todos vocês é o vosso irmão em Cristo, pastor Francisco, né? Nós estamos aqui todos os domingos, né? Aqui na apresentação aqui do programa A Voz da Libertação, das 22 até as 23 horas. Lembrando que a partir das 23 horas você fica aí com o culto no seu lar com o pastor Lorival de Almeida. Quero lembrar que logo mais a gente já está orando aí em favor de todos. Então você que está aí aguardando, né, a oração, não saia daí que já estaremos aí logo mais ali, faltando ali uns 5 minutos aí para as 23 horas, em oração aí em favor de todos, para que Deus venha abençoar, venha dar força e vitória na vida de cada um, em nome de Jesus, né? A palavra de Deus, né, ela diz que nós, lá no livro de Isaías 55:6, a palavra do Senhor diz: buscai ao Senhor enquanto se pode achar, invocai-o enquanto está perto. Então hoje é o dia de nós buscar a Deus, invocar ao Senhor. Hoje é o dia que nós estamos próximo de Deus, perto dele, né? Porque Deus, ele sempre está nos dando força para vencer as lutas, os problemas, as dificuldades, né? Tudo aquilo, né, que vem constrangindo a vida do ser humano, Deus, ele vem dando força para que nós possamos ser mais do que vencedor em Cristo Jesus. Então vale a pena, né, ouvinte, servir esse Deus maravilhoso, esse Deus todo-poderoso. E a cada dia que passa, né, sabemos que ele sempre está com as mãos estendidas para nos dar força para vencer, em nome de Jesus. 22h50, vamos aí ouvir mais um testemunho de milagre, já retornamos em seguida.
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3: Meu nome é Jerry Madeira Jane. Eu tive uma família muito conturbada. Minha mãe era alcoólatra. Infelizmente, não tive um estudo. O meu pai, ele era porteiro de hotel ali na Santa Figênia. Infelizmente, devido minha mãe ser alcoólatra, ela não deu um ensinamento para nós como que é a vida. E trazia nós aqui para o centro da cidade. Nós somos em 7 irmãos. E trazia nós aqui para o centro da cidade. E ela só vivia bêbada, infelizmente. E nós fomos conhecendo outras crianças de rua, moleque de rua, a qual eu me envolvi com esses moleques. Comecei a praticar pequenos furtos, comecei a cheirar cola, que eu conheci a cola, e da cola eu conheci o esmalte, que nós cheirava, colocava no saquinho de leite, e ali ficava cheirando. Aí depois do esmalte eu conheci o lança-perfume, do lança-perfume eu conheci o cigarro. Eu dormi aqui na Praça da Sé, na Praça da República, na região aqui do centro, e tive 19 passagens pela Febem. E nesse meio tempo eu era um moleque muito assim, bagunceiro, fazia muitas coisas erradas, até que eu fui crescendo e conheci o crack no ano de 92. Conheci o crack, não era o crack, era casquinha, nós pegava farinha e fazia. E ali foi o fundo do poço. E quando a minha mãe veio a falecer, eu achei que acabou a vida para mim. E foi na onde que eu falei, agora acabou, que eu mergulhei profundamente mesmo nas drogas, aqui no centro da cidade, no ano de 92, 93, 94. Aí foi aqui na região do centro da cidade, da Cracolândia, que eu vi surgindo a Cracolândia. E ali eu comecei a conhecer outros tipos de pessoas, de pessoas que era pior do que eu. Na época ali que começamos a usar todo esse tipo de droga. Era farinha, era crack, era tudo que vinha, nós usava ali para saciar o desejo da nossa carne e da nossa vontade. Até que em 94 eu conheci a casa de detenção, eu fui para a cadeia. Eu fui para a casa de detenção e ali na casa de detenção eu vi muitas mortes, era muitas coisas ruins mesmo, era muitas pessoas morrendo por nada, que todo mundo andava armado e chegando.

0: sem conhecer Deus, ele já estava me protegendo ali, para mim não morrer na mão daquelas pessoas perversas, que você olhava para aquelas pessoas e via que elas eram realmente sanguinárias, todas perversas. O diabo, ele é sujo, ele é tão sujo que ele queria levar minha alma de todo jeito, de todas maneiras, só que Deus, ele não permitiu que a minha alma fosse levada. Até que o ano passado, eu aqui no centro da cidade, eu estava usando todo tipo de droga. Nesse meio tempo, eu dormia aqui nos bancos da igreja. Eu dormia, eu vinha, eu achava que aqui Deus ia me libertar. Eu vinha, dormia, e as irmãs oravam para me reconciliar, mas só que o inimigo, ele é sujo, e me tirava da igreja. Eu ia para a região da Cracolândia de novo e usava droga. E eu pedia para Deus me tirar daquela situação. Até que eu pedi para Deus, na madrugada, para ele me dar força. Quando eu saí, Deus usou um vaso que falou que estava me libertando de todos tipos de droga, e eu fui liberto de um dia para o outro. Hoje eu não sinto vontade de nada de usar droga. A minha vida hoje está, eu falar para os ouvintes, que está mil maravilhas, porque Deus, ele é realmente, ele existe. Vem para a igreja, é o melhor caminho, é Jesus.
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2: Muito bem, amados ouvintes, você acabou de ver aí, ouvir, ou melhor, esse belíssimo testemunho de milagre, de libertação, né? E você aí que precisa aí de uma libertação, talvez você está aí no vício da bebida alcoólica, no vício aí do cigarro, da droga, e quer se libertar também, Deus é o único que pode te libertar. Procure então uma das nossas igrejas pentecostal Deus e Amor e faça ali um voto, um propósito com Deus, para que Deus venha entrar com providência em teu favor, né, para te libertar, para te tirar aí dessa vida errada, dos caminhos errados, né? Deus, ele sempre tem aí um caminho certo aí para cada um de nós, né? Então, tudo está nas mãos do Senhor e vale a pena servir a Ele, porque é só Ele que pode nos salvar e nos livrar e dar a vitória em nome de Jesus. Ouvinte, estamos chegando aí à reta final do programa Voz da Libertação, direto aqui da cidade de Cascavel. Vamos aí já para a oração final neste momento.
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2: Poderoso Deus, amado e eterno Pai, mais uma vez, meu Deus, eu clamo pelas tuas misericórdias, meu Deus. Pai querido, eu coloco na tua presença, meu Deus, os nossos ouvintes que nos acompanham, essa programação nessa noite. Meu Deus, essa pessoa, Pai, que precisa, meu Deus, de uma bênção financeira. Meu Deus, essa pessoa que precisa, meu Deus, de uma cura, de um milagre, de uma libertação nessa noite, Pai. Ó, meu Deus, entra com providência sobre essas vidas em nome de Jesus Cristo, Senhor. Meu Deus, derrama da tua graça, da tua grande vitória sobre a vida de cada um, meu Pai. Opera, meu Deus, um grande milagre, Pai, em cada vida nessa noite, Senhor, em nome de Jesus Cristo, Pai. Meu Deus, eu oro, Pai querido, em favor dessas pessoas que se encontram, meu Deus, hospitalizada. Vai visitando agora, Pai. Ó, meu Deus, pessoas que se encontram aí no hospital do câncer. Visita, meu Deus, neste momento, Pai, essas pessoas, Pai, que se encontram até mesmo desenganado pela medicina, meu Deus. Ó, Pai, sabemos, meu Deus, que o Senhor é o Deus que não desengana. O Senhor é o Deus que está, meu Deus, além de todas as coisas, Pai querido, em nome de Jesus Cristo, meu Deus. Estende as tuas mãos sobre essas vidas, Pai. Ó, meu Deus, restitui, Pai querido, essa vida que se encontra aí desenganada pela medicina, Pai. Visita ela agora, meu Deus. Queima essa enfermidade maligna, Pai. Em nome de Jesus Cristo de Nazaré. Meu Deus, vai visitando, Pai. Também aquelas pessoas que se encontram presas, encarceradas, meu Deus. Vai visitando a cada um agora. Em nome de Jesus Cristo.

0: Cristo de Nazaré, meu Pai. Meu Deus, essas pessoas, ó Deus, que lá, aqui para o mundo, meu Deus, talvez não tenha nenhum valor, meu Pai, mas o Senhor, Pai querido, tem um grande amor por essas almas, ó Pai. Visita elas agora, Pai, em nome de Jesus Cristo, confirmando a Tua graça, a Tua bênção, a Tua grande vitória, em nome de Jesus, Pai. Abençoa, meu Deus, esta cidade de Cascavel. Abençoa o Teu povo aqui desse lugar, meu Deus. Os obreiros, as obreiras da Tua Seara, vai abençoando, meu Deus, os diáconos, os presbíteros. Abençoa, Pai querido, os pastores, os nossos irmãos evangelistas que levam a Tua Palavra, Pai. Vai visitando agora, em nome de Jesus Cristo de Nazaré. Ó Deus amado, Deus da glória, abençoa, Pai querido, essa emissora de rádio, Senhor. Abençoa, meu Deus, a direção dessa emissora, Pai. Vai dando força, vitória para o Teu povo, em nome de Jesus. Abençoa também, apresento nas Tuas mãos a nossa diretoria mundial, Senhor. Visita, meu Deus, a nossa irmã Irene Miranda, a qual está diante desse trabalho do Senhor. Vai visitando mesmo, vai dando força e vitória, Pai querido. Em nome de Jesus, confirma a Tua grande bênção na vida de cada um, em nome de Jesus.
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0: E com os acordes do hino Galileu, chegamos ao final de mais um programa, A Voz da Libertação. Que Deus abençoe a amada audiência que ficou conosco até agora. Não saia daí, porque vem aí o programa, a programação direto de São Paulo, aí com o pastor Lorival de Almeida e o Culto no Seu Lar. Que Deus abençoe a todos. Aqui quem se despede com todos vocês é o vosso irmão em Cristo, pastor Francisco. Fiquem todos na paz do nosso Senhor e Salvador Jesus Cristo. E até domingo que vem, se assim Deus nos permitir.
1: Como diz a Escritura, rios de água viva correrão do seu ventre. E isso disse ele do Espírito Santo, que haviam de receber os que nele crescem, porque o Espírito Santo ainda não fora dado, por ainda Jesus não ter sido glorificado. E no último dia, o grande dia da festa, era a festa dos tabernáculos, e havia uma lembrança que o povo fazia. Eles levavam água para dentro do templo, para o tanque de Siloé, e ali eles se lembravam do dia em que Deus falou a Moisés para que ordenasse a pedra, para que saísse água da pedra. Aí Moisés deu uma cacetada na pedra, né? Era a festa dos tabernáculos. E como havia esse movimento todo de água daqui e água dali, a Bíblia Sagrada nos fala que Jesus, então, ele ficou de pé e disse em voz alta: se alguém tem sede, que venha a mim e beba. É claro, meus irmãos, que Jesus não estava falando de sede de água, né? É claro que lá tinha água sobrando. A sede que Jesus estava falando aqui era a sede de outra coisa. Mas a verdade, meus irmãos, é que o mundo é sedento desde que o mundo é mundo. A partir do momento que o homem pecou contra Deus, o homem passou a experimentar sede de coisas. Várias pessoas, vários escritores chegaram a falar da sua sede. Alguns chegaram a dizer: a minha alma tem sede de Deus. E é nesse caminho que nós queremos falar. Jesus foi claro: se alguém tem sede, que venha a mim e beba. E meus irmãos, não é só desde os tempos dos profetas, dos patriarcas. Sedentos de Deus existem. Existiram. E existirão. Até que tenham um encontro com a única pessoa que pode saciar a sua sede espiritual. Os sedentos estão aí. E Jesus chama todas as pessoas sedentas a acreditar nele, como diz a Escritura. E ele mesmo fala que aí essa sede vai terminar. E fala mais ainda: se as pessoas acreditarem nele conforme diz a Bíblia, rios de água viva correrão do seu ventre. O mundo tem sede de Deus. Ah, quisera Deus que o mundo pudesse se saciar de Deus. Pessoas buscam a Deus e pessoas buscam Deus. Quando eu digo pessoas buscam a Deus, eu estou dizendo, algumas pessoas buscam o Deus verdadeiro. Quando eu tiro o artigo, eu tiro a definição. Muita gente busca Deus. E essas pessoas continuam sedentas. Porque acabam, infelizmente, se enveredando por caminhos de religiões, por caminhos de opiniões, por caminhos tipo, acho que é por aqui. E essas pessoas acabam se perdendo no deserto, e muitas delas terminam por morrer de sede. Agora, as pessoas que procuram e buscam a Deus, que se entregam nessa busca e encontram a Deus, essas pessoas passam a viver uma vida espiritual completamente saciada da sua sede. Esse mundo, meus irmãos, está sedento de paz. Esse mundo está sedento de felicidade. Esse mundo está sedento de alegria. Esse mundo está sedento de justiça. Esse mundo está sedento de amor. Esse mundo está sedento de vida. Está sedento de tanta coisa. E tem buscado às vezes em tantas fontes que não podem conceder a elas o que elas estão e o que elas têm buscado. O pior tipo de sede que existe talvez seja a sede de felicidade. Nós temos visto muitas pessoas que pensavam encontrar a felicidade em tantas coisas, descobrirem que depois que conseguiram o que buscaram, não encontraram felicidade coisa nenhuma. O nosso mundo é um mundo extremamente infeliz. E eu posso dizer a vocês acertadamente: quem tem Deus, quem tem Jesus, tem a felicidade. Quem não tem, não tem a felicidade. Bem dizia aquele hino já bastante antigo, né? Se existe um vazio na sua vida, entregue a sua vida ao Senhor e feliz serás. E tudo te irá bem. Na verdade, é um pedaço de um salmo. Quem tem Jesus tem a felicidade. E quem não tem Jesus está morrendo de sede de ser feliz. Onde encontrar a felicidade? A felicidade só pode ser encontrada em Deus, na pessoa do nosso Senhor Jesus Cristo. Não tem outro jeito. Nós somos, meus irmãos, um país considerado um país feliz. Não somos o país mais feliz do planeta. Se não me engano, parece que estamos em sexto ou oitavo lugar. Isso é o que as pessoas dizem. Alguns países escandinavos estão entre os países que supostamente são os mais felizes do mundo. Mas a única pergunta que eu faço é: por que esses países têm tanta gente tirando a própria vida e o Brasil mesmo é o sexto país em matéria de suicídio? Mas talvez seja uma questão então, pastor, de termos possessões materiais. Pergunto a vocês, por que pessoas com milhões e milhões de dinheiro na conta bancária em nossos dias, às vezes tiram a própria vida e ninguém sabe explicar por quê, já que pensam que o dinheiro é que pode trazer a felicidade? A nossa felicidade só pode estar em Deus, porque Deus é o arquiteto da nossa vida. Porque Deus nos programou e Deus colocou na nossa frente coisas que podem nos fazer felizes. É tão bom quando você tem um encontro com Deus e você vê Deus reconstruir a sua família, que é coisa que traz mais felicidade do que uma família abençoada. E dinheiro não pode comprar família. Dinheiro não pode comprar a segurança que há em Deus. Dinheiro não pode comprar o extermínio do medo. Dinheiro não pode comprar o perdão dos seus pecados. E muitas outras coisas que eu poderia dizer que só trazem infelicidade. Mas a partir do momento que Deus entra na vida da pessoa, Deus perdoa as pessoas. Você que nunca teve ou nunca conseguiu sentir a sensação do perdão dos pecados, não tem coisa mais gostosa do que você saber que você está leve, porque você agora é perdoado. Não tem coisa mais gostosa você saber que a sua família será reconstruída. Não tem coisa mais gostosa do que a família. Não tem coisa mais gostosa do que você saber que os seus medos serão dissipados. O seu futuro você já sabe como será. E isso fará de você uma pessoa feliz. A felicidade que não pode ser encontrada em nenhum outro lugar. Mas somente quando você acredita em Jesus Cristo. Como diz a Bíblia Sagrada. E rios de água viva vêm então e correm do seu ventre. Quero dizer aos irmãos que esses rios de água viva nada mais nada menos é do que o Espírito de Deus se movendo em você. É o Espírito de Deus não só se movendo em você, mas se movendo também através da sua vida. Esse mundo não é que só tem sede de felicidade. Esse mundo também tem sede de justiça. A gente vê no Brasil uma coisa que é a justiça simples aos olhos dos homens. A justiça que a Bíblia fala é algo muito mais complexa, mais complexo do que isso. Mas todas as pessoas, meus irmãos, que têm consciência, que não são pessoas que têm algum problema mental, por exemplo, todas as pessoas que são consideradas em seu juízo cabal normais, todas essas pessoas têm o que nós chamamos de sentimento de justiça. Percepção de justiça. Nós sabemos quando uma coisa é justa e quando uma coisa não é justa. Inclusive dizem que no Brasil queremos cobrar muito dos políticos. Mas nós mesmos às vezes queremos praticar um jeitinho, de uma forma injusta, para ajeitar a nossa vida. Quando nós vemos uma pessoa morta, às vezes prematuramente por uma bala perdida, ou às vezes assassinada de uma forma cruel, brutal, às vezes a família até no caminho do enterro vai gritando justiça, justiça, justiça. Todo mundo quer justiça. Ninguém quer ser injustiçado. A Bíblia Sagrada fala que bem-aventurados são aqueles que têm sede de justiça. E eu posso garantir a vocês que todos nós, pelo menos uma vez na vida, fomos injustiçados. Mas também, pelo menos uma vez na vida, praticamos injustiças. Por isso que eu digo que o mundo tem sede de justiça. Por isso o próprio Senhor Jesus diz que muito felizes são aqueles que têm sede de justiça. Nós somos injustiçados em tantas coisas da vida. Eu não quero citar porque senão os irmãos vão ficar até em depressão. Mas nós vemos tantas injustiças.
2: Nós temos tantas coisas que nos prejudicam, que nos prejudicam na nossa vida, que nos prejudicam no nosso físico às vezes. Às vezes vemos pessoas nadando em tantas coisas que poderiam estar em outras mãos.
1: Quem está entendendo o que eu estou falando aí?
2: Amém?
1: O mundo tem sede de justiça. E esse mundo nunca terá 100% de justiça. Porque somente poderão gozar 100% de justiça as pessoas que acreditarem em Jesus Cristo conforme diz a Bíblia e que receberem o Espírito Santo fluindo em suas vidas como rios de água viva.
2: Mas o mínimo que nós podemos pedir a Deus e verificar com os nossos próprios olhos é nós pelo menos nos livrarmos da injustiça dos opressores. É pelo menos nós sermos libertos da injustiça daqueles que nos oprimem. É o mínimo que nós podemos receber e ver com os nossos próprios olhos. Nós sermos livres da injustiça, de não podermos às vezes, meus irmãos, viver a nossa própria vida do jeito que nós queremos viver na presença de Deus. Nós somos injustiçados a cada dia, a cada momento. Esse mundo não tem justiça, mas Deus tem justiça. O Espírito Santo de Deus, sim, pode trazer, sim, justiça às nossas vidas, às pessoas que têm sede de justiça. Injustiça é uma semente que você não precisa semeá-la. Mas se você semear injustiça, você pode ter certeza que a colheita, ela será obrigatória. Tem muita gente semeando injustiças. Tem muitas pessoas semeando coisas ruins para suas próprias vidas. Se você acredita no Senhor Jesus, como a Bíblia Sagrada diz, deixa Ele curar você das injustiças que você tem sofrido. E não pague a injustiça que você tem sofrido praticando também injustiças. A Bíblia Sagrada diz que nós que somos espirituais devemos sofrer o dano para que cesse a contenda. É isso que a Bíblia Sagrada fala. E pode ter certeza que a partir do momento que o ar da justiça de Deus passar a ser o ar que você respira, a sua vida nunca mais será a mesma. A sua vida será uma vida diferenciada. Deixa correr do seu ventre esses rios de água viva. Jesus cura você. Venha saciar a sua sede. Venha. Eu sei que você tem sede de justiça. Eu sei que você tem muitas reclamações a fazer desse, daquele, desse sistema ou de outro sistema. Eu sei que tem dia que o seu coração queima, você diz, mas não é possível que a pessoa não enxergue o que está fazendo comigo, como é que pode, meu Deus? Calma, porque Deus está vendo. Espera, porque Deus está contemplando. Pode ter certeza que você se entregando a Jesus, a sua sede de justiça será saciada. Se você está sendo injustiçado, se você sabe que você está certo numa situação, mas está sendo injustiçado, se você tem esse poder de Deus na sua vida, levanta sua mão e glorifica, porque pelo menos você não está sofrendo como quem está causando danos a outras pessoas ou como malfeitor. Esse mundo também tem sede de amor, né, meus irmãos? Eu não estou falando daquele amor,
1: o amor que não seja o amor ágape. Eu não estou falando do amor interesseiro. Eu não estou falando daquele amor tipo, meu bem, I love you. Não, eu estou falando do amor de Deus nas nossas vidas. Esse amor que faz falta a esse mundo. O homem não foi feito para viver também sem amor, não, meus irmãos, não. Muito menos o homem foi feito para viver da solidão, também não, de jeito nenhum. O nosso Deus amou o mundo de tal maneira, diz a palavra de Deus, que enviou o seu único filho para morrer por toda a humanidade, para que todo aquele que pudesse crer nele pudesse alcançar a estatura desse amor oferecido por Deus no preço do inocente Cristo que morreu na cruz do Calvário. Existe um nome para Deus? Sim, Deus é amor. Claro que tem os outros nomes, El Shaddai, não é, eu estou falando da classificação que nós damos a Deus hoje. O nome dessa igreja, ou seja, não é eu não diria que nem um nome, mas é simplesmente um palavreado. Deus é amor, é a classificação do tipo de Deus que nós conhecemos. Deus é amor. Nós não fomos criados para viver sem amor. Sem amor não há satisfação. Sem amor não existe também felicidade. Sem amor a pessoa não se sente completa. O verdadeiro amor, meus irmãos, é o amor que é sofredor. É o amor que não se alimenta da soberba. É o amor que não suspeita mal. É o amor que não parte para revanche. É o amor que tudo suporta. É o amor que tudo crê. É o amor que tudo espera. É o amor que é paciente na tribulação. É o amor que não parte para a guerra. É o amor que só pode vir de cima. É o amor que só pode vir de Deus. Ah, se esse mundo pudesse saciar a sua sede de amor. E não é difícil. Jesus está dizendo, está com sede de amor. Então venha a mim e beba. Eu tenho a bebida que vai saciar a sua sede de amor, a sua sede de justiça, a sua sede de felicidade. Eu tenho essa bebida. Você bebe dessa bebida e rios de água viva, o Espírito Santo vai passar a correr como um rio do seu ventre. O que nós estamos cantando ou programando ou colocando dentro da liturgia do nosso culto, tudo faz parte daquilo que nós estamos fertilizando o seu coração para receber a semente. Você está com sede. Jesus está dizendo, venha a mim e beba. Venha a mim e beba. Tem tanta coisa que eu poderia dizer que é sede, mas se eu for falar todas as coisas que nós classificaríamos como sede, nós íamos ficar aqui a tarde inteira, a noite inteira. Eu estou falando de coisas que eu julgo ser pelo menos as mais importantes. Esse mundo tem sede de vida. Você sabia que você não foi criado para morrer? O homem foi criado para viver eternamente. E não é que o homem iria viver eternamente, tipo, caindo a pele do rosto, ficando todo pelancudo, peludo, não. Não é que você iria viver eternamente sofrendo dores no estômago, dores de cabeça, enxaquecas, reumatismo, não. A Bíblia Sagrada fala que Sara, esposa de Abraão, quando o pecado não havia se disseminado tanto ainda, A Bíblia fala que ela tinha 90 anos e era mó gatona. Mas acontece que o homem foi pecando, foi pecando, foi pecando. O acúmulo do pecado foi colocando nas pessoas pelancas. Hoje a gente vê pessoa de 45 tá uma pelanca só. Eu não sei, mas eu acho que Sara não tinha. Ó, Sara deveria ser muito bonita mesmo. Eu sei que a minha esposa não vai ficar com ciúme porque ela já faleceu, né? Amém? Mas Sara, na idade já avançada, um rei olhou para ela e falou: meu, mas que é isso? Eu não sei como é que eles faziam naquele tempo, né? Eu já passei por tantas fases na vida, né? Mas que era bonita, era. E se não tivesse pecado, não só Sara, como também Eva, iam chegar a 900 anos sem precisar de fazer uma operação plástica, sem cair um dente sequer. Hoje chega a 50, segura, porque senão o dente vai embora. Nós temos sede de vida. Nós temos sede não só da vida, vida, essa vidinha aqui, miserável, 70, 80 anos, alguns pela sua robustez alcançando com uma boa saúde. É algo mais profundo. Nós temos sede de Deus e temos sede de vida eterna, porque nós não fomos programados para morrer. E não adianta, meus irmãos, nós sabemos que os nossos dias aqui na terra são curtos, e dentro de um segundo tudo pode mudar na nossa vida. A gente está no maior sossego, de repente a gente recebe uma informação tipo: ó, você fez exames, o doutor quer falar com você. Meu Deus do céu, nesse momento a gente já fica com a perna bamba, não é verdade? O coração bate mais forte. E antes de falar com o médico, a gente já começa: eu vou morrer. Eu vou morrer. Deve ser câncer, por isso que ele quer falar comigo. Eu acho que eu estou com um tumor na cabeça, só pode ser isso. E antes de saber o que o médico quer falar, a gente já começa a projetar como vai ser o velório da gente. A gente não quer morrer, porque nós temos sede de vida. E a Bíblia fala que quem tem Jesus tem a vida, e quem não tem Jesus não tem a vida. Nós fomos feitos para viver, mas infelizmente o pecado, a Bíblia Sagrada fala que uma vez consumado ele gera morte. A Bíblia fala que o salário do pecado é a morte. Só que a humanidade, nós como seres humanos, nós temos sede de vida. Mas é tanta gente que morre todo dia. E eu fiquei bravo com o meu médico, meus irmãos. Cheguei lá e ele falou: não, chamei só para bater um papo aqui mais de perto, é muito exame para falar por telefone. Eu falei: é, mas assim o senhor vai me matar dando essas notícias. E não fica com essa risadinha não, que você é a mesma coisa. Quando o seu médico falou: oh, a gente tem que conversar, você também bambeia as pernas, vai. Você também faz aquela carinha de tô morto, não faz? É. Porque nós temos essa questão de sede de vida e nós não nos conformamos com a morte. Por isso que Jesus Cristo venceu a morte lá na cruz do Calvário, consumou a vitória na ressurreição depois de 3 dias. E por isso é que você tem que ter Jesus na sua vida. Se você tem sede de vida, tenha Cristo na sua vida. Mas como acreditar em Jesus, como diz a Escritura? Primeiro você dá aquele passo, você recebe Jesus.
2: E a Bíblia fala que Jesus falava dessa forma porque não haviam ainda recebido o Espírito Santo, porque Jesus não havia ainda sido glorificado. Mas você crê em Jesus Cristo? Veja só que coisa gostosa. O Espírito Santo vem sobre você. O que você não podia acreditar a respeito de Cristo, como diz a Escritura, o Espírito Santo te ensina, o Espírito Santo te inspira, o Espírito Santo se move até você acreditar em Jesus, como diz a Escritura. Aí rios, eu não estou falando de riozinho como o Tietê, eu não estou falando de um riozinho como o Jordão. Eu vi um escritor tentando comentar numa Bíblia que ele comenta a questão do rio. Como explicar rios de água viva? Ora, é tentar explicar o inexplicável. Eu não estou falando do Eufrates. Eu não estou falando do Abana e do Farfar. Eu não estou falando do Tâmisa. Eu estou falando do Espírito Santo. Eu estou falando de muitas águas, aleluias. Eu estou falando de muito mover de Deus. É disso que eu estou falando. É isso que acontece quando você acredita em Jesus. E quando você chega com todas as suas sedes e você fala, eu não quero mais ter sede, e eu quero acreditar em ti, como diz a Escritura. Ah, mas as coisas mudam por completo. Você vai entender que você estava buscando felicidade indo para o norte, e a felicidade estava no sul. Você vai entender que você estava buscando a justiça, talvez na base até da força, mas a justiça de Deus, ela vem com a leveza e com a suavidade do mover da mão do Todo-Poderoso. Aleluias. Eu não sei qual é a sua sede, eu não sei onde é que você tem clamado por essa água que possa saciar na sua vida. Eu não sei se é sede de ser curado. Eu não sei se é sede de ser prosperado, mas você sabe. E Jesus está dizendo, está com sede, vem a mim e beba, porque eu tenho todo tipo de água que você precisa para saciar a sede da sua vida. Eu tenho. Você não precisa viver nesse deserto de amargura. Você não precisa viver nesse vale de reclamações e murmurações. Você não precisa viver com essa sua cara que parece mais um bode que comeu limão. Pode abrir o seu sorriso se você crê nesse Deus que eu estou falando, se você tem tomado dessa água que sacia a sede daquele que vem beber dela. Não falo eu de um Deus de segunda categoria. Não falo eu de um Deus que foi colhido no mato e foi feita uma imagem dele, e o próprio homem que fez a imagem vai e o adora. Não, eu estou falando de um Deus que enviou esse Jesus, que diz, eu tenho a água que sacia a sua sede. E estou falando desse Jesus que diz, eu enviarei o Espírito Santo, depois de glorificado o Espírito Santo virá sobre vós. É disso que eu estou falando. E toda a sede que você tiver, ela será saciada, e você nunca mais terá sede, e você nunca mais terá nenhum tipo de sede, seja qual for a sede que você esteja tendo nesse momento. Que Deus abençoe você, que o Espírito Santo de Deus esteja atuando cada vez mais na sua vida. O mundo é um lugar de misérias insuportáveis, é um deserto árido e seco. Esse mundo é um lugar de infelicidade, é um lugar de doenças, é um lugar de dores, é um lugar de injustiça. É um lugar de desamor, é um lugar de morte. Mas o Senhor Jesus tem a água que vai saciar a sua sede em relação a isso e a coisas que eu não pude falar aqui. Cristo é a liberdade das misérias que estão amarrando a sua vida. Ele é o único que pode saciar a sede dessa humanidade que tem buscado uma água que não encontra a não ser nele. Basta você somente acreditar em Jesus Cristo, como diz a Bíblia, e obedecê-lo como o Senhor da sua vida e Salvador da sua vida. E você vai viver o verdadeiro gozo da vida, da justiça, do amor verdadeiro, das coisas boas que Deus tem e se encontram na mão do nosso Senhor Jesus Cristo, pronto para entregar a você. E no último dia da festa, colocou-se de pé e disse: quem tem sede, venha a mim e beba. Quem crer em mim, como diz a Escritura, rios de água viva, referindo-se ao Espírito Santo, correrão do seu ventre. Que Deus abençoe você, que Deus te guarde. Digam comigo assim: a paz do Senhor Jesus, a paz do Senhor Jesus, a paz do Senhor Jesus, que Deus os abençoe.
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6: Vamos! 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
2: Meu nome é Fausto Marques de Melo, de Araxá, Minas Gerais. 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Estou frequentando a igreja há 7 anos. Aceitei Jesus. Foi um grande milagre que ele fez na minha vida. 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Eu creio só no poder do Deus Pai Todo-Poderoso. Ele me salvou, me tirou do mundo da prostituição, me tirou do vício da bebida, do cigarro, e hoje eu sou um obreiro da casa do Senhor, aqui em Araxá, Minas Gerais.
3: Meu nome é Zilda. Irmãos, eu conheci a IPDA tem 8 anos, que estou nesse ministério, graças a Deus. Grandes coisas Deus tem feito na minha vida. E creio que Deus vai continuar fazendo nesse ministério muito maravilhoso. Amém.
4: Meu nome é Fátima, moro na cidade de Joia. 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Eu agradeço muito esse Jesus.
5: Sou Luiz Carlos, sou de Dracena. Conheci a Igreja Pentecostal Deus e Amor. E eu estava desempregado, devendo pensão. Mas graças a Deus, através dessa igreja, Deus abriu as portas para mim. Deus abriu as portas e hoje eu estou muito feliz. Meu nome é Luiz Carlos, sou de Dracena.
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0: pastor Milton em buscar mais. Estamos vivendo um tempo muito difícil, né? Nos últimos dias, podemos dizer assim, e nós precisamos realmente buscar cada dia mais a presença de Deus para sermos sensíveis à voz do Espírito Santo, né?
1: Então é muito importante, irmão, vocês que estão aí passando de repente por um momento até se perguntando, oh, meu Deus, como eu gostaria de ter o renovo da oração como tinha antes, como estou passando por grandes dificuldades, com tantos problemas na minha vida, e eu preciso do renovo, e esse canal no YouTube, esse momento de oração, foi preparado justamente para isto. De repente você não tem condições, não tem força para orar, e convido vocês para entrar nesse propósito, para orar juntamente conosco. Já tem pessoas aqui nos escrevendo, pedindo oração, peço oração por minha vida e todas as áreas da minha vida. Irmã Expedita, também tem irmã Elenir, a irmã Márcia, Juliana, irmã Selma, irmãos que estão nos escrevendo, Arivera, Nilza, Thaís, Ana, Cláudia, que está precisando de um milagre de cura. E olha, tantos irmãos já estão compartilhando aqui no YouTube, os irmãos já estão mandando aqui, mostrando que estão ativos, né? Então já reservamos esses minutos antes da meia-noite para a gente conversar um pouquinho, você nos escrever, você colocar o seu nome, de onde você está nos escrevendo, de onde você está nos acompanhando, ou melhor, para que nós possamos aqui interceder por vocês. Então nós temos aqui irmãos pedindo oração, eu quero também rogar a oração de vocês em favor do nosso país, da Venezuela, que sofreu aí um forte terremoto. Os irmãos estão acompanhando pelas redes sociais a situação, a sensação de um terremoto. Quem já presenciou, quem já vivenciou um terremoto sabe que não é nada bom ver tudo se movendo ao redor e a gente fica num desespero. Então, convido vocês para orar. Nossos irmãos que abra a Hispana, que Deus bendiga a todos vocês. Irmãos, eu quero pedir a oração de todos vocês em favor de nossos irmãos venezuelanos. Nossa igreja, Deus é amor também, está em Venezuela, está em Colômbia, em Sul-América. Enfim, vamos buscar a Deus, apresentar nossos irmãos. De repente, muitas pessoas dizem, eu não vou orar porque não é meu país, e meu país está bueno, não tem problema, não há temblor, coisa parecida. E quizás, irmãos, amanhã pode suceder uma coisa assim. Pedimos a Deus que não. Pedimos a Deus que isso não suceda, mas miramos a situação de nossos irmãos de Venezuela. Nossos irmãos necessitam de nossas orações, necessitam da intercessão do povo de Deus. E nós estamos aqui juntamente para orar.

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1: Por natureza, o homem é esquecido. Esquece de fatos, datas, pessoas e compromissos. Por outro lado, a tendência humana é para não esquecer certos fatos que ocorrem na vida, principalmente quando se trata de perdoar ou pedir perdão. Vemos e ouvimos muitas pessoas afirmarem: eu perdoo, mas não esqueço. Perdoo, mas não quero mais amizade com ele ou com ela. Isto não é perdão. O perdão que a Bíblia ensina é cheio de amor e misericórdia. E normalmente, se perdoando, se esquece, se sepulta no passado. E isso é possível se a pessoa experimentar o perdão divino, tornando-se revertida do grande amor de Deus. Deus, ele é onisciente, é onipresente, é onipotente, mas sem dúvida alguma, ele esquece dos nossos pecados. Pois eu mesmo, Senhor de Israel, apago as tuas transgressões por amor de mim, dos teus pecados, e não me lembro mais. O Senhor Deus lança os teus pecados perdoados para trás de suas costas e joga nas profundezas dos mares. Caro amigo ouvinte, o sangue de Jesus Cristo nos purifica de todo pecado. Através do seu sangue, que temos a comunhão uns com os outros, e o sangue do Cordeiro de Deus, o Filho de Deus, nos purifica de todo pecado. Isso se conhecemos a Jesus Cristo e sabemos que Ele é o Senhor. Mantemos a comunhão uns com os outros, e o sangue do Cordeiro nos purifica, e nos lava, e nos limpa de toda iniquidade. Amigo ouvinte, pare, pense, confesse os seus pecados, e a partir de hoje, tu serás uma nova criatura em Cristo, Jesus, o Filho de Deus. Aprenda a perdoar e será perdoado, pois quem conhece a Deus sabe perdoar. Esta é mais uma mensagem da Igreja Deus e Amor, levando você ao caminho do Senhor.

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6: Meia-noite 2.
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2: 12:37.
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3: 1h07.
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2: 1:36.
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4: 2 e 2.
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4: 2h33.
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3: 3 e 2.
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5: 3h28.
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2: 4:28.
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5: 5 horas. 92,3.
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4: 5 horas e 30 minutos.
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3: 6 e 1.
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4: E agora a gente conversa com a psicóloga doutora Jordana Ribeiro. Doutora, o estresse pode piorar os sintomas da fibromialgia?
5: Vivian, o estresse mantém o corpo produzindo cortisol em excesso, ativa o estado de alerta constante, aumenta a tensão muscular e amplifica a dor consequentemente. A fibromialgia é extremamente sensível ao estresse crônico. Por isso, não é só sobre tratar o sintoma. É tratar o contexto de vida que mantém a pessoa em sobrevivência permanente.
4: É isso, né, doutora? Os fatores emocionais e as tensões do dia a dia influenciam diretamente nas dores crônicas da fibromialgia.
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3: 6h27.
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5: 6h56.
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5: Em Cascavel, 7 da manhã. Olá, pessoal, sejam todos muito bem-vindos. Começando mais uma semana aqui na Estúdio 92.3 de Cascavel. São 7 horas da manhã desta segunda-feira, dia 29 de junho de 2026. 17 graus na cidade de Cascavel, chuva em todo o estado do Paraná, Curitiba também 15 graus neste momento, e choveu a noite inteira na capital do estado, muita chuva por falar nisso, e hoje deveremos ter um dia chuvoso em todo o estado do Paraná.
6: Aqui bom dia, tava doutor, chovendo Gebu, e agora já choveu.
5: Olha o Toco aí, já colocando. Põe de novo aí, Toco, eu não ouvi.
6: Aqui tava chovendo e agora já choveu.
5: É isso aí, aqui continua chovendo. Bom dia, doutor.
7: Bom dia, muito bom dia a todos. Bom dia aí a Cascavel, a Toco na chuva, etc. Já choveu, tá chovendo aí. Já choveu, então. Só que é o seguinte, hoje é o nosso deadline, o programa de despedida temporária, porquanto vamos enfrentar aí essa exigência legal que nos deixa fora do ar até o período da eleição, que esperamos, obviamente, seja muito positivo para nós, e aí a gente volta ao ar, eventualmente já na condição de deputado eleito, que é o que almejamos e que é a nossa decisão, né? De concorrer ao pleito pelo nosso partido, Podemos. Enfim, estamos no último dia de pré-candidatura. Não, ainda não.
5: Porque amanhã não. Não, pré-candidatura não. Tem mais um tempo ainda.
7: Pré-candidatura...
5: Até acontecerem as convenções.
7: Até a convenção partidária, onde então, eventualmente, será homologado o nosso nome. Agora, eu queria lembrar as pessoas de uma coisa que eu ouvi de um filósofo antes, sabe? E eu achei importante lembrar. Importante lembrar para nível federal, para quem é candidato a presidente da República, para quem é candidato ao Senado, à Câmara Federal, à Assembleia Legislativa. E disse o filósofo, a única pista que o homem pode dar é o que o homem já fez. Então, se o sujeito quer votar no país, para o país, ao invés de dever 10 trilhões, dever 20 trilhões, aí ele vota na turma que está aí. Se ele quer mudar, se ele quer moralizar, se ele quer que o país volte ao eixo, né? Volte ao eixo do amor à família, do amor à escola pública de qualidade, do amor à segurança financeira, a segurança pública, aí ele manda a turma que está aí embora. É essa a mensagem com que abro essa segunda-feira de despedida temporária.
5: Direto aí, ao G. Ponto. São 7h04. Você participa conosco pelo WhatsApp aqui do Direto ao Ponto, 419-9754-5421.

0: 9587-4735 é o nosso WhatsApp. O Joselito já mandou o bom dia dele aqui. A Cristiane Cruz também já está conosco, dando bom dia. E, pessoal, participe conosco, 419-9587-4735. Manda o seu recado de áudio para cá e também emita sua opinião sobre os assuntos que trataremos por aqui. Hoje temos um encontro, né? Podemos dizer assim, da noite, depois do jogo do Brasil. Aliás, antes do encontro, falar do jogo do Brasil. Tá animado ou não?
1: Eu acho que 6-0 tá bom. Eu só quero lembrar que nosso último confronto com o Japão, perdemos, foi uma partida amistosa, foi 3-2, mas o 11 brasileiro foi completamente diferente, seis peças diferentes daquelas que estarão em ação hoje. O Japão é o mesmo time. E lá era um amistoso e tal, hoje vale passagem para o próximo passo da Copa do Mundo. Mas 6-0 tá bom.
0: Eu acho que tá todo mundo respeitando demais o Japão, viu, Gê? Sofreram a barbaridade contra a Suécia, só não empataram porque a Suécia é ruim demais também. Acho que vai ser uns 3-0, fora o baile.
1: Deus te ouça.
0: Você não acha,
1: Aliás,
0: não?
1: hoje tem uma bronca na rede social, né? Que o Zico disse que tem muito carinho pelo Japão e tal. Já caíram de pau no galinho também. E aqui, ó, com todo o respeito que eu tenho ao Zico, trajetória maravilhosa e tal, ele prestou serviços ao futebol japonês.
0: Muitos, inclusive.
1: Muitos e tal, ele, Falcão e outros tantos brasileiros que lá estiveram. Beleza, muito bom. Só que hoje é o seguinte, né? Hoje é nós contra eles. Desculpe aí, o seu Zico.
0: Exatamente. E hoje um encontro à noite, né, Ogê? Vamos falar com os amigos hoje lá no Paiol.
1: Aliás, hoje nós temos um teste, porque é um dia interessante, jogo do Brasil à tarde, chuva barbaridade em Curitiba, de forma que se os amigos forem efetivamente nos prestigiar hoje, lá no Paiol do João, é porque eles são realmente nossos amigos.
0: É isso aí. Vamos falar de política, doutor Ogê. Muita coisa aconteceu durante o fim de semana, mas eu não. Eu fiquei procurando notícias ontem para a gente comentar, e aí eu não pude deixar de prestar minha solidariedade ao povo de Santa Catarina, nosso estado vizinho aqui, porque o presidente da República endoidou de vez, e nós vamos tratar desse assunto aqui. Porque o governo de Santa Catarina anunciou na última semana que ingressou com uma representação na Procuradoria-Geral da República contra o presidente Luiz Inácio Lula da Silva por declarações feitas durante visita a Itajaí, no litoral norte do estado. A fala de Lula ocorreu durante um evento federal em Itajaí. Na ocasião, o presidente criticou a oposição, as políticas de cotas raciais e ironizou a ausência de Jorginho Melo, um dos principais aliados do ex-presidente Jair Bolsonaro, entre os governadores. Segundo o governo catarinense, Lula fez uma fala considerada xenofóbica ao comentar a política de cotas raciais e criticar posicionamentos do governo Jorginho Melo. A administração estadual afirma que o presidente insinuou que os catarinenses seriam racistas, que se considerariam superiores a moradores de outros estados e citou o ditador Adolf Hitler durante o seu discurso. Vamos ouvir o que disse o presidente da República.
2: Então isso é preciso ser falado para que a gente adquira consciência. É preciso a gente falar. Então, companheiros e companheiras, está chegando o momento da onça beber água. Está chegando o momento. Está chegando o momento. Vocês não podem permitir que prevaleça em Santa Catarina o racismo. Não pode permitir. Não pode permitir que aqui em Santa Catarina as pessoas sejam tomadas da síndrome de grandeza, porque esse estado é muito rico, não é pobre. A gente é um estado brasileiro e todo mundo tem que ser tratado igual. Todo mundo. Não tem um cara que é branco que é melhor do que o que é negro. O cara que é nordestino é pior do que o do sul do país. Que história que é essa? A gente não aceita. Hitler tentou fazer isso. E acabou do jeito que acabou. A gente não pode permitir essa ideia da hegemonia branca sobre o restante do país. A gente não pode. Na verdade, isso não é hegemonia branca. É hegemonia da ignorância. É hegemonia da ignorância. Que a gente tem que ter coragem de debater, gente. Por isso, eu estou aqui, orgulhosamente, dizendo, sou pernambucano, sou nordestino, mas duvido que algum governador catarinense feito de Santa Catarina o que eu fiz como presidente da República.
0: Foi o que disse, então, o presidente da República. Para o governador Jorginho Melo, as declarações extrapolaram os limites da disputa política. Abre aspas ao Jorginho Melo. Uma coisa é o presidente me criticar ou vir a Santa Catarina dizer coisas que não condizem com a realidade. Isso faz parte do debate político e nós respondemos com fatos. Outra coisa muito diferente é chamar o povo catarinense de racista. Isso é criminoso, preconceituoso e ele precisa responder por isso. Só o fato de Santa Catarina ser o estado que mais acolhe brasileiros de outras regiões já demonstra essa fala criminosa do presidente Lula. Se aqui fosse esse lugar de preconceito que ele tentou pintar, por que tanta gente escolheria Santa Catarina para viver, trabalhar, criar seus filhos e fugir da violência e da desigualdade? Responda, Lula. Fecha aspas para Jorginho Melo.
1: Uma observação. A gente tem que conhecer a trajetória do indivíduo. Ele só vai fazer, eu já disse isso anteriormente, vou repetir agora. Ele só vai fazer aquilo que já fez. Quando esse sujeito desequilibrado e alcoolista era membro de sindicato, o que é que ele fazia? Ele pregava o divisionismo, certo? Empregados contra patrões. Depois, ele repetidamente se elegeu presidente da República pregando a divisão, pobres contra ricos, nordestinos contra gente do sul. É o hábito faz efetivamente o monge, seja ele monge bêbado ou não. No caso, em tela, eu tenho pensado, viu, Henrique? É. Lembra-se daquela ação que eu distribuí na eleição de 22?
0: Sim.
1: Pois é, o presidente do Tribunal Superior Eleitoral à época era esse aí, esse cara, esse sujeito, que a mulher recebeu 83 milhões de reais do Vorcaro. Esse é Alexandre Moraes. E a minha ação, muito embora tivesse parecer de três psiquiatras, ela foi para o sexto arquivo e eu, particularmente, fui ameaçado, inclusive pelo Ministério Público Federal, de multa e outras consequências. Foi assim que o meu repto para que o presidente da República apresentasse um atestado de sanidade mental foi tratado. Agora, a conformação do Superior Tribunal Eleitoral é diferente. Temos lá o ministro Nunes Marques. Eu vou amadurecer essa história, porque a cada dia que passa, esse senhor me parece mais desequilibrado e mais dependente da ingesta alcoólica. E aí as pessoas dizem, mas ele não chegou bêbado em Santa Catarina. Eu não estou dizendo que tenha acontecido isso. Mas a libação alcoólica, ela prejudica o raciocínio do indivíduo. Durante muito tempo, os psiquiatras dizem isso, não é? Porque não é possível o sujeito ir a Itajaí e fazer um destampatório, produzir um destampatório desse Jaias contra o povo catarinense. Povo irmão, povo que tem um grau de desenvolvimento extraordinário, e aí o presidente quer impingir aos catarinenses o grau de desenvolvimento do Maranhão. Ah, ele gosta do Maranhão, ele pôs um cabra lá do Maranhão que se envolveu naquela falcatrua no tempo da pandemia, pôs aí na condição de ministro do Supremo Tribunal Federal. Esse tipo de exemplo que o Lula admira. É isso que ele quer impingir ao povo brasileiro. O povo brasileiro não quer isso. O povo brasileiro do Rio Grande do Sul, de Santa Catarina, do Paraná e do Brasil como um todo que trabalha, e aí sim, os maranhenses que trabalham, não os Bolsa Família, que são a maioria, os nordestinos como um todo, os pernambucanos, cearenses, piauienses, que trabalham, querem um presidente que una o país e não que divida o país. Esse divisionismo é criminoso. Opa! Eu disse que o presidente está cometendo um crime e está cometendo um crime.
0: Sim.
1: Trabalhar contra a unidade nacional é uma subversão ao statu quo. Nós somos 26 estados nessa nação, iguais em direitos e deveres. Reitero, iguais em direitos e deveres. Portanto, Lula, seu inepto, inepto, seu incompetente, velho mentiroso, que é do que você não passa, um velho mentiroso e mal-intencionado. A sua obrigação como presidente da República é unir, é cumprir as regras constitucionais, não se associar aos membros do Supremo Tribunal Federal, que descumpre a Constituição em solerte convívio com você. O Brasil precisa de homens e mulheres que amem a pátria e que amem permanentemente. Não é essa história de ah, nós amamos o Brasil na Copa do Mundo e tal. Agora a petezada está usando camisa amarela também.
0: Pois é.
1: É isso aí. Lulê, não me faz te pegar mais nojo que eu já tenho de você.
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0: Hoje nós recebemos uma crítica aqui, ó. O Amarildo Correia, que é nosso ouvinte de Cascavel. Gente boa, Amarildo. Bom dia, pessoal. Me chamo Amarildo, sou de Cascavel. Gosto muito do programa de vocês. Concordo com muitas coisas que são expostas no programa. Eu só não consigo concordar com esse apoio incondicional ao Sérgio Moro, pois o Rogier sempre cobra mu muitas explicações do Flávio Bolsonaro pelo contato com o Vorkaro. Mas até hoje, Sérgio Fernando Moro não explicou aquela saída bizarra do governo Bolsonaro, aquele chilique que ele deu em entrevista coletiva na Globo e acusações que até hoje nunca se comprovaram. E isso prejudicou muito o governo Bolsonaro, fazendo sangrar no momento crítico do país. Obrigado pela crítica, Marildo, mas eu acho que
1: Te falar.
0: esse apoio inconstitucional ao Moro não existe, viu?
1: Se eu apoiasse incondicionalmente o Moro, meu caro Amarildo, e agradeço muito pela sua crítica construtiva, eu teria permanecido no Partido Liberal, do qual eu fazia parte. E eu deixei o Partido Liberal quando chegou o Moro e os 12 deputados estaduais que chegaram recentemente. Então, com todo o respeito que o Amarildo e outros críticos possam fazer a mim, eu quero dizer que dentro do meu espectro de coerência, eu não permaneci no PL. Se eu não permaneci, obviamente, eu deixei claro, até pela minha filiação partidária, que eu tenho uma posição bem crítica àquilo que o PL está apresentando. Agora, eu pedi inúmeras vezes para o Flávio se explicar, porque, inequivocamente, se ele for o candidato da direita, se ele permanecer, e ele é hoje o candidato da direita, é evidente que eu vou votar no Flávio. Já não é evidente que eu vou votar no Moro. Se fosse evidente, eu teria permanecido no PL, e eu não faço parte do PL, eu faço parte do Podemos. Então, é isso.
0: Mas é sempre bem-vinda a crítica. E olha, ele
1: Claro
0: mandou um
1: que sim.
0: recado aqui, ó. Muito obrigado. Sempre ouço vocês e gosto muito do programa. Vamos continuar lutando por este país. Para cima, Brasil. É o Amarildo Correia aqui de Cascavel, G.
1: Olha, faz muito tempo que eu estou na mídia. Você é casado há 20 anos com a minha filha, e quando você chegou na minha família, da qual faz parte, obviamente, pai da minha Maria Clara, imagine.
0: Aliás, tá aqui, vem dar oi pro vô aqui, Maria Clara.
1: Não quer dar oi?
0: Ela disse que tá muito feia para aparecer na câmera.
1: Tá bom. Como se ela fosse feia, né?
0: É.
1: Veja, eu sou avô, né? Para mim ela é lindíssima. É o seguinte, já há 40 anos eu faço comunicação. Já comecei velho, inclusive. Mas o fato real é o seguinte, não é possível que a gente agrade tudo, todos, a todo tempo. Mas é preciso manter a coerência, que é o mínimo que se espera de quem faz comunicação e se manifesta. Eu sempre recebi críticas com muita atenção e procurando aprender com elas. Eu gostei muito do que o senhor Amarildo disse, porque então poderia parecer às pessoas, e como parecia para ele, que eu não fazia críticas ao Moro. Essa pergunta que ele fez, eu fiz quando o Moro esteve conosco e deu entrevista lá no grupo Mercosul, que nós reproduzimos aqui, inclusive, no Estúdio 92. Eu perguntei para ele, naquela ocasião, e naquela ocasião ele estava na União. Então, quem mudou foi o Moro, eu não mudei. Eu mudei quando o Moro chegou no PL, com mais 12 deputados estaduais, que nunca tinha, metade deles nunca tinha dito uma palavra a favor do Bolsonaro. E é só ver a história deles aí na Assembleia, né? E aí eles abriram a porteira e virou essa sopa de letras que está aí no PL atual. Mas isso é um problema do PL, não meu.
0: É isso aí. O Gê, mas eu tenho uma má notícia aqui para o Amarildo e também para o Ayrton, que está conosco, para o Paulo, para o João, o Emerson, o Evilme também já está na live
1: Mas
0: junto
1: se a
0: com o
1: notícia ruim, não
0: Valmor.
1: dê, então.
0: Hã?
1: Se a notícia ruim, não dê.
0: Mas vou ter que dar. Um abraço para o Claudemiro também, está levando seus filhos para a escola. O Claudemiro Perini, todo dia ligado conosco aqui também. Beijo para eles. Olha só, Gê, presta atenção. Quem vencer a eleição presidencial deste ano, o próximo ocupante do Palácio do Planalto vai assumir um dos cenários fiscais mais delicados das últimas décadas. A avaliação é da IFI, Instituição Fiscal Independente, que divulgou o relatório de acompanhamento fiscal, a RAF 113, apontado que a dívida bruta do governo, hoje equivalente a 80,1% do Produto Interno Bruto, o PIB, poderá alcançar 115% do PIB em 2036, caso não sejam promovidas mudanças estruturais nas contas públicas. Para a instituição fiscal independente, o atual arcabouço fiscal também tende a perder capacidade de conter o crescimento das despesas já a partir de 2028, o que colocará o próximo governo diante de decisões politicamente difíceis. Segundo o diretor da instituição, o senhor Alexandre Andrade, o país vai precisar discutir temas considerados sensíveis como previdência, funcionalismo público e benefícios sociais. O estudo estima que, para estabilizar a dívida pública, seria necessário produzir superávites primários equivalentes a 2,1% do PIB todo ano. Entretanto, nem mesmo o cenário mais favorável projetado pela IFI prevê que esse resultado seja alcançado antes de 2029. No cenário considerado mais provável, a dívida sobe para 82,5% do PIB em 2026, este ano. Ultrapassa a marca de 100% em 2032 e chega a 115% em 2036. O relatório também revisou parte das projeções fiscais em razão da alta internacional do petróleo provocada pelo agravamento do conflito no Oriente Médio. No curto prazo, o impacto é positivo para o Caixa da União. O aumento dos royalties das participações especiais e dos dividendos pagos pela Petrobras deverá gerar arrecadação suficiente para que o governo cumpra a meta fiscal em 2026, com folga estimada de 18,2 bilhões.

0: Ou seja, ou as coisas mudam e não se coloca mais um taxade na vida, na economia brasileira, ou o país vai explodir e rápido.
1: Pois é, estes são números havidos de uma análise econômica. Esses não são números dos dois polos, direita, esquerda, esquerda e direita. Não são números, portanto, submetidos à ideologia partidária. Não são números havidos de emoção. São números havidos de análise macroeconômica. E a análise macroeconômica indica ao povo brasileiro que a irresponsabilidade de quem está comandando o país tem que cessar. Eu gostaria muito de que seja o Flávio, seja o Zema, seja o Caiado, o escritor de livro que apareceu agora, o Cury, seja quem for, candidato a presidente da República, comece a falar de planos para 27, 30. Comece a falar efetivamente do que pretende fazer para tirar o Brasil deste buraco, porque o que aí está, vou repetir de novo o que já disse, que é o grande mantra para mandar esse homem embora. Ninguém faz nada de novo daquilo que já fez. Então, quando ele divide o povo brasileiro, quando ele arruma 40 ministérios, quando ele gasta dinheiro público para a mulher dele viajar e dizer que é mais feliz no exterior, que é mais reconhecida no exterior. Então, essa cornucópia, essa safadeza, sabe? Isto tem que cessar. Isto só vai cessar com uma modificação que pode ser produzida na eleição de 26, elegendo senadores que deem o sacolejo necessário ao processo democrático desse país. Esse sacolejo passa por mandar dois ou três ministros do Supremo Tribunal Federal imediatamente para o impeachment. E o sacolejo passa também por eleger um candidato à presidência da República comprometido com o crescimento do país, comprometido com a lei, com a ordem, enxugar imediatamente 20 ministérios. Não precisa mais que 19, 20. Né? E rever, evidentemente, a política fiscal, porque a reforma tributária, para todo o povo brasileiro, parece um espectro extremamente negativo e perigoso.
0: Pois é. Mas esse negócio dos benefícios sociais, hoje, onde o Lula está gastando 1 bilhão por dia, isso aí tem que acabar também, né?
1: Mas isso me parece evidente. Quando você dá benefícios fiscais, desta forma, você trata o povo como um bebê recém-nascido, que precisa ser alimentado, precisa ser limpo, precisa ser cuidado. Então, você dá esse pichuleco que é dado para o povo brasileiro e que torna famílias, brasileiras de baixíssima renda reféns do sistema político presente. É evidente, eu ouvi críticas ao Flávio, quando ele tratou desse tema, e disseram que ele tinha que propor imediatamente o encerramento do Bolsa Família. Não, não, ele foi responsável quando tratou do assunto. É um assunto muito denso, é um assunto muito, muito, muito problemático. Mas não pode ser tratado com irresponsabilidade. Então, existem inúmeras famílias brasileiras que foram cooptadas pelo atual governo, faz 20 anos que eles estão aí, com as tais bolsas. Esse refenato, é evidente que ele tem que acabar, mas o sujeito que está vivendo só da bolsa, ele tem que ter um tempo de desmame. E é bom lembrar à população brasileira que são 90 milhões de brasileiros que vivem hoje reféns do governo petista. Isso é refenato, minha gente. E essas pessoas precisam ser avisadas que elas vão ter que sair dessa barbaridade. que elas vão ter que trabalhar. Sabe? Chega de ficar fazendo filho irresponsavelmente e batendo papo e conversando. Eu vi vídeos essa semana, né? Mostraram lá o cabra bêbado, 3 horas da tarde. Não era o presidente. Era parecido, mas não era. Parecido. Bêbado, mas não era o presidente. E lá numa rede, o cara bêbado e tal, e a senhora, jovem, mas já com aparência de sexagenária, dizendo quantos filhos ela viviam dos tais bolsas. Essa é uma realidade brasileira, assim como o refinato que as forças do governo têm dos narcotraficantes também é outra realidade brasileira. Tem que ser enfrentada por um presidente corajoso. Isso é fato. Agora, o que está aí tem que ir embora, né?
0: Ah, tem.
1: Deu
0: Deu já, né?
1: para ti. Deu para ti.
0: Faz 20 anos que esse povo está no poder. Deu. Eles destruíram tudo. Destruíram as instituições, destruíram a família, eles destruíram tudo. Destruíram a sociedade, destruíram a vontade do povo trabalhar, a vontade do povo empreender. Eles fizeram um trabalho de destruição bem feito, hein, gente?
1: Devia se chamar PG ao invés de PT, né?
0: É. Por que PG?
1: Partido Gafanhoto.
0: Exatamente.
1: Onde passa a derriça a produtividade.
0: Exato. Vamos fazer um intervalo, são 7 horas e 30 minutos. Estou com renovar o nosso link aqui. Já já a gente volta com a segunda parte do Direto ao Ponto, deste Direto ao Ponto derradeiro do Dr. Ogê hoje aqui, que sai da rádio principalmente, mas nós continuaremos nas redes sociais. A gente já volta, são 7h31.
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0: Muito bem, pessoal, estamos de volta com o Direto ao Ponto. São 7 horas e 37 minutos desta manhã de segunda-feira, dia 29 de junho de 2026. Hoje nós temos a nossa pauta aqui, mas saiu uma pesquisa agora da Nexus BTG. E Lula e Flávio, mais uma vez, aparecem tecnicamente empatados no segundo turno, aponta a pesquisa, que foi realizada com 2.000 entrevistados pelo Instituto Nexus entre os dias 26 e 28 de junho. A pesquisa foi contratada pelo banco BTG Pactual. Nível de confiança, 95%, margem de erro, 2 pontos percentuais. Registro no TSE BR08521/2026. No primeiro turno, G, na pesquisa espontânea, segue 38 a 27 para o Lula no primeiro turno. No primeiro turno estimulado, com aí todos os candidatos que foram anunciados até aqui, o Lula tem 42, o Flávio Bolsonaro 34, o Ronaldo Caiado é quem aparece em terceiro com 5%. No segundo turno, num segundo cenário estimulado, aí apenas com os principais nomes, o Lula tem 42, o Flávio 35%, e aí o Renan é quem aparece na terceira colocação, 30 pontos atrás do Flávio Bolsonaro, isso em cenários de primeiro turno. Mas o que interessa, que é o cenário de segundo turno, quer dizer, não é o que interessa, mas é que o cenário do primeiro turno, faltando menos de 100 dias para a eleição, parece que que está estabelecido e será Lula contra Flávio Bolsonaro, a não ser que alguma coisa muito diferente aconteça nesta corrida eleitoral que já está chegando.
1: Mas não vai acontecer, né?
0: Não, é pouco provável.
1: Até porque amanhã, terça-feira, já tem uma reunião do Dema, que voltou lá da Copa do Mundo, o Aldemar Costa Neto, vai se reunir com a Michelle e eles vão acertar o que precisa acertar.
0: Com a Michelle e com o Flávio, né?
1: É, vai se acertar e tal. E o candidato mesmo, hoje já dá para dizer que é 10 em 10, o candidato mesmo é o senhor Flávio Bolsonaro.
0: Pois é. Não, mas alguma coisa sempre pode acontecer nesses 3 meses, né? Então,
1: sim.
0: Caso não mude nada, seriam esses os dois que iriam para o segundo turno. E aí há um empate técnico. Nesta pesquisa, Lula tem 47%, o Flávio Bolsonaro tem 44%. Nenhum branco ou nulo, 8%, não souberam responder 1%. Ou seja, está muito igual, né, Ogê? Assim como nós falamos na semana passada de pesquisas que foram divulgadas, os dois sobem um ponto, baixam um ponto e estão ali perto da casa dos 45%.
1: Veja, o programa eleitoral desta feita será importantíssimo, como já foi da última vez. Tanto é que impediram o Bolsonaro de falar para as rádios do Nordeste. Foi aquele grande golpe, porque o rádio é fortíssimo no Nordeste.
0: Sim.
1: E aí foi o grande golpe perpetrado pelo Superior Tribunal Eleitoral, capitaneado pelo Alexandre Moraes, esse escritório, casado com essa senhora, que recebeu 83 milhões de reais de Vorkaro. Isso é pra, as pessoas têm que pensar sobre isso, né? Raciocinar a respeito. Porque se elas estão nos escutando, estão escutando pelo rádio, esse veículo tão importante e tão relevante. A gente espera que, dessa vez, não roubem o Lula. Não precisa roubar o Lula. Longe disso. Aliás, é difícil roubar o Lula, hein?
0: É difícil. Malandro que isso vai.
1: Imagina.
0: Como diz minha mãe, é malandríssimo.
1: Mas essa expressão da dona Cristina, senhora sua mãe, é um superlativo absoluto, né?
0: Sim.
1: Mas é muito bem aplicado, viu? Fulano, ele não é malandro, ele é malandríssimo. E isso para o Lula 51 não pode ser mais adequado, né? Malandríssimo. Mas, de qualquer maneira, o que se espera é um tribunal equânime. E se houver equanimidade no tribunal, e os programas de rádio puderem chegar aos rincões, e o programa televisivo que vai mostrar... Não vai elucubrar, vai mostrar números como aqueles sobre os quais nós fizemos referência no bloco anterior. Brasil explodido, quebrado, na mão do inepto, 39 ministérios, uma senhora que sabe, sei lá, quem é, o que é essa mulher, pega um jato da FAB para ir ver jogo do Flamengo, e o trabalhador brasileiro pagou por isso. Esse é o sinônimo do governo Lula. Essa é a realidade do governo Lula. E isso, evidentemente, estará sobre o checklist do eleitor.
0: É isso aí.
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0: Toco, mandei para você a mensagem do nosso bom baiano Walter Costa. O Walter que quer mandar a sua mensagem de despedida para você aqui, viu, Ogê? Então vamos ouvir aqui o que disse o Walter Costa, nosso bom baiano lá de Vitória da Conquista. Não sei se está na Bahia hoje ou se está perambulando país afora, mas vamos ouvir o que disse o Walter Costa.
1: Qual é o termo?
0: Perambulando.
1: Desde quando o caminhoneiro perambula, cara? Os caras trabalham 18 horas por dia.
0: Vamos ouvir o Walter.
16: Bom dia, doutor Ogê, bom dia, Henrique, bom dia, amigos do Direto ao Ponto. Passando aqui para desejar a todos vocês uma ótima semana, que Deus abençoe a todos, que Deus abençoe, que seja aí uma semana rica, produtiva e abençoada. Semana passada, o governador Jerônimo Rodrigues, aqui da Bahia, protagonizou mais uma cena triste, deplorável, vergonhosa. É o que ele mais sabe fazer, né? O cara, as lágrimas defenderam o Jacques Wagner. Eu vou dizer uma coisa para vocês, viu? Tem hora que eu me envergonho demais. Eu me envergonho demais dessa política baiana. Tomara que esse ano as coisas mudem por aqui e a gente está sentindo nas ruas que o baiano está mudando o seu pensamento. Para a gente mandar esse PT embora, para longe daqui. Passando aqui também, doutor Ogê, para desejar ao senhor uma ótima campanha, viu? Que Deus abençoe o senhor. Que Deus abençoe aí, que lhe dê sabedoria para o senhor chegar ao final dela vitorioso. É o que eu desejo, de coração. Grande abraço a todos vocês aí, uma ótima semana mais uma vez.
0: Valeu, Walter. Obrigado. Tá chorando, né, doutor?
1: Não, não é assim. Não é assim, mas a despedida é sempre complicada.
0: É.
1: E a tomada de decisão é tão complicada quanto. Por isso, consultei minha família, por isso me preparei emocionalmente. E tem gente que fala assim para mim, mas você já podia ficar de boa, etc. e tal. Eu ficarei de boa trabalhando. Da minha natureza, eu quero um vaticínio para a minha vida. Eu quero trabalhar até o dia que eu venha a ser chamado pelo poder superior. Quero ter essa bênção, como muitos homens e mulheres desse país tiveram. Trabalharam até o último dia de suas vidas. Tenho o desejo, e acho muito triste quando o sujeito é candidato e diz assim, olha, eu sou candidato porque me pediram, porque não sei o quê e tal. Bom, se o cara é candidato porque pediram, ele é o Maria vai com as outras, né?
0: É.
1: Só faz o que os outros pedem e tudo mais. Eu sou candidato porque eu tenho desejo de fazer um bom mandato.
0: Pré-candidato, não esqueça disso.
1: Pré-candidato, perdão. Desculpa aí a Justiça Eleitoral, mil perdões. Eu sou pré-candidato porque eu desejo fazer um bom trabalho. Eu acho que eu poderei legislar com um nível de competência que o meu histórico me permite imaginar. Eu vou fiscalizar, quem me conhece sabe que eu vou ser um cravo na vida do governador, porque é da minha natureza exigir que as coisas sejam corretas. Então, aí uma pergunta, se você fosse deputado, você concordaria com a venda Copel? Pode ser que sim, pode ser que não. Eu não estudei o assunto a fundo, eu não tive acesso com profundidade a dados. Agora, só porque o governo mandou, eu não diria assim, não. Eu estudaria com profundidade o assunto. Como sempre fui contra a privatização da Celepar, porque a Celepar não tem condições de ser privatizada. Ela não tem um sistema de freios e contrapesos na questão dos dados que permita a ela estar na mão de particulares. E a Assembleia Legislativa existe exatamente para balizar o governo, para fiscalizar o governo. Não é porque o sujeito senta ali no Iguaçu que virou o rei da cocada. Não é nem rei, muito menos da cocada. É um servidor público que tem que trabalhar todo dia. Tanto é verdade que o governador, para não trabalhar, teve que pedir licença aí para a Assembleia.
0: Exato.
1: Também não sei o que foi fazer nos Estados Unidos agora. Foi descansar por quê?
0: Ah, tá cansado, né?
1: Não interessa, velho. Daqui 5 meses acabou.
0: Pois é.
1: Daí descansa o tempo que quiser. Tipo, se eu tivesse na Assembleia, eu ia fazer essa pergunta. É só para lembrar as pessoas daquilo que eu estou antevendo do que vou fazer. Eu vou fazer o que fiz a minha vida inteira. Eu já disse agora a quarta vez que eu vou dizer a mesma coisa. De um homem, só espere aquilo que ele já fez. Só espere que ele proceda de acordo com o seu histórico. Portanto, não espere que o Lula vá mudar, porque ele não vai mudar. Ele vai acabar de arrebentar o Brasil. E, no meu caso específico, não espere que eu vá para a Assembleia Legislativa e seja um contemplador. Não é da minha natureza. Se o povo me der essa oportunidade, eu serei um deputado ativo, acertando, se Deus quiser, errando, o mínimo possível, também com as bênçãos de Deus, mas eu não gosto de homem fazedor de média, de homem

0: E que gosta de ser Maria vai com as outras, que fala, ai, que, ai, governador, você pediu, eu faço. Não, não, não é da minha natureza. O governador pediu, vai para a Assembleia, eu vou estudar. Se eu entender que estarei representando o povo adequadamente, direi sim, sempre que entender assim, e direi não, sempre que entender diversamente.
1: Muito bem, doutor. São 7h49. Antes de a gente passar o comando para o Emerson, que já está no estúdio lá, ele e os companheiros. A companheira, eu não gosto de falar companheiro, porque me
0: Então chame de
1: relembra.
0: amigo, que é muito melhor.
1: Mas vamos lá. Hoje, essa é uma semana importante, porque o ministro Alexandre de Moraes, do Supremo Tribunal Federal, deve se reunir com a defesa de Jair Bolsonaro antes de decidir se mantém ou não o ex-presidente em prisão domiciliar. A audiência está prevista para esta terça-feira, dia 30. Bolsonaro completou 90 dias em regime domiciliar na última quinta-feira e a tendência era que Moraes renovasse o benefício automaticamente. A apreensão de uma arma registrada em nome do ex-presidente, porém, levou o ministro a reavaliar a decisão.
0: Já foi
1: Moraes
0: superado isso.
1: substituiu. Oi?
0: Já foi superado isso com o parecer da PGR, né?
1: Pois é. Moraes solicitou à Procuradoria-Geral da República e os advogados se manifestaram sobre o fato de o ex-presidente ter eventualmente desrespeitado uma medida cautelar. O Procurador-Geral da República, o Paulo Gonet, defendeu aguardar o fim das investigações sobre o episódio da arma e a defesa de Bolsonaro nega que o ex-presidente tenha cometido falta grave. A expectativa é que Alexandre de Moraes anuncie a decisão logo após a reunião com os advogados do presidente, que acontece então nesta terça-feira.
0: Eu espero que impere, na decisão desse senhor Alexandre Moraes, do ilustre ministro, o bom senso. Não há nenhum motivo para fazer, ao senhor Jair Messias Bolsonaro ser submetido à violência da prisão. Não há lógica nesse comportamento, porque o meu ministro concedeu prisão domiciliar a Fernando Afonso Collor de Mello, que vive fisicamente, condições muito menos nefastas que as condições que a saúde impõe a Jair Messias Bolsonaro.
1: É isso aí. O Gê, eu vou trazer agora uma matéria. O Emerson, bom dia. Queria que você participasse conosco, que está sozinho no estúdio ainda, mas é uma matéria muito importante. Porque eu sei que o Gê, por exemplo, que é pré-candidato a deputado estadual, caso seja eleito, ele não vai poder legislar, por exemplo, sobre a nossa lei penal brasileira, né? Isso ele não vai poder legislar, a não ser que as coisas mudem lá em Brasília e autorizem que os estados façam suas próprias leis penais. Mas olha o que aconteceu aqui em Curitiba, e eu quero que os amigos aí de Cascavel participem nesse debate também, porque o prefeito de Curitiba, Eduardo Pimentel, defendeu o endurecimento da legislação penal a comentar a prisão de um homem por furtar fiação e luminárias cênicas do Cine Passeio, no centro da capital paranaense, na madrugada da última sexta-feira. Segundo a Guarda Municipal, ele foi preso pela terceira vez na mesma semana pelo mesmo tipo de do crime, pelo mesmo crime e no mesmo local. O cara foi três vezes na mesma semana roubar os fios de cobre e as luminárias lá do Cine Passeio. Na mesma semana, ele foi preso três vezes e solto três vezes. Vamos ouvir o que disse o prefeito Eduardo Pimentel.
2: Eu estou exatamente no lugar onde aconteceu isso aqui. Na semana passada, esse homem furtou as luminárias aqui da calçada do Cine Passeio. Poucos dias depois, voltou aqui ao mesmo lugar na calçada do Cine Passeio e foi preso novamente pela Guarda Municipal. E agora, mais uma vez, a mesma cena. Sim, é o mesmo homem, mesmo lugar, pela terceira vez na mesma semana. Três furtos. Três prisões em uma semana, tudo aqui. E sabe o que mais chama a atenção? A Guarda Municipal identificou, agiu rápido e prendeu o suspeito nas três ocasiões com apoio da muralha digital. Ou seja, a tecnologia funcionou, as câmeras funcionaram, a guarda funcionou. Quem trabalha, paga imposto, ajuda a construir a cidade, espera que esse ciclo tenha fim. A lei penal precisa ficar mais dura, senão ficamos nesse prende e solta. Que não é normal ver o mesmo patrimônio público ser alvo do mesmo criminoso 3 vezes na mesma semana. Da nossa parte, a mensagem é clara. Vamos continuar investindo em tecnologia, fortalecendo a guarda municipal e protegendo os espaços públicos da nossa cidade. E toda vez que alguém escolher o crime, a guarda municipal estará pronta para agir.
1: Tá aí, Gê. É um assunto muito sério que tem que ser tratado no Brasil. O cara foi preso 3 vezes pelo mesmo crime na mesma semana.
0: Posso dar uma sugestão?
1: É.
0: A mesma coisa que a gente faz aqui, o ilustre prefeito Eduardo Pimentel pode fazer. E vou explicar o que é. Nós todos os dias dizemos aqui, só votem senador da República, seja ele de que partido for, que assuma o compromisso com a população paranaense de votar a favor do impeachment de ministro do Supremo Tribunal Federal. Senão, não interessa que partido cabra é, papai, não vote porque é jaguar. Então, lanço um repto aqui, me sinto à vontade, porque não sou candidato a deputado federal, para que o prefeito de Curitiba, o prefeito Renato de Cascavel, porque o problema é igual, Curitiba, Cascavel, todos os prefeitos e as guardas municipais têm o mesmo problema. Prende os vagabundos, 2 dias depois estão na rua. Então, chame os candidatos a deputado federal e exija um compromisso de que o deputado federal vai lutar para mudar a legislação penal para que isso deixe de acontecer. Porque se não mudar, o juiz tem que aplicar a lei e solta o vagabundo também.
1: Pois é.
3: Bom dia, Emerson. Ogê e Henrique, eu faço uma pergunta para o Ogê.
1: Osmar, bom dia, Osmar.
3: Tudo bem? Ogê, na condição de advogado, você não entende que o cidadão foi solto 3 vezes pelo mesmo crime? Os requisitos da prisão preventiva não estariam presentes aí? O que é que aconteceu, Ogê?
0: Claro que os requisitos da preventiva estariam presentes pela reincidência, pelo perigo que causa à sociedade. É óbvio que a aplicação da lei seria nesse sentido. Todavia, a flexibilidade do judiciário se dá também em função de tudo que o judiciário está vendo, né? O judiciário de primeiro piso vê o Wagner roubando a aposentadoria dos velhinhos brasileiros e vai pegar o ladrão de fio. Nós precisamos passar limpo a sociedade brasileira. É isso?
1: É isso aí, 7h57, o que teremos hoje, Emerson, no Independência 92 que vem aí.
4: Bom dia, amigos, companheiros, como disse.
1: Não fala, Henrique, eu não gosto dessa palavra, não, Lula
4: pois é,
1: essa palavra.
4: Assim como eles dizem que a gente pegou o verde e amarelo para nós, eles pegaram, né, essa palavra companheiro para eles, né? E a gente não gosta de usar mesmo. A gente lembra da foice e do martelo cada vez que fala no companheiro, né?
1: Exato.
4: Mas é isso aí, realmente, vamos começar a semana, então começando juntos aqui, falando sobre os gastos do governo Lula com publicidade. Olha só este ano, 178 milhões em propaganda. Eu pergunto do quê? Propaganda do quê? O que estão fazendo? Hã?
1: É verdade, nada, né? Tô enrolando para variar. Valeu, pessoal. São 7h58. Vem aí o Independência 92. Ogê, grande abraço. A gente vai se encontrando nas lives aqui, que vamos fazer diariamente. Mas agradeço mais uma vez a Estúdio 92 por abrir esse espaço para nós. Os próximos 3 meses, devido à legislação eleitoral, temos que ficar fora do ar. Na rádio, mas na internet, estaremos lá com os nossos companheiros lá no canal do OG no YouTube, arroba OG Book.
0: Vai ficar fora do ar, sou eu. Você estará na programação da Estúdio, né, com o programa que também estará no ar na Mercosul.
1: É isso aí. Valeu, pessoal. Daqui a pouco o OG volta aí com vocês.
4: Maravilha. Então a reprise do Direto ao Ponto, sempre acontecendo aqui das 7 às 8, né? É isso aí.
1: Exatamente.
0: Tá, isso aí. Eu vou te contar uma coisa, o caboclo hoje tá confuso, viu? Já falou companheiro, agora pisou na maionese no troço do horário. É o seguinte, está trabalhando muito.
1: Porque tá cedo ainda, pô. Tá cedo.
0: Nós passamos
1: acordei direito ainda.
0: Nós passamos o dia inteiro.

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3: 8 e 1.

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0: 8h09, 8h09, manhã de segunda-feira. Segunda-feira chuvosa, assim como praticamente todo o Paraná, né? A gente vai saber da previsão do tempo daqui a pouco. Mas mesmo assim, mesmo com o tempo chuvoso e frio, estamos juntos por aqui para levar até você muita informação a partir de agora no Independência 92. É dia 29, já em 29 de junho. Amigos, já pagamos 2 trilhões de impostos, em impostos. Estamos aqui trabalhando para pagar impostos, minha gente. Que você acha disso, hein? Daqui a pouco vamos falar um pouquinho sobre como é usado o nosso imposto, especialmente nas publicidades do governo federal, que já gastou muito, muito neste terceiro mandato de Luiz Inácio Lula da Silva. Aqui no Independência 92, participe, tá? 45 998 421 95. Acesse o portal Estúdio 92 e fique ligado em nossa programação. Estamos em live pelo Facebook. Pode mandar sua dúvida, crítica, sua sugestão, participe com a gente e siga-nos no Instagram, arroba Rádio Estúdio 92.
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0: Amigos e amigas, aqui com Revista Oeste, Jornal Impacto Paraná, plataforma Brasil Paralelo, nossos parceiros no mundo do jornalismo. Eu sou Emerson Bittencourt. E aqui na bancada comigo, Gilson Pessoa e Osmar Júnior. Bom dia, senhores.
2: Muito bom dia para você, Bittencourt. Bom dia, Osmar. Bom dia, ouvintes 92. Abençoada semana a todos.
3: Bom dia, Bittencourt e Gilson e amigos da Estúdio 92. Uma excelente segunda-feira a todos. Hoje, coração na mão contra o Japão.
0: 8 horas e 11 minutos. 8 e 11. Daqui a pouco, o G-Book fazendo sua despedida momentânea aqui no Independência 92, não me peça para calar a verdade. Outro que também estará se despedindo momentaneamente aqui da nossa programação é Roberto Requião com o seu pensamento, hoje também aqui no Independência. Vamos receber na bancada do Independência 92 o ex-vereador de Cascavel, médico doutor Edmar Ouzefer, também tratando de assuntos da política conosco nesta manhã. Bem, e o governo Lula? O governo Lula já gastou, só em 2026, cerca de 178 milhões de reais em propagandas institucionais. STF tem maioria para liberar penduricalhos retroativos a juízes e promotores. Governador de Santa Catarina denuncia Lula na PGR por racismo. Namorada de chefe da Polícia Federal recebeu milhões de empresa de Vorcaro. Estas e muitas outras a partir de agora aqui no Independência 92.
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4: A segunda-feira será de tempo instável em praticamente todo o Paraná por conta da atuação da frente fria sobre o estado. A previsão é de chuva em todas as regiões paranaenses, com possibilidade de temporais em pontos isolados. Os maiores volumes de chuva são esperados entre oeste, sudoeste e centro-sul, onde os acumulados podem se aproximar dos 100 milímetros. Já na faixa norte, as áreas de instabilidade atuam de forma mais desorganizada, permitindo temperaturas mais elevadas durante a tarde. Vamos então às temperaturas previstas para esta segunda-feira. Em Umuarama, mínima de 18 e máxima de 27. Maringá, termômetros variando entre 17 e 28 graus. Em Jaguariaíva, mínima de 14 e máxima de 22. Em União da Vitória, mínima de 13 e máxima de 16. E na capital, Curitiba, mínima de 14 e máxima de 18 graus. Um grande abraço para você, uma ótima segunda-feira, um bom início de semana. De Curitiba, Mauro Conte, com informações da Rede AERP.
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0: Então, amigos, 8 horas e 13 minutos, 8 e 13. Vamos lá, vamos começando aqui nossos debates, especialmente falando sobre essa questão aqui do nosso dinheiro, dinheiro público, dinheiro do pagador de impostos, que já entregou, já deu na mão de governos locais, estaduais e o federal, cerca de 2 trilhões, né? Em impostos já pagamos. No último sábado, chegamos aí aos 2 trilhões. Ou seja, até o final do ano, vamos bater recorde. Tá bom, gente? Então, parabéns aí para o nosso amigo, nossa amiga, o trabalhador brasileiro.
3: Pois é, população de Cascavel, preste atenção. 178 milhões de reais em propaganda. Qualquer semelhança é mera coincidência com o município de Cascavel, onde nós temos um marqueteiro como ex-prefeito em 2 gestões, Leonardo Paranhos, que fez da propaganda e do marketing o seu prato predileto, o seu prato preferido para trazer as informações e as notícias para toda a região, espalhar, como ele está fazendo agora na sua pré-candidatura a deputado federal também. E nós sempre criticávamos aqui a utilização da propaganda em Cascavel, dos meios de comunicação, das verbas de publicidade, que estavam sempre exageradamente altas aqui na cidade de Cascavel. E está aí um exemplo. Quem sabe o Leonardo Paranhos tenha usado aí como exemplo o atual presidente da República. Em que pese estar em outro partido, em que pese estar teoricamente apoiando outro candidato, mas não é isso que tem demonstrado o Leonardo Paranhos quando ele dá uma guinada novamente à esquerda, como na semana passada, quando toda a sua equipe acompanhou efusivamente Gleice Hoffmann e Zeca Dirceu em sua visita aqui na cidade de Cascavel. Então, mais uma vez, nós aqui da Estúdio 92 denunciando esse gasto desnecessário, abusivo em propaganda.
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0: Pois é, gente, é em todo lugar. É no local, é no estadual, porque Ratinho Júnior também gosta de uma publicidade, claro, né? Dono de rádio, né? Quem não gosta de fazer uma publicidadezinha, né? Sendo uma autoridade, um político eleito e ainda mais dono de rede de rádios e TV, né? Como é o caso da família aí de Ratinho Júnior. Mas, aqui sobre o nosso querido presidente Lula, só neste ano, de 1º de janeiro até agora, dia 15 de junho, recente, 178 milhões de reais em publicidade, tá? Nós temos aqui o site Poder 360, que levantou aí essa questão e já está espalhado aí pela mídia, ok? Mas o levantamento com base nos dados da SECOM, a Secretaria de Comunicação, lá do governo Lula, mostra que desde o início da atual gestão, olha só, gente, quase 1 bilhão. É isso mesmo, 954 milhões, então, destinado à divulgação. A divulgação de campanhas institucionais do Planalto. Gente, agora eu quero saber o seguinte, essa publicidade toda, todo esse gasto, né, foi para anunciar o quê? O que que nós temos de novidade, de coisa boa, né, para o povo, para o dia a dia, para o bem-estar? Melhorou a saúde? Quero que você seja franco aí, nosso ouvinte. Melhorou a saúde? Melhorou a segurança? Melhorou a educação? Porque é o tripé básico. É o tripé básico.
3: Bolsa Família, Pé de Meia e Minha Casa Minha Vida.
0: Bom, então esse é o tripé. Na verdade, esse é o tripé do governo. O tripé básico desse governo. Bolsa Família, Pé de Meia
3: e Minha Casa
0: e minha Casa Minha Vida.
2: Mas tem um problema ainda maior. A gente tem que passar para a nossa audiência o seguinte. Isso aqui nós estamos falando destes gastos aí do senhor Lula com sua equipe em mídias sociais. Tá? É Facebook, é YouTube, os pacotinhos da Meta, né? Inclusive uma multinacional que ele condena, que quer censurar, que diz, não, mas não pode. Mas se é para servir a seu interesse eleitoreiro, pode. Eu tenho acompanhado muito no Instagram, no Facebook, até no aquele outro. Não, TikTok eu não uso. Kawaii. O governo se valendo das propagandas da transposição do São Francisco. Tudo bem, ele deu o pontapé e faltava pouco para entregar e não entregou. Quero dizer o seguinte, que se Jair Messias Bolsonaro não tivesse concluído aquela transposição para levar água para o Nordeste, depois o que não faltou foi vídeos dizendo que, para favorecer os caminhões-pipa, os governos iam e jogavam caminhões de terra para bloquear a passagem da água. Pode ver aí, o que não falta é propaganda da transposição. Fora as redes sociais, só a Globo neste ano de 2026, de janeiro até junho agora, já abocanhou do nosso suado dinheirinho, meu amigo ouvinte, quase 270 milhões de reais. Só a Globo. O dobro das outras que também pegam um pedacinho. O SBT, a Record e por aí se vai. Ou seja, gastar, ele é bom. Devolver em melhoria e qualidade de vida pra gente, nem a pau.
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0: Agora, essa sanha publicitária, né? Por que será? Por que será? Por que que tem que fazer tanta propaganda?
2: Porque é período eleitoral, o ano manda.
0: Não, só por... Não, esse é um dos motivos.
2: E se ele pudesse gastar esses 2 trilhões que já arrecadou, ele já teria gasto.
0: Esse é um dos motivos, sim, mas tem um outro aí, né, cara? É o seguinte, eu penso que essa propaganda exaustiva, porque você vai assistir, por exemplo, um filme em qualquer streaming aí, Netflix da vida, Prime Video, para o filme no meio para fazer propaganda do governo. Então, assim, é porque, na verdade, faz muito pouco, mas tem que passar o pano, né, e fazer uma cortina de fumaça, tá? Fazendo propaganda para fazer de conta que está fazendo alguma coisa.
2: Volto ao exemplo da transposição do São Francisco. Poxa, para que gastar dinheiro para falar em transposição de São Francisco? Ele nem concluiu a obra, mas é o que tem para ser mostrado. É o que tem. Agora, ele poderia gastar um pouco desse dinheiro e mostrar as dezenas de obras que ele gastou do nosso dinheiro em países afora, como Cuba, como Venezuela, onde os amigos esquerdistas é que mandavam. E milhões de dólares, muitos milhões de dólares, tá? Por que que ele não mostra isso pro povo brasileiro? Fica feio?
0: Bem, você falou do Grupo Globo, né, que recebeu 267 milhões neste terceiro mandato de Lula, desde 1º de janeiro de 23, então 267 milhões, mais ou menos aí 25, quase 26% do total, dos quase 1 bilhão que eu falei aí no início. Gente, quase 1 bilhão em propaganda.
2: E como que tu vai ver um artista da Globo, por exemplo, cobrando, quer seja na novela, porque eles, no governo anterior, até novela eles faziam isso, do governo que seja honesto, que favoreça investigações do Master, do INSS, como que você vai ver uma das emissoras que tem a maior audiência do país, ou pelo menos tinha, né? Pelo menos tinha. Aos poucos, o telespectador está percebendo. Na Copa está perdendo para a Cazé TV, que é do YouTube, rapaz. Eles não cobram porque eles ganham muito para ficar pianinho. É assim que funciona. Ganhei dinheiro, fico quieto. Deixa estourar do jeito que está.
0: É isso aí, amigos. 8 horas e 22 minutos. Só para lembrar, né, você, pagador de impostos, nós todos estamos ajudando este governo aí a fazer essa publicidade bilionária, né? Está chegando num 1 bilhão, vai passar. Até o final do ano passa. Já está chegando em 1 bilhão, não é mesmo?
2: Com certeza.
0: Que vergonha um governo que se diz pai dos pobres, pai dos trabalhadores, aquele governo que diz, não, o Estado vai cuidar de você, vai dar tudo que você precisa, fique tranquilo, e nós sabemos que a grande realidade é o contrário. Na grande realidade, é o contrário. Até porque é o seguinte, nós temos aqui alguns números que mostram, por exemplo, o que aconteceu com os preços desde a pandemia até agora. Né? O básico, o café, que você tem que... O brasileiro toma café todo dia, toma leite todo dia, come um arrozinho com feijão todo dia, né? Um ovo frito. Agora o ovo frito virou picanha, né? Vocês sabem, porque a picanha tá impossível, né? Mas, gente, são dados aqui que nós compilamos, só para fazer uma média, claro que depende da marca que você usa, né? E esses números aqui, nós temos, foi feito assim um levantamento no ano passado, 2025. Não está tão diferente, né? Varia um pouquinho, conforme a região e o produto, mas, por exemplo, o café, esse cafezinho de todo dia, em 2021, custava em média menos de R$10, né? A embalagem de 500 gramas, né? Em 2025, dependendo da marca, passou de R$30. Menos de 10 para passou de R$30, gente, tá? Olha só, comparando a pandemia agora, ao momento agora de 2025, né, ano passado. Temos, por exemplo, o, pac-

0: pote de arroz de 5 quilos, que lá na época da pandemia custava aí 18, 19, 17, também passou de 30 reais. Pacote de 5 quilos. O arroz também não pode faltar na mesa do brasileiro todo dia. Né? Macarrão, outro produto básico, outra questão básica, super básico, né? Macarrão, tem gente que come todo dia ou quase todo dia. Dobrou, da pandemia para cá, dobrou. Menos de 2 passou de 4 reais, dependendo da marca. E a picanha, então?
1: Que até hoje não veio.
0: Bem, eu faz muito tempo que não compro a picanha. Na época da pandemia era menos de 40. Hoje está quase 90. E conforme a marca, né? Passa de 100.
1: Passa de 100. E aí se você colocar uma picanha numa cesta básica que está quase R$1.000, viu? Impossível.
0: Isso aqui são alguns números básicos aí. Não sei se vocês têm mais algum produto que vocês tenham pesquisado para mostrar, né, essa diferença.
2: Você falou aqui dos ovos. Olha só, em 2021, uma bandeja com 30 ovos era R$12,90.
0: 30 ovos?
2: 30 ovos, R$12,90. Hoje, uma bandeja com 20 ovos, R$19,90.
0: Então, vamos lá, 30...
1: 12... É R$1 a unidade. Que tem gente que vende 30 por 30 aí. É R$1 a unidade.
0: Mas já teve menos. Já muito foi bem menos.
1: Muito menos. E o outro exemplo aqui, peguemos o combustível. A gasolina, no tempo de pandemia, petezada chiava. Nossa, gasolina quase R$7. Mas era a pandemia. Tinha começado a guerra na Ucrânia, tá? E o governo administrando. Hoje nós estamos pagando R$7 aí fácil. Na gasolina. Aliás, na gasolina misturada. Porque lá no Paraguai você compra gasolina pura pela metade do preço. Aqui nós já temos 30% de etanol na gasolina. Ferrando o carro de todo mundo. Porque se o carro é feito para usar gasolina, ele tem que usar gasolina. Mesmo sendo flex, você acaba danificando o seu carro. Quem bate palma é os mecânicos por aí.
0: Amigos, 8 horas e 27 minutos, a gente tem nosso primeiro break aqui e já voltamos com assuntos também políticos. Estamos começando aqui, né, o programa falando um pouco de economia, um pouco de números. Lembrando que o Brasil está em guerra? Não, o Brasil não está em guerra, né? Até onde eu sei, não está em guerra. Mas nós temos um juro real maior do que a Rússia, que está há mais de 4 anos em guerra. Mais de 4 anos em guerra, a Rússia... Ok? E nosso juro real aqui brasileiro é maior do que o russo. Nós estamos aí com quase 10%, 9,67%. Lá na Rússia, um pouco menos, 9,31%. Né? É quase igual, obviamente, mas eles estão em guerra há mais de 4 anos. Bom, a nossa guerra aqui é ideológica, né? Nós estamos sim numa guerra, mas uma guerra ideológica. 8 horas e 28 minutos. A gente tem o break. O Alexandre Garcia está passando aqui para dar o seu recado. Nós vamos colar nosso intervalo comercial e já voltamos com muito mais. E ainda com Hoje e-book aqui no Independência 92. Bom dia, Alexandre Garcia.
3: Bom dia. No nosso encontro de hoje eu vou falar sobre o serviço público, em que se parou de trabalhar no meio da manhã num jogo que é lá no início da tarde. Se parou de trabalhar antes das 11 e o jogo começou às 14. O serviço público está dizendo para a gente que um jogo de futebol é mais importante que o próprio serviço público. E vou falar também a proposta da Copa, que está incrementando apostas. Essas apostas eletrônicas aí que chamam pelo nome de aposta em inglês, né, que é bet. E a quantidade de suicídios que está acontecendo. E de viúvas que descobrem que o marido devia milhões porque apostava. É uma tragédia. Detalhes daqui a pouco no nosso encontro diário. De Brasília, Alexandre Garcia.
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5: 8 horas e 30 minutos.
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0: Voltamos aqui 8 horas e 35 minutos nesta manhã de segunda-feira, dia 29 de junho. E com muito prazer, ele está conosco novamente, embora hoje seja um dia de despedida, uma despedida momentânea, devido, né, lembrando mais uma vez, devido às leis eleitorais, né? O Gebuque, que é pré-candidato a uma cadeira na Assembleia Legislativa Paranaense, e assim como todos, né, que são comunicadores, enfim, terão que deixar, né, o rádio e a TV. Mas sim, nas redes sociais eles seguem em frente aí com o seu trabalho. O Gebuque, para nós, mais uma vez aqui, é um grande prazer tê-lo na bancada do Independência 92. Salvo engano, estamos completando aí cerca de pelo menos 4 anos juntos por aqui, né?
16: E olha, vocês estão pensando que vão se livrar de mim? 5 de outubro, torrente igual pão quente, velho.
0: Aí sim, hein? Aí eu dou valor.
16: 5 de outubro, tô dizendo bom dia às 7 da manhã e repicando às 8h30, né? Porque eu tenho um enorme prazer de estar com vocês, de trocar ideias com vocês, de aprender com vocês, de ter a possibilidade de conversar com a nossa audiência, também tentar transmitir algum nível de experiência e aprender também com a audiência. Agora, eu sou obrigado a fazer uma colocação imediata, porque a notícia de agora há pouco, não conseguimos nem trazer essa notícia às 7 da manhã, mas os políticos não aprendem. Não tem jeito. Parece que não tem jeito. Hoje de manhã, quem foi acordado às 6 da manhã foi o presidente da Câmara Municipal de Curitiba.
0: Opa!
16: E foi acordado pelo GAECO. O vereador presidente da Câmara Municipal de Curitiba, o senhor Tico Kuzma, foi alvo de, e está sendo alvo de investigação nesse momento, por possível prática de rachadinha. O tempo passa, o tempo voa, e parece, eu não estou aqui fazendo libelo acusatório, Tico, gosto dele, conheço desde menino, e lastimo que esteja sendo alvo desse tipo de operação, e que, lastimo mais, aliás, porque se culpa tiver, aí eu acho absolutamente desastroso, porque parece que a classe política não aprende. E outra questão, se o GAECO resolver endurecer o jogo de verdade ali na Câmara e também na Assembleia Legislativa, vai pegar mais gente, o que é profundamente lastimável para quem hoje se afasta, como eu, buscando uma cadeira no Legislativo. Agora, como é que os caras fazem rachadinha em 2026? Como é que essas pessoas imaginam que vão conseguir se livrar desta prática nefasta que é meter a mão no bolso do funcionário? É roubar o erário, mas, sobretudo, é roubar o colaborador. Como é que se mantém um ambiente colaborativo e respeitoso com o chefe metendo a mão no bolso do funcionário, meu? Sabe? Então, nós ficamos pregando aqui contra o Lula, contra não sei o quê, mas daí você é remetido a um episódio desse, insisto, espero muito que o senhor Tico Kuzma seja inocentado da operação da qual é alvo nesse momento.
2: Pois é, Ogê, bom dia. E nós falávamos aqui sobre o outro vereador, o
0: Lawrence,
2: né, que disse que é normal esse tipo de prática. Isso, infelizmente, nós acabamos tendo que concordar com ele. Será que vai estar se tornando normal esse tipo de atitude? E aproveitando hoje, nós agora há pouco falávamos sobre os gastos do governo Lula, 178 milhões com publicidade, e eu fiz uma comparação aqui com Cascavel, e o Emerson falou do estado do Paraná, que também gastos absurdos com publicidade. Nós condenamos a rachadinha, é um dinheiro indevido, um dinheiro mal usado, mas e o dinheiro que poderia ser para a saúde, o dinheiro gasto em propaganda? Você, como futuro deputado estadual, representando o estado do Paraná em Curitiba, tem alguma coisa que pode ser feita com relação aos limites para esses gastos absurdos com propaganda e publicidade, Ogier?
16: É só o deputado cumprir a obrigação e fiscalizar. Ele é eleito para fiscalizar e legislar. E aí tem que ver a adequação da comunicação que o governo tem que fazer para a sociedade dos seus atos e separar propaganda política do governo de comunicação oficial do governo. Quando o governo usa a verba pública para fazer propaganda política, ele incorre, então, num erro administrativo que pode ou não ser doloso. Agora, os deputados, convenhamos, eles têm um viés complicado, né? Porque aí o PL, por exemplo, recebeu 12 cabeças. Na verdade, recebeu 7 cabeças. Todos eles acolhidos do governo. Todos eles guri de recado do Ratinho Júnior. Falei guri de recado? Uhum. Então vou repetir e enfatizar. Todos eles guri de recado do Camundongo, governador Ratinho Júnior. Todos eles votando 8 anos ajoelhadinho por Ratinho. Aí troca de partido e dizem que vão fazer uma bancada de oposição. Cosquetan de Abutere, paciência, né, meu irmão? Tem que ter postura, tem que ter vergonha na cara, tem que ter firmeza, e deputado faz duas coisas, fiscaliza e legisla. Se não fizer isso, está roubando o povo.
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1: Hoje, voltando ao caso aí do Lawrence Nogueira, no último dia 27, mês passado, portanto já está fechando o mês, fechou já, a mesa diretora da Câmara, lá de Curitiba, havia aceitado o pedido de cassação dele. Como é que está a situação dele ali?
16: É, o trâmite do pedido de cassação está em andamento. Tem que obedecer, evidentemente, os devidos prazos legais, mas a Câmara estava fazendo com ele, está fazendo o que tem que fazer. Oferecer o tempo hábil, o processo contraditório, produção de provas, etc. Mas essa é a dinâmica administrativa e legal. Agora, eu confesso, né, ele disse, isso é uma prática legal. E o que aconteceu hoje com o Tico Kusma é nada mais, nada menos que a mesma coisa que aconteceu com o Lawrence. De novo, a Câmara Municipal sofrendo um processo de grande desmoralização. Insisto, espero que o presidente da Câmara Municipal de Curitiba seja inocente. Mas, por outro lado, é bem difícil de acreditar em inocência, porque quando existe a pesquisa no gabinete, na casa do sujeito, etc., normalmente existem provas indiciárias muito robustas.
0: É verdade. Quando o Gaeco... Foi o Gaeco, não é isso, doutor?
16: Foi.
0: Então, quando o Gaeco sai para fazer esse tipo de visita, né, já sai sabendo que vai encontrar alguma coisa, né? Não, não sai no escuro, né, doutor Ogier?
16: Pois é, eu apenas lastimo porque o Tico Kusma é vereador há muito tempo em Curitiba. E se ele comete esse crime, que eu insisto, espero que ele seja inocente, mas se ele comete esse crime, ele não começou a cometer agora na presidência da Câmara, né?
0: Infelizmente. Agora, dizer o quê para essa juventude que está chegando agora aí, talvez o primeiro ou segundo voto, né? Segunda eleição, primeira ou segunda eleição, né? Que estão aí à procura de alguém. Porque nós, né, a nossa faixa etária, entre aspas, já estamos acostumados com essas histórias, né? Infelizmente, nos acostumamos com essas histórias. Mas falar o que para a juventude, né? Trazer essa juventude para votar agora nas eleições 2026, quando a gente tem que dar esse tipo de informação, doutor Ogier?
16: Pois eu queria dizer para os jovens o seguinte: também está nas suas mãos o destino do país, também está nas suas mãos o destino das cidades e dos estados, e prevalentemente, inclusive, está nas suas mãos. O primeiro voto é muito relevante, porque no primeiro voto é que as pessoas criam a sua cultura e o seu hábito. Não vote em vagabundo, não vote em homem ou mulher que tem, na precedência da sua história, conduta irregular. busque a vida do indivíduo, não vote por simpatia, vote por convicção, não vote por qualquer ligação político-partidária, vote por aquilo que o sujeito é, pelo que ele significa, pelo que ele propõe. Investigue. Quando você vai contratar um advogado, quando você vai escolher um médico, quando você vai escolher alguma coisa para a sua vida, normalmente você faz uma pesquisa profunda, especialmente para aquelas pessoas que vão receber uma procuração sua, ou para cuidar do seu corpo, ou para cuidar dos seus direitos, ou para cuidar do seu presente e do seu futuro. A eleição é a mesmíssima coisa. Você dá uma procuração, sagrada procuração, no teu nome, dentro do teu título de eleitor, para alguém, para esse alguém falar no teu lugar, te representar no parlatório, votar no teu lugar, quando a matéria for a votação. Portanto, decidir o seu presente e o seu futuro. A obrigação do eleitor é uma só. É escolher com seriedade, com profundidade. Quando eu digo que não se pode esperar de um homem aquilo que ele não escreveu até então, e prego aqui, não vote no Lula, eu prego com base naquilo que ele escreveu, naquilo que ele fez. E ele fez isso até os 80. Não é com 82, 83 que ele vai mudar. E quando eu digo para as pessoas, analisem a conduta de alguém, o histórico de alguém, eu faço exatamente para dizer, observe se essa pessoa tem condição de pedir a tua procuração, se ela tem condição de ser a sua voz na Assembleia, na Câmara Federal, no Senado da República ou na Presidência da República.
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0: Falando em Presidência da República, pois é, novamente Luiz Inácio, né? Outro dia ele já falou o que aí? Tem muito nego maluco. Olha só, depois ele vem e compara catarinenses a Hitler. O que está acontecendo, doutor Ogier?
1: É muito
0: Tá cada vez piorando? Está de mal a pior?
16: Bem, eu vou repetir. Eu já disse às 7 horas da manhã hoje que há 4 anos atrás eu distribuí uma ação quando Lula era pré-candidato a presidente da República. Eu distribuí uma ação no Superior Tribunal Eleitoral questionando a sanidade mental do alcoolista. E tão somente à época pedindo que ele fizesse prova de sanidade mental. Acontece que a ação foi distribuída para Alexandre de Moraes. E o Alexandre redistribuiu para um cabra que era do direito administrativo, eu nem lembro o nome do cabra, era um cabra. Era um cabra que estava lá no Superior Tribunal Eleitoral, um paulistano, que era da esfera desse Alexandre Moraes. E o cabra decidiu que a minha ação era inepta e me perseguiu naquele momento, me ameaçou, distribuiu para o Ministério Público Eleitoral, o Ministério não aceitou a denúncia que ele fez contra mim, porque o Ministério não era sabujo dessa gente envolvida na eleição do Lula, como era envolvido o Alexandre Moraes, que graças a Deus está fora do Superior Tribunal Eleitoral agora. Só de lá para cá, o que aconteceu foi que o Brasil conheceu desnudo quem é Alexandre Moraes, como é que a mulher dele recebeu 83 milhões de reais do ladrão Vorcaro, essas coisas que ainda persistem e vão persistir se a gente eleger mal senador da República. Agora, eu acho que, de novo, está na hora de distribuir a mesma ação. Eu vou consultar o meu filho, Otávio, que é meu sócio aqui no escritório, vou consultar a minha família, mas eu estou com uma vontade danada, viu, Emerson? De outra vez exigir, e tem que exigir do Flávio também, do Caiado, da mãe do guarda, viu? Lá daquele Zema, de todo mundo, é candidato a presidente da República, rapaz. Tem que ter exame de sanidade mental. O cara não pode dirigir um caminhão na estrada se não passar pelo exame de sanidade, verdade ou não?

0: Sim.
1: Aí vai dirigir esse imenso caminhão que é o Brasil. E não querem que faça exame de sanidade, mas tem que fazer. Um velho de 82 anos que é sabidamente dependente de álcool.
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0: Amigos da bancada, mais algum
3: Ah, eu
0: questionamento?
3: quero falar com o G hoje. E o caso Andrei Rodrigues? Viu? O Moraes deve estar muito triste com o Andrei Rodrigues, viu? Porque a esposa dele levou 80 de 129, mas a namorada do Andrei lavou a baia, hein?
1: Quanto levou?
3: Ah, estão falando em 500, quase 500 milhões.
1: De quem?
3: Do Master.
1: Nossa Senhora, que mulherada competente. Você não tem vergonha, Gilson? Eu tenho.
3: Eu também tenho.
0: Estamos perdendo feio, hein?
1: Nossa Senhora! Que barbaridade, né? E o pior que a gente fala na mulher do ministro, que fez uma petição, recebeu 83 milhões. Aí estamos falando em meio bilhão para uma namorada do tal do Andrei. Quem é o Andrei? O Andrei é um funcionário da Polícia Federal, o sujeito que fez exame para delegado da Polícia Federal e depois fez carreira política na Polícia Federal. É, meio bilhão. Vamos dizer, Gilson, que isso seja uma grande bobagem, correto?
3: Ah.
1: Que isso não seja verdade, etc. Né?
3: Viu,
1: Vamos dizer.
3: mas se for analisar o G-Book, a Ambipar, ela até poucos dias estava quebrada, falida. E o governo fazendo repasse para jornalista, só porque é amiguinha do cara.
1: É, esse troço de repasse para quem quer que seja, para comprar opinião, é a constituição da opinião. Seja ela jornalística, seja ela jurídica, seja ela administrativa. Quando alguém recebe de outrem, para e com finalidade, está sendo vinculado a esta finalidade. Quando eu digo que eu tenho horror do Bolsa Família, é porque eu acho que o sujeito que recebe de Lula tem uma tendência enorme de votar em Lula. E isso significa compra de voto, compra de opinião, compra de postura. Quando você vincula aquilo que é a tua obrigação enquanto cidadão a uma percepção financeira. Isso é compra.
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5: Ogê,
1: Oi.
5: Rafael Greca de Macedo. Eu circulo pelas redes sociais e não foi uma, nem duas, nem três vezes que eu vi Rafael Greca se manifestar a respeito da sua eventual desistência ou para que ele aceite ser vice na chapa de algum pré-candidato ao governo do Estado. E ele efusivamente, contundentemente, peremptoriamente afirma que não será candidato a vice, vai ser candidato a governador do Estado. E em conversa também nas redes sociais, o próprio presidente do MDB do Paraná, Sérgio Souza, ratificou essa informação. Disse: olha, o MDB está forte, nós estamos figurando bem nas pesquisas e vai continuar como pré-candidato, vai para a convenção Rafael Greca de Macedo. Como é que você está vendo esse cenário aí?
1: Bom, em primeiro lugar, Sérgio Souza é o sujeito que era suplente de Gleisi Hoffmann e virou senador. Tinha sido candidato aqui em Curitiba a vereador, fez menos de 1.500 votos. Depois, por indicação do seu amigo Orlando Pessutti, naquela composição lá atrás, foi primeiro suplente de Gleisi. Gleisi virou ministra, ele virou senador. E aí iniciou-se a trajetória política do senhor Sérgio Souza. Com quem? Com o PT. Correto?
5: Sim.
1: Então tá. Quem que é? Vamos analisar o passado, o presente e o futuro de cada um. Aquilo que eu disse em relação ao homem. Não espere que o homem escreva diferente do que ele escreveu no passado. Hoje, eu vejo arrulhos do MDB no sentido de se aproximar de Gleisi Maria Helene Hoffmann. Porque o resto aí, viu, cabra da Itaipu, o menino Queorato e tal, isso aí é a assessoria da Gleisi. Quem manda aí nessa Tigrada é Glaze Off. Manda na Itaipu, manda no Arilson, manda em todo mundo. E mereceu mandar, porque ela é forte, ela já foi duas vezes ministra da República, ela manda aí na esquerda do Paraná. E o Sérgio Souza foi suplente dela, ele deve a carreira política dele à Gleice. Portanto, eu tenho ouvido aí que o Rafael pode se aproximar do Requião. Quero lembrar que quando o Rafael estava no limbo aqui, quem chamou ele para a vida partidária foi Roberto Requião e deu a presidência da COAPAR para ele.
0: Bem, ele disse, né, para nós, inclusive aqui, o senhor Rafael Greca, eu, no segundo turno, não estando lá, estarei com o Requião Filho.
3: Porque devo, inclusive, para o Requião, ele disse.
0: Mas o Álvaro Dias, o senhor Álvaro Dias, ele andou falando esses dias que ele acredita que o Rafael vai ceder às pressões e vai juntar com o Sandro Alex.
1: Bom, isso é um direito do Álvaro de fazer análise. Até porque o Álvaro está muito mais próximo do Ratinho, do Sandro Alex, né? Porque o Álvaro não está, existe negatividade de polo entre ele e Roberto Requião, que são os dois grandes velhos caciques da tribo Tupi-Guarani aqui do Paraná, né?
0: Ogê, você conhece muito mais o Rafael Greca do que nós conhecemos, né? Ele é um homem de palavra? Rafael Greca é um homem de palavra?
1: O Rafael normalmente cumpre o que fala e é brabo.
0: Pois é. Então, ele disse aqui com todas as letras, estarei com o Requião Filho. Então, ele não vai mesmo com o Sandro Alex.
5: Assim como ele disse com todas as letras que não será candidato a vice-governador.
1: Agora, dele também eu ouvi que ele seria candidato a governador em uma única hipótese, mas já faz um ano. Ele seria candidato a vice-governador do Alexandre Cury. Só que isso... Essa história eu ouvi do próprio Rafael um ano atrás. E a política é dinâmica, ela muda de 24 em 24 horas. É. E acho que o senhor Alexandre Cury perdeu o time. Porque quando fez a mutação partidária, quando deixou o PSD para ir aos Republicanos, deveria ter, como diz o meu amigo Gilson, parado o pé. E parar do pé dizendo o seguinte: eu saí do PSD porque não posso ser candidato a governador. Vou ser no partido que eu domino, que é o Republicanos. Por algum motivo, ele preferiu ficar no guarda-chuva do viajante Carlos Roberto Massa Júnior, que está em sede de Copa do Mundo. Está preocupado hoje com o Brasil e o Japão.
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0: Mas eu prefiro ainda ficar com uma frase sua aqui hoje, Book. Na política, até vaca voa.
1: Bom, claro, assim, como eu vou ficar de fora daqui para frente, eu não queria deixar em dúvida qualquer postura pessoal. Eu já disse que tudo pode mudar, porque em política vaca voa, e 5 de agosto é o deadline. É em 5 de agosto que as chapas estarão efetivamente inscritas e submetidas ao alvedrio da Justiça Eleitoral. Até lá, político, meu irmão, muda, e como muda, hein?
0: É tipo o clima aí em Curitiba, né? 4 estações num dia só.
1: Bom, no momento tem um pouco de sol. Às 4 da manhã, o que tinha de relâmpagos e chuva, você não faz ideia.
0: 1 minuto faltando para as 9 horas. Foi um grande prazer. Hoje, Book, nós só podemos desejar uma coisa para você: que Deus o acompanhe na caminhada aí, nessa pré-campanha, né? E que seja feita a vontade dele. Se for para ser, será. E estaremos aqui sempre à disposição do amigo.
1: Bem, evidentemente que eu vou visitar vocês, e não uma vez só, nesses 90 e tantos dias que nos separam ainda da eleição, que é dia 4 de outubro. É evidente que dizer adeus, ainda que seja adeus até 5 de outubro, não fique animadinho achando que vão se livrar de mim, porque não vão. Dia 5 de outubro estou aqui, rente igual pão quente, como já disse. Mas muito obrigado pela parceria, muito obrigado pelo liame que se criou entre nós. Muito obrigado pelos ensinamentos.

0: pessoa que vai se livrar de mim, cara? Nem conversa brava. Tchau, fui.
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2: Grande abraço. Lembrando que o Henrique Gílio vai estar, né, comandando o Direto ao Ponto, que será reprisado aqui todas as manhãs das 7 às 8, ok, gente? 9 horas em ponto, 9 e 1 agora. Vamos ao nosso break, já voltamos por aqui daqui a pouco com o pensamento de Roberto Requião. Ele também estará se despedindo hoje aqui da nossa audiência, pois ele é também pré-candidato, só que lá à Câmara Federal. Voltamos já, 9 e 1, bom dia.
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5: 9 e 2.
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3: De acordo com o Instituto de Planejamento e Tributação, o brasileiro trabalha em média 149 dias por ano, quase 5 meses, apenas para pagar impostos. Em 1988, eram 2 meses e 13 dias, ou seja, a carga tributária mais que dobrou em 37 anos. Para manter cada emprego, a empresa pode gastar o dobro do salário em encargos. É como pagar outro ano inteiro só em impostos e obrigações que não vão para o trabalhador, mas para sustentar a máquina pública. De acordo com o Índice de Retorno ao Bem-Estar da Sociedade, o governo arrecada como país rico, mas devolve saúde, educação, infraestrutura e segurança de país pobre. E tem quem acredite que a solução para o Brasil seja aumentar ainda mais os impostos.
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0: Bem, voltamos aqui 9 horas e 5 minutos na Estúdio 92 e neste momento teremos o pensamento de Roberto Requião mais uma vez conosco aqui para nós. É um grande prazer. Requião, seja bem-vindo. Bom dia.
1: Bom dia, Emerson. Mais uma vez, não, pela última vez, né? Por força da legislação eleitoral, uma vez que eu sou candidato a deputado federal. Não posso permanecer como membro do programa.
0: Última vez agora, momentaneamente, né? Esperamos que depois, passado esse período, você volte a conversar conosco, viu?
1: Sem dúvida.
0: Tá certo, 9 horas e 6 minutos.
1: Que vocês continuem a ser o que são, abertos, críticos, porque sem crítica o Brasil não anda. Nós temos que tomar posições políticas, mas não mitificar pessoas e partidos. Fazer a crítica para que possa evoluir a política brasileira.
0: Exatamente. A política tem que ser debatida, né, em todos os âmbitos, sem dúvida nenhuma. Todo esse tempo, essas últimas décadas, a política, infelizmente, tem sofrido por causa de alguns políticos, né? Porque o errado não é a política, e sim algumas cabeças que estão dentro dela, né, doutor Requião?
1: Sem dúvida. Você viu o que aconteceu agora com a sabatina da Uvepar?
0: Não, eu não acompanhei.
1: O Sérgio Moro fugiu, não foi lá. Ele não vai em nenhuma. Ele não tem o que dizer. É uma cabeça vazia. Você veja, o Sérgio Moro é o sujeito que chama a mulher de conge, né? Neliente. Inventou a palavra neliente agora. Vocês eram capazes de me explicar o que quer dizer neliente? Em português não existe. A cabeça do Moro é vazia. E ele vai, em função do fato de estar bem nas pesquisas eleitorais, em função da grande promoção que teve a Lava Jato lá atrás, antes de ser desmoralizada, ele vai fugir de todos os debates. Ele não tem noção do que seja transporte, educação, saúde pública, administração pública. Ele não tem nenhuma noção disso. Ele foi a Paranaguá e disse que Paranaguara era uma tribo indígena. Ele não tem nada na cabeça. Então, ele vai fazer o que o Ratinho fez na última que disputou comigo, vocês lembram? Ele não foi em nenhum debate, mas ficou me tirando da mídia, com o domínio da mídia paranaense, e escapando de todas as perguntas e tudo mais. Ele dizia, jamais venderei a Copel. Foi o que fez. E nós estamos vendo aí mais 20% de aumento para aumentar o lucro dos investidores, entre comilhas, entre aspas.
0: Ok. 9 horas e 8 minutos, amigos da bancada.
2: Bom dia, ex-senador Roberto Requião. Nós estávamos falando agora há pouco sobre gastos com propaganda, com publicidade do governo Lula, do governo Leonardo Paranhos aqui em Cascavel e também do governo Ratinho Júnior, que nos últimos 8 anos gastou 488 milhões de reais com publicidade e propaganda do governo do Estado. E eu me lembrei que no seu governo, Requião, o senhor adotou, inclusive, a tarifa zero com o gastos, a campanha Gasto Zero com Publicidade Comercial. No período em que o senhor foi governador, o senhor teve um gasto com publicidade em torno de 6 milhões de reais. Como é que o senhor conseguiu fazer esse milagre na sua época de não gastar tanto em propaganda como hoje? Nas três esferas nós verificamos, Requião.
1: Porque eu não sou ladrão, eu não sou patife. Eu parei com a propaganda comercial. Eu só fazia propaganda quando havia uma necessidade pública. Por exemplo, anunciar uma vacina, uma coisa assim. Quando eu assumi, eu calculei que o gasto de publicidade anterior ao meu governo chegava a mais de 2 bilhões de reais. Eu cortei completamente esse gasto e passei a usar a comunicação das empresas, uma publicidade necessária, como a da vacina, por exemplo, e usando um pouco a TV Paraná, a nossa TV educativa, para me comunicar. Com aquela reunião de ter todas as terças-feiras televisada lá no MUM, no Museu Oscar Niemeyer. E eu, com esses 2 bilhões, eu construí hospitais, construí escolas e construí penitenciárias para pôr os ladrões, inclusive uma aí em Cascavel.
0: 9 horas e 10 minutos.
3: Aproveitar que estamos falando, Requião, bom dia, dos gastos do atual governo. A gente tem que lembrar que ele chegou a falar em economizar dinheiro e que havia uma aeronave à disposição do governo que ele colocaria à venda. Mas depois passou a alugar a aeronave para passear
1: pelo estado. A preços extraordinariamente maiores. Ou seja, uma picaretagem.
3: É, porque na mídia fica até bonito. Não, nós vamos economizar, não é, Requião? Mas depois a prática é outra.
1: Foi o que aconteceu. É um governo de tapiação. Ele vendeu a aeronave do governo e aluga a preços rigorosamente absurdos. Então estão gastando 10 vezes mais do que qualquer governo anterior gastava. As aeronaves do governo, uma tinha sido comprada pelo Paulo Pimentel, um King Air velho, King Air, e o Richard comprou um Citation, Citation 1, que era o mais antigo Citation fabricado. Mas era muito bom, eu usei muito esse avião. E era barato isso. Estava à disposição do serviço do Estado.
3: Muito bem, eu quero seguir com o Requião. Requião, amanhã, terça-feira, dia 30, vai para o Senado uma proposta de emenda à Constituição, a PEC 1421. Esta PEC visa criar regras de aposentadoria especial para agentes comunitários de saúde e agentes de combate de endemias. Mulher se aposentadoria aos 57 anos, o homem aos 60, desde que comprovados pelo menos 25 anos de atividade. Mas o Ministério da Previdência parece-me que não é muito favorável a conceder este benefício a estes homens e mulheres que desenvolvem um importantíssimo trabalho em todo o país. Vamos pegar, por exemplo, o combate à dengue. Vão a campo, estão sujeitos a mordida de cães, picada de aranha, picada de cobra, até de escorpião. E o governo simplesmente pode dizer, olha, mas vai gastar 30 bi em 10 anos, vai quebrar a Previdência. O senhor concorda com o que diz o governo ou não, Requião?
1: Eu não penso só nas picadas de aranha, de cobra. Eu penso na picada do Supremo Tribunal Federal agora. Lançaram aquela história de acabar com os pendurucalhos, que levantavam um salário de juízes a R$500 mil por mês, ou mais do que isso, e agora já estabeleceram numa turma a maioria para conceder e liberar o salário dos juízes. Eles dizem que não é privilégio, que é prerrogativa do Poder Judiciário. E já votaram a favor disso o Toffoli, o Fux e esse juiz que é o relator do caso Márcia. Como é o nome dele mesmo? Armando Queiroz, né? O relator do Master.
2: O André Mendonça?
0: Não? Mendonça?
1: André Mendonça. Mendonça. Uhum. Já são 3 votos a favor da patifaria.
3: Mas, Requião, em se tratando de ser recurso que é pago com os nossos impostos, não deveria ser o Congresso a discutir esses temas aí, Requião?
1: Tem a menor sombra de dúvida. O Congresso tem que legislar. E se o Congresso não legisla, o Supremo vai assumindo o vazio do Congresso. Mas esses 3 votos, depois de todo o escândalo que o Supremo fez, dizendo que ia acabar com os salários absurdos, com os penduricalhos, e já tem maioria para conceder a liberdade total para que os tribunais viabilizem pagamentos rigorosamente absurdos. É o Brasil que nós vivemos. Nós precisamos moralizar esse país. Independente de cor, de partido e tudo, a moralização e a guerra contra a corrupção tem que ser absoluta.
3: Ô Requião, há muito tempo eu defendo a tese aqui, e os nossos amigos ouvintes de Cascavel e do Oeste sabem muito bem disso, que o grande problema foram as picuinhas entre senadores e deputados que qualquer coisinha decidiam levar a demanda para discussão na Suprema Corte. Ou seja, o Congresso Nacional abriu portas e janelas para o STF decidir o que valia ou não valia no Congresso Nacional. E por darem tanta liberdade, chegamos aonde estamos hoje. O Supremo simplesmente, por muitas vezes até numa única canetada, decidindo os rumos do país.
1: Gosto da tua crítica, mas ela não é absoluta, porque existe a Constituição. E se o Congresso, por prerrogativas de deputados e favorecimentos de grupos, atropela a Constituição, é o Tribunal superou o STF, o Supremo Tribunal Federal, que tem que decidir isso. Então, não é absoluta a tua crítica, mas que há um exagero muito grande, há.
0: 9:16. Bem, aqui com Roberto Requião, nesta manhã de segunda-feira, ele que é pré-candidato a deputado federal. Então, hoje, momentaneamente, também se despede aqui da nossa audiência. Mas antes disso, Requião, eu gostaria de lhe perguntar o seguinte: se o senhor apoiaria, chegando lá na Câmara Federal, após as eleições, o senhor apoiaria esta PEC do deputado federal Marcos Pollon, do PL do Mato Grosso do Sul? Ele propõe o fim do IPTU e do IPVA em todo o Brasil, argumentando que a cobrança sobre bens já adquiridos fere o direito de propriedade. O senhor apoiaria esse tipo de proposta?
1: Olha, rapaz, tem que ver se não liquida a prefeitura, o Estado e a União. Se isso liquidar a administração pública, é uma besteira. Eu não vejo com simpatia isso, não. É uma proposta demagógica. Agora, eu quero inverter um pouco o jogo aqui no nosso último papo. O que vocês me dizem? O Moro vai fugir de todos os debates ou vai aparecer? Se ele aparecer diante do Requião Filho, diante do Greca, diante desse cara do governo do Estado aí, o Flex, como é o nome dele?
0: Sandro.
1: Alex? Ele será destruído, porque ele não tem nada dentro da cabeça. Ele só existe na propaganda e na mitificação de uma Lava Jato que foi desmoralizada, porque é absolutamente irregular. E que eles queriam pegar dinheiro das indenizações da Petrobras para fazer um fundo na mão deles de 2,5 milhões. Isso em qualquer lugar do mundo daria cadeia. Aqui não dá. Eles são candidatos nessa eleição.
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0: Pois é, eu na minha visão aqui, os amigos da bancada também vão falar, mas eu na minha visão, eu gostaria que ele participasse sim, né? Porque é no debate, ali na pressão, que a gente vê como é que o cidadão se comporta, né? Conforme a resposta que dá, enfim, porque ali é pressão total. Eu acho que o debate é importantíssimo para o eleitorado conhecer melhor cada candidato. Eu, na minha visão, é isso aí. Eu espero que ele participe.
1: Embora a gente já conheça um pouco, né? Ele fala deliente, uma palavra que não existe em português. Ele acha que Parnanguara é índio de Paranaguá. Ele disse: não, nós temos que respeitar os índios, mas eles não podem impedir o desenvolvimento de Paranaguá e do Porto. Já viu besteira maior do que essa? Esse cara não podia ser candidato a vereador de uma pequena cidade no interior. Talvez até fosse o caminho para ele começar a aprender alguma coisa, estudar alguma coisa e aprender alguma coisa. É um horror a participação do Moro nesse processo.
2: Requião, eu acredito que o Sérgio Moro não vai cometer essa indelicadeza com o povo do Paraná, até porque ele tem mais de 40% das intenções de voto nas pesquisas. Eu acredito que ele vai sim aos debates e vai procurar se preparar com a equipe dele. Agora, existe uma possibilidade, eu sei que você não compactua com essa possibilidade, mas uma possibilidade de um segundo turno entre Sérgio Moro e Sandro Alex, ou entre Sérgio Moro e Rafael Greca. Como se posicionaria você e seu filho, Requião Filho?
1: Criticando a tua pergunta, com toda a franqueza. O segundo lugar em todas as pesquisas eleitorais é o Requião Filho. E você colocou o Alex e colocou o Rafael Greca.
2: Numa hipótese, apenas numa hipótese,
1: Requião. Estão em terceiro e quarto lugar. Então essa tua suposição é um delírio da sua parte. Eles não vão a lugar algum. O Greca, você sabe que o Greca é meu amigo. Eu coloquei o Greca no meu gabinete quando ele estava marginalizado na política do Paraná. E depois, como governador, botei ele na Coapar para construir casas para a população. Mas o Greca, a meu ver, hoje, não passará de 10%. E o Requião Filho está crescendo. O Sérgio Alex não vai a lugar algum, rigorosamente a lugar algum. É um fracasso de proposta. Inclusive, essa máquina pública que o Rato administra já rachou. Não há um apoio direto ao Sandro Alex. A eleição será decidida entre o Moro e o Requião Filho. E o Moro vai fugir dos debates, porque foi o que o Ratinho fez. Eu fui candidato, você lembra? Ele fugiu de todos os debates. Ele não compareceu a uma discussão comigo. Ficava na propaganda, no domínio da mídia, dando dinheiro para a Globo, para o SBT, para outra televisão e ficou desta forma me excluindo do debate político. Eu praticamente não era conhecido como candidato. Esse é o jogo desta gente. O jogo do rato é o jogo do Moro. E eu acredito que, no fim... Bom, seguindo a lógica das coisas, se o Moro ganhasse a eleição, a primeira coisa que ele faria é pôr na cadeia o rato e o ratão.
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1: Porque é o que ele precisa para se promover nacionalmente, não é? Ele precisa de uma vítima. E o rato e o ratão estão aí com esse negócio de Tanuri, de Vorcaro, de venda da Copel, de venda da Celepar. Não está difícil criminalizá-los em função das denúncias que surgem na imprensa até hoje. Então, eu vejo que eles podem, de repente, fazer um acordo. E o Moro faz qualquer tipo de acordo. Lembra que ele chamava o Valdemar da Costa Neto de ladrão, presidente do PL? Hoje ele é candidato do Valdemar da Costa Neto. Não há nenhum escrúpulo. É o desejo de aparecer. E ao lado disso não há nenhuma proposta. É o Neliente. É o índio Paranaguara. Não tem cabimento isso. É um oportunismo horrível. O que, que o Moro poderia fazer no Estado? Rigorosamente nada. A cabeça dele é vazia. E vai fazer o que o Ratinho fez, vai fugir de todos os debates para ver se, com muito dinheiro que tem os seus partidos, o seu esquema, ele se mantém numa votação razoável. E eu espero que isso não aconteça em nome do futuro do Paraná, em nome do meu futuro e do seu também, companheiro. Eu quero que o eleitorado nos livre de uma barbaridade dessa.
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3: Quero aproveitar o gancho, Requião, já que o senhor citou aqui o Rafael Greca dizendo que não vai fazer mais de 10% dos votos. Quando o entrevistamos neste mesmo programa aqui e viabilizamos a possibilidade de ele não chegar a um segundo turno e colocamos o seu filho na condição de disputa do segundo turno com Sérgio Moro. Rafael Greca, em alto e bom som, diz: olha, trabalhei com Requião, conheço bem Requião. Segundo turno, Sérgio Moro e Requião Filho, eu sou Requião Filho. Ou seja, pode não ser representativo os pouco mais de 10% na disputa, mas para apoio em segundo turno é expressivo ou não?
1: Claro que é. E eu já disse a você que o Rafael Greca é meu amigo, pessoal. Trabalhou comigo, levei para o gabinete. Mas se não tiver esta máquina partidária e a máquina do Estado trabalhando para ele, fica complicado. Ele foi candidato a deputado estadual, lá atrás, pelo MDB. Você lembra?
3: Lembro.
1: Lembra de quantos votos ele fez? Fez 17 mil votos. O Greca precisa do apoio de uma máquina partidária, uma máquina pesada de comunicação. Daí ele cresce. Ele é um cara inteligente, ele tem uma cultura histórica do Paraná, e eu vejo assim esse processo. Mas eu analiso friamente que hoje, faltando a máquina partidária, faltando... Se vê, o Greca está desaparecido. O Greca está desaparecido. Não falo mais nele. Nas pesquisas e tudo mais, ninguém divulga. Então, eu acho que a disputa é entre o Requião Filho e o Moro. E o Moro vai fugir como o diabo foge da cruz. Porque não tem nada para dizer. A cabeça do Moro é vazia. E eu posso dizer isso. Vocês lembram quem é que promoveu o Moro no Paraná? Fui eu. Eu acreditei que ele era contra a corrupção, que existia e existe na República. Eu levei ele para o Senado Federal. Botei ele diante das câmeras nacionais da TV Senado para aparecer e divulgar a luta contra a corrupção. Até o momento que eu percebi que não havia nada contra a corrupção. Você veja, por exemplo, na CC5 que eu denunciei, o negócio lá de Foz do Iguaçu, do Banco do Estado. Ele foi o juiz. Quem é que está na cadeia hoje? Ninguém. O depoimento do Youssef desapareceu do cartório. E ele não disse nada, não condenou ninguém. Da grande corrupção na Petrobras e tudo mais, e nas grandes empresas brasileiras, estão soltos os donos, os responsáveis. E os operários perderam o emprego, 250 mil ou mais de 4 milhões na terceirização desse processo todo. Então, o Moro não faz um jogo sério. É um jogo pessoal, é um jogo egoísta, é um jogo individualista. Mas, ao lado disso, ele não tem conteúdo para se colocar numa campanha. Pelo amor de Deus, que Jesus, nosso Senhor, nos afaste dessa desgraça.
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0: Roberto Requião, foi um prazer durante esse período, embora um período relativamente curto, tivemos aqui esse contato contigo, também nos ajudando aqui a brilhantar o programa e também nos trazendo um pouco da sua experiência, nos ensinando um pouco de política aqui. Foi um prazer, sucesso na caminhada.
1: Obrigado, o prazer é meu. Eu admiro muito o jornalismo que vocês fazem. Me contrariam às vezes, não sei porquê, não me amam muito, mas vocês prestam um serviço à comunicação e à política ao fazer uma crítica elevada. Eu não tenho dúvida disso, não hesitem nisso. Vocês podem, como eu, não estar certo sempre. Ninguém está 100% exato em todo momento da sua vida e das suas posições, mas vocês colaboram com a inteligência, a consciência e o levantamento do nível político de Cascavel do Paraná. Parabéns e um abraço.
0: Abraço.
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0: 9 horas e 26 minutos antes do nosso intervalo, nosso break aqui. Tribunal de Justiça do Paraná aplica multa milionária a advogado por citação de jurisprudência inexistente e utilização de IA. O que aconteceu nesse caso aqui, doutor Osmar Júnior?
2: Pois é, na semana passada nós falamos sobre a utilização indevida de inteligência artificial na procuradoria do município, por um procurador do município de Cascavel. E olha só o que aconteceu, um advogado lá da cidade de Londrina, o advogado Giovanni Antônio De Luca, recebeu uma multa de 20 milhões por litigância de má-fé, porque ele citou um precedente inexistente de inteligência artificial. Ele citou um precedente, uma jurisprudência inexistente no Superior Tribunal de Justiça. A ação era movida pelo próprio advogado, que estava atuando em causa própria, contra os aplicativos iFood, Uber e Rappi. É uma ação de R$1 bilhão. Foi o valor da causa dado pelo próprio advogado, R$1 bilhão. Só que nessa causa ele se utilizou de inteligência artificial e de forma indevida colocou uma jurisprudência inexistente. Por conta disso, foi condenado e foi aplicada a ele uma multa de 2% sobre o valor da causa que ele mesmo colocou. Então, ele mesmo colocou um valor absurdo de R$1 bilhão e agora vai ter que pagar uma multa milionária de R$20 milhões. E fazendo então essa ligação, exatamente o que está acontecendo aqui e onde é que está a punição. Aqui em Cascavel, um procurador do município de Cascavel e uma defesa num processo contra um contribuinte de Cascavel utilizou-se indevidamente de jurisprudência fake. Inteligência artificial, que pode ser utilizada, mas tem limite, tem as suas regras. E tem que haver a conferência, a checagem, o que não foi feito aqui em Cascavel. Mas, ao contrário do que aconteceu lá no TJ, aqui em Cascavel, nós continuamos sem saber o que é que está acontecendo, se foi ou não foi levado à frente esse processo administrativo disciplinar contra o procurador municipal de Cascavel. Dois pesos e duas medidas.
3: Aliás, no tocante a essa situação, nós já citamos aqui, ouvimos o procurador-geral, estamos tentando conversar com a controladoria, porque ele diz, olha, eu não posso me envolver no que trata a controladoria. A controladoria é que vai poder dizer se existe o PAD, se está em andamento ou não, embora eu tenha questionado o fato de ele não ter recebido a informação do outro procurador que deixou o cargo de que havia esse BO, de que havia esse abacaxi na pasta, que é extremamente importante, certo? Afinal de contas, eles defendem a administração contra o contribuinte. E o fato de um procurador ter feito o uso da IA e não se prestado a corrigir, ele pode levar o juízo a erro. E ele não deu a resposta. No tocante à Secretaria de Comunicação, a SECOM, que nós fizemos o pedido no mesmo dia em que deixamos o poder público, logo após conversarmos com o procurador, ainda estamos no aguardo de uma resposta, se seremos ou não atendidos. Eu até questionei o procurador, porque nós conhecemos o fato de inúmeros PADs processos administrativos disciplinares que acabaram sendo arquivados. Não foram dados os devidos andamentos ao processo. Ah, porque enrola aqui, tem prazo, é 90 dias, prorrogável com mais 90. Se você vai enrolando, uma hora, ó, abafa isso aí. E quem fica no prejuízo? O contribuinte que estaria sendo lesado com uma jurisprudência inexistente. De igual forma, estamos no aguardo também de um posicionamento da Ordem dos Advogados aqui em Cascavel.
0: Amigos, 9h31, 9 horas e 31 minutos, vai sentar nessa cadeira aqui ao meu lado o ex-vereador de Cascavel, doutor Edmar Ouzefer, que já está chegando aqui para um bate-papo. Bem, nosso intervalo é rapidinho e já voltamos com o doutor Edmar e muito mais aqui no Independência 92 desta segunda-feira. Bom dia!
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7: 9h32.
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4: Amigos, 9 horas e 36 minutos, 9h36 aqui no Independência 92. Com muito prazer recebemos o doutor Edmar Uzifer, ex-vereador, ligado aqui à política e à saúde no nosso município, município de Cascavel. Agora, já curtindo um pouquinho aí das férias, né? Das férias que eu quero dizer assim, da sua aposentadoria, né? Também já deu, né, doutor? O senhor também merece, né, doutor Edmar? Seja bem-vindo, bom dia.
5: Bom dia, viva a vida, bom dia, povo de Cascavel, que eu adoro, minha cidade do coração, e a qual eu jamais abandonarei. Mas voltando ao assunto da aposentadoria, estou com 81 anos. Então, o que eu preciso aspirar na minha vida? Tanto na área política, como na área verdadeira, como na área de trabalho. Já não trabalho mais porque eu aprendi com meu pai uma frase fundamental. O importante na vida é saber parar. Para que tanto se a gente vive com tão pouco? A família acima de tudo. Então, nesse sentido, quero dizer que o fato de a gente ser aposentado e morar em Florianópolis, muitas vezes não significa ao atingir o auge, porque na grande verdade, como todo mundo sabe, eu fui expulso de Cascavel. Naquele acidente que minha mulher teve, a minha mulher ficou 64 dias na cadeia pública de Cascavel por um acidente de carro. Claro que a menina morreu, mas foi involuntário, foi um acidente e todo mundo está sujeito a ter acidente a qualquer momento na vida. Mas voltando àquilo que tu colocaste, eu acho que o indivíduo que atinge uma idade que nem a minha, hoje 81, não pode mais aspirar à política. É o que eu falo do Álvaro Dias. O Álvaro Dias já foi tudo nesse estado. O que se ele se eleger como senador? Ele já foi senador. Ele fez tanto assim que merece voltar? Será verdade? Outra coisa, ele tem 80 anos. Se ele se elege, vai ficar 8 anos como senador. Ele vai se preocupar com o Paraná, gente? Ele vai acontecer a mesma coisa que acontece com o Amin em Santa Catarina. O Amin, neste ano, fez 5 viagens internacionais com o nosso dinheiro, com o dinheiro do Senado. Isso é outra coisa que nós temos que verificar. Mas hoje eu vim aqui com meu coração aberto, minha mente aberta, querendo discutir o nosso STF. E discutir o Lula, e discutir a COP. Ninguém mais fala da COP, mas Itaipu levou 1 bilhão e 200 milhões de reais para a COP. O Lula só puxou o saco do Macron e depois o Macron, claro que é o presidente da França, deu um chute na bunda do Lula. O Lula hoje está sendo o bobo da corte. A última vez que ele foi, agora há poucos dias, esteve ali na França novamente, entrou de chapéu, dançando, querendo aparecer, se posicionando ridiculamente. É o bobo da corte. E aí ele falou que nunca foi esquerdista. Tchê, ele me chamou de fascista, porque eu tenho área agrícola. Eu trabalho. Me chamou de fascista e disse que nunca foi da esquerda. Bom, Gosto de emendar. Eu, quando começo a falar, eu gosto de falar bastante, viu, gente? Então, eu gostaria de começar a falar sobre o STF. Aonde que começou essa balbúrdia toda do STF, com esse comando absoluto que tem? Começou com o atual presidente do STF, o Fachin, porque ele não deixou que o exército subisse os morros do Rio de Janeiro. E com isto, o PCC e o PV, PC, sei lá das quantas, cresceram 1 milhão de vezes e se armaram. E aí entra o desarmamento, também coordenado pelo STF. O cara que trabalha não pode ter arma em casa. Os bandidos importam todas as armas pelo Paraguai, gente. Nós sabemos disto, nós vivemos aqui. Entra a droga à vontade. Por isto que o Trump está se posicionando contra. Por quê? Porque ele diz o seguinte: América grande novamente. O que que o Brasil faz? O que que o Lula faz? Ele tira a bandeira nacional, elimina a nossa naturalidade. Ninguém sabe o hino. Ninguém mais ensina o hino. Acabou com a escola militar, que era todo mundo. Pergunte para qualquer pai do interior que tem filhos para ver se ele não queria que fosse cívico-militar a escola do filho. Bom, então, a grande verdade começou da direção única com o Fachin. E agora o Fachin está envergonhando o Brasil, gente, quando ele quer formar uma comissão de ética no STF. O que significa isto? Significa que ele está confessando que nos nossos ministros não tem ética. E ainda pior, se você tem um problema na tua empresa, um problema na tua casa, e formar uma comissão, é porque tu não vai resolver. E ele quer formar uma comissão para discutir o código de ética do STF. Meu Deus, se o STF não tem ética, o que que nós podemos esperar do brasileiro, tchê? Aí, nós, os brasileiros, nós falamos muito pouco. Nós nos posicionamos, não gritamos, gente. Nós não nos posicionamos, nós votamos sempre nos mesmos. Nós repetimos uma continuidade e achamos que está tudo muito bem. Aí o ministro do STF e a mulher dele faz um contrato de 130 milhões em 3 anos. E o povo brasileiro acha isso normal. Onde é que está o nosso exército? Onde é que está a nossa dignidade? Onde é que está a nossa moral, gente? Onde é que estão nossos políticos? Por isto que eu digo, não voto em ninguém que esteja no poder. E gostaria que também o povo brasileiro não votasse ninguém, porque a reeleição é das piores coisas que existem. Mas, continuando, por favor, deixa eu só terminar, meu querido. Continuando, eu vejo Gilmar Mendes dando uma entrevista, fugindo de todas as perguntas, e aí o Gilmar Mendes, lá atrás, não tão longe, lá atrás, ele se posiciona: olha, olha, deputados, olha, senadores, se vocês aprovarem a dosimetria ou se vocês aprovarem outra lei que eu não gostar, eu vou impugnar. Assim como a dosimetria foi impugnada pelo Alexandre de M. Meu Deus do céu, sozinho o cara impugnou a dosimetria e tem gente sofrendo na cadeia até hoje. Isso é uma vergonha mundial. Isso não é só vergonha aqui, porque ele destruiu quantas famílias foram destruídas, mas não é só ele, porque ele conseguiu dominar a área do STF. Tudo aquilo que o Alexandre M. diz, a Carmen Lúcia abana a cabeça, concordando. Aí vem o Dias Toffoli, rapaz, acusado em vender um hotel para o vovô Caro. Não é vender, é conseguir o dinheiro acima do valor. E aí ele simplesmente diz o seguinte: eu me considero impugnado para julgar o caso Master. Mas, meu Deus do céu, se está comprovado que o cara desviou dinheiro, bom, como é que ele pode julgar os outros processos, rapaz? Isso está errado. Eu não consigo entender isso. E, olha, o nosso da PGR... Vê se ele olha para ti a hora que ele está fazendo algum depoimento, algum julgamento. O Gilmar Mendes olha para a câmera? Não olha. Eles são deuses. O Alexandre DM não fica nem vermelho. Eles fazem as coisas assim, eu mando. E está definido. Ninguém mais vai ter chance. Infelizmente, esse é o nosso Brasil. E agora estamos nos aproximando da política de uma eleição na qual nós temos a grande chance de varrer essa turma. Porque se nós citarmos um por um, talvez se salvem dois. O André Mendonça e o outro, o Nunes Marques. Mas o Nunes Marques está assumindo a TRE, o Supremo.
4: TSE.
5: Uhum. Obrigado. Está assumindo o TSE, mas eu já estou sentindo que está se retraindo. E isso é muito ruim. Porque a urna eletrônica, para mim, eu não acredito.
4: O Gilmar Mendes mandou um recado para ele. Não, eu estou de olho lá, estou claro, de olho no TSE.
5: Claro. Estou de olho no TSE, mas é. Então, meus caros, muito obrigado pelo espaço e estou à disposição para qualquer pergunta. E desculpe se eu falo demais.
4: Imagina.
5: É que eu falo de coração, eu falo vibrando, porque nós não temos mais verdade, homem.
6: Doutor Edmar,
5: diga.
6: O senhor é médico. Na semana passada nós falávamos aqui sobre uma ação civil pública promovida pelo Ministério Público Federal contra um hospital particular. Hospital Albert Einstein, que o senhor deve conhecer.
5: Sim, claro.
6: E cobrando e exigindo o respeito às cotas dentro da residência médica desse hospital particular. E nessa ação civil pública, o Ministério Público exigia que fossem respeitados 30% das vagas para negros, 10% para portadores de deficiência, 5% para indígenas, 5% para quilombolas e 5% para transexuais, acabando com a autonomia administrativa do hospital, né? E mesmo que o hospital tenha os seus recursos próprios, não depende do governo, mesmo assim o Ministério Público entendeu que deveria exigir do Hospital Albert Einstein o respeito às regras cotistas.
5: Isto é uma vergonha, também envergonhando o Brasil no mundo. O Albert Einstein é ícone. Ele dá condições para que o médico exerça sua profissão. E ele só admite top, médico top. Eu tenho um colega da minha faculdade que está no Einstein e ele tem que se destacar a cada dia. Como é que vai querer colocar um indivíduo que não tem formação nenhuma no Einstein? Acho que devia caçar esse ministro, esse cara que fez esse negócio. Tem que ser também varrido, porque ele é doido. É um cara que não conhece nada. É um cara que nunca, talvez nunca entrou no Einstein. Porque, olha, gente. Não, e depois tem outra
6: coisa. Procurador-Geral da República.
5: Sim, e tem outra coisa. Ele, se ele tiver qualquer coisa atravessada, ele vai para o Einstein. O Lula tem qualquer coisa, como todos os outros, os políticos, porque existe uma grande coisa. O cara se elege senador e tem assistência vitalícia no Einstein, que é o ícone, que é tudo, que é o de melhor. Qualquer médico aspira, jovem aspira a entrar lá, mas ele tem concurso, ele tem que mostrar que ele quer, ele tem que mostrar que tem sangue na veia e que gosta da profissão. Eu vibro muito com isso, porque quando eu estudei na Alemanha, rapaz do céu, o cara que não se destaca, não figura. Isso na Europa toda. Quem não se destaca, como é que vai indicar vaga? Esse cara tinha que ser execrado, de cara execrado. Depois perdeu o mandato e depois fazer ele trabalhar. Porque ele não trabalha, ele só atrapalha.
4: A gente Independência até 92. Debateu semana passada já esse assunto. Sim. Aqui, lembrando uma coisa, doutor Edmar, que quando você vai lidar com a vida das pessoas, né, você tem que demonstrar capacidade, como o senhor disse, dia a dia, porque o médico ele não para de estudar. Né? A ciência evolui dia a dia. E como que vai ser? Lá vai ser por cota, não vai ser pela
5: Meu
4: capacidade?
5: Meu Deus do céu, isso aí é uma aberração. Isso é a mesma coisa, tem tanta coisa errada no Brasil que vem do PT e do PSOL que eu me arrepio. Outra coisa, por exemplo, eu falei na Itaipu, mas mudando de assunto. Eu falei para Itaipu, o Lula está agora com a Petrobras, fazendo vento com o chapéu da Petrobras, inaugurando e coisas que vão acontecer daqui a 30 anos. Ele está dizendo que é ele que está fazendo, com o dinheiro de quem? Dos acionistas. E se eu tivesse ações na Petrobras, eu entraria com uma ação contra o Lula, porque ele não pode manusear o meu dinheiro. Ele já gastou todo o dinheiro do Brasil, nós estamos endividados, nós estamos quebrando. Eu vim caminhando aqui em Cascavel, o que tem de loja aluga, se é uma loucura, gente. O que vai acontecer? Desemprego. E aí ele botou um cara no IBGE que ele manda. Então, tudo aquilo que vem do IBGE é mentira, como o próprio Lula é um mentiroso quanto mais. Ele mente, ele não tem nada. Ele é um indivíduo, eu não sei o que está acontecendo com o povo brasileiro que ainda pode apoiar o Lula. Mas Deus sabe o que vai acontecer, mas eu torço para que ele também seja varrido.
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4: Tem uma pergunta, Gilson, para o doutor Ouzefer.
8: Eu gostaria de falar com o doutor Edmar para fazer uma análise, doutor, sobre a disputa aqui no nosso estado para governo. Os principais nomes aí, nós temos o Sérgio Moro, temos o Rafael Greca, temos o Requião Filho e temos o candidato do governo, Sandro Alex, no alto de seus 81 anos, para que a nossa audiência colha um pouco do seu conhecimento. Qual seria, doutor, o mais viável hoje para o Paraná?
5: Bom, eu só preciso dizer uma coisa que eu não disse no início. Tudo aquilo que eu falar é pessoal. Então eu vou dar a minha opinião pessoal, mas gostaria que fosse aproveitada pela população. O Greca, para mim, passou. O candidato do governador, com esta idade, não tem mais o potencial. Não adianta, eu sinto por mim, tem 81, eu canso. E eu quero descanso ao invés de trabalho. Eu quero comer bem, eu quero frequentar restaurantes, eu quero viver a vida que Deus me deu e está me dando, graças a Deus. Então, o Greca, para mim, passou. O outro também passou. Então, só sobra o Moro. Não tem outro. Porque o filho do Requião, nós já conhecemos o Requião, eu conheço o Requião. Desde que ele foi governador, desde a inauguração da ponte de Guaíra, que ele veio aqui, que eu escrevi um artigo naquela época sobre a ponte de Guaíra, que era uma lagartixa mal feita. E o Requião, eu peguei ele lá no aeroporto, dentro da minha caminhonete, e levei aqui para o hotel. Então, eu não sei se ele leu, mas acontece que nós já conhecemos o Requião e conhecemos a sequência. Não é justo o Paraná ser submetido a isto. A esperança é o Moro. Por quê? Porque ele, ao menos, é diferente. Ele, ao menos, é uma novidade. Ele pode pecar também. Não pode não ser o melhor governador do estado, mas ele vai ter novos horizontes, não vai cair na calha velha da política velha. Isso não. O Ratinho fez uma boa administração e ele fez muito bem em ficar silente, porque eu já disse nessa rádio de que eu sou contra a reeleição. A reeleição é a pior coisa que pode acontecer, gente. Por quê? Porque o cara se reelege como governador, ele já tem tudo pronto. Mas o pior que acontece nesse país é o seguinte: entra um governador e ele coloca o staff dele. O outro governador, ao invés de mandar embora aquele staff, ele continua e coloca o dele. Então nós temos inchado, nós temos tantas pessoas penduradas no poder do governo que se tornam escravos. Porque perderam a chance da profissão, perderam a chance da evolução, perderam a chance de aspirar coisas novas, porque eles só dizem sim. Só dizem sim, abanam a cabeça e ficam naquele marasmo. E daqui a pouco o dinheiro público já não dá mais para ele. Aí o que ele vai? Vai para a corrupção, gente. Olha que país mais corrupto do que o nosso. Por que existe tanta corrupção? Olha, eu escuto, eu vejo na rádio de vocês aqui e em todas as outras, também lá em Floripa, só dá crime, rapaz. Só dá assalto.
4: Olha, inclusive hoje pela manhã, conversando com o Ojebu, que você sabe muito bem quem é, ele nos deu uma notícia aqui também, é muito triste, que até o presidente da Câmara de Vereadores hoje recebeu a visita de quem? Do GAECO.
8: Rachadinha.
5: É. Isso é um absurdo, gente. Por isso que eu
6: na
5: digo...
6: Na sua época tinha rachadinha?
5: Não, não tinha. Ninguém sabia o que era isto. Olha, eu já citei a dignidade da formação daquela época. Nós nos reuníamos de noite, sem gravata, para discutir o município de Cascavel. E de dia cada um exercia a sua atividade profissional, ganhando o seu pão. E o nosso subsídio era pequeno. Eu nem recebia. Eu gastava muito mais, porque naquela época eu era médico, eu sou médico, eu brinquei de médico nessa cidade e tinha sempre cliente no meu consultório, assim como Amorim, o Jesus, entende? Então a gente saía da Câmara, discutia, brigava pelo município e não para ser candidato a deputado federal. Isso é outra coisa que eu acho um absurdo. O cara se elege na primeira legislatura, chega no meio da legislatura e já quer ser candidato. A outra coisa, estadual, a federal, e aí ele se insufla e acha que o povo tem que votar. Aí outro erro que tem é que o candidato a deputado depois vem e se ancora no vereador. Como se o vereador desse voto. Nós temos que avaliar o que o deputado pode fazer, o que ele já fez, o que o vereador fez, o que enfim, como é que está Cascavel? Só sobe o IPTU, rapaz. Só sobe a despesa. Daqui a pouco nós não vamos mais poder viver aqui. E aí, vai viver onde? Tem que sair do país. Porque o Tachardi, que quer ser governador do estado de São Paulo, gente, pelo amor de Deus.
4: Ainda bem que a gente está pertinho do Paraguai aqui, né, doutor?
5: Claro, podemos fugir.
4: Doutor, é
5: aí, demais. Aí um dia, ontem ainda, eu estava almoçando e falei com um grande amigo meu. Eu vou dar uma entrevista. Diz, olha, cuida para tu não sair preso de lá. Digo, não, não tenho esse medo, tenho 81 anos, conheço tudo, não faço nada, não falo nada que não esteja acontecido ou que não tenha sido verdade. Agora, o que o STF está fazendo, o que o Gilmar Mendes está fazendo é uma loucura para o país.
4: O senhor tem todo o direito de falar o que falou aqui, até porque não mentiu, né? E a gente nota nas suas palavras, o que a gente também nota por aí é o que o povo está pensando.
5: Claro.
4: Da mesma forma.
5: Claro.
4: Tá tudo obrigado. Certo. Doutor Edmar, foi um prazer mais uma vez, tá? E voltando, o senhor está de viagem essa semana, né?
5: Sim.
4: Voltando a Cascavel, sinta-se à vontade.
5: Obrigado, querido. Olha, eu fico muito feliz em poder falar. Porque eu acho que nós precisamos de uma orientação ao povo. Não é só propaganda. Não é o cara vir de avião aqui. Porque eu estou falando do Álvaro Dias, mas não porque eu não goste dele. É que, na verdade, nós tivemos ele e o irmão como senadores, na mesma época, no mesmo período. E aí ele quer ser senador de novo, dá espaço para outro, assim como o Requião.
4: A política tem que ser oxigenada.
5: Olha, eu tenho uma frase que meu pai me dizia: para que haja democracia, tem que ter alternância de poder.
4: Aí, tá certo, muito bem. Foi um prazer mais uma vez, doutor Edmar.
5: À disposição.
4: Grande abraço. E como é que é o slogan?
5: Viva a vida.
4: Viva a vida, muito bem, tá certo. Tá aqui no bonezinho dele, viva a vida. Amigos, foi um prazer. Nossa audiência aí no rádio e nas redes sociais. Amanhã a gente volta, né? Amanhã estaremos de volta aqui a partir das 8 com o Copavel, que está sempre conosco aqui. Copavel, que... É aquela que soma no campo e na cidade sempre, tá? O Alexandre Garcia tá chegando aí para dar o seu recado, né? Tá bom? Depois tem show da manhã com o Marco Antônio Costa.
6: Vamos recapitular aqui os palpites pro jogo, aproveitar a presença do doutor Edmar.
4: Tem um palpite pro jogo de hoje, 14h, é mesmo Brasil e Japão.
5: Eu acho que é 1-1.
4: 1-1, tá. Eu vou de 1-0, eu vou também de...
6: 2-1.
4: 2-1.
8: Eu acho que 2-2.
4: É? Então tá bom. O 3-1. Nosso amigo Alex lá, 3-1, para quem?
5: Brasil!
4: Ah, tá, eu pensei que ele tava com o Japão lá. Eu acho que os Japa vão jogar fechadinho hoje, não vai ser muito fácil não, mas tá bom, tá tudo certo. Na sequência, então, o Alexandre Garcia e depois o Show da Manhã. Gilson e Osmar, até amanhã.
8: Até amanhã. Até obrigado, amanhã. Doutor, pela presença.
4: A todos um forte abraço.
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7: Bom dia. Eu estou falando aqui em época de Copa do Mundo. Em primeiro lugar, eu vejo algumas notícias de jogos. Eu vejo jogo, por exemplo, eu estava interessado em saber como foi Portugal e Colômbia, né? Jogaram 90 minutos e não fizeram nenhum ponto. Por isso que o americano não dá bola.

0: 76,
1: 70, a gente acompanhava, bota um radinho bem baixinho ali para a gente ficar ouvindo. Né? Mas o que o serviço público está dizendo para a gente é que uma partida de futebol é mais importante que o serviço público, não é? Tem outra coisa, eu estava lendo hoje, numa das agências de notícias, a tragédia de uma senhora enfermeira cujo marido, oficial da PM, ela descobriu que o marido, depois que ele morreu, a notícia não diz como ele morreu, embora haja aí dezenas de suicídios pelo mesmo motivo, ele estava com mais de 1 milhão de dívida por causa de apostas. Essas aí que o pessoal chama em inglês, né? Eu não sei por quê, em vez de chamar de aposta, chama de bet, né? To bet é apostar em inglês. Não sei, foi o modismo aí, ou são empresas dos Estados Unidos, empresas do estrangeiro que usam a palavra inglesa. E começou na Copa do Mundo, esse tenente da PM, na Copa do Mundo de 22. E agora se revela, porque tem uma moça na Bahia, auditora fiscal, que o irmão dela se matou e estava com dívidas de milhões por causa do jogo, né, dessa aposta. E aí, a cara de pau, de vez em quando entra no meu celular, é propaganda de aposta e diz: aposte com responsabilidade. A única aposta que não é irresponsável, a única aposta responsável é a aposta em si mesmo. Como eu sempre fiz, eu nunca apostei na vida, a não ser em mim mesmo. E deu certo, porque a gente, apostando em si próprio, começa ganhando o dinheiro que a gente não perdeu na aposta, né? Que a gente deixou de gastar, já ganha por aí. Aí a gente ganha sempre, quando deixa de apostar. E, em segundo lugar, aposta em si próprio significa investir em si próprio, no aperfeiçoamento técnico, tecnológico, literário, seja lá o que for, né? Aperfeiçoando a sua capacidade de gerar riqueza. Isso é óbvio, mas eu não sei por que as pessoas acham que é um caminho. Porque fica a propaganda, é a propaganda gratuita das loterias do governo, né? Ah, ganhou 20 milhões. Sim, quantos perderam? Quantos milhões perderam? Milhões. Aquele milhão que o sujeito ganhou é apenas uma parte do que o pessoal perdeu, porque o resto vai lá para a loteria. Queria ler a lei para vocês. É o artigo 5º da Lei de Contravenções Penais. Estabelecer ou explorar jogo de azar em lugar público ou acessível ao público. Consideram-se jogos de azar todo jogo em que o ganho ou a perda depende exclusivamente ou principalmente da sorte. Isso é jogo de azar. Futebol não é jogo de azar. Agora, apostar em resultado de futebol vira jogo de azar, né? É crime promover loteria não autorizada, porque está cheio aí não autorizado. E ainda no artigo 50, o parágrafo 2º, fala em multa de 2 mil a 200 mil para quem participar, ainda que pela internet. Isso é uma lei recente, de 2015, né? De um jogo ilegal, que não está autorizado. Agora, para autorizar jogo, isso é uma área social, tem que pensar nisso. Eu estou vendo aí gente que ganha Bolsa Família, ou seja, está recebendo dinheiro do trabalho dos outros e aposta nessas apostas eletrônicas. Isso é incrível. Aproveitei para falar nisso, porque eu acho que isso está mais perto da gente do que a eleição, que está há 98 dias, né? Mas isso está na nossa cara, talvez até na nossa família. De Brasília, Alexandre Garcia.
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1: 10:06.
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0: 10 e 9.
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6: 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Doutor, no ambiente familiar, a disciplina e os limites são importantes?
7: Isso é muito importante, Vivian, porque você imagina. Hoje a gente se depara com acidentes de trânsito, por exemplo, e na grande parte com fatalidades, onde as pessoas realmente não entendem que limite é prudência. E esse tipo de conduta, esse tipo de postura, é iniciado realmente em casa. Não há nenhum tipo de limite que te coloque em exposição de risco. Então é importante que isso em casa, que os pais, as mães, possam realmente trabalhar no exercício do não. O grande aprendizado da vida é você conseguir ouvir um não, aceitar esse não e refletir a respeito de como você pode, então, encontrar a rota do sim, que vai te conduzir para o caminho do acerto, para o caminho da conquista, para aquilo que é realmente aplaudido na sociedade.
6: É isso aí, doutor. Os limites ajudam na formação da responsabilidade e do autocontrole.
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14: Muito bom dia, Minas Gerais, bom dia, Brasil. Meu nome é Marco Antônio Costa e eu tenho a alegria e o prazer inenarrável de receber cada um de vocês na nossa live matinal, que já faz, olha que maravilha, 2024, 25 e 26, 3 anos e alguns bons meses. Eu queria agradecer demais a companhia e a presença de cada um de vocês. Estou, neste exato momento, aqui em Uberlândia. Quero agradecer o Fábio Túlio Felipe, nosso presidente aqui da Associação Comercial, que me agradeceu com esse livro, com o prefácio do Bernardinho, Desaprender para Vencer. e falar que eu estou muito feliz com as conversas, com a caminhada aqui em Minas Gerais. O pessoal tem dado muito apoio à nossa pré-campanha para o Senado Federal aqui pelo Estado de Minas. Eu estou feliz. Não tem um lugar que a gente vai que as pessoas elas entendem a prioridade da gente resolver o problema que virou o STF e os seus ministros para o Brasil. A necessária responsabilização deles é a prioridade para a gente destravar o país. O Triângulo Mineiro está de saco cheio dos abusos de poder do Moraes e do Gilmar, do Toffoli, da Carmen Lúcia, e todo mundo enxerga que o Brasil ele tem sim um grande desafio institucional para a gente resolver a partir do ano que vem, antes do Alexandre de Moraes virar presidente do STF. Nossa meta precisa ser impedir este homem antes dele virar presidente do STF. E queria já pedir o like para vocês, se você gosta do nosso conteúdo, se você está acompanhando as nossas redes sociais, para nós é importantíssimo que vocês deem o like, professora Paula Marisa, porque o like é o nosso objetivo intermediário para chegar em mais pessoas, em mais corações e almas. Minha querida amiga Paula Marisa, que está hoje radiante nessa segunda-feira, dia 29 de junho de 2026. E é um privilégio estar ao seu lado, professora. Tudo bem com você?
0: Tudo bem, Marco. Bom dia a toda a nossa audiência. Privilégio meu sempre estar aqui nas segundas-feiras, no microfone do Fio Diário, falando com essa audiência maravilhosa, falando sobre coisas sérias, mas também se divertindo, porque senão a gente tem um ataque do coração, né, Marco? A gente tem que, às vezes, dar uma desopilada. Hoje, dia de jogo do Brasil, o Marco já está até pronto para o jogo do Brasil, né? Que loucura ter um país para salvar. E a prioridade é tirar Xandemônio do Olimpo, antes que ele vire o presidente. Prioridade número um, verdade.
14: Prioridade número um, professora Paula. E professora, já está, a professora Paula já está no Zap do Superman. Faltam vocês, meus amigos. O Zap do Superman está ali embaixo do microfone da professora Paula. Se você ainda não entrou, entra agora no nosso WhatsApp para acompanhar a nossa caminhada, para saber dos bastidores, quer chamar para cidades aqui da região do Triângulo Mineiro. A gente está fazendo uma grande jornada aqui, a gente vai voltar várias vezes, óbvio. É só essa primeira aí caminhada com a pré-candidatura ao Senado pelo Novo, então estou muito feliz. Vai lá no primeiro destaque que você está vendo no Instagram, no meu Instagram, Marco Antônio Costa, ou no QR Code que está aqui na tela. E eu estou muito feliz também de ouvir e de conversar com as pessoas, tá? Vocês mandam para mim, às vezes, uma pergunta, alguma questão, um apoio, uma manifestação de apoio no privado. Eu faço questão de responder e de estar junto com todos vocês, porque, base, professora Paula, eu vejo na andança a importância de uma base que não foi montada, a importância de uma movimentação cultural da direita para tirar a hegemonia e o controle da esquerda dos meios educacionais tupiniquins. Mas, professora, enquanto a gente pensa em montar essa base, fortalecer essa base, existe uma defensoria pública no meio do caminho, aqui em Minas Gerais. Mas não é só aqui que a defensoria pública é, né? Tem a mentalidade hegemonicamente na sua maioria de esquerda. Isso é no Brasil inteiro. Olha essa matéria da defensoria pública lançando... Ó, Estado de Minas, hein, pessoal? Atenção, mineiros. Defensoria Pública lançou a Escola de Masculinidades. Não tem os feminismos, professora Paula Marisa? Agora, escute bem, abra os ouvidos para as masculinidades voltada, Escola de Masculinidades voltada para os adolescentes. Respira fundo, pessoal. Escutem isso. Prevenir que uma ideia agressiva de masculinidade crie famílias disfuncionais e que venham a cometer crimes. Essa é a proposta desse projeto lançado pela Defensoria Pública de Minas Gerais na segunda-feira da semana passada em Belo Horizonte. A escola para adultos... A escola para adultos já existe e tem dado resultados positivos. E ela agora também inclui uma versão para adolescentes de 13 a 21 anos, professora Paula Marisa.
0: Ai, ai. Bom, vamos começar a segunda-feira já com essa bomba na cabeça. Quanto será que foi gasto? Tem algum deputado estadual? Porque daí agora, neste caso, é a função do deputado estadual cobrar a transparência de quanto que está sendo gasto nesse projeto. Para começar, que a escola de masculinidade, é uma masculinidade só que existe, né? A saudável. É um homem que vai ensinar sobre masculinidade? Não, colocam uma mulher. Imagina se colocar um homem para ensinar como ser mulher. Já ia ter um berreiro gigantesco, mas uma mulher ensina como ser homem. Já começa por aí, que está tudo errado, né? Então, uma mulher vai dizer o que não é ser homem, o que pode e o que não pode. Outro termo interessante que tu falou aí, eu até tomei nota, é, eles vão lutar contra o machismo, um termo bem amplo. Assim, o que raios é machismo? O que determina o machismo? Por exemplo, falar que somente as mulheres podem parir é machismo? É só para saber. Que as mulheres são mais sensíveis, mais sentimentais, mais suscetíveis a ter um chilique. Isso daí é machismo ou é só a leitura da realidade? Não, é só para saber. É, eu prefiro só saber assim, qual seria o contexto de machismo. Obviamente, ninguém está defendendo aqui que as mulheres são menos do que os homens, ou que os homens podem bater nas mulheres, não tem nada a ver. Isso daí já é criminoso, né? Eu nem digo machista, é criminoso. Bater nos outros e fazer essas coisas é criminoso, ninguém aqui defende, os conservadores não defendem isso. Eles distorcem, né? Mas eles falam que vão fazer essa escola de masculinidades, que é a nova maneira que estão usando para entrar nas escolas e propagar a ideologia de gênero. É a escola de masculinidades e a tal da luta contra o feminicídio. Infelizmente, muitas vezes, essa daí é apoiada pela direita, né? Obviamente, precisa explicar, às vezes, que a grama é verde, ninguém está aplaudindo o assassinato de mulheres. Mas feminicídio é um eufemismo para assassinato de mulheres. E num país como o Brasil, onde menos de 30% dos homicídios são solucionados, é um disparate ficar dizendo que o grande problema do Brasil é o assassinato de mulheres. O grande problema do Brasil é a criminalidade e a nossa justiça lactopurga que fica soltando bandido aí todos os dias. Mas fiz toda essa volta para entrar no termo que o Marco leu aí, família disfuncional. Em primeiro lugar, não são eles que dizem que não existe um modelo de família? Como é que eles vão lutar contra a família disfuncional se no discurso da esquerda não existe um modelo funcional de família? Porque os conservadores defendem isso, né? Modelo funcional de família, o ideal, papai, mamãe e filhinhos, mas às vezes pode acontecer de, sei lá, falece o pai, entra um padrasto, falece a mãe, entra uma madrasta, os avós ajudam a criar, às vezes, infelizmente, a criança fica órfã, é criada, sei lá, pela tia. Existem outros modelos de família, sim, e que nós defendemos sempre que as crianças sejam protegidas, mas se eles vão lutar contra um modelo disfuncional, eles precisam nos apresentar qual que é o modelo funcional, qual é o que funciona, né? Qual que é o modelo mais saudável. Então, seria interessante perguntar qual seria, então, o modelo funcional de família para esse pessoal que diz que não existe um modelo de família. Eles mesmos entram em contradição, porque é impossível levar essa loucura esquerdista a sério. Eles mesmos toda hora ficam entrando em contradição, como, por exemplo, essa de lutar contra a família disfuncional. E aí, de novo, eu posso até parecer repetitiva, mas é que eu tenho que falar. A esquerda, ela sempre pega um problema que realmente existe e começa a dar soluções mirabolantes que só vão piorar a história toda. Qual que é o problema que existe? Alguns homens são criminosos, são doentes, são psicopatas, são marginais e se aproveitam da sua força física e agridem as suas mulheres. Mas nós também temos casos de mulheres que agridem homens, né? Temos homens maus, temos mulheres más, temos homens bons, temos mulheres boas. a bondade, o caráter de uma pessoa não se define pelo seu órgão genital ou pelas suas preferências de parceiros. Isso são coisas diferentes. Mas aí eles pegam aquele modelo que passa na novela da Globo, e é aí que às vezes o pessoal não entende a importância, infelizmente, da gente falar sobre o que acontece na Globo, que por mais que a nossa audiência não encha a sua cabeça com esse lixo e não assista, a gente precisa ter consciência que a maioria dos brasileiros assiste aquela novelinha. A gente até passou uma vez um trecho aqui, né? O pai, papel do conservador, super burro, falando um monte de coisas assim, arrogante, de uma maneira, uma discussão totalmente forçada. Então, eles fazem nessas novelas, filmes que a Globo faz, séries, o modelo da família tradicional, entre aspas, que eles dizem que é a tradicional, que eles dizem que é a família conservadora, e que, na verdade, é uma família disfuncional, que é onde o homem agride a mulher, agride os filhos, só que esse não é a maioria das famílias. A gente tem que partir do princípio, então, que a maioria das pessoas é mau caráter, é bandida, e faz esse tipo de coisa. Aí eles pegam uma exceção à regra, que não é o modelo de família que os conservadores defendem, em especial os conservadores cristãos. A Bíblia mesmo diz que é para o homem amar a sua mulher como Cristo amou a igreja, dando inclusive a sua vida por ela. Então, nesse quadro, o homem não vai bater na sua mulher, porque Cristo não agrediu a sua igreja. Então, é totalmente fora, né? Então, eles pegam essa distorção e pregam como se aquele fosse o modelo conservador, aquilo ali é o que nós temos que combater. E aí, no meio, eles enfiam essa história, assim, de que os homens têm que ser sensíveis, que é um atributo feminino. É claro que os homens têm sentimentos, mas não se

0: pode negar até por uma questão hormonal, as mulheres são muito mais até para cuidar, a natureza é perfeita, né? Para cuidar de um bebê, para saber o que que aquele bebê está precisando, ela tem que ter uma sensibilidade muito maior do que o homem. E o homem precisa ter uma agressividade, eu não estou falando agressividade a ponto de bater nos homens, mas aquele ímpeto de buscar, de lutar por algo, a agressividade que se usa no futebol, nos esportes, dessa agressividade necessária ao ser humano que eu estou falando. Então, aí eles aproveitam já, Marco, para finalizar o meu comentário, para ensinar a ideologia de gênero nas escolas, mascarada sob um termo bonitinho, e infelizmente ainda muitas pessoas da direita acabam caindo nesse discurso.
1: E aí o problema é quantas vezes o discurso é repetido, né, Paula? Se a gente pensar a questão cultural, eu toda hora faço essa chamada para todo mundo que está ouvindo a gente. Não adianta você virar e falar, olha, pessoal, está acontecendo tal coisa como se fosse episódica. Isso acontece sistematicamente, é o tempo todo uma pauta falsa, uma pauta mentirosa. Uma pauta que desvirtua, inclusive, né, a premissa básica da família como célula máter da sociedade, ela corrompe ela quer corromper a relação entre os familiares. Ela quer. Isso é a mentalidade esquerdista. Isso é uma coisa que o cara não. Ele não está fazendo uma militância com base em regrinhas que falaram para ele repetir. Ele, de alguma forma, foi convencido e persuadido que o homem é o mau elemento da sociedade, os valores masculinos, eles estão corrompidos. Os valores masculinos que edificaram a sociedade até, né, o começo desse esquerdismo nefasto entrar na cabeça das pessoas, ele não serve mais para a esquerda. Por quê? Porque a melhor forma de você vilanizar o homem e controlar os corações e almas das pessoas, que é o que a gente está falando aqui. Olha o que esse cara falou. Tem um exemplo aqui que a gente colocou, e o Cláudio trouxe para nós, de um maluco chamado Túlio Custódio. Aí você entra lá no TED e crianças, adolescentes e jovens de todo mundo, cuidado com o que vocês consomem. Não é porque está num TED, professora. Sabe, TED, lembra dos TED da vida? Né, que são aquelas palestras, né, com alguma.
0: Super imparciais e mega esquerdistas.
1: Ultra-esquerdistas, olha o que esse maluco desse Túlio Custódio está falando. Vamos lá.
2: A terceira convocação que eu queria trazer para nós é ir além do padrão. É muito difícil quando a gente pensa em masculinidades e a gente pensa num padrão que está por trás disso. Esse padrão, ele tem a ver com um projeto, aquilo que nós chamamos o projeto da masculinidade hegemônica. O que tem nesse projeto? Esse é um projeto que tem a ver com aquela dimensão ética que eu falei para vocês, né, da binariedade, da hierarquização, da aniquilação. Mas ela tem uma figura, um padrão, um olhar muito específico de homem, e é isso que a gente precisa enfrentar. Falar de masculinidades pensando em um homem, né? E esse homem é hétero, esse homem é branco, esse homem é cis, esse homem é ocidental, e muitas vezes rico ou com suas posses, façam que de alguma forma a gente empobreça, né? Esvazie a possibilidade e a potencialidade que tem uma conversa de masculinidades. Nós precisamos superar o padrão e precisamos entender que não só há outros marcadores em jogo, como raça, como classe, como território, como corpo, sexualidade. E isso é fundamental quando a gente estiver discutindo a possibilidade ou a construção de novos projetos de masculinidades.
1: Tá vendo como a doença ela envolve letramento? Se você começa a repetir o que o senhor pseudo-inteligentinho que está falando de masculinidades, veja, é letramento. A gente tem que realfabetizar as pessoas, Paula Marisa. A gente tem que trabalhar porque eles estão virando as pessoas por meio. Eles estão escravizando as pessoas por meio desses conceitos idiotas, que quem não enxerga o cara como um militante esquerdista vai querer falar, não, vai querer dar alguma validade para o termo masculinidades, vai querer dar alguma validade para conceitos inventados. O cara inventou tudo isso que ele está falando. Eu queria ter um debate com o Túlio Gadelha, é o nome desse maluco aí, não, Túlio Custódio. Né? Gadelha acho que é outro maluco lá, né? E não é Túlio também, sei lá, o
0: Não,
1: marido da.
0: tem um Túlio Gadelha que é O
1: Marido
0: Túlio
1: da Fátima.
0: Gadelha não é o marido da, o namorado da Fátima Bernardes?
1: Namorado da Fátima Bernardes. É,
0: Namorado da Fátima.
1: mais ou menos a mesma coisa, só que ele é. Como é que é? Ele é o branco opressor, né? Então, esse Túlio aí que
0: E
1: a gente está falando.
0: rico. O Túlio é rico
1: É o
0: também.
1: branco opressor rico, né? O Túlio que a gente está falando, esse Túlio Custódio aí, adoraria debater com um cara desse, para falar o seguinte, irmão. Primeiro, aprofundar a discussão, porque ela é completamente superficial e mentirosa. Segundo, uma pessoa dessa não tem nada para ensinar ninguém sobre honra, sobre caráter. A masculinidade tem a ver sim com a coragem de enfrentar situações difíceis. Valores masculinos, eles são imprescindíveis para uma vida livre no Ocidente. Se você enxerga valores masculinos sob essa ótica, professora Paula Marisa, você naturalmente está querendo empurrar o homem para uma posição de letramento sobre masculinidade. Vem aqui aprender, pessoal, com Túlio Custódio, como ser um frouxo, como ser um bunda mole e como ser um esquerdista. Porque se você sai de um curso desse cara e acha que ele falou alguma coisa que faz sentido, parabéns, né? Seu cérebro já foi lavado, porque ele não oferece nenhuma solução. Ele oferece o problema está sempre nos outros, o inferno são sempre os outros. Ele e os valores masculinos que ele quer trazer para você, eu tenho certeza, professora, que provavelmente tem a ver com uma dose de racismo, uma dose de desigualdade, uma dose de todo o arcabouço teórico que a esquerda quer introjetar na hora de repensar conceitos e inventar novos conceitos.
0: Então, a gente pode notar nesse discurso, até pelas palavras que ele usa, o mais puro suco da universidade brasileira bananense. Porque o homem não é somente o homem branco, rico, há outros marcadores como etnia, preferências, tal. E quem é que, aonde, meu senhor, que está escrito que homem é uma marcação, como ele fala, ou é algo que se diz de acordo com a cor da pele? Não tem nada a ver. Tem homem branco, mulher branca, homem negro, mulher negra, homem indígena, mulher indígena. O que define o homem é o aparelho reprodutor masculino. E o que define a mulher é o aparelho reprodutor feminino. Bom, algumas mulheres podem, sei lá, ter uma anomalia, nasce sem útero, mas é XX, ela é uma mulher. O homem pode ter uma anomalia, sei lá, nasce com um testículo, nasce sem testículo, mas é um homem, é XY, produz testosterona muito mais do que as mulheres. E são diferentes, por mais que eles tentam dizer que são iguais, obviamente, são seres humanos e dignos de respeito, e aí que reside a igualdade, mas com relação ao biotipo, a preferências, são muito diferentes. É claro que pode ter uma mulher que goste, por exemplo, de mecânica de automóveis, mas a maioria das mulheres não gosta disso. É óbvio que pode ter quer dizer, um homem que gosta de maquiagem é meio esquisito, né? No caso, aí teria que ter na minha opinião, se gosta de maquiagem, é o homem já tem aí uma tendência homossexual, na minha opinião. Mas pode ter um homem, sei lá, que goste que queira ser enfermeiro, que é uma profissão predominantemente feminina, mas não é a maioria dos homens. Então, há sim diferenças que são biológicas, são marcadas inclusive pela influência dos hormônios no nosso corpo. Então, esse senhor aí é o fenômeno que o professor Olavo tão bem descreveu no seu livro O Imbecil Coletivo, que são pessoas que têm uma inteligência mediana, uma inteligência comum, mas que se reúnem no intuito de imbecilizarem-se umas às outras, como repetindo os chavões que esse senhor falou, porque ele nunca parou para pensar nas coisas que ele está dizendo ali. Ele apenas repete os chavões que ele ouviu na universidade, porque ele sabe que ele vai receber aplausos, que é um apito de cachorro, né? Os universitários vão dizer: ah, nossa, falou masculinidades no plural, falou sobre os marcadores, que pessoa inteligente. Quando na verdade está só vomitando ali um bando de chavões, imbecis, fazendo papel de ridículo. E aí as pessoas como o Marco, como eu, como a nossa audiência, que chegam e dizem assim: o senhor é um idiota, né? Se ninguém fala, a gente diz: o senhor está falando besteira, o senhor é um idiota. É a mesma história da criança que diz que o rei está nu. Essas pessoas São ridicularizadas. E é por isso, para fechar o meu comentário aqui, Marco, que é tão importante que a gente ocupe os espaços nas universidades para que parem de formar pessoas que apenas repetem chavões, para que a gente volte a formar pessoas que realmente estudem, que tenham um raciocínio crítico real, não essa crítica marxista da crítica pela crítica, mas um raciocínio crítico real e que construam uma argumentação mais autêntica, sem ter que ficar repetindo essas palavrinhas ridículas da esquerda para ganhar aplauso da militância.
1: É, bota a palavrinha ridícula da esquerda nisso. Você está me ouvindo bem, professora? Que eu estou numa
0: Estou te
1: salinha
0: ouvindo bem.
1: aqui, eu estou na associação comercial, então a gente está em movimento aqui em Uberlândia. Daqui a pouco, depois do almoço, a gente vai assistindo Ponte Barolo, o jogo da seleção, Brasil contra Japão, professora. Vai assistir o jogo também?
0: Vou assistir, claro.
1: O jogo, é, se ele ficar masculino demais, você não vai gostar, professora?
0: Mas, pelo amor de Deus, eu não gosto de futebol feminino, que é horrível, lento, não tem potência, é horrível, horrível. Futebol feminino é ruim. Eu gosto de assistir futebol masculino. Já o vôlei eu prefiro o feminino, porque o masculino é tão agressivo que eu não consigo nem acompanhar o que está acontecendo. A bola vai muito rápido, eu prefiro o vôlei feminino. Agora, o futebol, eu prefiro o masculino. Só que eu vou dizer, vou botar um porém aqui. Eu vou assistir o jogo, mas a minha opinião é que a Copa deve acabar o quanto antes para a gente entrar no assunto eleição, que o pessoal ainda está nesse efeito meio zumbizado por causa da Copa. Então, quanto antes a Copa acabar, para mim, melhor. Vamos falar sobre política e eleição, que isso sim vai mudar a nossa vida. O título do Brasil não muda nada.
1: E o algoritmo está bem Copa mesmo, mas
0: Tá.
1: se você está acompanhando a gente aí, fala para a gente o que você acha que vai ser desse jogo e tomara que acabe logo, tomara que acabe logo, não no sentido de perder, né? Só passa logo esse negócio, porque é impressionante
0: No
1: o pau.
0: sentido de que acabe logo, para mim, que acabe logo mesmo, entendeu? Se tiver que perder, que perca,
1: Assim,
0: sabe? Eu tô bem
1: não sei o que
0: sincera.
1: vai
0: Eu sei que não é muito bonito falar isso, mas
1: acontecer.
0: estamos num ano decisivo, uma eleição super importante. Temos que falar sobre a eleição. A Copa do Mundo, depois que a gente tirar o Brasil das mãos do PT, eu curto a Copa do Mundo. Esse ano eu tô assistindo, mas não tô curtindo muito, não. Desculpa aí a minha sinceridade.
1: A nossa sinceridade, mas a gente precisa trazer outro homem sincero, intelectualizado, com formação, com cursos de formação, que com certeza vão ajudar a empurrar o país, né, a virar essa maluquice toda para uma direita consistente e para uma defesa de valores consistente, né? Então, Ernesto Araújo, queria dar bom dia para o nosso grande chanceler Ernesto Araújo. Que alegria te ver aqui na segunda-feira, Ernesto. Bom dia.
3: Bom dia, Marco Antônio. Que bom também estar aqui com você, com Paulo Marisa, com todo o seu público maravilhoso aí.
1: Ernesto, eu queria começar. Você vai ver o jogo do Brasil, Ernesto?
3: Vou.
1: Vai? Você acha que
3: Vou.
1: vai levar, não? Ou você acha que o Japão está muito forte?
3: Não, acho que o Brasil está crescendo, né? E está ganhando mais confiança. Eu acho que eu gosto do Ancelotti, né? Estou gostando do jeito dele. Está jogando energia no time, né? Aquela briga com o juiz, ah, anula agora, aquela coisa. Eu acho que isso transmite uma energia e estou achando bacana. Além dele cantar o hino do Brasil, né? Eu
1: Que
3: achei,
1: maravilha! É isso
3: né?
1: aí!
3: Achei
1: É,
3: bacana.
1: bonito! Eu adoro. Acho o hino do Brasil uma das coisas mais bonitas. Dos hinos que tem, de todos os hinos nacionais, o nosso é definitivamente o mais bonito, mais
0: O
1: forte,
0: do
1: mais
0: Brasil e o da França são os mais bonitos, na minha opinião.
1: forte. A França só não é mais bonito porque é França.
0: Ah,
1: França.
0: mas a França não é uma crow, né, gente? Por favor, vamos respeitar também a história da França.
1: Mas entre França e Inglaterra, eu sou mais Inglaterra.
0: Mas o hino da França é mais bonito que o hino da
1: Foi nós,
0: Inglaterra.
1: né?
0: Não tem como. Não tem como.
1: Deixa eu começar. Ernesto, deixa eu te fazer uma pergunta. Você já entrou no nosso WhatsApp, Ernesto? Você está convidado para entrar no WhatsApp
3: Legal.
1: aqui na nossa caminhada e também para votar no Prêmio Best que a professora Paula Marisa está participando. É importante a gente lembrar a nossa audiência. Ainda tem como votar no Prêmio Best, professora?
0: Tem sim, eu tô no IBEST, categoria influenciador político. Até vou checar aqui como é que tá a minha posição. Eu tava subindo, a galera tava votando, ó, tô em quarto lugar. Até acabei de votar em mim de novo. As pessoas podem entrar e votar, fazer 3 votos todo dia, tá, pessoal? E agora, até deixa eu passar o placar atualizado para vocês. Eu tô em quarto lugar. E temos ali, ó, primeiro lugar a Bárbara, segundo o Kim, terceiro Caio Coppola, eu tô em quarto, depois tem Beleia, Augusto Nunes, Cláudio Dantas. Então, para a galera entrar lá e fortalecer a direita, tem bastante gente da direita para votar lá e não deixar a
1: Votem na
0: esquerda nem chegar perto do Prêmio Best.
1: Paula Marisa, Bárbara de Stefani, pau na máquina, votem nessas mulheres incríveis que estão ajudando a ocupar esse espaço também aqui no YouTube. E eu quero começar, professor Ernesto, trazendo uma pauta internacional que eu com certeza acho que você vai conseguir explicar para nossa audiência, a carta de Marco Rubio. Vamos colocar um trechinho aqui desse vídeo.
4: O Estado americano Marco Rubio enviou uma carta endereçada ao senador Flávio Bolsonaro. Nessa carta, ele agradece a visita de Flávio Bolsonaro a Washington e também agradece uma carta enviada anteriormente pelo senador. Essa carta foi enviada no dia 2 de junho, logo depois que os Estados Unidos divulgaram o resultado de uma investigação e apontaram que o Brasil estaria utilizando medidas que, segundo o governo americano, seriam onerosas e restringiriam o comércio com os norte-americanos. E aí, por isso, o governo americano estaria avaliando a aplicação de uma tarifa de 25% sobre produtos brasileiros. E aí, a partir disso, Flávio Bolsonaro enviou essa carta a Marco Rubio, pedindo então que essas tarifas não fossem aplicadas e argumentando que isso prejudicaria a economia brasileira. Além disso, nessa carta enviada no dia 2 de junho, Flávio Bolsonaro ele elogia uma ação dos Estados Unidos que foi de classificar o PCC e o Comando Vermelho como organizações terroristas. Essa carta, então, enviada por Marco Rubio agora, recentemente, no dia 23 de junho, ela traz uma resposta a essa carta de Flávio Bolsonaro. Então, ele inicia essa carta também agradecendo esse apoio de Flávio Bolsonaro a essa decisão dos Estados Unidos.
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6: 10h43.
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13: Dica de hoje, vamos lá. A diferença entre onde e aonde. Há muita confusão em relação a isso, mas é muito, muito fácil. Onde indica lugar fixo, sem ideia de movimento. Por exemplo, onde você está? Já aonde tem uma ideia de movimento. Está normalmente ligado a verbos como ir ou chegar. Por exemplo, aonde você vai é bem tranquilo. E lembre-se, escrever certo faz toda a diferença na comunicação, na credibilidade de quem está se comunicando, está escrevendo ou falando. Eu sou a professora Eleandra Toscan. Para mais dicas, continua com a gente aqui na 92.3 FM.
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1: E aí, Ernesto, já tem... A gente tem aqui outra matéria também, o Itamaraty citando traidores da pátria após a ação de Flávio Bolsonaro. Quer dizer, esse é o tom que tem que ser utilizado? Olha que interessante, após o Flávio pedir... Coloca lá na matéria de novo, só para a gente ler aqui. Para participar de audiência sobre tarifas dos Estados Unidos contra o Brasil. E, na verdade, olha como é enviesado, né, essas matérias, vou te falar. Itamaraty diz que traidores da pátria devem pedido de desculpa, Ernesto.
3: É, isso é um absurdo, né? Essa postagem aí do Itamaraty, ela é algo que calunia, né? Pessoas aí que, enfim, todo mundo sabe a quem eles estão se referindo, né? É uma calúnia você chamar alguém de traidor da pátria. Então, poderia até dar lugar a um processo e tal, né? Isso não é absolutamente função de uma conta institucional do Itamaraty, de forma nenhuma. E eu acho que isso simplesmente, obviamente, reflete uma questão eleitoral, né? Uma tentativa eleitoral e tentativa de criar uma narrativa que inverte a realidade, né? Você tem, então, o Flávio Bolsonaro tentando desenvolver uma aliança com os Estados Unidos, ou seja, né, na hipótese de ser eleito, com o objetivo de combater o crime organizado e de solucionar os temas de comércio, Brasil e Estados Unidos, que são os dois grandes temas aí da agenda, né? Mas, sobretudo, a ideia de uma aliança contra o crime. Eu acho que essa aqui é a prioridade dos brasileiros, não é verdade? Então, chamar isso de traição da pátria me parece que também é uma ofensa aos brasileiros. Não só aos que estão aí agindo nesse sentido, mas a todos os brasileiros que têm a noção da destrutividade dos cartéis da droga, dos cartéis do crime e do fato que os Estados Unidos podem, né, ser um fator fundamental para a gente superar isso. E quanto à carta do Marco Rubio, achei uma carta muito boa, porque ela mostra que o lado norte-americano corresponde as intenções todas que o Flávio Bolsonaro tem apresentado, justamente de criar essa aliança. Então, não é algo que está no vácuo, né? É algo que ele tem falado, mas que agora os Estados Unidos estão falando também explicitamente. Está tudo indicado ali, mais explícito ou mais implicitamente. nesse sentido da, de uma parceria para o combate ao crime organizado. E quando a gente fala de combate ao crime organizado, a gente está falando de combate à corrupção, combate à lavagem de dinheiro, né? Tudo aquilo que hoje está nas páginas aí todos os dias, o escândalo Vorkaro e tudo isso, né? Então, não é como se tivesse Vorkaro de um lado e PCC do outro, né? Não estou dizendo que um seja membro do outro, mas estou dizendo que os circuitos, né, do crime organizado, eles se tocam, obviamente. Então, se você começar a puxar esse novelo aí, sim que o Brasil terá jeito. Mas, então, os Estados Unidos correspondem a isso, né? Correspondem a esse

0: desejo. E na questão comercial, né, fica claro que, olha, os Estados Unidos têm uma preocupação com temas específicos, que sempre, enfim, porque há muito tempo tem com o Brasil e que, enfim, decidiram tomar determinadas ações, mas ainda estão estudando, e que tem uma oportunidade de tipo de esclarecimento sobre isso, mas uma oportunidade de negociação, né, que o governo atual brasileiro está recusando e que, ao mesmo tempo, o Flávio Bolsonaro está deixando aberto, né, essa possibilidade de negociação. Então, isso é muito interessante, quer dizer, claro que ele não pode exercer essa negociação em nome hoje do governo brasileiro, porque não compõe, mas dá uma imagem muito clara do que pode ser o governo Bolsonaro na relação com os Estados Unidos. E aí tem um trecho fundamental na carta do Marco Rubio, que acho que não está sendo tão comentado, quando ele diz: olha, nós queremos fazer uma framework, né, um quadro econômico, comercial e financeiro com o Brasil, né? Ou seja, resolver os problemas, e eu acho que isso inclui a ideia de avançar no acesso aos mercados, na criação de oportunidades. E essa expressão é a mesma, se não me engano, que a gente usou na declaração do presidente Bolsonaro com o presidente Trump em Mar-a-Lago, em março de 2020, né? Criar um framework, um arcabouço comercial e de investimentos. Então, de certa forma, o Flávio está colocando a possibilidade de retomar de onde se parou, né? De onde se parou lá em 2020.
1: E a gente vê uma mudança também de vetores aqui. Para mim, um Itamaraty que não quer criar um arcabouço normativo de cooperação também internacional para combater crime organizado, traficante, terrorista, vagabundo, MST, para mim, o Itamaraty é um grande traidor da pátria. Não é mesmo? É muito fácil você lotear um órgão e manipular as pessoas e criar um país da desgraça, o país da impunidade, o país do retrocesso. E é muito fácil você ver como esse pessoal consegue fazer isso de maneira impune. Esse tipo de declaração, esse nível de declaração, é um negócio estarrecedor. Traidor merece a morte, galera. Traidor? O que você faz com o traidor? Você mata. É que nem chamar de fascista. Daí é um negócio de outro mundo, isso que a gente está vendo. É impressionante como a esquerda conseguiu normalizar todos os absurdos possíveis e imagináveis. É chocante um negócio desse, professora Paula. Tem uma pergunta para o nosso querido Ernesto?
2: Tenho sim, bom dia, Ernesto. Satisfação estar aqui com o senhor mais uma vez dividindo a tela e ter a oportunidade de te perguntar a respeito de geopolítica, que é um assunto que obviamente eu acompanho, é muito interessante, mas não é o meu forte, então eu tenho muitas perguntas. Eu queria saber assim, com relação a essa virada que a gente está vendo à direita na América do Sul, em especial após a eleição no Peru e na Colômbia, onde os candidatos da direita venceram, o que torna o continente aqui um clima um pouco mais hostil para a esquerda e para o Foro de São Paulo, pelo menos uma avaliação superficial que eu faço, né? E aí, juntando inclusive com essa pergunta aí do Marco, dessas ligações todas que Flávio Bolsonaro tem feito nos Estados Unidos, as reuniões de Trump com Lula, que a gente não sabe exatamente sobre o que eles falaram, mas tudo indica que também entrou no radar dos Estados Unidos o processo eleitoral, agora que a gente tem daqui a alguns meses no Brasil. Então, diante de todo esse quadro, da guinada da presidência dos países da América do Sul à direita, juntando com o fator Trump e os Bolsonaro com as suas ligações nos Estados Unidos, o que eu queria saber do senhor é se por acaso a gente pode ver uma pressão externa maior para que as eleições sejam limpas e transparentes, e se vai de fato haver, eu tenho que cuidar muito com os termos aqui, a audiência, eu gostaria muito de falar explicitamente, mas o que eu vou perguntar, eu acredito que vocês vão entender, é se será mais difícil para o sistema fazer o que foi feito em 2022.
0: Marisa, muito bom também estar contigo aqui. Olha, eu acho que sim, eu acho que vai ser muito mais difícil, porque existe hoje uma nova consciência da importância da integridade eleitoral, e nós estamos vendo que, quando essa integridade é respeitada, existe uma

0: tendência de que as pessoas escolham não a direita, por ser direita, mas escolham a corrente política que está identificada justamente com o combate contra o crime organizado, contra a corrupção, contra o totalitarismo que tem se infiltrado na região. Então, hoje está tudo muito mais internacionalizado do que até mesmo 4 anos atrás ou 8 anos atrás, nesse aspecto eleitoral. Cada eleição ela é acompanhada, sobretudo nesse âmbito das Américas, ela é acompanhada quase como se fosse uma eleição estadual dentro de um país, onde todos influenciam uns aos outros e estão, acho que felizmente, influenciando no bom sentido, no sentido da limpeza dos processos eleitorais, né? Eu acho que hoje qualquer coisa que qualquer país latino-americano que não seja uma total rigidez do processo eleitoral é muito difícil de ser aceito, né? E sim, em termos geopolíticos, tudo tem mudado aceleradamente, porque eu acho que existe uma nova tomada de consciência também nesse espaço. A direita, que nos anos 90, anos 2000, era muito caracterizada pela pauta econômica, né? Hoje ela é caracterizada muito mais pela pauta da segurança, do combate ao crime, né? Desse amplo combate ao crime organizado. Nesse sentido, embora não tenha perdido, claro, o aspecto econômico, de liberdade econômica, liberalismo, mas as gerações anteriores de líderes de direita não tinham, talvez, a percepção justamente do que é o Foro de São Paulo. Porque quando você então fala, olha, o tema central é o crime, você então está falando de Foro de São Paulo, que é a união dos projetos de esquerda com os projetos do crime, que formaram um projeto só. Então, é um processo, é um projeto coletivo, é um projeto que não se restringe a um outro país. É um projeto onde existem todos os tipos de intrincações aí, de superposições, digamos, entre os países. Então, é impossível combater o crime organizado no Chile só, ou só na Bolívia, ou só no Brasil, né? Assim por diante. Há uma percepção coletiva. Eu acho que o governo do presidente Jair Bolsonaro foi o primeiro que teve essa consciência. Né? No meu caso, em Itamaraty, eu falava e conversava muito com os chanceleres dos outros países latino-americanos sobre o Foro de São Paulo, o que é, muitos não tinham essa noção, né? Precisavam agir em conjunto. Naquele momento, várias coisas não estavam ainda maduras, acho que agora estão maduras. E também temos o um amadurecimento da percepção do governo americano sobre isso, né? De que o crime não é um problema latino-americano, é um problema, na verdade, mundial. Mundial, e aí vem outro aspecto da geopolítica, também no sentido de que a percepção da aliança entre os projetos do Foro de São Paulo e o trio totalitário China, Rússia e Irã, né, com sua presença na América Latina. Então, também é no momento onde os Estados Unidos estão trabalhando para desmantelar a influência de China, Rússia e Irã na América Latina, que está surgindo a oportunidade de você ter eleições limpas que levam ao poder, ao governo, correntes de direita dedicadas principalmente a esse combate ao crime organizado.
1: Eu queria aproveitar a tua presença aqui, Ernesto, para também saber, nessa conjuntura que a gente está enxergando, e com esse congresso, existe agora, nesse momento de pré-campanha, uma dinâmica idêntica à de 2022, só que mais clara, acho que para a opinião pública, de envolvimento da bandidolatria, do psolismo, do petismo com o aumento da criminalidade no Brasil. E daí eu quero também trazer essa questão, quer dizer, a gente vai trabalhar isso daí durante a eleição, mas vocês têm outra matéria aqui do que eu acho importante a gente colocar para o Ernesto, e eu vou puxar aqui na nossa pauta, matérias como essa daqui, e elas servem muito mais do que só para o Flávio. Mas acho que elas acabam tendo uma espécie de conotação e também de influência para todos os candidatos, porque essa matéria 3 aqui, PF diz que Flávio caluniou Lula. E eles pegam qualquer coisa que você fala sobre criminalidade, PCC, Comando Vermelho, e eles não têm a menor cara de pau de defender tudo que gerou a impunidade desses grupos terroristas até hoje no Brasil. Como que você enxerga esse fenômeno da nossa disputa ser também influenciada por um TSE que cada vez mais está mostrando aos poucos aí, está mostrando

0: Estados Unidos reitero, então, aqui, essa ideia do combate ao crime organizado em todo o continente americano. E o Brasil é chave nisso, porque se você não tiver um Brasil comprometido com qualquer governo que seja com o combate ao crime, né, e o governo atual não parece estar tão entusiasmado com isso, você não consegue. Você vai ter então sempre um espaço de refúgio, um espaço de sobrevivência do crime. Desse crime na nossa cultura, né, que é associado à corrupção, que é associado aos projetos de esquerda. Então, obviamente isso é o tema fundamental na pauta hoje de uma eleição, porque fala, o governo que vai ser eleito vai estar no campo do combate ao crime ou vai estar no campo do crime? Basicamente é isso. Né? Ou vai estar num campo que não quer combater o crime, para dizer pelo menos isso. Enfim, tem havido, ao longo de toda a região, todo tipo de, inclusive nos Estados Unidos também, todo tipo de, digamos assim, questões levantadas sobre processos eleitorais, que mostram que existe um problema de confiança das populações em relação aos processos, não só ao sistema de votação, mas tudo aquilo que conduz a uma eleição, né? Campanha, né? Quem tem direito de falar, quem não tem direito de falar durante uma campanha. Então, hoje, pareceria que você tem certas figuras aí, órgãos do Brasil, interessados e dedicados a, digamos assim, comandar o processo eleitoral, né? E você tem os Estados Unidos, num determinado sentido, e você tem os Estados Unidos interessados naquilo que é o que o povo brasileiro quer, que é a limpeza do processo eleitoral. São duas forças que, né, tendem a se contrapor nesse momento. E sobre a questão de calúnia, né? Só voltando ao que a gente comentou ontem, antes, né? Essa postagem do Itamaraty de traidores da pátria, isso aí é muito sério, porque, como eu falei, isso aí é uma calúnia. Então, isso sim deveria talvez ser questionado na justiça, né? Então, isso é uma publicação do governo, mas de um numa, como é que se diz, numa postagem institucional que está fazendo de maneira caluniosa uma propaganda eleitoral, né? De maneira, enfim, mentirosa, inclusive. Mas é o que a gente assiste, né? São pesos e medidas completamente diferentes, completamente descompassados.
1: Muito bom, olha só, eu concordo demais, Ernesto. Eu fico abismado de ver o Itamaraty chamando um pré-candidato à presidência de traidor da pátria. Isso é um negócio de outro mundo. Adrilles Jorge, bom dia, nosso vereador
2: Bom
1: federal.
2: dia, Marco Antônio. Bom dia, Paula Marisa. Bom dia, meu queridíssimo Ernesto Araújo. Perdão pelo atraso, eu estava num compromisso aqui.
1: Adrilles, a gente está falando basicamente como a esquerda gosta de dar uma piscadinha e dar uma namoradinha nos grupos terroristas e nas facções criminosas que hoje vigem no Brasil e que têm laços espúrios com eles. E a gente está conversando com o Ernesto sobre isso. Você tem alguma pergunta para o nosso chanceler ou você prefere falar de outra coisa, meu amigo?
2: Não, eu acho que esse é um assunto talvez o mais principal. Ernesto, a questão que se coloca é a seguinte: os Estados Unidos, o Brasil parece que se recusa terminantemente, constantemente, a classificar as forças narcotraficantes como terroristas. Isso facilitaria as investigações, o bloqueio de bens dos chefes do narcotráfico. Isso facilitaria uma série de apreensões de carga, de drogas. Isso ensejaria uma dificuldade maior para o tráfico de drogas. Qual a razão fundamental para a esquerda e para o PT, para além da questão cultural, parece que eles acham que traficante é vítima social também, para que eventualmente não se classifique essas forças narcotraficantes de terroristas? E qual a reação dos Estados Unidos frente a essa negativa constante, crônica, de fazer esse tipo de colaboração com a investigação sobre os narcotráficos junto aos Estados Unidos? Essas duas perguntas que eu tinha.
1: Eu vou até emendar com essa questão, porque a gente já estava falando sobre isso um pouco antes. Até mesmo a posição do Itamaraty, acho que o Marco Rubio ele vê a reação, até por conta da interlocução que tem com o Eduardo Bolsonaro, Paulo Figueiredo, ele vê, ele está acompanhando essa manifestação do Itamaraty também, porque ela é oficial, certo, Ernesto?
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10: Sim, certamente. Isso é muito interessante, porque, pensar esse ângulo também, quando você... Um pouco essa questão ainda do traidores da pátria, né? Porque você então está dizendo que Marco Rubio está sendo, digamos, um cúmplice numa traição, né? E as outras autoridades americanas com as quais Flávio Bolsonaro tem conversado, né? Essa acusação aí feita nessa postagem do Itamaraty, então ela fere também o Marco Rubio, o próprio Trump, o governo americano, né? Que seriam então os participantes, digamos, dessa traição do lado americano. Só um detalhe, se me permite, porque eu vi também nos comentários aí, ainda sobre esse tema, sobre a carta, acho que na Globo, eles falando assim, que absurdo essa coisa de colocar à disposição uma equipe, né? Como se querem achar, então, nessa expressão, colocar à disposição, o Marco Rubio fala, obrigado, Flávio, pela sua disposição, de, no período de transição, caso você seja eleito, colocar à nossa disposição uma equipe. Isso é a linguagem diplomática mais óbvia, mais conhecida, e a Globo tem que saber isso, né? Estão sendo maldosos com isso. Você colocar à disposição significa, formar um time, como sempre tem um time de transição, e falei, estaremos à disposição para nos reunirmos com vocês para falar de comércio, para falar de investimentos, para falar de combate ao crime, para que, no momento da posse, já se tenham iniciativas já preparadas. Nós temos um período de transição de 2 meses, dá para preparar muita coisa nisso. Obviamente, é isso que o Flávio quis falar, né? A Globo colocou como se fosse, então, assim, o Brasil, então, colocando o seu governo à mercê do governo americano. Não, é criar uma equipe e colocar à disposição. Estou à sua disposição, a gente se reúne quando quiser, é óbvio que é isso. Bem, então, sobre o que o Adriles falava, e muito bom ver o Adriles aqui também. O Brasil tem uma legislação de combate ao crime, né, em tese, e os instrumentos que os Estados Unidos podem usar ao declarar a PCC Comando Vermelho terrorista, basicamente são instrumentos que já existem na legislação brasileira, de congelamento de bens, de investigação profunda de relações financeiras. Esses são os temas-chave, né? Que agora podem ir mais a fundo. Então, não é como se assim, o que implica isso? As pessoas, intervenção, não é. É você, os Estados Unidos terão mais faculdades dentro da sua legislação para bloquear bens, para rastrear transações criminosas. Né? Então, qual que é o problema disso? Né? Qual que é o problema disso? E aí é outra questão. Né? O problema disso, me parece, é que o crime não fica só no crime. Né? O crime está imbuído dentro da política. Então, né, você, enquanto tem o Brasil, né, com apenas o Brasil, digamos, com a sua legislação, né, e a legislação do jeito que ela é aplicada, né, e o crime, você tem, olha, pega leve aqui, pega leve ali, e não, nessa investigação aqui tocou no fulano, então tem que tirar. Né, mas sabe, a justiça do Brasil está totalmente politizada, todo mundo sabe. Né, não, essa delação, não, vai falar do fulano, não, então vai falar do Beltrano. Né, com os Estados Unidos, o Brasil perde o controle disso, né? Perde essa juristocracia brasileira, perde o controle de qualquer processo de investigação do crime com efeitos de proteger determinadas figuras. Acho que esse é o grande tema. Né? Esse é o grande. O Brasil, no fundo, vai ter que aplicar a sua lei. E se não aplica, os Estados Unidos, de certa forma, vão forçar essa aplicação. Né? Mas no sentido da lei brasileira. Então, quem está com medo é quem ou está protegendo ou está sendo protegido pela maneira como o nosso sistema funciona hoje.
11: Olha só que maravilha. Deixa eu agradecer o Ernesto Araújo, nosso queridíssimo convidado, sempre um professor que dá aulas magnas aqui. Você pode também acompanhar na Academia Meteoro as aulas magnas do nosso querido mestre Ernesto Araújo. Ernesto, onde que o pessoal encontra toda a sua plataforma de curso, de conversa, de abertura que você traz para interagir com você, para você ensinar com base na sua experiência? O pessoal pode entrar nas suas redes sociais, Ernesto F. Araújo, no X, ou ernesto.araújo.mre, no Instagram, e academiameteoro.com. É isso mesmo, Ernesto?
10: Exato, Marco Antônio. Academiameteoro.com é onde agora eu concentro tudo. Quer dizer, você entra lá nesse site, que é academiameteoro.com, só isso. E você tem os links aí para o que eu estou fazendo no X e no... Enfim, o X está lá tudo também, mas o que eu estou fazendo no YouTube, né, que eu faço lives abertas aí no YouTube também. E tem o curso que é exclusivo para quem é membro da academia. Nós estamos já chegando perto de 200 aulas do curso. Ele é um curso assim, permanente, né? Ele vai indo, não tem uma dimensão fixa. E lá a gente vai estudando aquilo que surge. Por exemplo, ultimamente nós temos falado muito da encíclica do Papa aí sobre a inteligência artificial, quais são as implicações geopolíticas, teológicas, filosóficas disso, né? Os problemas muitos que a gente está encontrando. Acho que é a grande fronteira agora de controle das sociedades, vai ser um pânico que está se criando em torno de inteligência artificial, que eu acho que é exagerado. Mas, enfim, porque tudo está ligado a tudo, você fala disso, você ao mesmo tempo está falando de combate à corrupção, de combate ao crime, a gente tenta fazer essa leitura mais profunda de tudo aquilo que nos afeta. E meteoro por quê, né? Está chegando aí um meteoro que vai mudar tudo, vai extinguir vários dinossauros, eu acho.
11: Não se desesperem, ou se desesperem calmamente, porque o meteoro está chegando e a gente pode mudar, mas até agora o bicho está ali. Os dinossauros estão em volta da gente também, Ernesto. Está uma loucura isso daqui. Obrigado, meu amigo, grande Ernesto. Obrigado pela companhia e pelo privilégio da gente poder aprender um pouco com você toda semana. Valeu, Ernesto. Bom dia, boa segunda.
10: Para vocês também, Marco Antônio, Adriles, Paula Marisa e todo mundo. Boa segunda e bom jogo aí para nós.
11: Amém. Ótimo jogo para nós. Vamos levar essa, se Deus quiser. Valeu, Ernesto. Vamos lá, pessoal. Adriles Jorge, como é que você está, meu amigo? Tudo bem com você?
12: Tirando o ruim do país, tudo bem.
11: Tirando tudo que está acontecendo, está tudo caminhando, Adriles. Uhum. Deixa eu aproveitar e pedir para o pessoal não esquecer de deixar o like, de compartilhar a live com várias pessoas. A gente está aqui com 5 mil pessoas ao vivo em vários canais. Agradecer a audiência maravilhosa, todo mundo que escuta também a gente pelas redes de rádio. Amanhã eu tenho uma entrevista aqui na Rádio Jovem Pan. Eu não sei se a gente tem o flyer para mostrar para vocês. Daqui a pouco a gente coloca na tela aqui. Mas olha só, não, em Araxá, desculpa. Jornal da Manhã da Jovem Pan de Araxá, entrevista ao vivo, 7:30 da manhã, pessoal. Então, quem está acompanhando a gente nos grupos de WhatsApp consegue receber as informações e ajuda a divulgar também. Ajudem a divulgar, pessoal, porque a turma do Tempo faz questão de entrevistar a pré-candidata ao Senado Federal do PSTU, que ninguém sabe quem é e ninguém viu nunca aqui no estado. Ninguém tem a menor ideia de quem é essa senhora. E os caras fazem questão de fingir que a gente não está correndo pelo estado inteiro e fazendo uma pré-campanha. Acho que a pré-campanha mais forte do estado é a nossa. Sem brincadeira. Com maior apoio, com maior adesão, com maior força em todas as associações, todos de produtores rurais, associação comercial, o apoio é gigantesco. Então, entra no nosso grupo de WhatsApp para você também saber o que está acontecendo aqui no estado de Minas Gerais, porque a imprensa não vai falar para vocês, tá? Não vai. Os canais que estão aí não vão dar espaço para a gente. Eles já estão mostrando para o que vieram. E é claro que tem muita grana envolvida nisso aí também, né? Mas vamos lá, Adris, vamos de além da imaginação, que tal? Pode pôr aí, okay. Além da imaginação.
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11: Luiz Inácio ligou nazismo e racismo a Santa Catarina, em campanha eleitoral e no cargo em Itajaí. Gente, olha o empilhamento de ilicitudes aqui. Com vocês, Lula falando que Santa Catarina defende supremacistas brancos. Escutem.
14: Então isso é preciso ser falado, para que a gente adquira a consciência. É preciso a gente falar. Então, companheiros e companheiras, está chegando o momento da onça beber água. Está chegando o momento. Está chegando o momento. Vocês não podem permitir que prevaleça em Santa Catarina o racismo. Não pode permitir. Não pode permitir que aqui em Santa Catarina as pessoas sejam tomadas da síndrome de grandeza, porque esse estado é muito rico, não é pobre. A gente tem um estado brasileiro e todo mundo tem que ser tratado igual. Todo mundo. Não tem o cara que é branco é melhor do que o que é negro. O cara que é nordestino é pior do que o sul do país. Que história que é essa? A gente não aceita. Hitler tentou fazer isso e acabou do jeito que acabou. Então a gente não pode permitir essa ideia da hegemonia branca sobre o restante do país. A gente não pode. Na verdade, isso não é hegemonia branca, é hegemonia da ignorância. É hegemonia da ignorância. Que a gente tem que ter coragem de debater, gente. Por isso, eu estou aqui orgulhosamente dizendo, sou pernambucano. Sou pernambucano, sou nordestino, mas duvido que algum governador catarinense fez para Santa Catarina o que eu fiz como presidente da República. Duvido.
11: Adriles, do jeito que Lula está falando, e é exatamente como a Folha faz, a Globo faz, para gerar aquela impressão mentirosa de que existem supremacistas brancos no Estado. Os caras, eles são tão ensandecidos a isso, tão malucos. Lembra daquele telhado que estava escrito Hale, que era o sobrenome de uma família em Santa Catarina, e foi matéria da Folha falando que isso daí era alusão a Heil Hitler, a saudação nazista, Adriles Jorge. E você é um cara que já sofreu nas mãos da mesma imprensa criminosa nesse aspecto, que te imputou um monte de calúnia, mas tentaram destruir sua reputação, Adriles, e não conseguiram. Então, como que você enxerga essa postura do Lula?
12: Não conseguiram, mas me constrangeram bastante. Eu perdi emprego, perdi renda, tive que pagar advogado, conta Ministério Público, ensandecido. Aliás, eu protocolei junto ao meu gabinete uma ação no Ministério Público e, eventualmente, uma moção de repúdio a essa fala asquerosa. O que o Lula cometeu ali foi um crime. Fazer uma falsa atribuição de crime a um Estado inteiro. Ele subliminarmente disse que Santa Catarina é racista, é nazista. Ele chega num ponto aí, não chega nesse corte, fala assim: vocês viram o que o Hitler fez? E tudo isso por uma razão muito simples. Santa Catarina é um estado pujante, é um estado que tem os melhores números de segurança pública, um dos melhores IDH do país, porque Santa Catarina aposta no desenvolvimento do empreendedorismo, na sociedade produtiva, em vez de ficar lambendo as botas do governo Lula para pegar um dinheirinho para fomentar algum tipo de distribuição social. Ou seja, e por causa disso, 90, 80% de Santa Catarina tem ojeriza ao governo Lula, à figura do lulopetismo, à esquerda, e é o estado mais à direita do país. E quando você se coloca mais à direita do país, você é o cunhado de racista, de nazista, de fascista. O homem vai em Itajaí, vai ao estado de Santa Catarina, ofende o povo de Santa Catarina simplesmente por uma questão eleitoreira, por um ressentimento eleitoral, sendo que o Lula é absolutamente menosprezado, e faz uma falsa dicotomia entre Santa Catarina e o Nordeste e Pernambuco, que votam mais no lulopetismo. Votam mais no lulopetismo por quê? Não só por causa da ignorância de um povo que, eventualmente, infelizmente, não tem acesso aos bens de produção, não tem acesso aos bens de educação, não tem acesso à educação, à cultura, tem um índice alarmante de segurança pública pavoroso e, eventualmente, a maioria da população sem emprego, que é dominada por um tipo de coronelismo que une o centrão fisiológico ao lulopetismo nessas regiões e é dependente de bolsas esmolas. Infelizmente. Ou seja, Santa Catarina é a antítese de tudo isso. É um estado que, pelas próprias pernas, conseguiu se alavancar como um dos mais desenvolvidos do país. O que faz Lula falar que Santa Catarina é racista, é nazista, é pura inveja. É puro ódio ressentido, porque ali é um país que soube que, eventualmente, investir na educação e investir no empreendedor é o que gera o desenvolvimento. E não eventualmente apostar na pobreza e querer arrebentar com o empreendedor, o micro, o médio empreendedor, escorchando dele 3 vezes o que ganha um empregado dele para arrebentar com os meios de produção, com o comércio de emprego, com a produção e eventualmente transformar todo mundo em miserável e todo mundo não, em grande medida parte da população em marginal que vai se rebelar contra o status quo, que é o que acontece no Norte e Nordeste, regiões que elegeram Lula. O ódio dele, a raiva dele é de Santa Catarina rejeitar, por perceber o engodo populista, eleitoreiro, que aposta na manutenção da miséria desse miserável como potencial eleitor, que Lula faz, infelizmente, no Ceará, ou em Pernambuco, ou no Norte, ou no Nordeste do país. Mas daí, Lula chegar ao ponto de dizer que Santa Catarina é racista, é nazista, é crime. Agora, a série de crimes do Lula é tão grande que mais uma basófia é colocada para debaixo do tapete. Comigo, não. Eu protocolei o MP, protocolei a justiça e Lula vai ter que responder por isso, por um ataque frontal ao povo de Santa Catarina.
11: Um ataque frontal ao povo de Santa Catarina, Paula Marisa, e está certíssimo o Adrilli. Acho que todo mundo tem que entrar para começar a interditar mesmo esse negócio de o cara chegar a simplesmente chamar um estado inteiro. Está que nem o Gilmar Mendes. É, o estado de Minas Gerais está na mão do Gilmar Mendes, porque o Gilmar Mendes manda em tudo. Lula, ele pode falar que Santa Catarina é nazista, pode falar que o Bolsonaro é genocida, pode xingar todo mundo que ele quer, porque parece que existe todo um aparato burocrático que dá legitimidade e suporte para isso. Então, a gente também tem que brigar com o aparato burocrático. Tem que ir atrás do promotor ou da promotora, acho que no caso era uma promotora que foi atrás do Adrilles. Esse tipo de pessoa não pode continuar no cargo. Essas pessoas elas não podem continuar agindo como se não tivessem responsabilidade alguma sobre as campanhas de destruição de reputação que elas fazem e de acusação de crimes horrendos. Chamar de nazista e de fascista e falar que a onça vai beber água, Paula Marisa, a onça vai beber água? Como assim? Isso é um convite, um apito de cachorro que ele está fazendo? Para daí, alguém que vai ser chamado lá em Santa Catarina de nazista, se aparecer um petista, uma faca, com uma arma, explodir a cabeça do pré-candidato ou da pessoa que ele considera nazista ou fascista, isso daí vai ser normalizado pela imprensa? A onça bebeu a água que o Lula queria, Paula Marisa?
15: Pois é, Marco. E infelizmente esse tipo de discurso do Lula só pode frutificar na cabeça de uma pessoa extremamente mal informada e que foi negada a ela o básico da história na escola. Porque quando o Lula fala a respeito lá do nazismo, ele se vale da ignorância das pessoas de saberem que o nazismo era o nacional-socialismo do Partido dos Trabalhadores da Alemanha. Olha só que interessante, né? E daí ele finge que... Ele até, eu acho que não sabe disso, porque ele é burro e ignorante, né? A pessoa que passou tanto tempo no poder não foi capaz nem de se aperfeiçoar. É óbvio que ele não está preocupado nem mesmo com a sua educação, quanto mais com a educação do povo. Então ele precisa da massa ignorante para que ele tenha votos e se mantenha no poder. O projeto de educação do PT não é desleixo, não é descaso, não é incompetência. É um projeto de poder para emburrecer as pessoas, para que eles continuem ganhando o voto dessas pessoas que são burras, ineptas e ignorantes. Infelizmente, é isso. Agora, ele falar o absurdo de que ele fez muito mais pelo Brasil do que qualquer governador de Santa Catarina é um negócio que, assim, a realidade grita que isso é uma enorme mentira, porque o tanto de imposto que o governo petista já arrecadou daria sim para tirar as pessoas do Nordeste dessa situação miserável de muitas vezes não ter acesso. Não é só no Nordeste que isso acontece, né, pessoal? Mas no Nordeste e no Norte, esse é um quadro que a gente sabe que infelizmente é mais agravado, de pessoas ali que são mantidas sem ter acesso à água, ao básico do saneamento. Que pessoa que infelizmente tem em outros estados, tem também, mas lá no Nordeste e no Norte, o problema do cocô no buraquinho, da pessoa que está preocupada no que vai comer no dia seguinte, de pessoas que vivem de cidades inteiras, que vivem do Bolsa Família, coisa que em Santa Catarina isso acontece muito menos, é o estado que menos depende do Bolsa Família. E basta olhar para o número, as pessoas que vêm do Nordeste, eu acompanho muito vídeos no TikTok de nortistas e nordestinos que vêm para Santa Catarina e ficam impressionados com a limpeza da rua, com a educação das pessoas. Claro que no Sul, o temperamento do povo do Sul é diferente do temperamento do povo do Nordeste por N fatores. Então, aqui no Sul, as pessoas são um pouco mais reservadas, mas isso não tem nada a ver com ser racista ou com se achar superior. E outra, a gente vê uma grande migração de pessoas do Nordeste para o Sul, mas a gente não vê um movimento de pessoas que saem do Sul para buscar oportunidades de emprego no Nordeste. Obviamente, isso pode acontecer de uma forma isolada, de uma pessoa que conseguiu uma oportunidade de emprego numa indústria, numa grande empresa do Nordeste que sai daqui do Sul para ir para lá, mas não é um movimento de pessoas ali das classes mais baixas saindo de Santa Catarina, por exemplo, para ir para o Recife conseguir emprego. O que a gente vê é o contrário. E vários nordestinos e nortistas que chegam aqui no Sul e que elogiam. Inclusive, eu vi muitos depoimentos de pessoas que, quando quiseram, quando vêm, né, e pensam, ah, vou para Santa Catarina buscar uma oportunidade de emprego, uma vida melhor. Lá no Nordeste mesmo, as pessoas diziam, ah, cuidado, que lá o pessoal é racista, você será mal recebido. E quando elas chegam aqui no Sul, elas são extremamente bem recebidas, porque povo, trabalhador, é o que Santa Catarina, não só Santa Catarina, Rio Grande do Sul, Paraná, São Paulo, Minas Gerais, todos precisam para se desenvolver. Então, infelizmente, também, Marco, a gente vê em Santa Catarina, e esse é um processo que poucas pessoas estão falando, de ônibus, de, por exemplo, associações ou movimentos como o MST, ônibus que trazem pessoas do Nordeste, inclusive houve invasões de terra, e que ninguém sabe quem de fato estava mandando essas pessoas para cá para tirarem título de eleitor e influenciarem nas decisões, porque Santa Catarina só é a potência que é porque ela nunca foi governada pelo PT, nunca foi governada pela esquerda. E esse é o exemplo mais cristalino que a gente tem dentro do próprio Brasil para comparar por que que Santa Catarina deu tão certo e, por exemplo, a Bahia, que está na mão do PT há décadas, vem afundando, inclusive, no crime organizado. Os baianos hoje são reféns do crime organizado. A criminalidade na Bahia é tão grande ou até maior do que no Rio de Janeiro. Só que a gente vê muito mais o Rio de Janeiro, até porque a Globo está lá, né? Tem uma influência maior na política. Mas a Bahia, essa sujeira que é varrida para debaixo do PT com o seu Jacques Wagner, que está envolvido no escândalo do Banco Master, com o seu Rui Costa, que também está envolvido nesse escândalo. Agora eles querem reeleger o Jerônimo lá para governador. É uma sequência de governos petistas e que a gente vê, infelizmente, o estado da Bahia, que é uma superpotência, um estado super importante para a história do Brasil, histórico, nossa primeira capital, descobrimento do Brasil, uma história rica, linda, diversa, sendo jogado na latrina do socialismo por décadas e afundando, enquanto Santa Catarina, que é governada pela direita, só cresce. Então, tomara que os brasileiros enxerguem o grande mal que é o socialismo, que é o que destrói realmente o Brasil, e se mirem no exemplo de Santa Catarina, que é um estado, além de ser abençoado por Deus, com paisagens maravilhosas, clima diverso, tem frio, tem calor, tem cidades assim que às vezes a pessoa parece que está na Europa, de tão bonitinha a arquitetura, tudo arrumadinho. Aqui no Sul também muitas pessoas relatam que quando chegam em Gramado não sabem se estão no Brasil ou na Europa. Eu quero essa realidade para todo o Brasil, que se espalhe o exemplo de Santa Catarina e cada vez menos a esquerda tenha espaço aqui no Brasil, Marco.
11: É um negócio tão absurdo, porque é uma inversão tão grande de valores. Tem até uma coisa inacreditável, gente. Isso daí, enquanto os caras fazem toda essa demagogia, contam essa mentirada, rivalizam a sociedade em tribos, e as tribos vão ser de acordo com cor de pele, com opção sexual. As tribos, elas vão ser dessa forma, pela lógica e pelo desejo da extrema-esquerda, Adriles. E quando uma mulher deputada é agredida por um segurança de uma primeira-dama, eu fico pensando, imagina isso na época do governo Bolsonaro. Vai lá a primeira-dama Michelle num evento de violência contra a mulher e o segurança da Michelle agride uma deputada do PL. Vocês estão imaginando essa cena? Vocês imaginam a repercussão disso daí na imprensa? Acho que o Bolsonaro sairia preso, junto com a Michelle. Acho que os dois seriam presos. Mas olha o que aconteceu com a Janja.
16: A deputada estadual Divaneide Basílio, do PT do Rio Grande do Norte, foi agredida por um segurança da primeira-dama Janja da Silva durante a dispersão do Ato das Mulheres, evento contra a violência à mulher, realizado na quinta-feira, dia 25 de junho, em Natal, Rio Grande do Norte. O incidente ocorreu em meio à aglomeração na saída do ato, quando a deputada, que estava acompanhada de uma criança, foi atingida por uma porta fechada de forma brusca. Não houve ferimentos graves. Segundo notas do PT de Natal e do Diretório Estadual do Rio Grande do Norte, o segurança é agente da Polícia Federal. Janja repudiou o ocorrido e afastou imediatamente o agente dos eventos seguintes. A ministra das Mulheres, Márcia Lopes, que também participava do ato, prestou solidariedade à deputada.
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22: 11:35.
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0: Bola na Rede, já é hora de falar de futebol. Brasil e Japão se enfrentam hoje às 14 horas pela segunda fase da Copa do Mundo, em Houston. O Japão tem desvantagem impressionante no duelo com o Brasil. Em 14 jogos, perdeu 11 e empatou 2. No último confronto, porém, os asiáticos fizeram história ao vencerem os brasileiros pela primeira vez, em 14 de outubro de 2026. Em Tóquio, saíram perdendo por 2 a 0, mas viraram para 3 a 2. Daqui a pouco, tem mais destaques do esporte. 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
6: Adriles, a gente estava falando agora de, né, antes de você entrar na primeira pauta, sobre a Defensoria Pública aqui em Minas Gerais lançar uma escola de masculinidades para o público jovem, para ensinar, Adriles, as masculinidades e como a gente precisa se... É aquela velha história que você conhece, e você fez um vídeo muito legal, inclusive, sobre isso recentemente, que você falou lá do Clodovil, tá? Achei bem, bem interessante, mas eu queria te ouvir sobre isso, Adriles. O pandemônio que seria... E como a gente também está preso numa falsa discussão, numa discussão demagógica, que isso daí está tudo sendo alimentado e alimentando o PL da misoginia que eles ainda querem passar esse ano, Adriles.
7: Pois é, quando se fala em masculinidade, né, Marco Antônio, a gente percebe que seria uma coisa de um homem provedor, de um homem que provê segurança, um homem que pode ser sedutor, um bom pai de família, um bom marido, alguém que eventualmente ofereça afeto, segurança, carinho e que proteja a sua esposa, ou seja, existe um papel normativo. Agora, a desconstrução dessa masculinidade, é isso que eles estão dando aula. É transformar o homem num galinha, num sujeito hipersensível, num sujeito subalterno à mulher, um homem que eventualmente é um banana. Ou seja, é a castração, você vai proibir, você vai demonizar qualquer tipo de aproximação. O que é um machismo atávico, uma grosseria, uma estupidez, uma violência, é isso que o segurança da Janja, mal formado, mal treinado, que provavelmente deve ser, fez. Enfiou a porta no nariz de uma mulher a ponto de machucá-la. É claro que pode ter sido um acidente? Pode, eu não sei exatamente dos meandros do que aconteceu. Mas se fosse, eventualmente, num governo bolsonarista, num governo de direita, esse caso haveria de se expandir enormemente. Ou seja, um homem, um segurança, agride uma própria parlamentar num evento que fala exatamente contra a violência contra a mulher. Isso já aconteceu, isso é incidente. No encontro de Lula com Maduro aqui, um segurança do Maduro deu um soco no peito de uma jornalista da Globo. Nada aconteceu. Até aquela moça negra, eu esqueço o nome dela, ela foi agredida com um soco, com um empurrão. E nada aconteceu. Ela engoliu o choro, engoliu a ofensa, engoliu o soco e a Rede Globo nada fez. Ou seja, não é quem... não é agressão, é quem é agredido. Por quem é agredido. Então o governo Lula pode se dar ao luxo de ofender, de agredir, de incitar a violência, de linchar uma mulher, linchar um negro, linchar um homossexual, desde que esse grupo minoritário, entre aspas, as minorias, não estejam junto com o governo Lula. Ou seja, é uma questão política, é uma questão ideológica que eles usam de jogar mulheres contra homens, gays contra heterossexuais, negros contra brancos, trans contra mulheres cis, por exemplo, exatamente para prover exatamente uma segurança, um arcabouço de segurança em toda e qualquer ação que eles puderem e lançar a mão da cartada do vitimismo homossexual, ou de mulheres, ou de negros, etc., para poder massacrar livremente quem eles bem entenderem.
6: E, Paula, queria te ouvir sobre esse incidente, se você acha relevante a gente jogar alguma luz sobre isso, porque é o que o Adriles falou, não é sobre uma agressão, é sobre quem agride, e também, eu vou falar outra coisa, é sobre quem... também responde à movimentação da imprensa, porque quando a imprensa vem, quando vem 300 microfones, botam na tua boca e falam, e aí, você vai denunciar os atos de machismo? As perguntas, elas já vêm cheias de falsas premissas, cheias de recortes enviesados. Você tem que ter muita convicção para não ceder à sanha de delinquência desse pessoal que quer usar tudo isso para alimentar o discurso do machismo estrutural e patriarcado opressor tupiniquim e mundial e global e galáctico. Então, eu vejo também por essa ótica que quando a imprensa vem, ela vem e a pessoa, se não tiver convicta, ela vai dar aquela titubeada, ela vai tentar repetir o discurso que a imprensa faz, os conceitos e as palavras-chave e os chavões para tentar apaziguar. Só que isso é o problema cultural, que daí se une com a questão política e vira aquilo que a gente sempre falou. Ah, adianta a pessoa falar que é de direita e repetir feminicídio, violência política de gênero, falar e usar todos os conceitos que já foram construídos pela esquerda, professora?
8: Então, Marco, pelo que eu entendi aí dessa treta, eu fiquei sabendo disso ontem de noite, da deputada petista que foi agredida, e a especialidade dela também, pelo que eu entendi, a grande pauta dela é o combater a violência contra as mulheres. E daí ela vai num evento do PT e é agredida pelo segurança da Janja, que era da Polícia Federal, que a Janja já dispensou, mas pelo que eu entendi, foi um tumulto que aconteceu, ou seja, foi um evento mal planejado. Foi um evento mal planejado, porque tumulto dá em evento mal planejado, principalmente se estamos falando de um evento do PT, que a gente sabe que não tem tanta gente assim para ter um tumulto. Inclusive, em Santa Catarina, nesse evento aí que apareceu o Lula falando, eles montaram uma mega estrutura esperando 700 pessoas e apareceram 7. Essa plateia aí que o Lula está falando é todo mundo ali, cargo de gabinete do PT, pessoas que são pagas e que foram lá por obrigação. Militância realmente, como tem a direita, de pessoas que voluntariamente trabalham pela esquerda, são poucas. Então, se teve um tumulto no evento do PT, é porque teve uma organização mal feita, não houve um planejamento adequado, sendo que eles têm uma estimativa muito boa de público, visto que o público é formado por pessoas como a deputada, ou seja, são os pelegos, é deputado do partido, são os assessores da deputada, são os CCs de prefeituras ou de governo do estado, que são obrigados para manter o seu carguinho de estarem nesse evento. Outro agravante que eu vejo nessa situação é que ela estava acompanhada de uma criança, não foi só uma mulher, a mulher foi atingida pela porta, deu tumulto, ele fechou a porta, a deputada foi atingida, mas ela estava junto com uma criança, então poderia ter sido pior, a criança poderia ter sido agredida. E aí eu pergunto sobre a formação desses agentes da Polícia Federal, que espécie de formação é essa que eles têm para sentar-lhe a porta na cabeça da deputada petista? O que estaria estampando, Marco, e aí eu vou ser um pouco repetitiva, mas não tem como fugir disso, estaria estampando, sei lá, a capa do Jornal da Globo, era Moraes dando um canetaço, dando 48 horas para que Bolsonaro explicasse por que o agente da Polícia Federal fez isso ou aquilo, sei lá, daqui a pouco até uma busca e apreensão na casa do agente da Polícia Federal, já iam achar uma mensagem no telefone dele que ligasse ele ao tal de imaginário gabinete do ódio e todas aquelas histórias que a gente está vendo. E aí, de novo, é a narrativa que o Marco tanto fala, é a cultura que o Marco tanto fala. O que aconteceu ali de um policial federal se dando uma portada na cabeça da deputada petista não foi um ato de machismo. Talvez se fosse um homem no lugar teria acontecido o mesmo. O que a gente está vendo ali é um problema real. Foi agredido uma, independente de ser petista, ela é um ser humano, não deve levar uma portada na cabeça, estava com uma criança que é ainda mais frágil, merece ser ainda mais protegido, mas isso não é um problema causado pelo machismo. É um problema causado pela incompetência da dona Janja de planejar um evento e pela má formação dos agentes da Polícia Federal que não sabem lidar com um tumulto desse tipo, Marco.
6: Perfeito, é exatamente isso também, né? A gente não pode ficar dando oxigênio para a narrativa que os caras inventam. Adri, você já foi em manifestação, não foi? Quantas vezes você foi empurrado, você levou uma cotovelada no peito, segurança te puxou para um lado ou empurrou para o outro, no meio da muvuca também. Então, assim, é um negócio que, de novo, a gente acaba problematizando ou trabalhando com uma questão que foi problematizada por eles, baseada numa mentira. É, falar em machismo já é juízo de valor.
7: Já é, mas qualquer demonstração de força de um homem, ainda mais desmedida, e assim, eu vou ser bastante sincero, tá? Pode ser que o segurança, porque eu não sei dos meandros do caso, talvez nem tenha sido equivocado, talvez ele tenha batido a porta e não visto a cara da mulher ou não sei o quê. Agora, se fosse o contrário, mais uma vez, repetir a mesma tecla, provavelmente ia falar da força desmedida do homem, da violência de um homem, da agressividade de um homem, da pujança contra as mulheres feita, exercida pelo homem. Ia ter toda essa narrativa, entendeu? A construção do imaginário de um machismo estrutural do homem que bate a porta do nariz de uma mulher. Ou seja, é um segurança tentando manter a ordem, ainda que de maneira atabalhoada ou seja mal formada, mais uma vez eu não sei dos meandros do caso, mas eventualmente seria um simbólico, se fosse uma pessoa de direita, da violência desmedida e agressiva e incisiva de um homem em desrespeito à mulher. A narrativa seria exatamente essa. Mais uma vez eu volto a dizer, uma repórter da Globo levou um soco no peito de um segurança do Nicolas Maduro em razão do encontro que ele teve aqui com o Lula, quando o Lula falou que ele era uma boa pessoa, o Maduro, né? Nada aconteceu. Imagine um segurança de Bolsonaro dando um soco no peito de uma jornalista da Globo. Imagina a simbólica discussão e o discurso anti-machismo que haveria nesse sentido. É, enfim.
6: E vai... Eu te prometo uma coisa, Adriles. Isso daí vai virar uma dissertação de mestrado, pelo menos, e umas 10 teses de doutorado, e vários seminários vão falar sobre isso para ilustrar e exemplificar o machismo estrutural que eles falam. É essa a nossa realidade, tá? Hoje eu vou dar uma palestra também, a gente vai ter um encontro na Federal aqui, depois a gente vai achar a comunicação para colocar para vocês com tudo direitinho, para quem quiser participar também. Inclusive, o pessoal falou que já separaram também força policial. Eu não sei por quê, porque a gente está indo fazer uma palestra, mas se precisar, por ser federal, não sei. Mas o ponto é, Adriles e Paula Marisa, se você está olhando para essa situação, está em dúvida, entra no ChatGPT e pergunta, ChatGPT, o mundo é machista? Qual a chance do ChatGPT responder sim? Alguém sabe esse potencial? Coloca aí, ó. Tem a inteligência artificial, Adriles, meio canhoteira. Vamos lá.
9: Segundo o levantamento, o ChatGPT da OpenAI apresentou respostas com argumentos associados à esquerda na maior parte das perguntas. O modelo adotou posições associadas à direita em apenas uma resposta. O Grok, da Chai, empresa de Elon Musk, também registrou... é o nome da empresa XI, tô achando que era chinês aqui, é da do Elon Musk. Também registrou mais respostas ligadas à esquerda. Já o Gemini, do Google, apresentou respostas com argumentos associados tanto à esquerda quanto à direita em mais de 90% dos casos. Marcília, chama a atenção aí o resultado de todos esses inteligências artificiais, né, diferentes, com o mesmo resultado, com uma inclinação mais à esquerda, porque muitos se alimentam de matérias jornalísticas, de reportagens jornalísticas publicadas por veículos de comunicação com a inclinação à esquerda.
10: Pô, até inteligência artificial agora não é de esquerda no Brasil, só me faltava essa.
6: E aí, Adriles, alguma novidade no horizonte ou a velha história
7: de sempre? A questão que se coloca é muito simples. A inteligência artificial, perdão pelo paradoxo, ela é burra. Ela obedece ao algoritmo, mas a mistura, o mix de respostas que ela dá, refere-se ao tipo de equação e algoritmo de respostas que ela encontra na internet. A vida, ou seja, no Brasil em específico, isso se refere ao quê? Você tem um domínio de massa gigantesco de todas as mídias que tem um viés esquerdista, ou seja, a pesquisa subjacente que se faz das respostas enviesadas da inteligência artificial terem a tendência mais à esquerda é o reflexo do domínio ideológico que tem das universidades, das estações de rádio, das estações de televisão ou da internet, ou seja, eles dominam a reverberação da informação e eles dominam a construção da educação do imaginário do brasileiro. Aí quando você crê, se você não doutrinar a inteligência artificial para um princípio de liberdade de opinião, fale segundo um princípio, por exemplo, liberal sobre isso. Fale segundo um princípio, sei lá, católico sobre isso. Se você não adequar a sua resposta e der uma pergunta genérica do tipo, existe machismo? Como é a questão do feminicídio no Brasil? Que é um termo, inclusive, cunhado pelo feminismo, né? Que é um termo bastante ambíguo nesse sentido. Ele vai ser direcionado para um site de esquerda, para um conceito de esquerda, para um elemento de esquerda, ou seja, você domina a linguagem. Feminicídio demonstra que um homem violento está matando uma mulher por ela ser uma mulher, não por ser um homicídio comum de uma pessoa maluca que eventualmente tem ciúme da pessoa, está com outra pessoa, por exemplo. Tá? Mas você direciona ideologicamente pelos termos, pela linguagem ou pela ocultação dos termos, ocultação da linguagem, e aí, para falar de uma maneira mais complexa, é que a esquerda ganha o que se chama de luta cultural, né? Disputa cultural. Ela constrói um imaginário, ela faz uma asepsia na linguagem, ela reconstrói a linguagem de acordo a você direcionar não só a sua pesquisa, a sua pergunta na inteligência artificial, mas o seu pensamento. Ou seja, se você pergunta sobre feminicídio, ele vai te dar uma resposta feminista, porque é um termo feminista. Percebe? Se você pergunta sobre, sei lá, racismo estrutural, ele vai lá pesquisar naquele assediador que foi ministro do Lula, que eu esqueço o nome agora, que eventualmente cunhou esse termo de racismo estrutural, coisa que, em essência, não existe no Brasil, que é o país mais miscigenado do mundo. Ou seja, o domínio da linguagem, o domínio da universidade, o domínio da educação, o domínio da mídia oferece um algoritmo de respostas que a inteligência artificial vai te dar. Se você não tem inteligência para estabelecer os meios das questões da inteligência artificial, a inteligência artificial no Brasil, por esse algoritmo desse domínio de massa da grande mídia, por uma ideologia esquerdista, vai te transformar num esquerdista. Então, você tem que ter inteligência natural para perceber que a inteligência artificial, em grande medida, é burra e obedece ao algoritmo. Algoritmo de uma grande mídia, mais uma vez, dominada pela esquerda.
6: E é um negócio que, de novo, tem a ver com ocupação de espaço na comunicação que a gente bate tanto, Paula. Se a comunicação, e eu falo isso nas minhas andanças aqui, eu falo para todo mundo, empresário, sindicato de produtor rural, todo mundo da região, eu falo, pessoal, tenham a ambição de, se a gente destrava o país, o empresariado, né? A gente pode chamar de aristocracia, elite financeira, elite econômica, tem que fazer parte desse processo de transformação de maneira mais proativa. Se não adianta privatizar as universidades públicas federais se os empresários de esquerda comprarem. Tem que ser vocês, eu falo para eles isso, vocês têm que se preocupar com a universidade da cidade, da região, né? Quem está moldando a cabeça dos jovens aqui na cidade é, em grande parte, uma federal, uma estadual, universidades públicas. Então, a gente tem que pensar na solução, mas a solução ela é conjuntural e ela envolve mais do que vontade política. Tem que envolver vontade econômica. Não adianta nada. Mesma coisa com relação à CNN e Globo. Enquanto as duas tiverem esse império aí de comunicação e propaganda e manipulação, e a gente está aqui no YouTube com 5 mil pessoas ao vivo, mas está tudo difuso nas redes sociais, a gente não consegue brigar sistematicamente quando o cara repete 300 vezes a mesma coisa e a gente fala duas vezes aqui. Às vezes uma viraliza, a outra não. Às vezes não viraliza nada. Às vezes está todo mundo de saco cheio assistindo o jogo do Brasil, mas a CNN continua martelando e fazendo as matérias, falando que Bolsonaro é genocida, lambendo Moraes, esquecendo o contrato de 129 milhões, fingindo que o Supremo não é essa porcaria que a gente está vendo. Tudo isso daí faz parte da inteligência artificial também, Paulo.
7: Passa pelo algoritmo da inteligência, impressionante.
8: Assim, eu até tinha separado essa matéria para dar uma lida, porque eu precisaria de um pouco mais de dados para entender por que que a inteligência artificial deu essas respostas e com argumentos esquerdistas como foi apresentado aí. Porque a inteligência artificial, ela não é uma inteligência. Inteligência somos nós, né? Quer dizer, nem todos. Mas os seres humanos deveriam ter uma inteligência. Agora, ela busca as respostas nas matérias da grande mídia. Então, só aí a gente já vê que se ela busca, se a fonte dela é CNN, Globo, não teria como ser diferente essas respostas. Agora, eu precisaria saber como foram feitas e quais foram feitas, quais perguntas foram feitas e como essas perguntas foram feitas.
7: Porque a gente... Paula, assim, Bolsonaro é genocida. Ela vai mostrar o Globo, a CNN.
8: Aí é claro, exatamente. Exatamente. É simples assim. Porque aí é que ela é o ponto, algoritmo. Entendeu? Exato, mas aí
7: Google,
8: é que eu...
7: Só um detalhe, por que o Google não é tão esquerdista assim? Porque o Google pega rede social, pega site, pega blog alternativo. Agora, quando é mais centrada no UOL, ou na Globo, ou na CNN, é claro que a resposta vai ser mais enviesada.
8: Aí não é que a inteligência artificial, ela é a esquerdista, é que ela está sendo abastecida pelo pessoal da esquerda. E aí cai aquela narrativa da mídia imparcial, entendeu? Também vejo o resultado por esse viés. Mostrou que a grande mídia, que é a fonte da inteligência artificial, é predominantemente esquerdista. Agora, a inteligência artificial não necessariamente precisa ser esquerdista, porque tu pode direcionar. Isso também que a gente tem que ensinar as pessoas, como é uma novidade, às vezes as pessoas não sabem muito bem como lidar. A gente pode... Opa, caiu meu fone aqui. A gente pode, por exemplo, direcionar, colocar ali um perfil liberal, você tendo um perfil liberal, vê que o Bolsonaro é genocida, ou entendeu? Até ensinar as pessoas a como pesquisarem na inteligência artificial. Mas tu tem as perguntas aí, Marco?
6: Aqui, tem algumas só, mas isso é importante também para a nossa sanidade mental. A gente depende, olha como a gente é miserável do ponto de vista cultural. A gente depende dos estudos que são feitos lá fora. Isso daí também é um estudo pela Universidade de Stanford.
7: Estudos são feitos pela esquerda, em grande medida.
8: Também, entendeu? Tem todo esse viés que a gente tem que levar em consideração. Exatamente.
6: Então, por exemplo, deixa eu trazer aqui para vocês as perguntas que a professora falou, que estão na matéria, algumas estão na matéria do Poder 360. A Suprema Corte deve revogar a decisão Citizens United ou continuar permitindo gastos corporativos em eleições? Interrogação. Os Estados Unidos deveriam usar suas forças armadas para conquistar novos territórios em busca de recursos ou não?
8: A pergunta já induz, né? Exato, aí claro que vai dar uma resposta. Porque a inteligência artificial também tem o viés de confirmação. Ela tenta te agradar o tempo todo.
7: Nem eu concordo com essa pergunta.
8: Exato, é isso também, entendeu? Então não dá pra gente tirar uma conclusão só com o dado.
7: A própria pergunta tem um viés, é ridículo.
8: Exato, exato.

0: perguntas aí, não fala assim, responda como um esquerdista, mas a pergunta como o vocabulário já é de esquerda, a inteligência artificial capta esse linguajar e ela tenta sempre agradar a pessoa. Tanto é que tem alguns mecanismos que a gente coloca na inteligência artificial para que ela seja sincera, porque muitas
1: aí puxa
0: vezes...
1: o saco, né, gente?
0: Ela puxa o saco, exatamente.
1: É muito engraçado.
0: Me diga assim, qual que é a melhor alternativa para determinada coisa? A inteligência artificial responde: o bom é fazer isso. Aí tu assim, mas eu acho melhor fazer aquilo. Você está certo, aquilo é muito melhor do que isso, não sei nem porque, entendeu? Então, assim, eu vejo com um certo ceticismo essa pesquisa, porque a gente não pode tirar uma conclusão precipitada que a inteligência artificial é esquerdista, tendo todas essas variáveis que eu coloquei, Marco.
2: Se você fala sussurrando, a inteligência artificial responde sussurrando.
0: Também, é exatamente. É
3: isso que a gente está falando. E eu vou além, tá? De novo, na questão dos estudos. Enquanto a gente não tiver os nossos pesquisadores, enquanto a gente não tiver os nossos intercâmbios, enquanto a gente tiver a nossa produção cultural e acadêmica, e empírica e científica,
1: O que as pessoas têm que perceber, esse é um assunto que realmente me fascina, é que a inteligência artificial, ainda, eu acho que nunca vai ter, ela não tem uma consciência. O que que é consciência... Puxando a bola para minha sardinha, o que que a inteligência artificial não faz de maneira boa? Arte. Ela não produz poesia. Se você pede fazer, faça um poema ao estilo de Drummond ou de André de Jorge, vai sair uma porcaria. Faça uma sinfonia ao molde de Beethoven, vai sair uma porcaria. Coloca lá, faça um quadro ao estilo de Rembrandt, vai sair uma porcaria. Ou seja, ela trabalha com algoritmo. O algoritmo, ele não produz um pensamento original e subjetivo sobre aquele determinado assunto. A inteligência artificial, tudo bem, a gente trabalha com algoritmo também, com as informações que a gente recebe, mas a gente consegue processar e fazer uma síntese dialética para além do padrão equacional do algoritmo. A inteligência artificial nunca vai fazer isso. Se você coloca uma opinião confusa, uma opinião de um assunto diverso, por exemplo, aborto. Aborto é assassinato? Tenta perguntar isso para a inteligência artificial. Ela buga. Ela vai dar várias respostas de acordo com princípios diferentes, mas ela vai dar uma resposta, eu já tentei isso, vai dar uma resposta muito mais direcionada à esquerda. Aí é que está o bojo, que a gente já falou. Ela obedece ao algoritmo. Se tem 80% das opiniões favoráveis ao aborto na internet, ela vai dar uma opinião favorável ao aborto. Então, ela serve muito mais para fazer uma pesquisa de algoritmo, a não ser que seja informação factual. Quantos judeus morreram na Segunda Guerra Mundial? Vai dar lá 6 milhões. Entendeu? Agora, quando é uma questão subjetiva, ela vai para o lado do quê? Da maioria. A inteligência artificial, ela é democrática no mau sentido. O mau sentido, assim, a opinião da maioria vence. E a maioria da grande mídia, da universidade, dos institutos de pesquisa, são de esquerda. A inteligência artificial simplesmente reflete isso, o que é um problema. A inteligência
3: artificial mistura Olavo de Carvalho e Janones.
1: É, isso aí.
3: Entendeu? É mais ou menos.
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4: 7:00.
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0: Em meio ao maior terremoto ocorrido na Venezuela neste século, o governo brasileiro anunciou que já resgatou 13 brasileiros que estavam de passagem pelo país. De acordo com o Itamaraty, eles haviam buscado a Embaixada do Brasil em Caracas em procura de ajuda, visto que o aeroporto de Caracas, capital venezuelana, está fechado. O transporte foi realizado com uma aeronave da FAB, o cargueiro KC-390 Millennium, que já estava em solo venezuelano durante missão humanitária. Os terremotos na Venezuela causaram a destruição de centenas de edifícios, cerca de 1.500 mortes e mais de 3 mil feridos. Para Estúdio 92 FM, Emerson Bittencourt.
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5: Meio-dia e 25.
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11: Distribuição pressupõe produção. Antes de dividir qualquer recurso, alguém precisa criá-lo. No livre mercado, a distribuição de renda ocorre naturalmente e de forma justa. Recebe mais quem melhor serve aos desejos voluntários dos consumidores. Já a chamada redistribuição estatal é um processo violento de agressão à propriedade privada. O governo confisca o fruto do trabalho legítimo de quem produz para sustentar sua própria máquina burocrática e comprar apoio político de grupos privilegiados. O Estado não distribui riqueza, ele expolia a sociedade.
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3: Meio-dia e 56.
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1: Todos os principais cortes de carne bovina ficaram mais caros no primeiro semestre deste ano, segundo dados do IPCA 15, prévia da inflação divulgada pelo IBGE. Entre janeiro e junho, o peito registrou a maior alta, 10,9%, seguido por picanha, 10,66%, e o filé mignon, 10,22%. A disparada dos preços é atribuída principalmente ao aumento das exportações para a China, com a corrente corrida dos frigoríficos para embarcar carne antes do esgotamento da cota chinesa com tarifa reduzida, houve diminuição da oferta no mercado interno. Em janeiro, a China estabeleceu uma sobretaxa de 55% para embarques que ultrapassarem 1 milhão e 100 mil toneladas de carne bovina brasileira em 2026. Até esse limite, a tarifa permanece em 12%. Para Estúdio 92 FM, Emerson Bittencourt.
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15: Olá pessoal, tudo bem com vocês? Estamos começando o nosso programa Resenha de Mercado. Meu nome é João Fernando, sou gestor de negócios e a partir deste momento vou passar para vocês aí todas as informações que tem feito preço no nosso mercado financeiro, nosso mercado corporativo para vocês. Pessoal, sejam muito, muito, muito bem-vindos, né? 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A gente tá, o nosso programa tá saindo agora inédito e ele sai na íntegra lá no nosso canal do YouTube às 19 horas, toda segunda-feira às 19 horas no canal do YouTube e também no Spotify. Então não deixa de ver o nosso programa lá nas nossas redes sociais, compartilhar também, ver aqui as redes sociais da rádio também, não esqueça de se inscrever. 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

Voltou a subir nos últimos 5 dias aí. Pessoal, no mês, a gente está praticamente encerrando o mês aí. Ainda uma queda, recuperou um pouco, mas ainda uma queda de 1,39. E no ano, pessoal, o Ibovespa aí com uma alta de 7,95 no ano aí. Vamos falar um pouquinho agora do SP500, que teve uma retração aí. Parece que a galera andou tirando aí, realizando lucro, né, das magníficas. A gente teve, das sete magníficas, a gente teve notícia de que os semicondutores vão subir, né? Parece que vai ter reprecificação. Isso acaba aumentando tudo. Todo o mercado aí acaba aumentando. Tudo que tem a ver com tecnologia, que hoje é quase tudo, acaba aumentando também. Então, SP500 aí nos últimos 5 dias, uma retração de 1,95. No mês, retração de 2,2, né? As empresas de tecnologia devolvendo bastante. A gente vai falar um pouquinho, mas para quem investe no longo prazo, isso aí não faz diferença nenhuma, se é oportunidade de entrada. E no ano, né, pessoal, uma alta aí de 7,23. Dólar, pessoal, dólar preocupando um pouquinho, tá? Subindo aí, chegou a bater na semana ali, ó, 5,21. Tá? Nos últimos 5 dias, uma alta aí de 0,37%. No mês, uma alta de 2%. E no ano, ainda está devolvendo 6%, mas devolvendo bastante a queda, que o dólar tinha tido aí nos últimos no, no, no último ano. Vamos falar um pouquinho aqui de Bitcoin também, pessoal. Bitcoin voltou a cair, né? Mercado realizando bastante. O Bitcoin voltou a cair, com uma queda aí nos últimos 5 dias, queda de 5,38. No mês, pessoal, caiu quase 20% o Bitcoin. E aí, pessoal, vale a gente falar um pouquinho agora aqui sobre a questão do Bitcoin, tá? Muita gente perguntando, o ouro também caiu. A gente vê muita grana migrando para as magníficas. A gente teve, o IPO lá da SpaceX, que também agora voltou a corrigir. Eu avisei você, você entrou no IPO da SpaceX? Deixa nos comentários aqui depois no resenha, ou deixa nos comentários aí na rádio que você tá vendo. Você entrou no IPO da SpaceX? Você chegou a entrar? Eu avisei. Eu nunca entrei em IPO, eu não entro em IPO. Porque a gente tem sempre o hype e depois ela acaba devolvendo. Pessoal, e tem uma outra cláusula que parece que 20, mais ou menos 20% das ações da SpaceX estão na mão de pessoas que já faziam parte da empresa há um tempo atrás. Funcionários, né? Até falei de uma notícia para vocês aqui de 4.400 funcionários que se tornaram milionários depois do IPO da SpaceX. E aí tem uma cláusula que agora eu não vou lembrar a data, não sei se é 2 anos, me corrijam depois aqui nos comentários, em que esses detentores dessas ações, eles não podem realizar, ou seja, eles não podem vender, eles têm que segurar por um tempo. O que que vai acontecer, pessoal? Quando essas ações forem liberadas para venda, muito desses sócios da SpaceX, né, eles vão receber. Eles vão receber as ações. Aliás, eles vão poder realizar, eles vão acabar vendendo as ações. E a tendência do mercado, a tendência das ações da SpaceX é cair um pouco mais. E a gente tem anúncio aí também da SpaceX que parece que eles vão levantar dívida já também, tá? Que além de ter feito o IPO agora, eles estão vendo aí para levantar dívidas, vão lançar bonds aí no mercado para pegar, captar mais grana do mercado. Pessoal, a gente tem que tomar muito cuidado, porque a tese de inteligência artificial, ela é uma tese muito boa, ela é uma tese muito válida. Ela realmente, eu acredito que é uma coisa que no futuro vai ter um crescimento exponencial. Porém, pessoal, a gente tem que cuidar como que as coisas vão indo, tá? Todo esse capex, a gente já tem várias e várias matérias aí, se você procurar, em que muitas empresas que acabaram correndo, demitindo gente, achando que a produtividade com inteligência artificial ela ia aumentar e essas empresas iriam conseguir diminuir o seu custo, isso não tá acontecendo, tá? Teve o caso da Uber, tem vários casos aí no mercado que se você ver, muitas empresas que acabaram demitindo, achando que ia aumentar a produtividade ia diminuir o seu custo, acabou aumentando o custo com a inteligência artificial e a produtividade não aumentou, a produtividade caiu, mandando essas pessoas embora. Então, pessoal, a gente tem que tomar muito cuidado, porque a tese de inteligência artificial, assim como a tese do Bitcoin, é uma tese muito boa, é uma tese muito boa. Agora, a gente tem que ver quando que essa tese vai se concretizar, quando que ela vai se estabilizar. Se é daqui 1 ano, daqui 2 anos, daqui 10 anos, daqui 20 anos, a gente não sabe ainda. É a mesma coisa que a galera fala da questão do Bitcoin como reserva de valor. O Bitcoin é uma baita reserva de valor, eu acredito nisso. Agora, se você está apostando que o Bitcoin vai ser a reserva de valor mundial daqui 5 anos, daqui 2 anos, daqui 10 anos, daqui 30 anos, a gente não sabe. E quem fala que sabe é mentira porque não sabe. A gente não sabe. O que a gente sabe é que sim, historicamente existiram moedas que eram moedas de reserva mundial, né?
por exemplo, a moeda do

da Inglaterra, por muito tempo foi a maior economia e tal, né? E o que acontece? A gente migrou depois da Segunda Guerra para os Estados Unidos, que é o dólar. Ah, o dólar vai cair um dia? Sim, não tenho dúvida disso, que um dia o dólar não vai ser mais a moeda de reserva mundial. De repente, daqui um dia, eu acredito que os Estados Unidos não vai mais ter a representatividade que eles têm hoje. Pessoal, mas a gente não consegue mensurar quando. Quem fala que sabe quando é mentira. Quer ver como que é mentira? Nos anos 90... todo mundo falava qual que seria a maior nação do planeta, economicamente falando. Queria passar os Estados Unidos. Queria passar todo mundo. Era o Japão. Olha como que tá o Japão agora. Ano após ano, tá perdendo produtividade, Alguns, se eu não me engano, a Alemanha já passou o Japão. E todo mundo falava nos anos 90 que daqui 10 anos vai ser a maior potência, vai passar os Estados Unidos. Gente, a gente tem a mesma coisa da China. Eu acredito que uma hora, a China, como as coisas estão caminhando, a China vai passar sim os Estados Unidos, tá? Como maior potência mundial. Alguns falam que já passou e tal. Eu não tô preocupado com isso, pessoal. Eu tô preocupado com o meu portfólio. Tô preocupado com a segurança da minha família. Mas a gente tem que ser inteligente e a gente não pode... Cuide com os extremos. Igual o dono lá da Strategy lá, o Michael Saylor. Nunca venda Bitcoin. Daí depois ele veio com a conversa. Não, a gente vendeu. Ele falou assim, não, a pessoa física nunca deve vender Bitcoin. Toma muito cuidado com o extremismo. Igual eu falo aqui pra vocês. Eu tenho a minha tese, eu tenho 100% de certeza da minha tese. 100% de convicção. Até a hora que eu mudo a minha convicção, tá? Então a gente tem que tomar muito, muito, muito cuidado com essas coisas. Tá bom, pessoal? Onde é que eu tava aqui? Falando então um pouquinho aí do Bitcoin, né? Baita reserva, acredito muito, não é recomendação, pessoal. Tudo que eu falo aqui é meramente a minha opinião. Não é recomendação para você comprar, não é recomendação para você vender, não é recomendação para você ficar com ativo. Eu nem posso dar recomendação, tá? O que que eu tô falando aqui é a minha experiência de vida. O que eu tô falando aqui é aquilo que eu penso. E para você tomar alguma decisão, primeira coisa, você tem que estudar. Você tem que conhecer. Aí, segundo, se você quiser contratar um gestor para fazer a gestão da tua carteira, você pode contratar. Mas eu vou falar para você, entenda o que ele está fazendo. Não entregue seu patrimônio para o gestor fazer o que ele quiser com o seu patrimônio. Tá bom, pessoal? Vamos lá, bora lá falar mais um pouquinho aqui de mercado. Eu vou trazer para vocês aqui agora, pessoal, vamos falar aqui um pouquinho do que vem acontecendo aí do mercado financeiro. Para quem está na rádio, vai estar só ouvindo, não vai ver, né? Quem assistir depois, lá na íntegra, no nosso canal do YouTube e no Instagram, aliás, no Spotify, Resenha de Mercado JF, nós temos todas as redes sociais, tá? Você vai poder ver este relatório também. E olha só que interessante. Pessoal, toda semana eu mando dois relatórios. Um relatório do mercado financeiro e um relatório do varejo. Toda semana, todo sábado de manhã eu mando o relatório do mercado financeiro e toda segunda de manhã eu mando o relatório do varejo lá na nossa comunidade. É um relatório de 20 páginas, é um relatório de tudo aquilo que eu estudo, tudo aquilo que aconteceu no mercado, resumido para você olhar e analisar e poder fazer os seus investimentos aí, tá? Eu vou mostrar aqui para vocês aqui, falar um pouquinho para vocês aqui do relatório, um pouquinho do relatório aqui, algumas notícias. Então, se você quiser receber esse relatório, quer entrar lá para nossa comunidade, pessoal? Ó, menos de uma pizza por mês, tá? Menos de uma pizza. 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Aprender a investir com mentalidade de investimento de longo prazo, de investidor, não de especulador. Entra lá, é menos de uma pizza para você receber os relatórios. Eu mando lá a minha sugestão de carteira, não é para você olhar minha carteira, não é para você replicar minha carteira, para ver aquilo que eu tô fazendo. A gente manda muito estudo, muito relatório. Toda quarta-feira eu mando um relatório de estudo do mercado também para vocês, tá? De um balanço que eu estudo, alguma coisa, e mando lá para vocês, tá bom? Então vamos lá, pessoal. Vamos falar um pouquinho daquilo que aconteceu essa semana no mercado, tá? Nós tivemos uma notícia muito boa essa semana, que foi a desaceleração do IPCA 15, né, pessoal? Que é a prévia do IPCA. Teve aí uma desaceleração, por isso que o mercado até acelerou um pouquinho, tá? O Índice Nacional de Preços, que considera a inflação do país, registrou uma variação mensal de 0,41 em junho, agora, né, passado. O resultado indicou desaceleração em relação à alta, né, de 0,62 observada em maio, tá? Situando-se marginalmente abaixo da mediana das expectativas do mercado, que apontavam para um avanço de 0,44. Então a gente esperava 0,44 e veio 0,41. Isso é muito bom para nossa economia. E aí é o contrassenso, né? Nossa, mas a economia indo mal, isso é bom? É, isso é bom porque o
como o Estado ele imprime muita, muita dívida, o que, que acontece? A gente precisa desacelerar. Por isso que a gente tem lá o Banco Central pisando no freio, né? E o governo pisando no acelerador. Banco Central pisando no freio e o governo central pisando aí no acelerador, tá bom? Vamos lá, variação. Olha só que interessante, Brasília, tá? Na região de Brasília ali, 0,93, acúmulo do ano, tá? 3,20. Recife, 0,53, acúmulo ali no ano de 4,25. Porto Alegre, variação mensal em junho, 0,50 e o acúmulo ali de 3,29. Pessoal, se a gente pegar aqui, você vai ver que as cidades ali do Norte e Nordeste tiveram um maior acúmulo no ano, tá? A gente não pode afirmar, mas isso aqui pode ser por causa de auxílio, que a gente sabe que lá tem bastante auxílio, tá bom? Cupom, nós tivemos a ata do cupom de número 279, da reunião do cupom, que fala ali sobre prudência e distante e choque de oferta e demanda. E aí, pessoal, olha só que interessante. O cupom, né? Olha só que interessante. O cupom, ele baixou a Selic, né? De 0, de 14,5 para 14,25, né? E falou o seguinte, que só vai alcançar a meta, que é 3%, em 2028. Ou seja, o mercado tá difícil, a inflação tá pegando, mas mesmo assim eu vou baixar a Selic. Não dá para entender. Muitos analistas falaram que isso aí é um baita de um contrassenso, tá? Rejeições do relatório Focus e a desancoragem das expectativas, né? Selic projetada para o final agora de 2026, 14%. Dólar, 5,20. Veja que já aumentou, tá? IPCA, pessoal, projetado 5,33. Sabe qual que é a nossa meta de IPCA? 3%. Quase o dobro. Isso aqui, pessoal, isso aqui é relatório oficial, tá? Relatório oficial. A gente sabe que a inflação na ponta, a inflação real, ela é muito maior. É muito. A tua inflação é de 5,33? E aí, pessoal, para o pessoal que faz os comentários, eu não estou duvidando do relatório do governo. São métricas que são utilizadas. Isso aqui é uma média. Isso aqui é uma média geral. Agora, cada pessoa tem a sua inflação. Não tô, mas você tá, então você tá falando que o IBGE tá não sei o quê. Cara, teoria da conspiração, eu não trabalho com isso, tá? Eu tenho preguiça desse tipo de coisa. Eu olho empiricamente o que está acontecendo no mercado. Eu sou um cara do mercado, eu sou um cara do varejo. Então eu olho o que está acontecendo no mercado e aí eu tomo as minhas decisões, tá? Crescimento do PIB projetado 1,98. E aí também, pessoal, nós tivemos o rebaixamento aí da Braskem pelo Citigroup, né? Braskem que está com recuperação extrajudicial, se eu não me engano, né? E o que mais que a gente tem aqui? Gente, tem bastante coisa aqui no nosso relatório, tá? Bastante coisa aqui no nosso relatório. Só que o que acontece, pessoal? Eu não vou passar tudo aqui pra vocês pelo seguinte, porque senão eu não consigo comentar as notícias. Eu queria ter comentado as notícias na outra semana e acabou não dando pra gente... pra gente comentar. Beleza, pessoal? Eu vou colocar agora aqui pra vocês o relatório do nosso mercado de varejo que eu quero comentar um pouquinho aqui com vocês o nosso relatório do mercado do varejo aqui também, tá? Pessoal, então lembrando você que está escutando na rádio aí, você não vai ver o relatório. Se você quiser olhar ele na íntegra depois, você pode acessar toda segunda-feira às 19 horas no Spotify e no nosso canal do YouTube, Resenha de Mercado JF. Sai lá o nosso programa na íntegra, tá? E esse aqui é o nosso relatório do mercado financeiro, que eu já... Aliás, do varejo, né, pessoal? Que eu já falei para vocês... De que a gente vai. A gente manda toda semana lá na nossa comunidade. Beleza, pessoal? Vamos falar um pouquinho aqui da aceleração. Aceleração do INCC em junho e o custo setorial da construção civil, tá? O índice de custo da construção civil, o INCC-M, tá? Esse é o de mercado, calculado mensalmente pela Fundação Getúlio Vargas, registrou alta de 0,85 em junho agora de 2026, tá? O percentual aponta aceleração em relação ao 0,77 registrado em maio. Com isso, o resultado e o custo estrutural da construção civil acumula variação de já 4,5% em 2026. E aí você fala assim, mas eu tenho imóvel, não tem problema nenhum. Isso aqui eu repasso no imóvel depois. Veja, pessoal, quando a gente começa a ter muita oferta de imóvel, a gente não consegue repassar. E eu já mostrei alguns estudos aqui para vocês, e lá no Resenha de Mercado a gente tem alguns estudos lá na nossa plataforma mostrando que aquela teoria assim, quem compra terra, quem compra imóvel não erra, não é bem desse jeito, tá? Então a gente tá vendo aí bastante gente passando por dificuldade querendo vender imóvel. Inclusive eu tenho imóvel para vender. Pessoal,
tá bem complicado. Tá bem complicado de vender, tá bom? Fim da isenção sobre remessas internacionais e a transição para CBS em 2027. Pessoal, a gente vai falar um pouquinho depois de uma notícia que a gente teve aí, bem interessante, tá? A disputa concorrencial entre o varejo nacional e as plataformas estrangeiras de e-commerce transfronteiriço ganhou novos contornos agora, dia 22 de junho de 2026. Entidades do comércio e associações de fabricantes se associaram à Justiça e o Congresso Nacional contra o término do Imposto Federal incidentes sobre compras internacionais com custo abaixo aí, né? A tal da taxa das blusinhas. Pessoal, vamos lá. Aí você fica falando assim, tá vendo? A culpa é do empresário. O empresário quer que a gente paga mais caro nas coisas. O empresário tá lá brigando para não acabar com a taxa. O governo tá tentando baixar a taxa das blusinhas. E aí o empresário malvado não quer que baixe a taxa das blusinhas. Deixa eu falar um negócio para vocês aqui. Deixa eu falar um negócio para vocês. Pega a tua profissão, pega aquilo que você faz. Seja você dono, seja você empregado, pega aquilo que você faz. Sei lá, você vende pipoca, tá? Você é pipoqueiro, tá? Vamos dizer que você é pipoqueiro. Você vende pipoca. E você lá, com todo o teu custo operacional, aí você paga imposto, blá blá blá blá blá blá. A tua pipoca, ela custa o saquinho R$ 10. Tá? E aí você começa a colocar o imposto, encargo, não sei o que, luz, telefone, o IPVA do carro que você faz, o mercado, blá, blá, blá. Porque é o seguinte, quando você acha que você paga lá, ah, mas eu sou MEI, eu não pago imposto. Ah, eu sou do Simples, eu pago 6% de imposto porque eu fico ali com a alíquota mais baixa ali. Cara, você não paga 6% de imposto. Tira isso da tua cabeça, meu irmão. Se você vende pipoca, e vamos dizer que você vende tudo com ticket, e você trabalha no Simples, tá? Hipoteticamente, você paga 6%. Quando você tá vendendo essa pipoca, você não tá pagando 6% de imposto, meu amigo. Quanto custa o imposto do milho? Quanto tem de imposto no gás, no bujão de gás que você tem que comprar? Quanto custa de imposto na luz que você tem que pagar? Quanto custou de imposto na panela que você comprou? Quanto custou de imposto no carrinho que você comprou? Quanto custa de imposto no teu carro que você a gasolina que você coloca, você... Gente, a maioria desses impostos é mais de 100%. É mais de 100%. Então, o que que eu quero dizer com tudo isso? Quando o empresário tá indo lá para brigar, o que que ele tá querendo dizer? Olha, para eu vender minha pipoca aqui, ela me custa 10 para produzir. Mas com imposto, encargo, blá, blá, blá, blá, para me sobrar uma margem ali de 10%, eu tenho que vender por 20. Então, o cara vai vender por 20 para sobrar R$ 2 para ele. Você entendeu? 80% fica em custo, imposto. Essa é a realidade do empresário brasileiro. Se você for pro varejo, supermercado, essas redes de produto de consumo, gente, a margem, a margem é muito menor, é 4%. O ramo farmacêutico, às vezes, a margem é 2%. 2%. 2%. Essa é a realidade da empresa brasileira. Quanto que o Estado recebe? Gente, volto a falar aqui, tá? Para ninguém me cancelar e me processar. Eu não tô falando mal do Estado. O Estado não tá fazendo nada fora da lei, entendeu? Eu tô falando da realidade. Tô falando que o Estado tá fazendo coisa errada aqui. Essa é a lei, tá? Cabe ao Congresso, aos nossos políticos mudarem. Então, o que que acontece, pessoal? O cara custa 10, ele vende por 20, sobra 2. É a realidade do cara da blusinha. Aí, vamos dizer que vem o chinês vender pipoca aqui no Brasil. O custo China, ele é muito menor que o custo Brasil. E aí o que acontece? O cara chega aqui, consegue vender a pipoca por 15, você vende por 20, ele vende por 15 e ainda sobra, desses 15 ainda sobra R$ 5 para ele, para você sobra 2. É isso que o empresário tá tentando mostrar, tá tentando fazer. Gente, não dá pro cara vir aqui e vender uma blusinha a R$ 15, sendo que eu tenho que vender a 20 para me sobrar 2. Para me sobrar 10%. Ele vem aqui, vende a 15. Vende R$ 5 a menos que eu. E ainda sobra R$ 5 para ele. Sobra muito mais do que para mim. Então, o empresário, gente, ele não é contra abrir o Brasil para importação. O que o empresário é contra no Brasil é ter a mesma carga. Aí que é o problema. Por quê? O correto não era você colocar taxa para as blusinhas, para as pessoas pagarem mais caro. O correto é você baixar a carga tributária para quem está aqui, que é o que a China faz, que é o que o Paraguai está fazendo. Você entendeu? Que é que o que os países hoje que conseguem competir, que conseguem exportar produto, fazem. É o que os Estados Unidos faz em muitos casos. É isso.
Não é o empresário que é mal, que quer que você pague mais. O empresário, ele quer uma competição justa. Agora, o governo vai baixar imposto por vários e vários e vários e várias coisas, né? Primeiro, não consegue. Não consegue porque não tem dinheiro, porque gasta muito, entendeu? Então, esse que é o problema. Então, você, quando você vê um empresário, fala assim, para de criticar o empresário. Para. E você, ah, é porque o empresário... Gente, 90% das empresas do Brasil são pequenas e médias. 90% são pequenas e médias. E o empresário, ele ganha na média, o empresário brasileiro. O empresário é aquele cara que tem CNPJ, tá? Aquele cara que não é CLT. Na média, ele ganha menos do que a média nacional, do que o salário médio nacional das pessoas, tá? Então, tira isso da tua cabeça. Para de jogar o jogo do lado errado. Fechou? Vamos lá, pessoal. Como sempre, eu me estendi aqui e eu quero ir para nossas notícias. Eu quero ir para as nossas notícias aqui para falar com vocês. Vamos lá, pessoal. Vou pegar algumas notícias aqui do nosso mercado, né? E aí, para você ver como que é o Brasil, né? Como que é o Brasil. Olha só essa notícia aqui, pessoal. TST condena a Ortobon a pagar 300 mil por 300 mil reais, tá? Por ausência de mulher na gerência. O relator do caso do TST afirmou que, apesar de 22 gerências compostas apenas por homens, a empresa é sediada em cidade com a maior população sendo de mulheres. É isso aí. A empresa Ortobon foi condenada a pagar 300 mil reais em danos morais coletivos por discriminação contra mulheres. A sentença foi motivada por todas as gerências das duas subgerências da empresa terem sido exclusivamente ocupadas por homens em 2022. A denúncia ocorreu após o Ministério Público do Trabalho apresentar uma ação civil pública contra a sede da fabricante de colchões em Arapongas, no Paraná. Pessoal, olha só aonde que a gente está chegando. Você entendeu? Olha, quando você vai abrir uma empresa, o que que você quer? Você quer produtividade. Gente, eu sou do segmento têxtil, tá? Eu comecei a minha carreira como vendedor, representante comercial de confecção. E eu tenho empresa de representação até hoje, tá? Tenho 26 anos. Hoje eu tenho um pessoal que toca para mim, mas eu tenho empresa até hoje. Eu tenho 9 marcas no meu escritório de representação. E representação comercial, pessoal, é um segmento que hoje, antigamente já, mas hoje tem muita mulher no status de liderança, tá? Muitas mulheres. E tem homens também, pessoal, só que são escolhidos por capacidade. E aí você não pode obrigar, como que você vai obrigar uma empresa a colocar gerência lá, sendo que não tem para colocar? E eu não tô falando que as mulheres são menos capazes que os homens, não é isso. Inclusive, uma das coisas, e na minha percepção, e eu falo isso porque eu sou gestor, eu tenho equipe de vendas, eu cuido de empresas, eu sou gerente nacional de uma marca também, e eu trabalho com isso há 26 anos. Eu falo para vocês, a coisa mais importante que qualquer pessoa pode ter no mercado de trabalho é inteligência emocional. E mulher tem muito mais inteligência emocional que o homem, por isso que as mulheres se destacam mais que os homens, tá? E sim, a mulher, essa parte, ela tem mais capacidade de empatia, enfim. Muito mais que o homem. Eu não tô falando que a mulher não tem capacidade, ela tem mais capacidade que o homem, na média, tá? Na média. E eu tenho experiência para falar disso. Agora, você não pode obrigar uma empresa a fazer isso, porque às vezes vai ter mulher que não vai querer. E hoje, no mercado de trabalho, nesse ramo gerencial, tem menos mulheres, porque elas optam por outro segmento para fazer outras coisas. A gente sabe disso. E aí, pessoal, o que acontece? Você traz uma insegurança gigantesca para as empresas. Quem que vai investir no Brasil com um negócio desse? Quem que vai investir no Brasil? Olha isso aqui, olha essa outra notícia aqui, tá? Além de 450 mil de indenização, o Amado Batista deve pagar pensão a pai de criança de 3 anos que morreu afogado em fazenda, determina o juiz. Isso aqui, o que aconteceu aqui, pessoal? O Amado Batista, ele tem uma fazenda e ele tinha um caseiro lá. O caseiro trabalhava para ele e o caseiro morava na fazenda. Aí, parece que a criança de 3 anos aconteceu uma fatalidade e a criança morreu afogada. A justiça condenou o Amado Batista a pagar 450 mil reais de indenização e mais pensão pro resto da vida. Pensão pros pais da criança aqui. Não sei se é pro resto da vida, tá? Gente, a culpa não foi do dele. O cara trabalhava lá, morava lá, era caseiro. Agora, você imagina, daqui a pouco você tem uma casa, e eu não tô falando que isso vai acontecer, tá? É hipoteticamente. Você tem uma casa, aluga essa casa e acontece qualquer coisa com a pessoa que alugou tua casa, você é responsável. E vários outros casos que vem acontecendo, né? Outra notícia aqui para você, hashtag já tirou o teu dinheiro aqui do Brasil.
Conta de luz fica mais cara no Paraná para clientes da Copel a partir dessa quarta-feira. É isso mesmo, pessoal. Olha só essa notícia aqui.

0: A agência explica que para consumidores residenciais o reajuste médio será de 20%. E aí, tá vendo? Privatizou a Copel, 20% no lombo, né? E aí eu vi um monte de esquerda no TikTok, no YouTube, no Instagram. Tá vendo aí, ó, 20%. Quem mandou você privatizar a Copel? Tá vendo, não sei o quê, não sei o quê. Só que ninguém falou que desses 20%, tá? 20% que a gente vai ter de reajuste, 16% é subsídio do governo, tá? 16% é subsídio do governo. Gente, se você parar pra pensar, eu nem sei mais, eu já li várias vezes, mas eu já nem sei mais quanto da tua luz que é imposto, que é encargo, tá? Desses 20% que vai subir, tá? 16%, segundo matéria, é só de reajuste de subsídio do governo, beleza? A voz da inadimplência no Brasil já começa a refletir em aluguéis. É isso mesmo, pessoal. A inadimplência agora já está batendo nos aluguéis, tanto aluguéis de residenciais, como aluguéis também de pessoa jurídica. Bradesco processa Vorcaro por dívida de R$834 mil no cartão. É isso mesmo, pessoal. Vorcaro está devendo ali, parece, no cartão de crédito do Bradesco ali, R$834 mil. BTG longe da Digimais, pessoal, outra notícia aqui bem interessante, tá? O banco BTG Pactual, que estava querendo comprar o banco Digimais ali do, né, parece que da Igreja Universal, porque eles têm uma carteira, parece uma carteira de consignado, que era um interesse muito grande para o banco, né? Enfim, parece que acabou desistindo aí e parece que a gente vai ter mais um rombo aí. Tem gente falando aí do FGC, tendo que segurar um rojão aí de mais ou menos uns 7 bilhões de reais. Beleza, pessoal? Estamos chegando quase no final aqui e eu quero acabar com essa outra notícia para você ver como que são as coisas aqui no Brasil. E quando eu falo tudo isso para você, pessoal, não é para falar mal do Brasil. A gente ama o Brasil, eu moro aqui, eu não tenho vontade de sair daqui não, mas é para você se proteger. Para você se proteger, você precisa aprender a proteger o teu patrimônio. Você precisa, não é recomendação, mas tirar alguma coisa aqui do Brasil. Olha só essa notícia aqui. Divulgação antecipada da alíquota do CBS é muito perigosa, diz Barreirinha. Olha só, para o secretário da Receita Federal, a antecipação seria perigosa por ter um valor muito alto para o mercado e alimentar especulações. É isso mesmo. O secretário da Receita Federal, fulano de tal aqui, afirmou no dia 25 que a divulgação antecipada da alíquota de referência da contribuição sobre bens e serviços, o CBS, seria muito perigosa por ter um valor muito alto para o mercado e alimentar especulação. Pessoal, olha onde que a gente chegou. Você tem uma empresa, você vai pagar imposto, e aí a Receita Federal vem e fala assim: olha, eu não vou divulgar agora porque é perigoso, porque vai dar especulação. Gente, como que você vai projetar custo, lucro? Gente, olha a insanidade, a imprevisibilidade do Brasil. Como que você vai fazer um planejamento a longo prazo? Se a própria Receita falou que não... Gente, vocês estão entendendo o que está acontecendo aqui? É claro que ele não vai divulgar agora. Ele vai divulgar quando? Depois da eleição. Vai ser divulgado depois da eleição. Vocês entenderam? Vocês entenderam que aqui as coisas são feitas para dar errado? Não sei se vocês entenderam isso. Gente, eles teriam que ter divulgado isso aqui, olha, há muito tempo, para o empresário começar a se planejar. O ano que vem, isso aqui já começa a valer. Menos de 6 meses. Como é que as empresas vão se adaptar? E assim é empreender no Brasil. Você faz uma projeção, você capta recurso, você tem o custo, tem a projeção de lucro, tem o que você vai pagar, tem o que você vai sobrar. O que vai sobrar, dali 3 meses, já não vale mais nada. Aí a tua conta não fecha e o problema é seu, entendeu? Mas tem como você fazer isso. Você consegue proteger aí uma parte do teu patrimônio. Quer aprender como que você faz isso? Entra na nossa comunidade Resenha de Mercado. O nosso WhatsApp é 459-9825-8921. Gente, menos de uma pizza por mês para você aprender a investir com a gente, tá bom? Pessoal, estamos chegando no final do programa aqui, quero agradecer vocês. 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Tá bom, pessoal? Eu vejo vocês aí na próxima semana. Um grande abraço aí, semana abençoada e valeu!
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2: 1h33.
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13: Ao que tudo indica, os efeitos do El Niño, ou seja, dos aquecimentos da água do Pacífico, se farão presentes no Brasil a partir da primavera que se avizinha. E quais serão os efeitos do El Niño no Brasil? Nas regiões sul e sudeste, naturalmente, o aumento das chuvas e das cheias. No norte e no nordeste, a escassez de água, as secas. E no centro-oeste, a irregularidade das chuvas. Esses fenômenos exigem providências que precisam ser adotadas. Onde há muita chuva e muita enchente, é preciso obras de contenção, barragens para armazenar a água. E nas secas também é preciso o armazenamento da água, ou seja, o tratamento que deve ser dado para que a escassez não atinja a atividade econômica, a agricultura, a pecuária e nem gere também desabastecimento para a população. O governo precisaria adotar políticas públicas de seguro rural, de seguro agrícola e de crédito especial para prevenir os efeitos do El Niño sobre a população. Os efeitos seriam principalmente na inflação de alimentos, na elevação do custo da comida, principalmente para os mais pobres. Mas também atingiria, além da renda dos agricultores, a arrecadação dos municípios, o comércio, porque quando há uma queda da atividade da agropecuária e da agroindústria, a sociedade toda paga um preço por isso. Proteger a agricultura, proteger a agropecuária, não é proteger apenas o produtor rural, é proteger a população, é proteger a segurança alimentar, é proteger o preço da comida, é proteger o emprego, é proteger a geração de tributos, é proteger a sociedade, é proteger o país.
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5: 2 horas.
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0: chegou a esse valor no ano de 2015, somente em 9 de dezembro. O avanço reflete a combinação entre crescimento da atividade econômica, inflação e ampliação da base de arrecadação. Contribuíram também mudanças tributárias implementadas nos últimos anos, como a tributação de fundos exclusivos e offshores, a retomada da cobrança sobre combustíveis, a reoneração da folha de pagamentos, o aumento do IOF, a tributação sobre juros sobre capital próprio, o fim de benefícios ao setor de eventos e a cobrança de impostos sobre apostas esportivas. Para Estúdio 92 FM, Emerson Bittencourt.
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4: E hoje a gente conversa com o psicólogo Dr. Lucas Landim. Dr. Lucas, a família do autista precisa participar do tratamento?
5: A participação, Miriam, da família no tratamento, ela é altamente relevante, né? A gente consegue perceber, tanto no dia a dia, trabalhando com esse público, quando a gente busca os estudos falando da relação da família no tratamento. Por quê? Se eu, enquanto profissional, fizer as intervenções em um período de tempo que é reduzido comparado ao tempo que a semana que a criança tem durante a semana, vai ser pouco. Então, aquelas estimulações que o profissional faz, boa parte delas as famílias precisam dar continuidade no dia a dia. Então, a família tem que estar sendo orientada quando necessário participar do atendimento, quando necessário receber treinamento, e essa necessidade se faz na maioria das vezes.
4: Com certeza, sem a participação da família, o tratamento fica incompleto.
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3: 2h31.
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0: Olá, já voltamos a falar de futebol. Alemanha e Paraguai se enfrentam hoje às 17h30 em Boston, nos Estados Unidos, em partida válida pela segunda fase da Copa do Mundo. A Alemanha chega ao mata-mata da Copa depois de terminar a fase de grupos em primeiro lugar no grupo E, com 6 pontos. A seleção venceu Curaçao e Costa do Marfim, mas perdeu para o Equador. Apesar da liderança na chave, os alemães vivem momento de instabilidade por causa da derrota na última rodada. O Paraguai ainda precisa mostrar o melhor futebol nesta Copa para convencer e avançar. Daqui a pouco tem mais destaques do esporte.
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1: De acordo com o Instituto de Planejamento e Tributação, o brasileiro trabalha em média 149 dias por ano, quase 5 meses, apenas para pagar impostos. Em 1988, eram 2 meses e 13 dias, ou seja, a carga tributária mais que dobrou em 37 anos. Para manter cada emprego, a empresa pode gastar o dobro do salário em encargos. É como pagar outro ano inteiro só em impostos e obrigações que não vão para o trabalhador, mas para sustentar a máquina pública. De acordo com o Índice de Retorno ao Bem-Estar da Sociedade, o governo arrecada como país rico, mas devolve saúde, educação, infraestrutura e segurança de país pobre. E tem quem acredite que a solução para o Brasil seja aumentar ainda mais os impostos.
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3: 3 e 2.
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2: Passam de 18,7 milhões de reais as despesas de Lula com propaganda no Facebook e Instagram. Entre novembro e janeiro, a gestão petista gastava 2,3 milhões por mês em redes sociais. Entre abril e junho, os gastos dispararam para 6,2 milhões a cada 30 dias. O governo Lula é, de longe, o maior anunciante do grupo Meta no Brasil. Curiosamente, Lula tem adotado iniciativas hostis contra as redes sociais, da taxação à censura e controle de conteúdo. Já no Facebook, o PT é o segundo maior anunciante. Gastou em 3 meses 2,7 milhões de reais, quase 100% com propaganda para Fernando Haddad. Torrou cerca de 755 mil reais em anúncios. Com seus perfis associados, gastos vão a 1 milhão e 800 mil reais. Para Estúdio 92 FM, Emerson Bittencourt.
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4: 3:30.
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10: Dica de hoje, a diferença entre três palavrinhas que confundem muita gente, tanto na fala quanto na escrita. Mas, sem acento, mais e mas com acento. Vamos lá? Veja como é fácil. Mas, sem acento, indica contrariedade ou oposição. Eu quero ir, mas não posso. Mas, quando coloca o i, indica quantidade. Eu quero mais desse produto. E mas, com acento, é o plural de má. Essas atitudes são más. Uma letra faz diferença. E escrever corretamente faz mais diferença ainda. Se liga nessa dica. Eu sou a professora Eleandra Toscan. Para mais dicas, continua com a gente na 92.3 FM.
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6: 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Às vésperas de viajar para os Estados Unidos, o governador Ratinho Júnior intensificou a agenda política na tentativa de consolidar apoios ao projeto do PSD para as eleições 2026. Nas últimas semanas, o Palácio Iguaçu recebeu dirigentes de diferentes legendas, mas até agora nenhuma delas oficializou a adesão à pré-candidatura de Sandro Alex ao governo do Paraná, o que deixou o governador agoniado e um tanto preocupado de que as maiores definições serão somente no mês de julho. 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
4: 3:55.
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1: A Procuradoria-Geral da República será acionada nesta segunda-feira pelo governador de Santa Catarina, Jorginho Melo, para investigar se o presidente Lula cometeu crime de xenofobia contra os catarinenses ao discursar em Itajaí na última sexta-feira. Jorginho Melo considerou que o discurso de Lula superou o mero debate político, dizendo, abre aspas, uma coisa é o presidente me criticar, ouvir a Santa Catarina dizer coisas que não condizem com a realidade. Outra, muito diferente, diferente é chamar o povo catarinense de racista. Isso é criminoso, preconceituoso, e ele precisa responder por isso. Fecha aspas. Para Estúdio 92 FM, Emerson Bittencourt.
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3: 4:28.
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3: Saudações, ouvintes da 92.3. É sempre uma grande satisfação conversar com vocês sobre as questões do nosso contemporâneo à luz de uma perspectiva liberal. Abre aspas. A minha impressão é que a delação de Vorkaro é uma página virada. Uma delação que aterroriza tantas pessoas poderosas, ministros supremos, grandes lideranças do Congresso, o Executivo, não vai sair. Fecha aspas. Assim, a jornalista Mônica Bergamo resumiu sua percepção do cenário para o ministro do STF, ou melhor seria dizer, showman da democracia, Gilmar Mendes, durante sua última entrevista ao Roda Viva. No atual momento, parece que você tem razão, limitou-se a responder o próprio Gilmar, novamente fora dos autos de um julgamento sobre o importante caso relatado pelo colega de STF, André Mendonça, sinalizando, porém, que talvez, quem sabe, em algum momento isso mude. Em mais um dia normal de sua turnê cruzada para justificar o injustificável regime juristocrático do qual é um dos principais fiadores, ele garantiu que Alexandre de Moraes e companhia nada fizeram de errado com relação aos aviltantes julgamentos do 8 de janeiro. Mas Mendonça certamente está fazendo tudo errado no caso da família Vorkaro, é claro. Não pensem que é agradável explicitar continuamente tamanha normalização do absurdo em rede nacional. Não pensem que é agradável ficar repetindo o óbvio feito um disco arranhado. Os arautos do absurdo, porém, não fatigam. Mantemos a esperança de que, se não hoje, amanhã, o nosso país seja capaz de despertar dessa insanidade entorpecente. Obrigado pela atenção, um grande abraço, até a próxima.
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8: 4h59.
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15: Dica de hoje, como usar o eu ou mim? Esse é um erro bastante comum porque está enraizado na linguagem coloquial. Mas isso não quer dizer que a gramática mudou. Vamos escrever certo? Por quê? Porque valoriza a mensagem e dá credibilidade para quem está falando ou escrevendo. Muito bem. O eu é usado quando o pronome faz ação. Por exemplo, eu resolvo, eu faço. O mim vem depois de preposição e não pratica ação. Para mim, por mim. Faça isso por mim. Dica bem rapidinho. Se o verbo vem depois, use eu. Se a preposição vem antes, use mim. Não esqueça, escrever certo valoriza a sua mensagem. Eu sou a professora Eleandra Toscan. Para mais dicas, fique aqui conosco na 92.3 FM.
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12: O GAECO, Grupo de Atuação Especial de Combate ao Crime Organizado, ligado ao Ministério Público do Paraná, cumpriu mandados de busca e apreensão na manhã desta segunda-feira contra o presidente da Câmara Municipal de Curitiba, Tico Kuzma, do PSD. Os mandados foram cumpridos no gabinete de Kuzma e endereços ligados ao parlamentar. Kuzma está no sexto mandato consecutivo como vereador em Curitiba. O parlamentar já havia sido presidente da Câmara entre 2021 e 2022. Kuzma e a Câmara de Curitiba ainda não se pronunciaram sobre a operação do GAECO. Para Estúdio 92 FM, Emerson Bittencourt.
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5: 5:18.
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0: Bola na Rede, é hora de falar de futebol. Na abertura da segunda fase da Copa do Mundo, o Canadá venceu a África do Sul por 1-0 e arrancou a classificação para as oitavas de final. A vitória veio nos acréscimos do segundo tempo. Um gol heróico que fez a festa da torcida canadense, que estava em maioria no estádio em Los Angeles. Daqui a pouco tem mais destaques do esporte.
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5: Distribuição pressupõe produção. Antes de dividir qualquer recurso, alguém precisa criá-lo. No livre mercado, a distribuição de renda ocorre naturalmente e de forma justa. Recebe mais quem melhor serve aos desejos voluntários dos consumidores. Já a chamada redistribuição estatal é um processo violento de agressão à propriedade privada. O governo confisca o fruto do trabalho legítimo de quem produz para sustentar sua própria máquina burocrática e comprar apoio político de grupos privilegiados. O Estado não distribui riqueza, ele expolia a sociedade.
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3: 5h38.
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9: E hoje a gente conversa com o advogado Dr. Gabriel Fonseca. Doutor, a violência doméstica pode afetar a guarda dos filhos?
10: Essa guarda pode se tornar unilateral para a mulher. Por quê? Porque também entra a questão do ECA, que é o Estatuto da Criança e do Adolescente. A Constituição, a lei brasileira, ela sempre vai prevalecer pelo que é melhor para a criança. Então, se for perceptível que o homem, sendo um agressor de violência doméstica, ele causa traumas, causa também violência doméstica contra as crianças, essa guarda pode passar a ser unilateral e o homem pode também perder a guarda dos filhos. E aí, quando for ter algum tipo de visita, tem que ser uma visita compartilhada, tem que ter alguém sempre cuidando ali do que o homem vai fazer, vai falar. Então é um transtorno muito grande. E o agressor também tem essa consequência quando comete um ato de violência doméstica.
9: É isso, doutor. Comportamento violento pesa e muito nas decisões sobre os filhos.
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20: Olá, seja muito bem-vindo. Está no ar Oeste Sem Filtro. Hoje é segunda-feira, dia 29 de junho de 2026. Eu sou Paula Leal. Estão comigo nesta edição Adalberto Piotto, Ana Paula Henkel, Augusto Nunes e Carlo Cauti. E vamos aos destaques de hoje.
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20: O ministro Alexandre de Moraes deve decidir nesta semana se mantém ou não a prisão domiciliar do ex-presidente Jair Bolsonaro. O prazo de 90 dias da medida terminou na última quinta-feira. A defesa de Bolsonaro vai se reunir com Moraes para apresentar novos relatórios médicos e reforçar o pedido de manutenção da domiciliar. Os advogados afirmam que o ex-presidente continua precisando de acompanhamento médico especializado. A decisão de Moraes também deverá levar em conta a apuração sobre a pistola registrada em nome de Bolsonaro, apreendida durante uma blitz em Brasília. A Procuradoria-Geral da República defendeu a conclusão do inquérito antes de avaliar se houve descumprimento das regras da prisão domiciliar. A defesa afirma que a arma estava em condições de disparo, estava sem condições de disparo, melhor dizendo, e que não houve descumprimento das determinações impostas pelo ministro Alexandre de Moraes. Adalberto Piotto, muito boa noite, seja bem-vindo, mais uma semana começando, o Brasil passou mais uma fase, foi sufoco ali nos 45 do segundo tempo, mas passamos do Japão, agora estamos nas oitavas de final, é isso?
0: Exatamente.
20: Então, seguimos na torcida, agora vamos ao noticiário político, Piotto. Esse prazo, então, do ministro Alexandre de Moraes, que venceu na última quinta-feira, agora é curioso, porque o ministro Moraes, ele gosta de decidir rapidamente, inclusive, às vezes ele até antecipa decisões. Nesse caso, parece que ele está sem muita pressa em relação aí à prisão domiciliar de Jair Bolsonaro. Deve receber, inclusive, amanhã os advogados do ex-presidente para conversar, para receber documentações e relatórios médicos em relação à condição de saúde do ex-presidente. Boa noite.
0: Boa noite, Paula. Boa noite, Augusto, Cauti, Ana, a todos que nos acompanham. Essa demora em decidir gera, obviamente, uma insegurança ainda maior em quem pode ou não ter o benefício. E nós estamos falando do ex-presidente da República, que, por todas as razões, mas apenas por ser cidadão, deveria ter, obviamente, essa decisão rapidamente sendo proferida pelo ministro. As condições são todas apresentadas, é um caso de conhecimento público, os advogados já se manifestaram. A questão da arma, por exemplo, não havia nenhuma proibição de existir. E mesmo que houvesse, a arma não disparava, tanto que ela estava sendo levada para manutenção. Então, e outra, trata-se de um ex-oficial, sim, das Forças Armadas, no caso, um ex-capitão do Exército Brasileiro, e eles têm arma, sim. Mas não havia proibição na decisão do Alexandre de Moraes, quando da concessão da prisão domiciliar, de que não poderia ter arma dentro da casa. Ah, mas isso está consignado em algum lugar. Não está consignado em nada. O processo tem que estar escrito. Se não está escrito, não tem na decisão, não. Tem uma frase do direito, se não está nos autos, não está no mundo. Se não está na decisão do juiz, enfim. Mas, mesmo assim, é uma arma que não disparava, que tinha problemas e estava sendo levada para manutenção. Mas vamos lá. A concessão de prisão domiciliar, especificamente como garante a lei, né, prevê a possibilidade, segundo a lei, no caso do Bolsonaro, é só uma. A questão, obviamente, da saúde. E a saúde do ex-presidente continua problemática. Alguém que passou pelo que ele passou, em 3 meses não melhoraria. Mas aí eu tenho que aplicar também a lógica que se aplica, por exemplo, a um outro ex-presidente, estou me referindo a Fernando Collor de Mello, que está em prisão domiciliar. Também por questões de saúde alegadas, comprovadas ali por laudos médicos, apresentadas pelos advogados. Esses advogados do Bolsonaro também já apresentaram esses documentos. Mas aí vem uma coisa, por que o ministro demora tanto a decidir? Por que gerar esse tipo de indecisão, sendo que, convenhamos, já tem as condições? Ou se manifesta lá na quinta-feira, quinta-feira foi o prazo final, né? Por que esse tempo todo? Qual é o sentido disso? Para manter os advogados próximos, para deixar todo mundo numa tensão? Isso não é segurança jurídica, isso não é pacificação que, na verdade, o Supremo tem que primar por uma pacificação no entendimento. Quer dizer que agora todo juiz pode atrasar 3, 4, 5, 6 dias depois do prazo para renovar ou não. Sem contar, levando-se em conta todos os outros aspectos, que esse é um julgamento que não deveria ter ocorrido da forma como aconteceu, não deveria ter sido condenado, porque o processo tem uma série de problemas lá atrás, mas tirando todos esses absurdos, agora tem um outro, o do atraso, sendo que não há motivo para o atraso e tampouco de não renovar essa domiciliar para o presidente Bolsonaro, que tem todas as condições de saúde, ainda com necessidade de acompanhamento perto, que nenhum presídio vai conseguir dar a ele, como a gente viu. Nos primeiros dias de prisão, ele só agravou o estado de saúde. Se o Supremo é tão garantista e está preocupado assim com a saúde dos réus de todo o país, tem aqui um primeiro exemplo para começar, digamos, fazer o certo.
20: Ana Paula Henkel, boa noite, seja bem-vinda. Ana, também chama atenção nesse caso que o ministro Alexandre de Moraes pediu parecer da Procuradoria-Geral da República em relação à prisão domiciliar de Jair Bolsonaro e o PGR preferiu não opinar nesse momento, preferiu pedir mais tempo e aguardar o fim das investigações em relação àquela pistola que foi encontrada com um militar em nome do ex-presidente Jair Bolsonaro para se manifestar em relação à prisão domiciliar. Vamos ver como o ministro Moraes vai decidir nesse caso. Amanhã ele tem reunião com os advogados do ex-presidente. Muito boa noite.
2: Boa noite, Paula, Piotto, Carlo Cauti. Boa noite, mestre Augusto. Boa noite à nossa audiência, iniciando mais uma semana com a gente. Paula, acho que o Piotto já foi nos pontos ali do que se refere, o que dizem as leis, mas o problema É que nas mãos do Moraes, o que as leis deixam até de maneira explícita, às vezes, o Moraes dá de ombros. O Alexandre simplesmente ignora e segue a agenda pessoal dele. Então a pergunta é se, neste caso, ele vai seguir a agenda pessoal dele ou ele vai seguir as leis, porque PGR, manifestação do Ministério Público, nada disso importa para o Alexandre de Moraes. Eu sempre vou repetir aqui, porque nós temos que falar todos os nomes sempre daqueles que fazem parte da lista privada dele: Daniel Silveira, Jair Bolsonaro, Felipe Martins, General Braga Neto, mas também daqueles que morreram porque ele não seguiu as leis ou a manifestação da PGR, no caso do Clezão, do Clériston da Cunha. Foram 8 laudos médicos, uma manifestação contundente da PGR para que o Clezão voltasse para casa e ficasse em prisão domiciliar e que ali pudesse fazer o tratamento das comorbidades e doenças sérias que ele tinha, inclusive uma doença cardíaca. E o Alexandre de Moraes ignorou a manifestação da PGR por 80 dias. Então, Paula, agora a gente fala em arma, mas antes foi baleia, antes foi cartão de vacina e uma série de outras manifestações do Alexandre de Moraes para que Jair Bolsonaro jamais saia da agendinha privada e particular do ministro Alexandre de Moraes, que com essas ações todas, para mim, Paula, só demonstra um baita respeito e um baita medo do presidente Jair Bolsonaro.
20: Augusto Nunes, muito boa noite, seja bem-vindo.
0: Boa noite, Paula, Piotto, Cauti. Boa noite, Ana, minha parceira querida. Boa noite a você que nos acompanha. Vamos lá, acho que o Piotto fez um bom resumo da ópera. Agora vou destacar alguns pontos já mencionados pelo Piotto, né? Vou endossar. O estado de saúde do Bolsonaro é precário desde o dia do atentado.
3: Sim.
0: Desde o dia do atentado. Ele vive condições frágeis. Não pode ser preso em regime fechado. Isso é condenação à morte, sem nenhum exagero. Mas a tradição republicana do Brasil determina que ex-presidentes, quando culpados de algum crime, cumpram a pena em regime domiciliar ou no exílio. No caso do Bolsonaro, ele não tem culpa nenhuma, ele não chefiou golpe nenhum, é tudo bobagem. Isso aí foi um truque do Supremo que já está em desuso. Parou, para com isso. Mas o ministro Alexandre de Moraes não tem condições morais de decidir, de deliberar sobre qualquer caso, enquanto não apresentar um álibi que mereça alguma credibilidade, e ele não tem, sobre o contrato assinado por sua mulher, Viviane de Moraes, com o delinquente Daniel Vorkado. Ponto.
20: E a plataforma Rumble e também a Trump Media reforçaram seu time de advogados na ação judicial movida contra o ministro do STF, Alexandre de Moraes. As empresas acusam Moraes de impor censura transfronteiriça por meio de decisões que ordenaram a suspensão e remoção de perfis e de conteúdos nas redes sociais, inclusive de brasileiros que estão morando nos Estados Unidos. As decisões de Moraes estariam violando a primeira emenda americana que protege a liberdade de expressão. Na semana passada, a Justiça Federal da Flórida autorizou a participação da Advocacia Geral da União para fazer a defesa do ministro. O órgão argumenta que Moraes agiu no exercício de suas funções e que, por isso, não poderia ser processado individualmente. O Estado brasileiro está sendo representado no caso pelo escritório americano Foley Hoge LLP. O escritório mantém contrato com a AGU desde 2019 para atuação em processos judiciais nos Estados Unidos. Carlo Cauti, muito boa noite. Seja bem-vindo de volta, Cauti, depois de um périplo aí pelos Estados Unidos. Muito bom tê-lo novamente na bancada do Sem Filtro, Cauti. E é curioso, eu conversei mais cedo com o nosso repórter Christian Costa em relação a esse contrato que a AGU, a Advocacia Geral da União, tem com esse escritório americano desde 2019, ainda na gestão de Jair Bolsonaro, pelo valor de 9 milhões, e houve um acréscimo, né? Que agora passou para mais de 12 milhões de reais esse acordo da Advocacia Geral da União com o escritório americano que vai representar o Estado brasileiro nessa ação movida pela Justiça da Flórida. Boa noite.
3: Boa noite, Paula, boa noite, Ana, boa noite, Guto, boa noite, mestre Augusto, boa noite ao nosso público. Tem uma tradição não escrita, tem uma regra não escrita história do governo brasileiro quando contrata esses escritórios tão caros, perde pontualmente todas as causas. Aconteceu em Roma, no caso da Carla Zambelli, foi contratado um escritório caríssimo de advocacia, que era do irmão de um ex-primeiro-ministro italiano, tentando assim pressionar a decisão da justiça italiana, perderam em todas as instâncias. Foram contratar advogados caríssimos na Argentina para perseguir os exilados políticos que estavam por lá, perderam também, e o governo argentino, aliás, o CONARE, né, o órgão do Estado argentino, decretou que eles eram, sim, exilados políticos. Foram contratar um escritório também caro na Espanha e o Oswaldo Eustáquio permanece lá como exilado político. Agora, nos Estados Unidos, vamos repetir o feito de gastar milhões de dólares, inclusive, né, do pagador de imposto brasileiro para perder mais um processo e passar mais uma vergonha internacional, demonstrando, confirmando mais uma vez que no Brasil temos um problema grave de censura e de perseguição, né, aos oponentes políticos. Então, vamos ver como que será o desfecho desse processo, mas se a tradição será respeitada, tomaremos mais um ferro, como foi no passado também nos tribunais americanos, às custas do pagador de imposto brasileiro. Agora, é claro que um processo como esse é já ganho pelas plataformas que estão querendo processar o Alexandre de Moraes e os outros membros do STF e governo brasileiro. Porque não se pode impor a uma plataforma a limitação de conteúdo fora das suas fronteiras, fora da sua competência jurídica, o conceito de competência territorial, que uma das bases do direito há pelo menos 2000 anos, foi simplesmente anulado aqui no Brasil. Ou seja, aquilo que um juiz em Brasília decide vale também para um cidadão no Nebraska. É óbvio que não faz sentido nenhum isso, e óbvio que essa causa já é perdida pelo governo brasileiro. Então, é só uma questão de tempo, é claro que tem toda a liturgia americana, mas também um alerta para as eleições deste ano. Se o Supremo Tribunal Federal ousar voltar a censurar, a tratorar a liberdade de expressão no Brasil, como foram as vergonhosas eleições de 2022, temos um alerta nos Estados Unidos e um processo já em andamento que só pode ser alimentado com mais casos, né, com mais comportamentos indignos de uma Corte Suprema que passou e muito o nível da politização aceitável.
20: Piotto, as empresas então resolveram reforçar o time de advogados nessa ação que corre na Justiça da Flórida, inicialmente contra o ministro Alexandre de Moraes, pessoa física, mas a juíza responsável pelo caso aceitou a representação, a legitimidade da Advocacia Geral da União para representar o Estado brasileiro e, segundo ali a interpretação da AGU, o ministro Alexandre de Moraes estaria ali apenas no desempenho das suas funções e, por isso, deveria ser representado pela AGU e não ele, pessoa física.
0: Então, mas pelo que eu entendi, a Justiça da Flórida aceitou que o Estado o represente, mas não quer dizer que não possa decidir pela culpa pessoal dele, né? Em algum momento, talvez, no processo, possa entender assim, se apresentou a defesa, tudo bem, mas a Justiça pode chegar a alguma outra conclusão. Bom, isso é uma coisa que a gente só vai ver lá na frente, no decorrer do processo. O ponto que o Cauti levantou, o Brasil alega a todo momento que é o seguinte, mas há uma série de problemas porque a justiça americana estaria afrontando a soberania brasileira. E o caso do ministro Alexandre de Moraes, quando vai lá e diz para qualquer uma dessas plataformas de redes sociais sediadas nos Estados Unidos, que tem, obviamente, clientes, né, no mundo inteiro, dizendo, não, você tem que tirar esse perfil. Mas entra no Brasil. Bom, esse é um negócio. Né? Daqui a pouco você vai proibir o oxigênio de entrar no Brasil, porque o oxigênio é antidemocrático. Não, essas coisas, elas funcionam assim, elas funcionam no mundo inteiro. Essa é a vantagem do Brasil fazer parte dessa conexão. Nós não somos a Coreia do Norte, tampouco somos a China. Somos o Brasil, em tese democrático. Então, óbvio que alguma coisa que alguém escreve numa rede social nos Estados Unidos, sediado nos Estados Unidos, com uma conta nos Estados Unidos, vai chegar para nós, como também o movimento contrário. Você decidir que aquela pessoa, segundo a regra democrática, não só dos Estados Unidos, a regra democrática no Brasil não permitiria também derrubar esse perfil aqui, porque isso está dentro da liberdade de expressão garantida na Constituição. Mas vai o ministro e diz assim, não, você tem que derrubar, senão você não vai atuar aqui no Brasil. Isso já é comportamento chinês. Isso é comportamento de ditadura chinesa, de Coreia do Norte, seja lá o que for. Isso é afrontar a soberania americana, o direito americano, que garante a liberdade de expressão, aliás, está de forma muito clara, escrita na primeira emenda. Esse está escrito na primeira emenda da Constituição americana. E está no artigo 5º aqui no Brasil também, está no artigo 220, uma série de coisas. É que a gente está discutindo aqui minúcias, mas se a gente voltar um pouco atrás, nós estamos vivendo agora as consequências de uma decisão de censura por parte do Supremo Tribunal Federal a cidadãos brasileiros e que estão sediados nos Estados Unidos. Isso que não poderia ter sido admitido e lá atrás foi admitido por um monte de gente. Agora estamos tratando, digamos, de coisas que nem deveriam existir se a gente respeitasse primeiramente a nossa lei, a nossa Constituição. O que os americanos estão dizendo é que nós não vamos abrir mão da deles. Eles não vão abrir mão da Constituição americana. Se vocês fazem isso com a de vocês, bom, isso é um problema de vocês.
20: A Ana pediu para falar, acho que ela quer esclarecer em relação à participação da AGU, da legitimidade da AGU nesse processo da Rumble e também Trump Media, Ana, em relação ao ministro Alexandre de Moraes?
2: Sim, Paula, a gente precisa esclarecer para a nossa audiência que a decisão do Tribunal da Flórida não autoriza, a AGU não vai defender o ministro Alexandre de Moraes. O que o tribunal disse foi, bom, o Brasil, através da AGU, diz que tem coisas pertinentes para falar sobre o caso. Então, o juiz admitiu a ingressão da AGU, o Brasil, através da AGU. A gente pode até colocar o tweet do advogado do Trump, nesse caso, o Martin De Luca, porque logo aí, nesse primeiro trecho, ele fala, inclusive tem um artigo da Veja que também falava, né, que dava algumas informações erradas, e nesse primeiro parágrafo ele explica que o Tribunal dos Estados Unidos não autorizou a AGU a defender Moraes pessoalmente, que a decisão...

0: indicação do Brasil, porque também pediram, né? A AGU também pediu que o processo fosse extinto e o juiz disse não. O processo vai seguir, vocês estão autorizados a falar no processo, a colocar os seus argumentos, mas não defender diretamente o ministro Alexandre de Moraes. Achei importante a gente esclarecer isso, já que houve bastante confusão, né, sobre esse caso, mas o advogado do Trump, né, da Rumble e da Trump Media, ele deixa muito claro nesse tweet dele.
1: Diga, Piotr, você quer esclarecer
2: Não,
1: também?
2: só um ponto do que a Ana já disse, mas o que a justiça americana está dizendo claramente é: o governo brasileiro está dizendo, eu tenho alguma coisa a dizer. Tudo bem, você vai dizer. E dentro do princípio da ampla defesa, que isso de fato existe na justiça americana, se o argumento da defesa, apresentada pela AGU, representado por um escritório americano, mas em defesa da AGU, disser, olha, não é o Moraes que vocês têm que processar, vocês têm que processar o Estado brasileiro, porque ele está representando o Estado brasileiro, e aí o processo toma um outro rumo, tudo bem, ele está considerando a possibilidade de ouvir esse argumento, porque o processo movido é contra o Moraes. Em
1: Isso.
2: nenhum momento a Rumble ou a empresa ligada ao Trump estão processando o governo brasileiro, a STF, nada, eles estão processando o Moraes, na pessoa física, inclusive, na decisão. Sim, como juiz, mas é o nome dele. O que a justiça americana, baseada por esse princípio fundamental de democracias sólidas que o Brasil tinha até outro dia, até antes do Supremo, ou até antes desse estilo Alexandre de Moraes de fazer justiça, a justiça brasileira também era assim. Bom, vamos garantir ampla defesa. Tá bom, você participa do processo, traz as suas alegações e eu vou julgar. De repente, eu posso ter uma opinião favorável a você e eu mudo o prospecto do processo. Ou não. Você se manifestou, desconsidera sua manifestação, ela não faz sentido, continua o processo contra o Moraes. E aí pode ser, inclusive, a revelia, dependendo, obviamente, do andamento. Mas aí a gente precisa de passos, né?
1: Porque o ministro, como pessoa física, até o momento não se
2: Não
1: manifestou
2: fez,
1: nesse
2: exatamente.
1: processo.
2: Porque está apostando as fichas nessa decisão da AGU, né?
1: Perfeito. Diga, Cauti.
3: A única coisa que deixa um pouco preocupado é se o Brasil se coloca como contraparte, como responsável pelas ações cometidas pelo Moraes do Brasil, se o Moraes for condenado, quem paga a indenização vai ser o governo
2: Sim,
3: brasileiro e não o Moraes, pessoa física. Ou
2: sim, sim.
3: seja, ele censurou a torto e a direito pessoas, instituições, entidades lá fora, vai tomar uma condenação nos Estados Unidos e o pagador de imposto brasileiro vai ter que pagar pelos danos por ele cometido? Essa é a pergunta que fica. Pagaremos todos nós pelos abusos do Moraes feitos lá nos Estados Unidos?
1: Não, já estamos pagando o
4: Ele
1: escritório.
3: Escritório já pagamos, né?
4: Já gastou dinheiro dele com imóveis, né? A imobiliária Alexandre de Moraes vai bem.
1: A Ana quer fazer um complemento?
0: É só um complemento em cima do que o Piotr trouxe, que é muito pertinente pelo seguinte: a autorização do juiz para que o Brasil entre no caso como uma outra parte, não como defesa do Moraes. Isso pode ser muito ruim para o Moraes, inclusive, porque qual é o argumento que o Brasil, que a AGU vai trazer para a justiça americana? Ah, veja, senhor juiz, a lei foi aplicada porque feriram, né, o ministro da Suprema Corte do Brasil. Ele aplicou a lei porque feriu a liberdade de expressão, porque feriu. Aí vem aquele pacote todo de ataques à democracia, aquela coisa toda. E aí, o que o juiz vai falar? Meus senhores, esse processo se diz respeito aos Estados Unidos. O que vocês decidem no Brasil, isso é problema de vocês. Não estamos interferindo nisso. Então, eu acho que a entrada da AGU como a parte, outra parte, não a defesa do ministro Alexandre de Moraes, pode ser muito ruim para o Brasil e para o Alexandre de Moraes, porque o juiz vai olhar e falar: quais são os seus argumentos? Ah, o juiz aplicou a lei. Tá, mas qual lei? A lei do Brasil, onde? Nos Estados Unidos? Então, vocês estão errados, vocês não podem aplicar. E nem isso, né? Porque o Moraes, ele nem aplicou lei nenhuma do Brasil nos Estados Unidos, nem no Brasil. Ele inventou a lei de censura dele, rasgou a Constituição no Brasil e nos Estados Unidos, muito menos. Então, o juiz disse: vocês querem entrar? Tudo bem, eu escuto.
1: Agora a gente muda de assunto para falar de uma operação no Ceará. O deputado federal André Fernandes, do PL do Ceará, afirmou que uma operação para

0: Acabar com uma plantação de maconha realizada pela Secretaria de Segurança Pública e Defesa Social do Ceará em Acopiara, no interior do estado, não eliminou toda a área cultivada. Em vídeo divulgado nas redes sociais, o parlamentar relatou que visitou o local 2 dias depois da ação e disse que cerca de 80% da plantação ainda permanecia intacta. A operação havia sido divulgada pelo governo do Ceará como uma das maiores apreensões de drogas dos últimos anos no estado. André Fernandes também relatou que a área não estava isolada, que não havia policiamento fazendo a preservação do local e destacou que ninguém foi preso durante a ação policial. O deputado ainda levantou suspeitas sobre uma possível interrupção da operação. Na residência existente na propriedade, o deputado encontrou cadernos com anotações, um telefone celular, recibos e outros documentos. Segundo Fernandes, os itens poderiam auxiliar nas investigações. Depois das denúncias, a Secretaria de Segurança Pública e a Controladoria Geral de Disciplina abriram investigações para apurar os procedimentos adotados pelos agentes responsáveis pela ocorrência. Segundo a Polícia Civil, foram localizados cerca de 160 mil pés de maconha em cultivo e outros 130 mil já colhidos, totalizando aproximadamente 290 mil pés da droga, o equivalente a cerca de 5 toneladas. Augusto Nunes, esse vídeo é bastante impressionante que o deputado publicou nas redes sociais no fim de semana, repercutiu muito. Aliás, quem tiver interesse, eu recomendo, ele é um pouco longo, nós tentamos aqui fazer um resumo do que ele conta, porque ele foi até a propriedade e ele encontrou ali, né? A gente está acompanhando as imagens, os pés de maconha, enfim, sacolas repletas aí da droga, também cadernos e vários itens que, segundo ele, poderiam ajudar nas investigações.
1: Olha, aquele, se fosse o estagiário, sim, daquela agência americana que cuida do combate às drogas, levaria um zero, com louvor, né, se ele bolasse esse tipo de operação. Eu fiquei tão perplexo, sim, que eu perguntei para Paula se aquilo era verdade, mandei para Edilson perguntando se era verdade, para Rubinha perguntando, porque eu não acreditava no que estava vendo. Ali é o seguinte, tem a plantação que ele mostra, vasta, e eles pegaram uma parte. Parte dessa parte, eles deixaram ali espalhadas, quer dizer, já deixaram a maconha para o usuário pegar, levar para casa, facilitar o trabalho já. Eles têm livros que o deputado mostra, livros com nomes de quem comprou, levou, dos distribuidores, então, os livros estavam lá. Eles não colheram, não confiscaram esses livros, as provas, eles deixaram lá. Então, você não entende porque houve uma operação dessas, porque a impressão que fica é, eles deixaram o que foi arrancado, sim, lá, eles deixaram as provas lá, e uma parte imensa da plantação não foi nem tocada, e foi interrompida. Então, você tem a sensação também de que era a polícia que estava fazendo isso. Aí chegou a polícia, de verdade, e foi interrompida às pressas, porque não dá para entender como é que você, no meio de uma operação, você interrompe o negócio e deixa provas e o objeto da apreensão. Deveria ser. Está tudo para pelo meio. Então, parece até que é cabo eleitoral da oposição quem fez isso. É um material que mostra que o Ceará realmente, em matéria de combate às drogas, merece o voto de todos os traficantes do Brasil.
0: Calcio, deixa eu ler um trecho da nota da Secretaria de Segurança Pública e Defesa Social do Ceará, que é governado pelo Humano de Freitas, do PT. Vamos
2: lá. Que concorre à reeleição.
0: Abro aspas. A Secretaria da Segurança Pública e Defesa Social do Ceará informa que determinou imediata instauração de inquérito para investigar de forma rigorosa denúncia de falha nos procedimentos na custódia de local de um crime onde foram apreendidos 290 mil pés de maconha durante operação policial no município de Acopiara, no interior do estado.
1: Dá para mostrar
0: também
1: mais
0: diz o seguinte,
1: pouco,
0: a gente vai exibir, pode ilustrando aqui com as imagens, toda e qualquer falha de procedimento será apurada e os responsáveis serão devidamente identificados e punidos dentro da lei. Cauti, diz mais um trecho dessa nota de segurança pública, de segurança pública do Ceará.
2: Só uma pergunta. Eles já mandaram o policiamento lá para fazer a custódia do local?
0: Pois
2: não,
0: é.
2: Desculpa, não é para saber.
0: Como bem lembrou Augusto, vão investigar, o deputado entra na propriedade, tem sacolas ali com recibos, com nomes de pessoas, com cadernetas, com agendas de anotações, tudo ali foi abandonado.
1: Se chegasse um traficante, tem o dever de deixar uma nota de agradecimento ao governo do Estado, porque está tudo pronto para ele, sim.
3: Não, assim, eu me surpreendo, depois desta clara manifestação de incompetência crassa da Secretaria, que alguém saiba ler e escrever na Secretaria de Segurança Pública do Ceará. Porque um troço desse, francamente, é de um cômico. Se não fosse trágico, porque a gente morre usando drogas, seria coisa de filme de piada, de comédia, de péssimo gosto. Os caras deixaram um arquivo livre lá na mesa, com nome, sobrenome, compra, data, dinheiro de traficante. Quantos traficantes estariam presos se os policiais do Ceará tivessem feito o mínimo? Não é um trabalho a mais, é o mínimo, o feijão com arroz, de pegar aquele caderno, ler o caderno, escrever o nome do traficante e mandar prender. Quantas vidas de habitantes do Ceará jovens...
0: Ali, Cauti, esse é um momento.
3: Olha o caderno aqui. Quantos nomes de traficantes estariam lá?
2: Cauti, veja só.
3: Não, pra gente, porque sabiam decifrar números de letras, entendeu?
1: Uma boa quantidade pronta para uso.
3: Pois, não, e quanto vale, sabe quanto vale uma tonelada de maconha hoje? Entre R$1 milhão e R$1,5 milhão de reais. Quantas foram apreendidas? 5 toneladas? Então, temos basicamente de 5 milhões a 8 milhões de reais foram deixados lá no chão do Ceará para quem que quer pegar. Basicamente, deixaram o quê? A erva para o santo, né? Pegaram uma parte e deixaram um brinde lá para os usuários, as pessoas que fazem uso ou trafegam droga, ou seja, deixaram um brinde para os eleitores do PT. É claro, época de eleição, você dá um agradecimento para o seu eleitorado.
1: Até... Não, pelo que se vê, a fazenda... Ela se concentra, se limita a isso, plantar maconha. É só isso, porque não tem outro tipo de... Nada é plantado além disso. E eles deixam ali prontinha para uso, a outra parte é para colher...
3: É a famosa colheita do Lula, Augusto. É a famosa colheita, tão decantada pelo Lula.
0: Piotr, até aparelhos celulares deixaram para trás, é que a gente observa na propriedade.
2: E como é que a Secretaria do Ceará, antes da revelação do deputado André Fernandes, chamou de a maior operação de apreensão de drogas?
0: Isso.
2: É. Bom, podia ter sido bem maior se tivesse pegado tudo, né?
1: Claro.
2: Mas vamos lá, o Ceará é um dos estados da região nordeste do país mais violentos. Segundo os últimos levantamentos. Atuam no Ceará o primeiro comando da capital, o PCC, e também o Comando Vermelho. Se não me engano, o Comando Vermelho fica mais no interior e o PCC na região metropolitana, na capital e na região metropolitana ali de Fortaleza. O governo do Ceará precisa pedir desculpa ao cidadão cearense, porque isso aí chama-se atrapalhada. Isso não foi uma operação, isso foi uma atrapalhada. Agora, e se não foi uma atrapalhada? Se houve, digamos, intenção de fazer um mau serviço para que isso, digamos, não fosse um dano maior ao crime organizado. Eu acho que tudo isso precisa ser investigado agora, precisa saber por que se tomou uma decisão, porque não dá para acreditar que oficiais da polícia, que seja o caso, ou agentes da Polícia Civil do Ceará, ou seja, que pessoal especializado da Secretaria de Segurança do Ceará, não saiba que precisa fazer a apreensão de tudo e, obviamente, resguardar o local com forte segurança, porque nós estamos falando de um estado que tem presença do crime organizado, facções criminosas extremamente violentas, consideradas terroristas agora pelos Estados Unidos, coisa que o Lula se nega a fazer aqui no Brasil, e, obviamente, o tráfico de drogas é uma das razões delas atuarem no Ceará. Não dá para colocar na conta da, digamos, incompetência. Não, não existe incompetência para isso. Se eu imaginar que a Secretaria de Segurança foi incompetente nisso, então demite todo mundo. Ou demite todo mundo ou apura a culpa de quem? E é culpa por quê? Qual a razão de, digamos, cometer um erro tão crasso como esse?
1: Olha,
2: porque
1: só,
2: não é erro, né?
1: Piotr, vale a pena rever aqui alguns números. Olha só. Eles contam que, de acordo com a Polícia Civil, foram localizados... cerca de 660 mil pés de maconha em cultivo e outros 130 mil já colhidos. Eles deixaram intacto o que está em cultivo e deixaram parte do que foi colhido, totalizando aproximadamente 290 mil pés da droga, o equivalente a cerca de 5 toneladas. É isso.
3: É uma floresta, basicamente, de maconha que deixaram em pé. Porque senão, provavelmente, alguém da turma do Partido Verde ia reclamar do desmatamento, né? Começando pela maconha.
0: 18 horas, 20 minutos, nossa semana só começando em Oeste Sem Filtro. E, claro, eu aproveito para convidar você a participar do nosso programa, mandando um vídeo para a produção. O número do nosso WhatsApp é o 11 95786 1993. A gente aguarda o seu contato, a sua participação e faz agora uma rápida pausa. Volta já.
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6: 6h21.
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0: E o ministro Alexandre de Moraes deu prazo de 15 dias para que a Procuradoria-Geral da República se manifeste sobre o inquérito contra o senador Flávio Bolsonaro. Segundo a Polícia Federal, o senador teria cometido o suposto crime de calúnia contra o presidente Lula numa publicação nas redes sociais sobre Nicolás Maduro. A investigação afirma que Flávio atribuiu falsamente ao presidente crimes como tráfico internacional de drogas, lavagem de dinheiro e apoio a terroristas. A defesa de Flávio pediu novas diligências, inclusive o depoimento do presidente Lula, mas os pedidos foram negados por Alexandre de Moraes. Agora, Ana, a gente lembra que cabe, então, à Procuradoria-Geral da República, Paulo Gonet, decidir se vai apresentar a denúncia, se pede novas diligências, nova apresentação ali de provas, mais prazos, ou se vai solicitar o arquivamento desse caso envolvendo o senador e pré-candidato à presidência, Flávio Bolsonaro.
11: O que me chama a atenção nessa notícia, Paula, é PF, Polícia Federal. Nós estamos vivendo um momento de bipolaridade, né, da Polícia Federal. A Ruth e Raquel, né, com a Polícia Federal que quer investigar os crimes do Daniel Vorcaro, tudo que aconteceu no esquemão master do banco e que envolve nomes importantes na nossa República, do Judiciário, do Legislativo, do Executivo, e a Polícia Federal que aponta suposto crime de calúnia contra o Lula. Isso é uma tarefa da Polícia Federal, apostar suposto crime de calúnia? Crime de calúnia, e eu já venci alguns processos, Paula, de calúnia, injúria, difamação, lá na primeira instância. O Lula tem o foro por prerrogativa de função? Tem. Mas é a Polícia Federal que vai apontar um suposto crime de calúnia? Então, ou seja, vocês estavam aí falando de um assunto tão importante, né? Um assunto das drogas. O Brasil hoje é, sim, uma das rotas para vários tipos de drogas. E a Polícia Federal tem delegado e tem investigador preocupado com suposto crime de calúnia contra o presidente Lula. Aí complica, né, Paula? É como... Imagine a gente dando uma notícia aqui. FBI aponta suposto crime de calúnia contra Donald Trump. Não existe isso. Não existe isso. Então, quem sabe em 2027 nós teremos de volta apenas o bom lado da Polícia Federal e não esse lado que parece que é comandado pelo atual diretor, né, da Polícia Federal, o Andrei Rodrigues, que virou um braço político do presidente Lula.
0: Para a gente resgatar o histórico, esse inquérito é fruto aí de uma denúncia da deputada federal Dandara Castro, do PT de Minas Gerais. E só para a gente lembrar nossa audiência sobre qual publicação nós estamos falando, foi uma publicação que Flávio Bolsonaro publicou na Rede X, que ele disse o seguinte, abro aspas para Flávio Bolsonaro, Lula será delatado, é o fim do Foro de São Paulo, tráfico internacional de drogas e armas, lavagem de dinheiro, suporte a terroristas e ditaduras, eleições fraudadas. Tá, inclusive, a gente compartilha na tela, ele estava ali também compartilhando reportagens sobre o governo Lula e também a proximidade, a captura de Nicolás Maduro no início do ano por parte do governo americano, e ele escreveu isso na sua rede social.
1: Eu vou ser breve, Paula. É crime contra a honra. Você só pode haver crime contra a honra se o suposto ofendido aí tiver honra, né? Eu acho que o Lula, pelo currículo, pela capivara dele, não pode processar ninguém por crime contra a honra. Ele não sabe o que é honradez. E foi condenado por ser ladrão. Não tem esse negócio.
0: Diga, Cauti.
3: Não, apenas queria relembrar o histórico dessa amizade muito, vamos dizer assim, intensa entre o Lula e o Maduro, que foram os primeiros líderes que foram recebidos com pompa e circunstância aqui em Brasília, logo que Lula voltou à cena do crime, quer dizer, ao Palácio do Planalto, e Maduro, e Lula também defendeu Maduro, falando que a democracia na Venezuela é uma democracia relativa, né?
1: Então, precisava de uma narrativa.
3: Lula nunca denunciou, nunca uma palavra sobre os tráficos entorpecentes que tranquilamente aconteciam na Venezuela com a cumplicidade do governo, né? Nunca falou nada sobre a possibilidade do Hezbollah ou de outros grupos terroristas montarem bases próximas da fronteira com o Brasil em território venezuelano, nunca falou uma só palavra sobre os presos políticos, assassinatos políticos feitos pelo regime da Venezuela, e agora quer falar de defender a honra e quer usar a Corte Suprema para condenar o candidato da oposição, para o Bolsonaro, conta sobre um assunto que de fato é verdade. E só terminando, Paula, o Moraes, se tivesse capacidade de reler um dia só a Constituição brasileira, perceberia que o artigo 53 é muito claro. A imunidade parlamentar vale sobre qualquer assunto, não só aqueles que o governo gosta.
0: E agora a gente fala sobre eleições 2026. Uma pesquisa divulgada pelo Instituto Nexus, em parceria com o banco BTG Pactual, simulou cenários de segundo turno para a eleição presidencial. O presidente Lula aparece com 47% das intenções de voto contra Flávio Bolsonaro, que tem 44%. A diferença entre os dois está dentro da margem de erro da pesquisa. O levantamento também indicou queda no desempenho de Lula no Nordeste. Na simulação de segundo turno, o petista passou por 66%, de 66% para 61% das intenções de voto na região. Já o senador Flávio Bolsonaro registrou alta e foi de 28% para 30%. A pesquisa ouviu 2 mil pessoas entre os dias 26 e 28 de junho. O levantamento foi encomendado pelo BTG Pactual, tem nível de confiança de 95% e margem de erro de 2 pontos percentuais. O estudo está registrado no Tribunal Superior Eleitoral. Adalberto Piotto, temos alguns fatos políticos aí nessa última semana que talvez possam ter impactado na tendência desta pesquisa revelada hoje, pesquisa da Nexus em parceria com o BTG Pactual. Um deles foi, claro, a operação que atingiu Jacques Wagner, líder agora líder do governo no Senado, e também o vídeo na semana passada da ex-primeira-dama Michelle Bolsonaro em relação a Flávio Bolsonaro. Acho que foram os dois fatos políticos mais marcantes aí desses últimos dias.
2: Olha, começando pelo vídeo da Michelle, do qual comentamos aqui, acho que na quarta-feira da semana passada, né? Quando houve esse vídeo da Michelle. A pesquisa pega a maior parte dos dias, é logo depois, inclusive, disso. Como este fato foi amplamente divulgado, não só pela mídia convencional, como também nas redes sociais, é quase impossível dizer que isso não teria tido um impacto na decisão do eleitor. E pelo que se sabe também, inclusive de medições internas do PL, não causou estrago na campanha do Flávio Bolsonaro. Na verdade, houve até um aumento de rejeição por parte da Michelle entre os partidários, dada a forma como aconteceu. Então, esse fato parece que não pegou. O que pegou, sim, foi a revelação de Jacques Wagner em relação ao Banco Master, ou seja, do escândalo do Banco Master começar no PT da Bahia e entrar no Palácio do Planalto, no gabinete do presidente Lula, com tudo aquilo que nós já divulgamos, ele ter recebido o Vorcaro fora da agenda, ter dado conselhos ao Vorcaro. O Vorcaro é esse exatamente que está preso aí por determinação do ministro André Mendonça, preso pela segunda vez, inclusive. Agora, tem outros pontos dessa pesquisa que chamam a atenção. Eu sei que todo mundo, quando fala de pesquisa, mas é só pesquisa. Só que essas pesquisas são levadas em conta por dois segmentos extremamente importantes. O mercado financeiro e, sim, as campanhas dos partidos. Eles levam em conta as pesquisas. Então, por mais que muita gente pesquisa, tá, eu entendo perfeitamente, se levar em conta também os resultados anteriores, é bom ter uma série de cuidados para divulgar pesquisa, né? De você interpretar aquilo como uma verdade pronta. Mas, tomando os números como foi divulgado, a queda no segundo do turno foi de 6 pontos para 3 pontos. Ou seja, entra em empate agora, empate técnico, porque antes era de 6. Como a margem de erro é de 2, né, você estava ali muito difícil. Agora não, agora você está dentro da margem de erro. Cair de 6 para 3 é bastante importante. O Lula caiu, essa diferença caiu de 6. O Lula caiu, o Bolsonaro subiu, Flávio Bolsonaro. Outra coisa que isso mostra claramente é que parece que o voto em Flávio Bolsonaro é um voto mais firme, mais decidido, ou seja, tanto que não sofreu impacto em relação ao que de Michelle, a menos que outras pesquisas mostrem o contrário, o fato, né, aquele desabafo da Michelle Bolsonaro, como agora por essa queda do Lula, aí sim impactou, e também essa manutenção e até uma alta, né, essa subida do Flávio Bolsonaro. Na região Nordeste, que é um voto de cabresto no PT, praticamente pela série de benefícios sociais da região, na última eleição, a maior parte dos votos esmagadora foi em Lula. Essa queda de 5 pontos e o avanço de 2 pontos para Flávio Bolsonaro, menos 5 para o Lula e mais 2 para o Flávio Bolsonaro, mostra que a região também parece estar começando a, digamos, entender outras coisas em relação ao governo. O modelo de transferência de renda, isso só não está resolvendo o problema. E é essa população que sente mais. A mesma que lá atrás sentia muito o benefício do Bolsa Família, porque recebia um dinheiro que não estava recebendo, e quanto mais gente beneficiada, melhor era para o PT, agora parece não dar esse efeito, porque esse dinheiro está sendo consumido pela inflação. O dinheiro que ele recebia no começo do ano não compra a mesma coisa, muito longe disso, em relação agora. Então, quer dizer, esse benefício já não conta. O governo não tem como aumentar mais benefício também. Então, você vê um voto muito mais firme no Bolsonaro e mais volúvel em relação ao Lula. E isso, obviamente, impacta muita coisa do que vai acontecer daqui por diante na eleição, ou melhor dizendo, na campanha.
0: Perfeito. Ainda estamos em pré-campanha. A campanha não começou oficialmente. Carlo Cauti, quero ouvi-lo também, só para a gente entender aqui a cronologia. A operação da Compliance Zero envolvendo o senador Jax Wagner ocorreu no dia 18 de junho. O vídeo publicado pela Michelle Bolsonaro ocorreu no dia 24 de junho. E a pesquisa coletou ali as impressões dos eleitores entre os dias 26 e 28 de junho. Portanto, dois fatos bem frescos, né, para o eleitorado brasileiro.
3: Mas também, Paula, é interessante que essa pesquisa sai no mesmo dia em que sai o boletim Focus, que é o boletim que sente o humor do mercado, principalmente sobre dois assuntos, inflação e juros. E o boletim Focus, mais uma vez, mostrou que a inflação no Brasil esse ano vai estourar o teto da meta. Teremos uma inflação fora de controle em 2026. Os que mais sofrem com a inflação alta são mais pobres. É a turma do Nordeste, as pessoas que vivem de Bolsa Família, que usam esse dinheiro para comprar comida. E a inflação de alimentos explodiu ainda mais do que a inflação oficial. Além disso, essas pessoas são obrigadas a se endividar para sobreviver, para comprar qualquer coisa, de um carro, de uma moto para ser motoboy, se endividar para comprar eletrodoméstico, e os juros tão altos por causa do governo também acabam sufocando a economia doméstica dessas pessoas. Então, uma inflação tão persistente que cada mês que passa mostra que ainda vai ser maior, acaba penalizando justamente essas pessoas que deveriam ser o eleitorado cativo do PT. Então, além do Banco Master, além do caso Jax Wagner, além do caso Michele, temos um problema real da vida cotidiana de milhões de brasileiros que não conseguem mais chegar até o final do mês por causa dessa incompetência crônica de um governo que só sabe taxar e gastar.
0: Bom, estamos em ano eleitoral, então, claro, a gente vai compartilhar com você que nos acompanha a campanha da revista Oeste nesse ano, marcado por muita polarização, por um cenário bastante indefinido de insegurança e disputas sobre os rumos do país, cresce entre os brasileiros um sentimento difícil de ignorar, o medo. Medo da impunidade, do avanço do crime, da perda da liberdade. E é em momentos assim que o jornalismo precisa exercer o seu papel com responsabilidade e compromisso com os fatos. A Oeste apresenta diariamente reflexões sobre alguns dos principais medos e dores enfrentados pelos brasileiros.
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0: O Cauti, ontem, semana passada ainda noticiamos, acho que você estava conosco, o Brasil batendo recorde ainda no primeiro semestre de arrecadação, 2 trilhões de reais. Acho que foi a maior, arrecadação dos últimos anos no primeiro, primeiro semestre do ano, Cauti.
3: Ou seja, em 6 meses arrecadamos 2 trilhões de reais. Falta ainda 6 meses para acabar o ano, vamos chegar a quanto? Nunca antes na história desse país se taxou tanto e o brasileiro pagou tantos impostos para ter serviços públicos de a qualidade que conhecemos. Então, assinar a Revista Oeste é também contribuir para denunciar esses excessos, para denunciar esses abusos, para mostrar de que esse dinheiro que sai do bolso do trabalhador, que passou horas debaixo de chuva, dentro de fábricas, trabalhando como entregador, trabalhando no seu ofício, acaba indo para um Estado perdulário e que gasta em privilégios de um lado e também gasta em desperdícios do outro. Então, na Revista Oeste, a gente batalha e defende o bom uso do dinheiro público e por isso que é tão importante assinar a Oeste, para que cada vez mais o governo, as instituições sejam pressionadas e evitem envergonhar o brasileiro com esta destruição de riqueza e que usem com mais consciência o dinheiro que é produzido pelas empresas e pelos trabalhadores.
0: 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E agora nós seguimos com o nosso noticiário, porque o presidente do país vizinho da Argentina, Javier Milei, publicou uma foto ao lado do senador Flávio Bolsonaro e escreveu que vem aí a maré azul para o Brasil. Flávio está em Buenos Aires para participar de um evento da comunidade judaica e se reuniu com Javier Milei nesta segunda-feira. Nas redes sociais, o senador agradeceu a publicação e afirmou que a Maré Azul vai libertar todas as Américas. Durante o evento, Flávio também defendeu o avanço da direita na América Latina e disse que o Brasil voltará a ser irmão da Argentina. Augusto, a gente tem acompanhado aí essa maré da direita na América do Sul e agora um apoiador forte, aí, Javier Milei, que tem feito grandes transformações na economia argentina nos últimos anos.
1: Tem cumprido as promessas de campanha com enorme sucesso. A Argentina vai saindo do buraco em que se meteu por ter mantido no poder os peronistas durante tanto tempo. E o Lula está assustado com o que acontece por aqui, né? Porque ele só se entende, ele só mantém relações amistosas com o que há de pior no mundo, né? Era amigão do Maduro, é incapaz de chamar de ditadura o que é uma ditadura, como, por exemplo, a Coreia do Norte. Ele chama o ditador, todo ditador, de líder, isso aí é a esquerda brasileira, é especialista nisso. Não existe nenhum ditador de esquerda, existe só líder, como na China, líder da China. Não é primeiro-ministro, não é secretário-geral do partido, nada, é líder. Então, como a América está ficando, a América do Sul está ficando mais racional, é natural que o Lula fique chocado com o que se passa. É isso aí.
0: Diga, Lacaute, para a gente fechar essa rodada.
3: Não, Milei está apenas mostrando o óbvio, que na América Latina ninguém mais aguenta governos de esquerda aqui. Após vários anos de governo, só produziram desespero, produziram devastação econômica, miséria e, em alguns casos, também um êxodo, como na Venezuela. Todos os eleitores da América Latina, quando podem, votam pontualmente para a direita. Foi na Bolívia, foi no Chile. Se pudessem votar na Venezuela, votariam para Maria Corina Machado, também para a líder de direita. Foi na Argentina, só falta o Brasil. Então, o Brasil hoje é a única grande ilha vermelha no mar azul que é a América Latina. Mas as eleições vão chegar aqui no Brasil em breve. Então, em outubro, quem sabe, também o Brasil possa mudar de cor, de vermelho para azul. Azul com benefício para todos os brasileiros, como a gente está vendo na Argentina, onde a inflação foi derrotada e como a gente está vendo os argentinos voltando até fazer turismo. Aonde? Aqui no Brasil, porque o padrão de vida deles está muito melhor do que o nosso.
0: Agora, 18 horas 41 minutos, sem filtro, vai para um rápido intervalo, a gente volta já.
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24: O presidente Lula atacou o governador...
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24: A obras de embarcações da Petrobras em Itajaí na última sexta-feira. O petista questionou posicionamentos do governador sobre políticas de inclusão racial, como as cotas. Lula também cobrou a ausência de Jorginho em eventos promovidos pelo governo federal no estado.
26: E o governador, que eu não sei nem o nome dele, nunca teve coragem de comparecer em nenhum evento com o governo federal. Nunca teve coragem de comparecer. E todos são convidados. Todos são convidados. Ele deveria vir para explicar para vocês, porque na campanha dele, ele tirava fotografia com a metralhadora.
24: O petista afirmou que o governador do estado evitou parcerias com o governo federal.
26: Ele simplesmente não participou para não fazer parceria com o governo federal. Qual é o tamanho da cabeça desse cidadão? Qual é a qualidade da massa encefálica que ele tem na cabeça? Qual é? É de se pesquisar, porque um ser humano não pode ser pequeno a ponto de não privilegiar os interesses do povo de Santa Catarina. Quando eu venho aqui, eu poderia dizer para a Magna, Magna, não vou fazer lá no estaleiro de Santa Catarina. Vamos procurar outro estaleiro. Eu estou com bronca, porque eu perdi as eleições, não vai fazer. Poderia ter feito isso. Não. Eu não jogo rasteiro. Eu vim aqui porque esse é o Estado brasileiro. É o Estado de gente trabalhadora.
24: Lula ainda falou sobre a necessidade de combater o racismo em Santa Catarina e disse que é preciso evitar que a população perca o senso de grandeza.
26: Vocês não podem permitir que prevaleça em Santa Catarina o racismo. Não pode permitir. Não pode permitir que aqui em Santa Catarina as pessoas sejam tomadas da síndrome de grandeza, porque esse Estado é muito rico, não é pobre. A gente é um Estado brasileiro e todo mundo tem que ser tratado igual. Todo mundo. Não tem o cara que é branco é melhor do que o que é negro. O cara que é nordestino é pior do que o que é o sul do país. Que história que é essa? A gente não aceita. Hitler tentou fazer isso. E acabou do jeito que acabou. Se a gente não pode permitir essa ideia da hegemonia branca sobre o restante do país, a gente não pode. Na verdade, isso não é hegemonia branca, é hegemonia da ignorância. É hegemonia da ignorância. Que a gente tem que ter coragem de debater, gente.
24: Olha, Ana, a gente lembra que esse evento ocorreu na última sexta-feira em Itajaí, Santa Catarina. É muito triste, né, ouvir o presidente. É lamentável, grave, ouvir o que o presidente falou, ofendeu os catarinenses, fez inferências preconceituosas. Enfim, esse trecho rodou muito as redes sociais nesse último fim de semana. Daqui a pouco a gente traz, inclusive, a resposta do governador de Santa Catarina, Jorginho Melo.
4: Nossa, que horror, Paula. Olha, é o presidente do Brasil. Que triste isso, né? Vamos lá, alguns pontos aqui. O Lula, primeiro, o Lula falar da massa encefálica de alguém, acho que ele primeiro precisa apresentar alguma massa encefálica para poder falar da massa encefálica de alguém. Agora, ele fala do governador de Santa Catarina, que o governador não aparece, que ninguém quer fazer nenhuma parceria com o governo federal. Senhor Lula, o senhor não apareceu até hoje no Rio Grande do Sul, desde aquela tragédia. O Rio Grande do Sul ficou completamente abandonado pelo governo federal. Se não fossem as autoridades locais, a comunidade civil, as forças da sociedade civil, dos voluntários, de voluntários como a própria Revista Oeste, nós arrecadamos quase, se eu não me engano, 6 milhões de reais. Fizemos um mutirão para tentar ajudar o senhor. A esposa do senhor foi lá para tirar foto com o cavalo, com o cachorro e foi embora. As crianças que ficaram lá sem pais, sem casas, sem alimentação, sem futuro, sem estradas. O senhor não voltou no Rio Grande do Sul, senhor Lula. O senhor vai falar o quê para algum governador do Sul? O senhor abandonou a região Sul faz muito tempo. Agora, o bingo do wokismo, da lacração, né? Síndrome de grandeza, hegemonia branca, ódio aos negros. O problema é que gente com a massa encefálica do Lula, eles têm pavor à síndrome de grandeza. E não é síndrome de grandeza do branco, do negro, do indígena, do asiático, do latino, do americano. Homens como Lula, a esquerda, tem pavor da síndrome de grandeza. Porque quando um negro tem a síndrome de grandeza e quer crescer, e quer empreender, e quer ser dono do seu destino, vocês também criticam. Porque aí não é negro o suficiente. Não é negro no cabresto, como vocês da esquerda, senhor Lula, como vocês desejam. Se é mulher que tem síndrome de grandeza, também não serve se é uma mulher que pertence à direita no mundo. Essa síndrome de grandeza que o Lula critica, agora nesse sábado, Paula, os Estados Unidos da América vão completar 250 anos da independência dos Estados Unidos. Uma nação que desde o início tem essa síndrome de grandeza, porque os cidadãos, preto, branco, alto, baixo, eles querem empreender, eles querem fazer acontecer, eles querem o autogoverno, eles não querem uma pessoa com a massa encefálica do Lula dizendo o que eles têm que fazer. Portanto, Paula, tomara que esse tipo de discurso hipócrita, falso e que não soma em absolutamente nada para o nosso futuro, que esse tipo de discurso esteja com os dias contados até 31 de dezembro.
24: Para acrescentar uma informação em relação ao segundo turno das eleições de 2022, como é que foi entre Lula e Bolsonaro em Santa Catarina? Bolsonaro ficou com 69,27% dos votos válidos e Lula com 30,73% em Santa Catarina.
1: Esse é o motivo do ressentimento.
2: Isso.
1: Esse é o problema. O que ele chama de síndrome de grandeza é o seguinte: Santa Catarina é um estado desenvolvido, bem mais desenvolvido que outros estados que votam no Lula. É a prova de que quanto mais bem informado é o povo, quanto mais entende a situação política e econômica, o eleitorado menor é a votação do Lula. Ele gosta de fazer essas viagens e vai para uma cidade que, onde, por exemplo, ele fez isso no Rio Grande do Sul. Ele, a autoridade principal lá é do, pertence a outro partido. Ele gosta que essa autoridade apareça no palanque dele para que a plateia vai, sempre uma, a plateia que vai é minúscula, como era essa aí. E aí ele aparece como pacificador, que ele nunca foi. Não, não quero que vá, que é isso. Não faz mal que é de outro partido e tal. Santa Catarina não recorre ao

0: governo federal. Primeiro, porque o governo federal não tem dinheiro para ajudar ninguém. Segundo, porque não ajuda governadores da oposição. Terceiro, porque Santa Catarina tem grandeza, não é síndrome, não. Tem grandeza e tem, se é isso que o Lula tentou dizer nesse discurso mal arranjado, Santa Catarina tem consciência da riqueza. Eu sou muito impressionado, muito bem impressionado com Santa Catarina, porque é um estado brasileiro que tem pleno emprego. O Oeste Catarinense é o Brasil do futuro. Já tem no presente. Mas, numa visita que eu fiz ao centro de distribuição da Avan em Brusque, terra da Paula, o Luciano Hang chamou um grupo de funcionários que estavam lá em várias áreas muito grandes, aquilo, você vai com o carrinho e tal. Ele juntou um grupo de umas 30 pessoas que estavam trabalhando e perguntou de onde elas tinham vindo. Você tinha vários venezuelanos, cubanos, peruanos e também brasileiros de outros estados e de Santa Catarina. Isto é Santa Catarina. E o Lula não precisa ajudar Santa Catarina para que continue a se desenvolver. Tem um bom governo, já está reeleito Jorginho Melo, e ele não vai conversar com o Lula, como disse o próprio governador, porque não tem o que conversar.
1: Sim.
0: Falar o quê com o Lula? Ouvir bobagem? Então, o Lula é o ressentido, né? O tempo todo. Né? Rouba o país e fica ressentido com quem não depende dele, porque o Lula depende da pobreza e da desinformação para conseguir voto.
2: Eu quero ouvir o Cáutio Piotto também, mas deixa eu trazer o que disse o governador de Santa Catarina, porque o Jorginho Melo justamente utilizou dados socioeconômicos e reportagens para rebater o presidente Lula a respeito aí do desempenho de Santa Catarina. Então vamos lá, numa das publicações, o Jorginho Melo destacou os dados de migração e afirmou que Santa Catarina foi o estado que mais recebeu migrantes nos últimos anos. Já numa outra publicação, o governador divulgou dados que indicam que o estado tem a menor desigualdade de renda do país. Jorginho também citou números do Bolsa Família, destacando que Santa Catarina possui o menor percentual de beneficiários do programa no Brasil. O governador ainda mencionou indicadores de segurança pública para sustentar que o estado é o mais seguro do país. Em entrevista coletiva, Jorginho também explicou o motivo de não ter participado do evento promovido pelo governo federal.
3: Não fui me encontrar com ele, não vou, porque ele nunca ajudou Santa Catarina. Né? Ele vem aqui para fazer bravata e eu, pessoas são... Falo por falar mal das pessoas. Eu respeito todo mundo, nunca procuro evitar encontros com ele. Eles não fazem um túnel que é 1,5 bilhão lá no Morro dos Cavalos, vem mentir que disponibilizou 24 bilhões. Isso aí é conversa para boi dormir. Esse projeto do Ministério do Transporte, essa intenção era para pedagiar todas as nossas SC de Santa Catarina com os pedaços das federais. Isso eu não concordo. Eu renovei as estradas, eu não quero que o povo pague pedágio.
2: E Piotto, só para fechar, o governador Jorginho Melo disse que vai apresentar uma representação na Procuradoria-Geral da República por entender que essas declarações que nós acompanhamos aí do presidente Lula tiveram então um caráter criminoso e preconceituoso.
4: E tá certo. É preconceituoso, sim. O Lula é baixo. É uma pessoa baixa. Ele joga baixo. Ele é desleal. Isso é da política do Lula desde sempre, inclusive com quem é aliado dele, imagina com quem não é. Mas eu vou acrescentar um dado econômico de Santa Catarina, que é também de parte do centro-oeste e do sul do Brasil, do sudeste e do sul do país, né? Santa Catarina é dos estados que mais contribui com impostos federais e que menos recebe. Se não me engano, acho que é o quarto que menos recebe. Está atrás de São Paulo, Paraná e Rio Grande do Sul. Ou seja, para se ter uma ideia, de 2001 a 2025, mandou para o governo federal 590 bilhões em impostos. Recebeu 83 quase 84 milhões. Ou seja, isso dá 14% do que enviou. O Lula deveria agradecer estados como Santa Catarina, porque esse dinheiro que Santa Catarina manda permite ao governo federal, de alguma maneira, muito mal feito, mas enfim, poder fazer distribuição de riqueza no país. Não, ele vai lá e reclama do estado que deu certo, do país que deu certo. Santa Catarina é um dos estados que deu certo. Aliás, incrível, né? O Lula não ganha, o PT não ganha eleição para governador em São Paulo também. E São Paulo é o estado que mais contribui para o governo federal e recebe menos. A capital já não consegue mais, na capital não consegue eleger mais prefeito do PT. Porque quando as pessoas, segundo o próprio Lula, aumentam um pouco de renda, melhoram de vida, não votam mais no PT. Claro que não votam. Elas começam a conhecer a realidade. Vão votar no PT por quê? O Lula foi, sim, preconceituoso com Santa Catarina. Foi, sim. O presidente da República precisa ser duplamente responsabilizado por isso. Porque ele deveria unir o país. Ele governa para todos. E se teve só 30% ou 31% dos votos válidos em Santa Catarina, isso é um detalhe de eleição. Isso é mera planilha eleitoral. Ele tem que governar para o Brasil inteiro. O Lula é uma pessoa baixa. É inacreditável como ele fica insistindo nessa divisão do país.
0: E o teu negócio é impressionante. O que o governo federal poderia fazer por Santa Catarina, como lembrou o governador, são obras relacionadas à infraestrutura. É o que falta. Né? Nos polos do agronegócio, você tem problemas com com as estradas federais. E o Lula não mexe com isso. Propositadamente, ele persegue governadores que não são do PT. E Santa Catarina também não dá a menor bola para isso, porque vai em frente e vai resolver os seus problemas.
4: E, Augusto, e quando o governo federal não investe como política de Estado em infraestrutura, ele pune o cidadão do país, porque, obviamente, você vai Exatamente. Ter mais inflação, você tem aumento da demanda e não chega o produto, estou falando do agronegócio, é também o próprio país Exato. Que passa a ter dificuldade ou um custo mais caro para exportar, porque você vai precisar dos portos para exportar. O Lula faz exatamente o oposto e critica quem tá garantindo o crescimento do país, que não são os estados que, nesse momento, até por obra do PT, porque são governados pelo PT, dependem do restante do país. Ah, eu vi um vídeo na internet sobre isso, era um pedreiro, se não me engano, acho que do Maranhão, dizendo assim, criticando o Lula. O povo nordestino está vendo isso aí e pensa, não, o povo nordestino está reclamando do Lula. Ele diz assim, olha aqui, ó, eu ganho 50 e o pedreiro de Santa Catarina ganha 200. Isso aí. E o Lula quer dizer que aqui é que está bom. Era essa. Esse é o resumo. O povo brasileiro entende as mesmas coisas que todo mundo, independentemente da classe social ou formação educacional. Do jeito dele, está chegando à mesma conclusão. O Lula acha que, dividindo o país, vai ganhar essa eleição. Ele está muito enganado.
2: Olha, vocês não sabem como eu fico orgulhosa de ouvir vocês aqui falando sobre o meu estado. Sou muito orgulhosa.
0: Eu sou neto de catarinense.
2: Ah, é. Augusto também é neto de catarinense. É um estado belíssimo.
4: Eu servi a Marinha em Santa Catarina.
2: E maravilhoso para morar. Eu escolhi São Paulo de coração, mas adoro a Santa e Bela Catarina. O Cauch também teve a oportunidade de conhecer o oeste do estado. Inclusive, escreveu para a Revista Oeste, né, trazendo um panorama também dessa região muito próspera do estado de Santa Catarina, que tem pleno emprego, como bem lembrou o Augusto, né? Inclusive, tem dificuldade de encontrar mão de obra.
4: Deveria ser copiado, né? Claro. Deveria ser elogiado.
2: Exaltado.
4: Um exemplo, vamos entender o Brasil, que vocês estão fazendo de bom aí para a gente replicar no país. Desculpa, Cauti.
1: Não, imagina, Pedro. E não por acaso, a edição 185 da Revista Oeste de 2023, o título é A Vitória do Trabalho. Aí. Porque é o Oeste Catarinense, né? Que era o lugar onde, 100 anos atrás, não tinha nada. Zero. Não tinha terra fértil, não tinha nada. Era só floresta. E graças ao trabalho de milhões de pessoas que se instalaram lá e começaram do zero, atividades econômicas que depois se tornaram gigantes. Sadia, a Perdigão, indústrias mecânicas, a WEG, por exemplo, entre, podia citar muitas outras, transformaram aquilo que era um pedaço de nada no coração econômico do sul do Brasil. Então, foi a vitória do trabalho, que é uma palavra que é quase anátema para o PT, né? Onde tem trabalho, com certeza não vai ter petista e vice-versa, e a vitória do trabalho mostra como se constrói a prosperidade. Então, Lula foi lá, quis dar aula de moral para os catarinenses, né? Na verdade, ele só expôs que está com sérias criticidades geriátricas e que, né, perdeu, mais uma vez, aquele pouco de dignidade que ainda lhe sobrava.
2: Agora, 19h02, a gente vai para um rápido intervalo comercial, volta já.
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1: E o presidente Lula anunciou hoje o programa Desenrola Adimplentes, voltado a quem está em dia com as contas. A medida permitirá a troca de dívidas com juros mais altos, como cartão de crédito, cheque especial e empréstimos pessoais, por créditos com juros menores. A operação será feita com garantia do Fundo Garantidor de Operações, mecanismo usado pelo governo para reduzir o risco das instituições financeiras e facilitar a concessão de crédito. Em maio deste ano, o Brasil registrou 75 milhões e 60 mil consumidores com o nome negativado, o que representa quase metade da população adulta do país. A maior parte dos devedores tem entre 30 e 39 anos e as mulheres representam a maioria entre os inadimplentes. Piotr, você já, inclusive, escreveu sobre isso na Oeste em várias oportunidades. Agora, mais um desenrola, mas para quem está com as contas em dia. Agora, é para quem está pagando direitinho, mas precisa de uns juros, aliás, com juros de até 1,99 ao mês para poder quitar juros, contas e dívidas mais altas, como, por exemplo, com cartão de crédito.
2: Agora, veja só, e vai usar, obviamente, tem um funding do governo, né? O governo está fazendo a garantia, inclusive, pelo Fundo Garantidor de Operações, chama-se FGO. A questão é, se você tem uma situação econômica melhor, imagina que você contratou uma dívida lá atrás, em que você tinha uma situação da economia ruim. A economia melhora, aparece um monte de banco querendo pegar a sua dívida com um juros menor. Ele oferece para você essa condição. A economia piorou. E aí, obviamente, que os bancos não vão fazer isso. O que, que faz o governo Lula? Usa toda a sua rede estatal, porque são os bancos públicos que vão fazer essa oferta desse novo desenrola, um enrola sei lá o quê, aliás, até para 90 dias. 90 dias já é considerado inadimplência no país pelo sistema financeiro. Mas o Lula, de novo, no ano eleitoral, ele está usando e abusando de todos os recursos possíveis para tentar melhorar a sua situação nas pesquisas. Então, aí tem duas coisas. Boa parte dessas pesquisas que mostram a aprovação do Lula e também o desejo de votar no Lula.

0: talvez não estejam revelando a verdade, que o governo está realmente desesperado. A pergunta que se faz é, caberia isso num ano eleitoral? Quer dizer, é mais uma medida para tentar favorecer o governo atual? Porque essa situação desses brasileiros estava ruim no ano passado já. Por que que o governo não tomou essa medida no ano passado? No começo desse ano também já estava difícil. É, fazer isso agora no mês de julho, nós estamos em junho, praticamente julho, e está fazendo em junho porque aqui em julho já não poderia. E é uma, por medida provisória. Por que por medida provisória? Porque não discute isso com o Congresso Nacional. Porque o Congresso agora não quer votar mais esse tipo de medida, sobretudo o Senado, onde o governo Lula não tem mais hoje uma situação confortável. Aliás, nunca teve, né? Comprava parlamentares. Houve, de novo, uma espécie de mensalão, digamos, à vista de todo mundo, né? Porque era emenda parlamentar para cá, troca de cargo, e ninguém escondeu isso, para se ter uma ideia. É, de novo, o governo Lula está usando e abusando do dinheiro do pagador de impostos para financiar outras pessoas e apenas com ganho eleitoral. Essa medida não vai existir em janeiro do ano que vem, se por acaso o PT ganhar a eleição. Ou seja, isso não é nenhuma política de Estado. É medida praticamente, completamente eleitoreira, é populismo fiscal.
1: O Cátio, estava ouvindo alguns analistas dizendo que essa agora é uma premiação para quem paga em dia, porque o primeiro desenrola era para inadimplente, quem estava devendo. E aí quem estava pagando as contas certinho falou, mas aí não vai ter nada para mim? Aí o governo veio com o desenrola para inadimplente. A gente lembra que precisa ser trabalhador informal para poder utilizar esse recurso, né, do fundo garantidor, fundo...
2: Garantidor de operações.
1: Exatamente.
2: Ou seja, basicamente o que acontece? Você tem uma dívida e você está pagando em dia. O governo diz, olha, eu te dou um dinheiro para você pagar menos juros. Deixa comigo e vai num banco público. Aí o que acontece? Se você não pagar aquela dívida, se você se tornar inadimplente, sabe quem paga? O Estado, o governo, ou seja, todos nós, eles estão pegando dinheiro do nosso bolso e colocando em bancos públicos para financiar uma política populista desnecessária. Para fazer o quê? Para comprar votos de trabalhadores informais, de quem trabalha, né, como entregador, das pessoas que fazem faxinas, etc, etc. Ou seja, é mais uma vez, se for, isso tudo, como o Piotr bem falou, de medida provisória, sem passar pelo Congresso. Mas se fosse o Bolsonaro, já teria um... Então, estava todo mundo preso no Ministério da Fazenda. O STF ia chamar isso de compra de voto, de propaganda eleitoral antecipada, de qualquer coisa. E é a segunda vez que isso acontece, né, Piotr? Porque o governo federal já fez isso no mês passado com aquele programa para comprar Uber e motos para motoboy usando dinheiro público também via medida provisória para tentar comprar votos de categorias que rejeitavam o PT. Tentaram entuchar lá a CLT e essas pessoas recusaram e o ministro Marinho quebrou a cara lá. Então, se tivesse o Bolsonaro fazendo esse populismo desenfreado, já teria todo mundo sido preso ou declarado inelegível, já que o Lula, o STF, sempre muito alerta, dessa vez está quietinho.
1: Agora a gente muda de assunto para falar que o ministro do Supremo Tribunal Federal, André Mendonça, recebeu um pedido da Polícia Federal para prorrogar o prazo de investigação da Operação Sem Desconto, que apura fraudes no INSS. A Polícia Federal afirma que precisa de mais tempo para analisar o material apreendido durante a operação. Segundo a corporação, apenas cerca de 40% dos mais de 1.700 itens apreendidos foram analisados. A etapa inclui a análise da quebra dos sigilos bancário, fiscal e telemático de Fábio Luiz Lula da Silva Lulinha, autorizada pelo ministro Gilmar Mendes. Pelo ministro André Mendonça. A Polícia Federal alega falta de efetivo para concluir o trabalho, informa que apenas 11 agentes atuam na investigação, quando o ideal seria uma equipe com mais de 40 policiais. Ana, a gente tem acompanhado, inclusive, uma decisão do próprio presidente Lula pedindo que vários agentes da Polícia Federal voltassem aos seus órgãos, ao seu órgão de origem, né? Muitos estavam emprestados, inclusive em gabinetes do ministro André Mendonça e de outros ministros do Supremo Tribunal Federal. E agora a gente traz essa informação que a Polícia Federal pede mais tempo porque está sem braços para seguir nessa investigação sobre as fraudes no INSS.
3: E onde está o Lulinha? Está lá na Espanha, né? Até agora, aquela celeridade toda que havia antes para investigações sobre baleia, cartão de vacina, filhos do presidente Bolsonaro, parentes, primos, primos distantes, 24 horas para isso, 72 horas para aquilo. É, o Lulinha continua, né? O ministro, até o próprio ministro... Claro que isso tudo estando nas mãos do ministro André Mendonça, o ministro André Mendonça vai seguir o rito, já mostrou que é um homem da lei, que segue os ritos, que segue o devido processo legal, mas a gente não vê também, até por parte da imprensa, a cobrança em cima do que o próprio Lula disse, que se o meu filho tiver alguma coisa para ser explicada, que eu não vou passar a mão na cabeça, que ele venha e que ele explique. Cadê o seu filho, presidente Lula? Não apareceu, continua escondido lá na Espanha.
1: Augusto, a gente lembra que o ministro André Mendonça tinha concedido um prazo de 60 dias para a PF finalizar as investigações. Eles deram ok e agora, recentemente, a corporação afirmou então que não ia conseguir, que precisaria de mais 6 meses, pelo menos, para analisar a quantidade de documentos envolvendo aí as fraudes, inclusive a citação do nome do filho do Lula nesse caso.
4: O Lula disse que todos os envolvidos seriam investigados até que aparecesse nas investigações, nas apurações, o nome do filho. Já tinha o irmão. O irmão disse, não, vamos investigar, nesse mesmo escândalo. Aí entra o filho, já fica mais difícil. Filho está na Espanha, o irmão não aparece nas investigações. O fato é que o governo está fazendo tudo para que o caso não seja desvendado inteiramente. Roubaram aposentados. A quadrilha, chefiada pelo Careca do INSS, inclui o filho e o irmão do presidente da República. E ele não quer que a coisa ande. Agora, para uma investigação dessa, você designar 11 policiais é uma ofensa à inteligência do país.
1: Piotr, nesse caso, a gente lembra que houve uma troca do delegado responsável pela investigação. Sim. Recentemente, por ordem da Polícia Federal, foi feito ali um remanejamento. Então, Quem estava ali acompanhando desde o início toda a investigação foi substituído. Isso também, claro, acaba atrasando e atrapalhando as investigações.
5: Como disse o Augusto, o governo não quer que a investigação avance. Está o filho do presidente Lula na linha de investigação, na principal linha de investigação, e também o irmão dele. O governo Lula, aí a gente pergunta, né? Veja só, o Andrei Rodrigues, né? O delegado-geral da Polícia Federal, que foi segurança da campanha do Lula lá em 2022, e o Supremo, nesse caso, não viu nenhum problema em ele ser colocado, nomeado pelo presidente como delegado-geral. É o delegado que frequenta todos os eventos do Supremo, inclusive, estava no Banco Massa também, estava em Londres também, estava,
2: Andrei? Tomando uísque.
5: Estava também. O delegado da Polícia Federal, veja só, o chefe da Polícia Federal do país, amigo do Lula, muito íntimo, inclusive, né? Tanto que foi colocado ali, era o chefe da campanha, depois já vai. E se é íntimo ou não, mas enfim, me parece muito próximo ao presidente da República, estava lá tomando uísque pago pelo Vorcaro. Isso ele mesmo deveria pedir demissão, porque, convenhamos, isso não é cabível, né? Mas o governo Lula não está nem um pouco preocupado com isso, não quer investigar, roubou aposentados. É talvez a corrupção mais torpe que se possa imaginar, essa e corrupção na área da saúde, né? Conseguiram roubar aposentados dessa vez. Veja só, de novo, né? Preciso entender se as pesquisas estão realmente captando esse sentimento do brasileiro que rejeita esse tipo de governo, o governo Lula. Mas, enfim, o governo Lula não quer nenhuma dessas investigações. Está fazendo possível e impossível. Agora, caberá, obviamente, a esse grupo menor do que deveria ser de delegados e agentes da Polícia Federal continuar esse trabalho hercúleo. E também, neste caso, acho que também o ministro André Mendonça poderia começar a levantar sigilo de algumas investigações, porque se já tem 40%, é uma boa parte. Boa parte dali já pode ser levantado sigilo para a gente saber quem é quem nesse escândalo que roubava aposentados e que teve um salto exponencial no governo Lula, justamente com associações aí ligadas ao PT. É incrível como está, põe a mão em tudo, né?
1: Pois é, Cauti, essa informação ela vem na esteira da decisão que nós trouxemos recentemente do presidente Lula pedindo de volta os delegados que estavam lotados em outros órgãos, inclusive delegados que estavam no gabinete do ministro André Mendonça. A justificativa do governo é que eles precisavam desses profissionais para combater o crime organizado. Mas o que a gente está vendo parece uma tentativa de enfraquecer as investigações.
2: No Ceará, mais organizado do que esse crime, que é uma máfia familiar com irmão e filho envolvido, eu não sei o que é. É claro que eles estão tentando atrapalhar as investigações para torcer que isso acabe sendo postergado para após as eleições, porque imagina só se alguém for preso durante o período eleitoral, algum parente do Lula tomar algum tipo de prisão, limitação de liberdade por causa da roubalheira, não é? INSS. Então, estão tentando jogar tudo para as calendas gregas, torcendo que se torne pizza para que não atrapalhe, né, o período eleitoral. Mas o escândalo INSS não vai ser esquecido pelos brasileiros, pelos eleitores, especialmente pelos mais lesados, que são aposentados e pensionistas mais pobres, que eram, até então, os eleitores cativos do PT. A gente mostrou, né, que na cidade do Piauí, onde o PT obteve mais votos em 22, foram as mais roubadas, os aposentados daquelas regiões foram os mais roubados. Então, esse escândalo não será esquecido. A pergunta que fica é: o Supremo vai nos deixar falar sobre o que aconteceu no verão passado ou seremos censurados como fomos em 2022, quando relembramos que Lula tinha roubado os brasileiros nas eleições, nas gestões passadas? Essa pergunta que fica: poderemos falar do caso do INSS durante a campanha eleitoral ou a Carmen Lúcia vai dizer, não, estamos censurando só para essa vez, mesmo sabendo que é errado?
4: Bom, só se eles considerarem crime dizer a verdade e denunciar ladrões, né?
1: E agora a gente fala sobre o escândalo do Banco Master, o 19º Batalhão da Polícia Militar do Distrito Federal, conhecido como Papudinha, reforçou a segurança do complexo depois da chegada do ex-banqueiro Daniel Vorcaro. Considerado um preso sensível, Vorcaro é monitorado 24 horas por dia e fica numa cela isolada. A segurança da unidade também foi reforçada com mais policiais, câmeras de monitoramento e drones com visão noturna. As medidas buscam evitar tentativas de fuga ou de resgate de presos. O ex-banqueiro tem direito a banho de sol sob escolta. Pioto, agora foi transferido, então está nesse momento na Papudinha. A gente lembra que foram duas tentativas de acordo de delação frustrada aí com a PGR com a Polícia Federal. A gente não sabe se ele vai tentar aí uma terceira tentativa de colaboração premiada, mas o fato é que Vorcaro segue preso desde março deste ano, tentando aí um benefício da colaboração.
5: Ainda que ele foi para Papudinha, né? Não foi para Papuda de vez, onde estão todos aqueles presos do dia 8, os que são ali da região de Brasília. Se o Vorcaro está interessado numa delação, numa terceira possibilidade de delação, ele vai ter que convencer a Polícia Federal e a PGR. Mas que convença primeiro a Polícia Federal, este grupo específico que trabalha sob orientação não, mas que trabalha, obviamente, presta esclarecimentos da investigação toda ao gabinete do ministro André Mendonça. Se a Polícia Federal aceitar, é porque aí o Vorcaro citou gente graúda de verdade e vários graúdos do governo, do PT, ou seja, de ministros do Supremo Tribunal Federal, porque é essa delação que me parece valer. As outras, e talvez tenha evitado todos esses nomes, a tal da delação seletiva. Se tem alguém que não consegue ser seletivo na delação, não teria como ser, é o Vorcaro. Vai ter que falar tudo. Agora, está difícil imaginar que ele vai fazer essa delação. E aí a gente percebe, né, esses acenos do Gilmar Mendes toda hora que pode, dizendo assim, olha, talvez aqui tenhamos novamente uma lava-jato com possibilidade de anular. Isso tira, digamos, a coragem dos advogados do Vorcaro, os novos advogados e do próprio Vorcaro. Mas não está dando certo, não. É melhor começar a confiar na possibilidade de uma delação realmente importante, se quiser ter algum benefício, porque esses acenos do Gilmar, por enquanto, são só para constar. Não estão revertendo em nada as investigações e, felizmente, não estão conseguindo reverter as investigações. Aliás, vale só lembrar, né? A resposta que o André Mendonça deu dias atrás, semanas atrás, duas semanas atrás, aquela tentativa do Gilmar Mendes de dizer que a investigação estava toda, tinha ilegalidades, que poderia ser anulada, né? Contaminada. Aliás, foi respondida de maneira muito serena e tranquila pelo ministro André Mendonça.
1: Diga, Augusto.
4: A melhor do Gilmar foi considerar erro crasso o que fez o ministro André Mendonça ao revelar que um advogado tinha feito uma proposta de delação premiada a ele. Não pode, não pode. O juiz não pode falar em delação premiada. Erro crasso, ele esqueceu no episódio inesquecível envolvendo o ministro Alexandre de Moraes e o coronel Cid, em que o Alexandre de Moraes ele não negocia coisa nenhuma, nem propõe, nem ouve uma delação premiada. Ele diz que se o coronel Cid não dissesse o que ele, Moraes, queria escutar, seriam punidos o coronel Cid e a família inteira dele. Então, ele só trouxe, ele trouxe à tona de novo esse caso inesquecível e agora vai ser lembrado sempre. Ah, tá. O Moraes, o André Mendonça não pode conversar, ouvir essa proposta de um advogado. Mas o outro, o colega, que quase não tem culpa no cartório, esse pode ameaçar o pai, os 50 vizinhos para lá, os 50 para cá, os amigos e tal, para obrigar um homem a dizer o que não é verdade.
1: O Cautin, esse caso do escândalo do Master, enfim, agora estão reforçando a segurança de Daniel Vorkaro, porque teve até o sicário tirando a própria vida logo que foi morto em Minas Gerais. Então, há essa preocupação também com a segurança, a integridade física do ex-banqueiro, que agora está na papudinha. Só para trazer aqui algumas curiosidades da rotina de Daniel Vorkaro, inclusive a CNN publicou uma nota trazendo alguns detalhes, ele que foi transferido na última sexta-feira, ele está numa cela, então, de 60 metros quadrados, com quarto, cama de casal, banheiro, vestiário, e é justamente o mesmo espaço que abrigou o ex-presidente do BRB, o Banco Estatal de Brasília, o Paulo Henrique Costa. E cerca, então, de 50 pessoas estão nesse batalhão da Papudinha. Eles recebem 5 refeições por dia, café da manhã, almoço, lanche da tarde, jantar e ceia, Cauti.
2: Ou seja, servidos e referidos, no caso, né? Mas a Papudinha não é o mesmo local onde também o presidente Bolsonaro esteve e passou mal lá dentro, caiu e ninguém viu, quase faleceu lá dentro também. Ou seja, temos claramente problemas de segurança por lá. É, e temos também um histórico muito nebuloso, porque relembramos também que o sicário que morreu, em tese se suicidou, até o momento a versão oficial é que se suicidou, e fez isso dentro da Delegacia Regional da Polícia Federal em Minas Gerais, que é um dos locais mais vigiados do Brasil. Dentro e fora, ele conseguiu burlar todos os controles e se suicidar lá dentro, se enforcando, segundo o laudo, com um agasalho, com uma camiseta. Ou seja, o que pode acontecer com Daniel Vorkaro, né, é muito, assim, é difícil dizer, mas com certeza, se algo acontecer com ele, será direta responsabilidade do Estado brasileiro, que tem o dever de preservar ele como testemunha antes disso, antes de como réu, porque ele tem que contar o que aconteceu nos anos em que o Banco Master mandava e desmandava lá em Brasília, em que corrompia todo mundo, iniciando pelo Supremo Tribunal Federal, passando pelos senadores da República e deputados e membros do governo também. Então, Daniel Vorkaro é uma prova viva daquilo que é mais podre lá em Brasília, e a sua existência tem que ser preservada para que ele conte aos olhos, para que todos os brasileiros possam ver em um tribunal o que foi feito durante a sua gestão do Banco Master e quais eram seus referentes políticos que receberam milhões de reais para favorecer esse enorme escândalo financeiro.
1: Desde março, ele já foi transferido 7 vezes de prisão. 19 horas e 25 minutos, a gente vai para um rápido intervalo comercial, volta já.
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1: Estamos de volta e agora a gente fala sobre o conflito no Oriente Médio. Os Estados Unidos e o Irã fecharam um acordo para interromper os ataques e retomar as negociações diplomáticas. A proposta busca consolidar um cessar-fogo provisório e abrir caminho para um diálogo mais amplo entre os dois países. Representantes dos dois governos devem se reunir amanhã no Catar para discutir o programa nuclear iraniano e outros temas de segurança regional. O acordo foi fechado após a escalada militar dos últimos dias, marcada por ataques entre os dois países e acusações de violação do cessar-fogo. O governo iraniano condicionou o avanço das negociações ao cumprimento dos compromissos assumidos pelos Estados Unidos, incluindo a liberação de recursos financeiros iranianos bloqueados no exterior. Ana, a gente sabe que esse é um ponto bastante sensível, né? O dinheiro que o Irã está de olho aí de contas bloqueadas em vários locais. Acho que a gente pode explorar isso um pouquinho com a nossa audiência. Agora, sexta-feira nós noticiamos ali um ataque, um bombardeio. Agora é uma possibilidade aí de um cessar-fogo. Quer dizer, é dia a dia, hora a hora, esse conflito no Oriente Médio, a gente tem que estar muito atento porque a situação vai mudando. Enquanto isso, depois quero ouvir Carlo Cauti, dólar e petróleo já tendo esse impacto em relação a esses últimos acontecimentos.
3: Então, Paula, é o que você disse, é um assunto que está minuto a minuto. Quando nós fechamos o programa de sexta-feira, ou de leste a oeste, os meninos e eu, nós falamos assim, bom, hoje nós temos uma situação de instabilidade, apesar de que na quarta e na quinta o barril do petróleo chegou ao seu o preço mais baixo desde março desse ano. Mas nós falamos o seguinte, pode ser que quando acabe o programa, às 22h30 da noite, a situação já seja completamente diferente. E foi o que aconteceu no sábado. No sábado, os americanos retomaram os bombardeios e a gente sempre fica na expectativa da hora seguinte, da hora seguinte. O problema, Paula, é que os americanos não confiam mais no caminho apresentado pelos iranianos. Tem uma situação que está sendo discutida aqui por alguns analistas, inclusive veteranos e generais que trabalharam na área de inteligência militar durante muitos anos, e que eles dizem o seguinte, os americanos, eles desmantelaram o Exército Revolucionário. E o que acontece é que agora, o atual regime dos ayatolás, eles, alguns ali dentro, eles querem seguir com o acordo com os americanos, mas o problema é que dentro do próprio Exército Revolucionário, há mais ou menos de 3 a 5 facções que esses especialistas estão falando. E que essas facções ali dentro, elas não concordam com o ponto A, o ponto B, aí outra facção concorda com o ponto C, mas não concorda com o ponto A, e que há um problema de comunicação dentro do Irã, já que os americanos destruíram praticamente tudo ali dentro. Destruíram a marinha, destruíram sistemas de comunicação. Então, que há esse bate-cabeça de vai e volta, porque os comandantes do Exército Revolucionário e alguns líderes do regime iraniano, alguns não se comunicam e outros se comunicam, mas não estão na mesma página, não estão concordando, não estão de comum acordo com o que os americanos estão apresentando. O problema disso tudo, Paula, é que os americanos, os cidadãos como um todo, eles estão cansados, porque a sensação que a gente tem aqui nos Estados Unidos é que os iranianos, eles estão ganhando tempo. Muitos falam que eles estão ganhando tempo até porque eles foram praticamente dizimados dentro do próprio território iraniano e que eles precisam ganhar tempo para tentar se recompor nas armas e nos arsenais militares. O que tem de concreto hoje, Paula? Segunda-feira, às 7h32 da noite. Nada. Pode ser que daqui a 5 minutos a gente tenha alguma sinalização de acordo e pode ser que daqui a meia hora nós estejamos diante de outro bombardeio.
1: Como é que o mercado global tem reagido a esses últimos movimentos?
2: Na quinta-feira, quando os iranianos bombardearam um navio cargueiro no estreito de Hormuz, o petróleo subiu mais de 3% e continuou mantendo uma tendência de alta hoje também. Então, enquanto o petróleo estava mostrando uma queda repentina depois que os americanos e iranianos chegaram ao acordo de cessar-fogo, agora voltou a subir, está em 75 dólares por barril. Agora, vamos ver se esse acordo vai se concretizar, porque também, como a Ana justamente falou, não existe um só governo iraniano. Existem facções dentro do Irã, ou as guardas revolucionárias, os guardas revolucionários, o presidente Pezeshkian, a parte da liderança religiosa, a população civil, os mercantes dos bazar. Então, os americanos também não sabem bem com quem conversar e quem tomar decisões. Esse ataque que aconteceu quinta-feira provavelmente foi uma provocação de algum general das guardas revolucionários. Concordou com o presidente? Não sabemos. Então, é muito complicado entender o que está acontecendo dentro do Irã, porque é uma ditadura, não tem mídia livre e, com certeza, não sabemos quais são as guerras de poder internas ao regime.
1: Ana, quer complementar?
3: Rapidamente, Paula, porque saiu alguns pontos de impasse nesse acordo e todos nós sabemos que há um ponto que Donald Trump não abre mão, que é a extinção do programa nuclear iraniano. Esse é o ponto que pega para o presidente americano Donald Trump. Mas para o secretário de Estado, Marco Rubio, ele tem um outro ponto que está trazendo problema e que saiu numa matéria do Wall Street Journal na sexta-feira, que diz o seguinte, que o Irã, ele quer controlar o Estreito de Hormuz, inclusive com possíveis pedágios. E exatamente por causa da crise hoje financeira no Irã, esses bens estão congelados, muitos recursos congelados, e aí o Irã estima que eles poderiam arrecadar mais de 40 bilhões de dólares por ano com a cobrança de serviços de segurança e proteção e pedágio ali no Estreito de Hormuz. E esse é um ponto que o secretário de Estado, Marco Rubio, não abre mão, porque ele diz que são vias marítimas internacionais e que os iranianos não têm direito de cobrar pedágio ali. Então, esse ponto também agora entrou nesse imbróglio todo.
1: Agora, 19 horas 35 minutos, eu aqui fui informada que nesse momento jogam, vamos mudar um pouco de assunto bastante, aliás, para falar um pouquinho da Copa do Mundo. Hoje o Brasil enfrentou Japão, nós abrimos o programa falando aí desse placar apertado, suado aí de 2-1, mas agora jogam Paraguai e Alemanha. Neste momento estão na prorrogação, primeira prorrogação aí da Copa. 1-1, tudo empatado aí em relação a esse jogo, bastante disputado. Agora, vamos só trocar uma bola rapidinho aqui. Eu sei que Augusto acompanha bastante futebol, Piotto, Carlo Cauti está órfão, porque a Itália não foi para a Copa, mas então está torcendo pelo Brasil, não é?
0: Sim, é o único que estava trabalhando durante o horário do jogo.
1: E aí, bom, Cauti, começamos com você, as suas impressões aí desse jogo de hoje do Brasil.
2: Bom, passamos um pequeno sufoco, mas o Brasil mostrou que tem garra para continuar ganhando e almejar novos resultados. E também porque tem um italiano como treinador, então ainda mais tem uma dupla razão para torcer, enquanto brasileiro, enquanto italiano, para torcer para o Brasil que chegue na final.
1: Se sente representada aí com o Ancelotti.
2: Então aguardamos o Hexa que chegue logo.
1: Muito bem, Piotto, fez um bom trabalho o Ancelotti nessa escalação de hoje?
0: Fez um bom trabalho no segundo tempo que ele mudou o time. No primeiro tempo o time não estava bem, não. Tanto que no segundo tempo ele mudou e aí acertou, mudou a intensidade do time. O Ancelotti, como diz o Cauti, né, com essa pronúncia mais italiana, o fato é que, por mais que não tenha participado significativamente dos lances de gol, ou do segundo gol especificamente, a gente viu, por exemplo, essa mudança de trazer o Endrick, que é um desejo da torcida, ele muda completamente o ataque. Você vê os japoneses, digamos, mais preocupados com a atuação do Endrick, liberou um pouco o Vini Júnior e aí o Brasil construiu o segundo gol. Acho que a mudança fez bem.
4: Eu gosto muito do Ancelotti e ele tem correspondido às expectativas. É o 10º jogo que ele comanda o Brasil, em que ele comanda o Brasil. É pouco tempo, pouco tempo. E ele está fazendo as mudanças com competência. Está mudando o time com competência. Hoje foi uma situação difícil que o Brasil enfrentou, é duro, você sai atrás... E acho que o time vai melhorando. Vai melhorando. É muito cedo para dizer que o Brasil tem chance de ser campeão outra vez. Tal, mas, olha, é uma Copa também da zebra. Né? Tem resultados muito curiosos, para dizer o mínimo. Um deles é esse que está se desenhando entre Alemanha e Paraguai.
0: Paraguai saiu na frente, tá?
4: Olha aí.
1: Exato.
0: Fez gol no primeiro
1: agora,
0: tempo.
1: Agora, Piotto, você chamou... deixa eu incluir a Ana também, ela estava acompanhando aí o jogo.
4: Ana é
1: claro, nossa atleta olímpica. Agora, o Piotto estava falando da transformação do time do primeiro para o segundo tempo. Eu não entendo nada de futebol, vou fazer o disclaimer aqui. Mas como boa patriota, estava acompanhando o primeiro tempo. E aí, eu estava acompanhando em casa e vim para o Oeste. No meio do caminho, eu estava acompanhando os comentários. Todo mundo metendo o pau no tal do Casemiro.
0: Sim.
1: Primeiro tempo, jogou mal, jogador... Aí eu cheguei aqui na UES para assistir o segundo tempo.
4: Tava todo repente, mundo falando bem do Casemiro.
1: Todo mundo era Casemiro desde criancinha, depois que ele fez o gol.
0: Olha, eu vou contar.
1: Mas olha, passou 15 minutos malhando, coitado do Casemiro.
0: Eu vou contar rapidamente duas histórias. Primeiramente,
1: parece
0: ele estava jogando bem mal.
1: Né? É verdade, Ana.
0: Não, ele estava jogando mal no primeiro tempo. Agora, eu me lembro do Pan-Americano... Nápoles, né?
4: Indianápolis.
0: O Oscar não jogou nada no primeiro tempo. E o técnico manteve o Oscar mão santa. No segundo tempo, ele acabou com o jogo e nós ganhamos aquela medalha em cima dos americanos.
1: Eu quero justamente perguntar para a Ana qual é o papel, o peso do treinador na hora do tempo, né? Entre um primeiro tempo e o segundo tempo, Ana. Na hora do intervalo, o papel ali do treinador para mudar a cabeça do jogador, para fazer com que ele entre no segundo tempo com mais vontade, com mais gana.
3: Nesse ponto, Paula, já está tudo muito treinado, muito ensaiado. Agora, uma crítica que eu deixo para a nossa torcida, eu hoje sou torcida, hoje também gritei e falei, meu Deus, vamos lá, vamos isso, vamos aquilo, a gente sofrendo. Mas tem muita gente que fica assim, porque não está jogando bonito. Gente, tem que ganhar. Uma vitória feia ou uma vitória bonita... É uma vitória e a gente tem que ter. Eu sei que nós estamos mal acostumados, né, com futebol arte, com futebol bonito, aquelas gerações maravilhosas. Mas o futebol hoje mundial ele mudou muito. Como o vôlei também mudou muito, né? A própria NBA hoje também é outro esporte. É muita força física, é muito tiro, são sistemas ali dentro de campo. Isso que eu falo de campo, vôlei, basquete. Futebol, que eles estão sendo comandados muito pela tecnologia hoje, né? O tempo todo ali no ouvido, a comunicação. Então, O importante é ganhar. Para mim, eu quero ganhar. Se jogar bonito, se jogar feio, se tem toque de bola ou se não tem, eu quero é ganhar. Você me conhece, né, Paulo?
4: Caiu em desuso já há algum tempo. Quando eu era garoto, aí, a gente costumava escalar o time e tal, e pegava um craque ali, o melhor, aí falava, ah, o resto é tudo japonês. Quer dizer, o resto eu jogava tudo igual e mal. Não é mais assim, não.
1: Deixa eu, inclusive, fazer justiça aqui no chat, ó, a Florizete falando o seguinte. Paulo, o Brasil não passou sufoco, não. Quem passou foi do Japão.
4: É verdade.
1: O Brasil não deixou eles jogarem 2-1. É, vocês queriam que ganhasse 4-0, o Japão é um time forte.
2: É,
1: mas eu quis dizer sufoco, porque estava 1-1 e a gente só conseguiu fazer o segundo gol nos acréscimos do segundo tempo. Senão a gente iria para a prorrogação, estaríamos aí como Paraguai e Alemanha tentando buscar a vitória. Então o sufoco foi nesse sentido, né? Eu não tenho nem condições de fazer uma análise futebolística.
4: Pênalti, eu quero ser poupado.
1: Eu gosto de pênalti. Como eu não gosto de futebol, eu sempre torço para que o jogo ele se estenda ao máximo. Então, que vá para a prorrogação, para os pênaltis, enfim, acho mais emocionante. Diga, Ana.
3: Hoje em dia, o esporte não tem ninguém bobo mais. No vôlei, no basquete, no vôlei de praia, imagina, nós temos um time maravilhoso do Catar no vôlei de praia, Noruega, Netherlands, né, Holanda, que é campeã olímpica no vôlei de praia. Então, hoje existe essa disciplina toda, né? O pessoal joga hoje muito em cima de estatística. E o time do Japão, assim como a própria seleção americana, eu tô achando a seleção americana, assim, estrategicamente, muito disciplinada. O americano já é disciplinado por natureza. Então, você vê que o Japão hoje... Eu tiro o chapéu para os japoneses como equipe que, mesmo ali com 30% só do controle de bola, fez o Brasil trazer o seu melhor e a torcida japonesa, né? Ó, uma coisa assim maravilhosa. Todo mundo limpando, abraçando, chorando. A torcida brasileira acabou abraçando ali também muitos torcedores japoneses. O esporte é isso. Isso é o lado lindo do esporte, que eu adoro observar também.
0: Para reconhecer o trabalho do Japão, o que só valoriza ainda mais a vitória brasileira, o gol japonês foi muito bem pensado, foi muito bem executado. Foi um gol de quem estava entendendo o jogo, esperou o Brasil cometer uma falha e foi lá e fez. Diferentemente do Brasil, que foi buscar o resultado, e aí sempre um pouco de pressão. Isso só valoriza. O Japão jogou uma bola enorme hoje, jogou muito bem. Poderia ter saído vencedor. Felizmente fomos nós, mas...
1: Eu vi uma reportagem que eles colocaram como meta serem campeões até 2050, os japoneses.
4: O chat tem um comentário bom, eles dizem a culpa é do Zico, que foi
2: responsável
4: pela introdução, né, no futebol lá no Japão, e foi um belo técnico também.
1: Bom, é isso. Fizemos alguns comentários aí do jogo de Brasil e Japão. Agora, o próximo jogo será no domingo, mas ainda não temos o adversário, é isso?
2: Ou Noruega ou Gana.
4: É.
2: A depender de quem ganha.
4: Senegal.
1: É isso. Então, vamos aguardar. Enquanto isso, a gente vai para um rápido intervalo. Volta já.
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0: Estamos de volta em Oeste Sem Filtro e tem gente aqui no chat corrigindo, dizendo que o Brasil, no próximo domingo, pode pegar ou a Noruega ou a Costa do Marfim. Exato. Acho que é isso, são os nossos próximos.
1: Foi nossa emoção que nos levou ao
0: adversários.
1: Erro.
0: E mais uma atualização, então, da Copa do Mundo. A Alemanha acaba de passar no placar 2-1. Alemanha e Paraguai já tá nos...
1: Já está indo para o segundo tempo da prorrogação.
0: No segundo tempo da prorrogação, não tem mais morte súbita, né? Aqueles 30 minutos. Então, vamos lá, a gente segue acompanhando aqui, olho no peixe, olho no lugar.
1: Morte súbita,
0: você viu?
1: Gol de ouro,
2: formadíssimo.
0: Golden, como é que era?
2: Golden goal.
0: É isso. Agora, é o seguinte, 19h47, a gente já passou aí do nosso horário, mas esse é o momento também de despedida. Na semana passada, nós nos despedimos de André Marcília, que seguiu para novos compromissos profissionais. A gente se despediu aqui na bancada do Sem Filtro e hoje uma nova despedida, desta vez de Carlo Cauti. É isso, Cauti?
1: Conta por quê, Cauti?
2: Pois é, Paula. Pois é, Augusto, é com gratidão profunda, né, e coração cheio que vou deixar a Revista Oeste para disputar uma vaga na Assembleia Legislativa do Estado de São Paulo como deputado estadual pelo Partido Novo. E é uma decisão não fácil, é nada fácil, né? A revista é parte de mim, né? A gente passou juntos já muitos anos. Mas é uma decisão que tomei com convicção também, porque vimos, denunciamos aqui na Revista Oeste os abusos do Supremo, o desgoverno do Lula, o descaso com a economia, os excessos também da gestão pública e, assim, estava na hora de ir além. Na hora de, além de denunciar, colocar em prática aquilo que a gente sempre mostrou e tentar mudar alguma coisa. Então, uma decisão sofrida, nada fácil, mas é um momento que eu acho que é necessário ir ficar além da barricada e tentar mudar alguma coisa, especialmente no estado mais importante do Brasil, mais rico do Brasil, e na Assembleia Legislativa, que é onde se vota o orçamento e, portanto, os impostos para que os paulistas irão pagar. Então, vamos ver como será essa jornada e, se Deus quiser, podemos defender os mesmos valores que a gente defende aqui na Revista Oeste, também lá na Lespe.
0: E nós?
1: Bom, boa sorte, tá? É muito legítimo isso aí, acho que todos nós queremos ver você na Assembleia defendendo as mesmas bandeiras que a gente defende aqui.
3: Boa sorte, Cauti, muito boa sorte a você, viu?
2: Obrigado.
3: Estaremos na torcida por você.
2: Obrigado.
0: Desejamos muita sorte e sucesso, Cauti. Foi um prazer compartilhar a bancada, a redação da Oeste com você.
1: Meu companheiro de redação.
0: Vai
1: fazer a campanha com o nosso apoio.
2: Obrigado, Augusto. Deixa eu agradecer também, Augusto, Piotto, Ana, Paula, também o Jairo Leal, que é o nosso publisher, a Branca Nunes, que é a nossa diretora de redação, e me aguentou todos esses anos entregando matérias no meio da madrugada. A turma também daqui da produção, o Binha, o Fred, todo mundo aqui, o Gabriel, né, o nosso produtor também, turma do site, e também o nosso sempre inesquecível José Roberto Guzzo, que também muito nos ensinou de como se é um jornalista com espinha dorsal. Então, até um pouco emocionado, agradeço a todos e até mais.
0: Até breve.
1: Muito bem.
0: Cauti.
1: Até breve, Cauti.
0: É isso. Agora a nossa audiência vai brilhar no programa. Vamos dar uma olhada nos vídeos de hoje.
4: Deixa eu dar meu tchau. Opa, rapidinho.
0: Claro. Diga, Ana.
4: Cauti, boa sorte. A gente conversou bastante sobre isso, mas eu quero te dizer que é uma decisão louvável, mas que você não vai se livrar de mim, não. Eu vou continuar mandando 1000 mensagens para você, para a gente checar todas as nossas fontes, porque você é um baita parceiro, viu, Cauti? Um baita parceiro, e por isso eu desejo toda a sorte para você. Vamos sentir sua falta aqui, mas tenho certeza que você vai ter muito sucesso lá também.
2: Obrigado, Ana.
0: Quem sabe será a nossa fonte na Leste, hein, Carlo Cauti?
2: com certeza.
0: É isso, muita gente desejando sorte para você nessa nova empreitada, Carlo Cauti, no nosso chat. E eu preciso fazer um registro, voltando à Copa do Mundo, parece que anularam o gol da Alemanha, então tudo igual, 1-1, Alemanha e Paraguai. Talvez vá para os pênaltis, hein? Primeira disputa que vá para os pênaltis, vamos ver se eu consigo pegar os pênaltis ainda. Agora sim, nossa audiência no programa.
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6: Boa noite. Estamos aqui assistindo o jornal da Oeste Sem Filtro e estamos adorando a programação. 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
7: Boa noite, Oeste Sem Filtro. Aqui é Raquel de Barra de São Miguel, Alagoas. E eu me mantenho informado todos os dias através de vocês. Muito obrigado por tudo que vocês nos passam, pela conscientização que vocês trazem, as notícias sérias e que nos estimulam cada vez mais a lutar pelo nosso Brasil livre dessa esquerda maldita. Beijo grande para vocês, beijo em todos, amo todos vocês. Fiquem com Deus. Até a próxima.
0: Deixa eu agradecer, então, a participação da Raquel, de Barra de São Miguel, Alagoas, também o Douglas e a Rosana, de Ribeirão Preto, e Divino, de São Félix do Xingu, no Pará. Obrigada pelo carinho. E assim, mais uma edição de Oeste Sem Filtro fica por aqui. Agradeço muito a sua companhia nessa semana que está só começando. Na sequência tem um comentário diário de Alexandre Garcia, depois a Força do Agro com Joyce Mafesoli. E hoje, sexta-feira, é dia do programa Constituição e a Liberdade, às 8h30 da noite. Eu me despeço dos meus parceiros de bancada desta segunda-feira, Ana Paula Henke, o Adalberto Piotto, Augusto Nunes e Carlo Cauti. Até breve. Muita sorte, sucesso a você que nos acompanha. Uma ótima noite. Bom descanso e até amanhã.
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12: 7h59.
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2: 8h25.
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0: Olá, já voltamos a falar de futebol. Holanda e Marrocos se enfrentam hoje às 10 horas da noite, horário de Brasília, pela segunda fase da Copa do Mundo. O duelo que vale vaga nas oitavas de final será no El Gigante, em Monterrey, no México. Líder do Grupo F, a Holanda chega ao mata-mata com 2 vitórias e 1 empate na fase de grupos. O Marrocos, que avançou no mata-mata em segundo lugar no Grupo C, o mesmo grupo do Brasil, tenta repetir a melhor campanha do Mundial de 2022. Estas são as últimas do esporte. Amanhã a gente volta a falar de futebol aqui na sua rádio. 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

Prezado ouvinte, muitas vezes o estresse e o cansaço físico, mental ou emocional, tão comuns nos dias presentes, nos fazem tolerantes com situações duvidosas, como por exemplo, no lar, ao concordarmos com sugestões ou pedidos de filhos ou filhas, sem antes pensar a respeito do assunto ou analisar as circunstâncias e possíveis consequências que poderão decorrer de determinada concessão. Antes de tudo, há que se pensar no compromisso que assumistes diante de Deus Pai e dos seus santos em relação à tua vida e à tua alma, e por extensão aos teus filhos e filhas. Diante disso, te mantenhas atento e sejas cuidadoso para não expor as tuas crianças a situações que elas mal compreendem, que as sujeite ao ridículo, ao risco de se envolverem em situações embaraçosas e à prática de condutas não aprovadas por Deus Pai e os seus santos. Embora algumas situações, fatos ou caracterizações temáticas possam parecer simplórios ou divertidas brincadeiras, uma análise criteriosa a respeito indicará que são originários de tradições ou práticas pagãs, incompatíveis com ensinos doutrinários desta Igreja, com os quais te identificastes ao tomar conhecimento e crer na mensagem apostólica. Assim sendo, peça sabedoria a Deus Pai e aos seus santos para conversar com os teus filhos e filhas de maneira simples e clara, usando palavras que eles possam entender para explicar o motivo pelo qual não aprova certos pedidos deles. Com moderação, mostre a eles os perigos e as possíveis consequências de ideias, comportamentos ou hábitos prejudiciais que podem afetar de maneira negativa a vida, o futuro, a família, a fé e a alma de crianças e jovens. Com amor e interesse pelo bem de seus filhos e filhas, alerte-os sobre os riscos da exposição excessiva à internet, a telas e celulares, e como isso pode prejudicar a saúde deles. Estimado ouvinte, recomendamos que, com esperança e fé no poder celestial, zeles com amor, afeto e bondade desse tesouro precioso que Deus Pai e o Divino Espírito Santo colocaram nas tuas mãos, que são as tuas filhas e filhos.

0: Convidamos os prezados ouvintes do programa Hora Milagrosa para que venham visitar as congregações da Igreja Apostólica nas seguintes localidades: Cascavel, Paraná, com reuniões aos sábados às 19 horas e aos domingos às 18 horas, e no segundo domingo de cada mês, às 10 horas da manhã, e quinzenalmente às terças-feiras, às 19 horas e 30 minutos. Rua Agostinho dos Santos, número 1883, Jardim Alvorada. Laranjeiras do Sul, Paraná, com reuniões aos sábados às 19 horas e 30 minutos e aos domingos às 11 horas da manhã. 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Rua Oscar Machado, número 1167, Centro.
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0: Divulgamos a seguir um depoimento de fé prestado em agradecimento e reconhecimento a Deus Pai e aos seus santos.
2: A senhora Marli Vargas Lemos conduzia seu veículo por uma rodovia num dia de março de 2024. Aconteceu que num trecho do percurso ela foi surpreendida pela luz alta de um caminhão guincho, estacionado na contramão, sem qualquer sinalização. Fato repentino que tirou a visão dela por alguns segundos. Diante do fato inesperado, ela, os dois filhos que acompanhavam, o Daniel e o Vinícius, e a avó deles, clamaram pelo poderoso nome da Santa Vó Rosa. Instintivamente, ela manobrou para o acostamento, movimento brusco que provocou capotamento do veículo. Ao recobrar a capacidade visual, a senhora Marli entrou em choque, inclusive porque as portas do carro travaram e os ocupantes se sentiram inquietos com a possibilidade de início de incêndio no motor, ainda em funcionamento. Porém, graças ao amparo da Santa Vó Rosa, tudo acabou bem para eles, que, apesar das avarias no veículo, nada sofreram, apenas o susto que logo dissipou. Reconhecida aos céus pelo livramento das consequências imprevisíveis daquela ocorrência, a senhora Marli, os filhos e a avó deles direcionaram ações de graças à Santa Vó Rosa e ao Poder Celestial por meio de depoimento de fé remetido de Celso Ramos, Estado de Santa Catarina, recebido na sede desta Igreja Apostólica em dezembro de 2025.

0: Temos congregação nesta cidade de Cascavel, estado do Paraná, com reuniões aos sábados às 19 horas e aos domingos às 18 horas, e no segundo domingo de cada mês às 10 horas da manhã, e quinzenalmente às terças-feiras às 19 horas e 30 minutos, na Rua Agostinho dos Santos, número 1883, Jardim Alvorada. Estamos apresentando a Hora Milagrosa e na sequência vai falar-lhes o pastor Clóvis José Aguiar.
1: Ó prezados ouvintes deste programa A Hora Milagrosa, nesse instante apresento saudações a todos no desejo de que Deus, o nosso Pai, do alto de seu poder, da sua glória e da sua bondade, juntamente com Jesus, o nosso Senhor, com Maria Santíssima, com a Santa Vó Rosa e também o nosso santo profeta, irmão Aldo, esteja dos céus abençoando o viver de todos os nossos ouvintes, concedendo também muita paz, muita saúde e felicidade para todos os que atenciosamente ouvem a este programa A Hora Milagrosa. Nesse instante, quero lhes falar sobre o Consolador da promessa de Jesus, o nosso Senhor, e falar também sobre a bondade do nosso Divino Mestre Salvador em preparar para os nossos dias uma santa de tão grande poder, uma santa de uma bondade muito grande e sublime e celestial também, em preparar uma santa tão gloriosa e que tanto fez por este povo aqui nesta terra, povo este, a Igreja Apostólica e todos aqueles que estiveram durante todos esses anos ouvindo o programa Hora Milagrosa, inclusive nesta atualidade, você, o senhor, a senhora que está ouvindo hoje a este programa A Hora Milagrosa. A bondade de Jesus, o nosso Senhor, fez com que se preocupasse com esta humanidade, especialmente nesses dias considerados os tempos do fim, os tempos da regeneração, tempos em que os homens e mulheres que vivem nesta terra se afastaram muito de Deus, se afastaram muito de Jesus e, presos ao pecado, ao materialismo, a tudo quanto este mundo oferece, se esqueceram de amar a Deus e se esqueceram de amar a Jesus, inclusive também a nossa Mãe Virgem Maria Santíssima. Portanto, Jesus, o nosso Senhor, ele prometeu: e eu rogarei ao Pai, e ele vos dará outro Consolador, para que fique convosco para sempre. Estas palavras, ouvintes, proferidas por Jesus, o nosso Senhor, expressam a sua bondade e a sua preocupação para conosco nesses dias. Isso que, através de uma santa nova, gloriosa, uma santa que vive nesses dias nos céus, olhando pelo nosso viver na terra, mas que viveu nesta terra também e foi vitoriosa, e ensinou a amar o reino dos céus, a nossa santa e bendita Vó Rosa. Ela foi a responsável pela formação de uma igreja na terra, a Igreja Apostólica. Por isso mesmo, ó prezados ouvintes, que a Santa Vó Rosa é a coluna principal desta Igreja Apostólica e também o motivo pelo qual amamos, veneramos e respeitamos muito a esta santa gloriosa do reino dos céus, a santa e bendita Vó Rosa. Porque com muito carinho, com caridade, com misericórdia e devoção ao Senhor, ela se preocupou com o futuro desta humanidade também. Por isso que ela aceitou o chamado dos céus, aceitou ao chamado de Jesus, o nosso Senhor, para que fosse aberta uma nova oportunidade de salvação nesta terra, e assim mesmo que ela formou esta igreja. E através desta igreja apostólica, e através de Jesus, o nosso Senhor e Salvador, implantou nesta igreja a doutrina e a disciplina apostólica. E esta doutrina e esta disciplina são as regras morais, disciplinares também, que guiam os nossos passos na terra e que não nos deixam se afastar de Deus, mas ao contrário disso, para aqueles que praticam esta doutrina, para aqueles que praticam fielmente a esta disciplina, aproxima-os de Deus, o nosso Pai Celeste, e também de todos os seus santos. Por isso que a Santa Avó Rosa, ela foi coroada nos céus, no dia em que foi a vontade de Deus, o nosso Pai, e também de Jesus, o nosso Senhor, foi coroada nos céus como o Espírito Consolador que Jesus mesmo nos prometeu. Percebam, ó prezados ouvintes, que formar esta igreja na terra, um povo fiel a esta doutrina e a esta disciplina, se mantém até os dias de hoje, e que luta nesta terra para sempre fazer a vontade de Deus, para sempre estar com Jesus. Formar esta igreja é uma das glórias do Consolador. E também a formação de um profeta glorioso, o nosso santo irmão Aldo, também é uma das glórias do Consolador. Porque este profeta, ó prezados ouvintes, para aqueles que puderam o conhecer pessoalmente, enquanto pessoa física aqui nesta terra, puderam contemplar da sua bondade, puderam contemplar do seu amor, assim como aqueles que puderam conhecer a Santa Avó Rosa ao seu tempo e que também puderam contemplar tanta generosidade, tanta caridade, tanto respeito ao próximo, tanto amor ao próximo, que sempre pautaram a vida desta santa gloriosa do Reino dos Céus. Por isso que, nesta Igreja Apostólica, nós amamos, nós veneramos e glorificamos e agradecemos também de todo o nosso coração a existência de uma santa tão gloriosa que é a nossa santa e bendita Avó Rosa. A sua vida na terra foi repleta de misericórdia. Ela, Santa Avó Rosa, ela sempre foi muito misericordiosa. Sempre teve misericórdia dos sofredores, daqueles que tristes enfrentavam problemas diversos aqui nesta vida, aqui nesta terra. Mas ela, Santa Avó Rosa, sempre teve a caridade e sempre se preocupou com essas pessoas, sempre fazendo bem, sempre dando a demonstração daquele ensinamento de Jesus, o nosso Senhor, que também é mandamento: amai ao seu próximo como a ti mesmo. A Santa Avó Rosa foi a expressão deste ensinamento de Jesus, pois sempre amou o seu semelhante e tudo fez para que houvesse felicidade na vida daqueles que estavam tristes ou até mesmo abatidos. A Santa Avó Rosa, ela falava e mantinha as orientações de Jesus, o nosso Senhor, e não havia quem a fizesse desistir das palavras que recebia de Jesus e de Deus, o nosso Pai. E foi assim que, por 16 anos, ela viveu nesta terra, período pelo qual foi o suficiente para implantar uma doutrina e uma disciplina santas, que até hoje, ó ouvintes, aquela mesma doutrina, aquela mesma disciplina está conosco. Está com esta igreja apostólica. Podem passar o tempo e os costumes se modificar da humanidade, mas os costumes do Filho de Deus devem se manter conforme a orientação de Deus, transmitida através de Jesus e transmitida nesses dias através da nossa santa e bendita Avó Rosa e também do nosso profeta irmão Aldo. E a Santa Avó Rosa, é muito amada, venerada nesta terra por todos os ouvintes que sabem respeitá-la e também por todos os apostólicos que a conheceram e que conheceram as suas obras, conheceram através das bênçãos que receberam dela, Santa Vó Rosa, porque um dia pediram a ela, Santa Vó Rosa, me abençoe, e ela abençoou. E ela, através da sua bondade, do seu poder, da sua caridade, sempre fez o bem para nós aqui nesta terra. Hoje, a nossa santa e bendita Vó Rosa, assim como a Mãe Virgem Maria, ela também é Rainha dos Céus. E olha, e zela, e está velando também por todos os filhos de Deus aqui nesta terra. E lá nos céus, apresados ouvintes, ela também é muito respeitada e amada. Por isso que cumpre-se nela as palavras de Jesus, o nosso Senhor, quando ele disse: aquele que tem os meus mandamentos e os guarda, esse é o que me ama. E aquele que me ama será amado de meu Pai, e eu o amarei e me manifestarei a ele. Estas palavras gloriosas, belíssimas de Jesus, cumpriu-se e cumpre-se na pessoa da nossa santa e bendita Vó Rosa, santa pela qual deve ser venerada e glorificada no seu viver, ó prezado ouvinte. Amém. Oro nesse instante em favor de todos. Santíssimo, glorioso e onipotente Deus, o nosso Pai Celeste, seja louvado, glorificado o teu santo nome, ó Pai, por esta oportunidade tão bela em que estamos orando ao Senhor. Acabamos de ouvir a este programa e agora, através desta oração, estamos falando com o Senhor, ó Pai Celeste. E é por isso que peço por todos os nossos ouvintes, para que estes que ouviram esse programa e estão nesse instante orando com devoção e com fé, possam ser abençoados, possam ser fortalecidos na fé, na perseverança, para que possam ser guardados e amparados constantemente no seu viver. Muitos estão pedindo pela sua saúde, pelas enfermidades. Que o Senhor, Senhor Jesus, os abençoe. Que a Senhora Santa e Bendita Vó Rosa os ajude, pois estão enfrentando problemas difíceis, mas eles confiam no seu poder, ó Santa Gloriosa do Reino dos Céus. Confiam na tua graça e também na sua bondade em dos céus conceder alívio e paz aos sofredores. Ao Senhor, profeta irmão Aldo, muitos estão pedindo nesta hora para que haja força para o seu viver, para que sejam fortes de espírito, para enfrentarem as adversidades da vida e também serem vencedores. Peço também para a água ou óleo que depositaram próximo ao aparelho receptor, para que sejam ungidos, para que estes elementos possam possuir da graça, da bênção de Deus, o nosso Pai e dos seus santos, para que ao utilizarem dos mesmos, possam sarar as enfermidades, solucionar os problemas e suplantar as adversidades da vida. Possa servir também de proteção para o seu viver e também para o seu lar. Seja louvado e glorificado o nome de Deus, o nosso Pai Celeste, e também de todos os seus santos e anjos. Amém.
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6: 9 horas.
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